0: a ser feito na própria unidade.
1: A ideia, segundo Pedro Lucas Fernandes, é evitar que a vítima se desloque para diferentes órgãos e enfrente novos constrangimentos, além de reduzir o risco da perda de provas. O texto também prevê atendimento humanizado e cooperação entre União, Estados, Distrito Federal e municípios.
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3: Justiça.
0: Marcelo Crivella, do Republicanos do Rio de Janeiro, destaca a promulgação de lei que responsabiliza civilmente pais ou mães por abandono afetivo dos filhos. O parlamentar afirma que o pagamento de pensão não substitui a presença familiar na rotina da criança.
4: Não basta pagar a pensão para o filho. É preciso que o pai ou a mãe participem da vida dele. Uma criança adoece, então o pai não vai estar lá para dar apoio a ela. Uma criança passa numa prova ou fica reprovada, ela não vai ter o carinho do pai. E uma criança que vai disputar uma competição na escola, os pais dos outros estão presentes e o dela ausente. Essa lei do abandono afetivo tornou um ilícito civil. Eu gostaria que fosse crime, mas o Congresso assim não aprovou. Ficou apenas o ilícito. Portanto, terá que pagar indenização pelo abandono afetivo.
1: Marcelo Crivella avalia que a nova lei pode reeducar responsáveis que cumprem obrigações financeiras, mas se afastam da vida dos filhos. Ele observa que a indenização passa a ser aplicada quando a ausência afetiva causar prejuízo à criança ou ao adolescente.
0: Termina agora o jornal Câmara dos Deputados, produzido pela Rádio Câmara, com trabalhos técnicos de Wellington Teles e apresentação de Luciana Vieira e Val Monteiro. Boa noite.
1: A Voz do Brasil está de volta amanhã. Uma boa noite para você.
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5: Até aqui, bons resultados para as equipes brasileiras nas quartas de final da Libertadores da América. Depois da vitória do Fluminense por 2-0 para cima do Platense, foi a vez do Palmeiras, que recebeu a LDU e venceu por 1-0. Agora, no jogo da volta, só precisa de um empate para avançar para a semifinal. Quem também conquistou um bom resultado foi o Corinthians, 1-1 diante do Estudiantes na Argentina. Vai decidir na semana que vem na Neoquímica Arena. Hoje é a vez do Flamengo, que enfrenta o Independiente Del Valle fora de casa. Decisão na semana que vem no Maracanã. Já pela Copa Sul-Americana, tivemos o Santos saindo na frente do Atlético Mineiro, 2-0 na Vila Belmiro. O quarto confronto pelas quartas de final da Sul-Americana acontece hoje, jogo entre Cienciano e Montevideo City Torque. As partidas de volta acontecem na semana que vem. Essas e outras notícias do esporte aqui no Bate Bola da Band FM.
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29: 9:10, boa noite. Boa noite, boa noite, boa noite pra você, pra você, pra você. Começou a noite da Band FM, eu sou Marcelo Dias, cheguei já com a jaqueta corta-vento exclusiva da Band. Ela é linda, é pra você agora. Às 10 tem o nosso Band Love com as melhores músicas pra você. 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
29: Super 6 das 9 no ar. São 6 músicas bem legais aqui da programação da Band. É aquela brincadeirinha pra gente dar prêmio, tá? E aí você escolhe uma das 6. 11-3743-1313. Esse é o telefone. O Luan tá do meu ladinho atendendo as suas ligações. Tem o WhatsApp da Band FM também à sua espera. Como eu disse, a jaqueta corta-vento é linda. Ela tem a marca da Band FM. É feita de um tecido leve, te protege do vento gelado, corta o vento gelado, tem capuz, tem bolso, você vai adorar, super moderna, tá bom? E vai ser sua, então participa na Super 6. Henrique e Juliano, Amor dos Outros é a música 1, Moça pra Casar, Diego e Vitor Hugo é a música número 2, Sorriso Maroto, Perdas e Danos é a música 3, 4, Zé Neto e Cristiano, Pátio do Posto, música 5, Simone Mendes, A Saudade Proibida, e a 6 é o Luan Santana, Estranho. Participa com a gente.
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29: Começou a noite da Band FM.

0: FM, Sorriso Maroto, Ferrugem, Bens a Deus, Perdas e Danos. É a música 3 da Super 6 das 9. O telefone é o 11-3743-1313. Escolhe a sua. 1, 2, 3, 4, 5 ou 6. De presente, a jaqueta corta-vento exclusiva, linda, moderna da Band FM, feita de um tecido leve para cortar o vento gelado. Você vai adorar, super moderna mesmo, viu? Com a marca da Band, tem capuz, tem bolso e tem também o WhatsApp da Band à sua espera. 11 99991-9197. A música de número 4 vem com Zé Neto e Cristiano, Pátio do Posto. Ó, pode votar quantas vezes quiser, tá bom?
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0: Band FM, Luan Santana, Estranho, participação do Rick Martin. 9h29, a música 6 da Super 6, às 9.
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0: Babizinha tá com a gente, boa noite, Babi.
2: Marcelo Dias, boa noite. Tô de volta aqui na Band FM com outras informações. E atenção para quem é cliente da Caixa Econômica Federal ou do Banco do Brasil. Os bancários dos dois bancos públicos começaram uma paralisação nesta quinta-feira. Na Caixa, a greve é nacional e por tempo indeterminado. Já no Banco do Brasil, a paralisação é parcial e depende da decisão dos sindicatos de cada região. A greve acontece depois que os funcionários rejeitaram as propostas apresentadas pelos bancos durante as negociações do acordo coletivo. Um dos principais pontos de discussão é o plano de saúde dos funcionários da Caixa, que prevê aumento na participação paga pelos empregados. Para os clientes, a orientação é priorizar os aplicativos e outros canais digitais dos bancos durante a greve.
0: Ok.
2: Um beijo, Dias. Boa noite.
0: Beijo, Babi. Boa noite. Até amanhã. Obrigado.
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9: A noite da Band no ar. São 9:39. Daqui a pouquinho, às 10, começa o nosso Band Love, o programa mais romântico, o programa mais amigo, mais emocionante do Brasil. 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
9: Vou dar um abraço aqui no Rafael Gomes do Nascimento. Rafael Gomes do Nascimento, parabéns. Ganhou a jaqueta corta-vento exclusiva da Band FM. O prêmio da Super 6 das 9 é seu, Rafa.
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9: Música vencedora tá no ar.

0: 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São 9 horas 49 minutos. Momento Lembra Dessa tá chegando. Uma música linda, gente, mostrando como o amor transforma a autoestima e faz a vida parecer mais interessante. É, com verso simples, essa música celebra o amor como força universal que acalma e dá sentido ao cotidiano.
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1: Compras 10, anos 80, 90, 2000 ou sucesso atual? O que você gosta? Você gosta de tudo isso? Eu toco tudo isso e muito mais pra você a partir de agora, aqui no nosso Band Love. Eu sou Marcelo Dias, feliz, grato, sempre. Aqui na sua rádio, do seu jeito.
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1: 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Aperta o microfone do WhatsApp, manda teu recado de amor, tá legal? E fala com o Band Love. Manda recado para as pessoas que você gosta. Manda recado para aquela pessoa que faz teu coração bater mais forte. Manda recado para os seus amigos de trabalho. Muita gente na luta nesta noite. E eu quero que você espalhe amor e amizade junto comigo aqui no Band Love. 10h30 tem história.

Cover Girls, Wish No Star. Isso é clássico demais, hein? Chicago. If You Leave Me Now.

0: Rádio FM Estrela com Gilberto Gil, um grande clássico da música brasileira para você aqui no Band Love. Clássico atrás de clássico. Esse é o nosso Band Love. Trechinho. Kiss Forever. Eu toco pra você inteirinha daqui a pouquinho, combinado? Fica aí, eu fico juntinho com você até uma da manhã. Vamos lá, Jorge Mateus, Sosseguei, Tony Braxton, How Can an Angel Break My Heart? Linda música, a voz dela é maravilhosa, né? E o Paul Young, classicão dos anos 80, abrindo o Band Love desta quinta-feira com Every Time You Go Away. Recados chegando, áudios chegando aqui pro nosso Band Love.
1: Uma boa noite para vocês aí. Passando para deixar uma boa noite para minha esposa Dirce e minha filha Pietra e dizer que eu amo muito elas.
0: Valeu, é o Anderson aqui no nosso Band Love. Quem mais? Quem mais tá com a gente aqui? É, temos um amigo aqui. É o Butina. Butina mandou áudio e mandou um recadão pro amor da vida dele.
2: Hoje eu quero mandar um recado de amor pra pessoa mais importante da minha vida, que tá aqui do meu lado, minha namorada, Amanda. Minha princesa, você é companheira de estrada, de viagem e de vida. Dividir cada quilômetro com você é o maior presente que eu poderia ter. Obrigado por estar sempre comigo nos dias bons e nos dias difíceis. Você é minha paz, meu amor, minha vida inteira. Amo você.
0: Aê, recadão bonito. É, espalhando amor, mais e mais e mais amor pra vocês, viu? A Clédia tá em Pirituba, falou, manda um beijo pra mim. Beijão pra você. Obrigado pelo carinho com o nosso Band Love, tá bom, Clédia? Mais áudio aqui, chegando pro Band Love.
3: Aí o Jones, de Presidente Prudente, tá eu e a Fran fazendo um bolo aqui, ó, com muito amor pra nós amar mais ainda. Esse bolo dela tá maravilhoso. Ó, que maravilha. Merece parabéns. É o amor da minha vida.
0: Parabéns, parabéns, parabéns pra vocês.
4: Boa noite, é o Hilder Guarulhos, carreteiro.
0: Fala, amigão.
4: Estou na companhia da Band FM, quero mandar um forte beijo, um abraço, cheio de carinho pra minha esposa Rosiane, em Guarulhos.
0: Tá bom?
4: Boa noite, bom programa.
0: Valeu, amigão, um abraço. Boa viagem aí, mais um.
5: Fala, Tio Celo, boa noite, boa noite, boa noite. Aqui é o Carlos de Mariporã, tudo bem?
0: Beleza?
5: Desejando uma boa noite de trabalho, que Deus abençoe. Todo mundo também que tá curtindo o Band Love.
0: Aí.
5: Nossa noite mais maravilhosa, com músicas românticas, tudo do nosso jeito.
0: É isso aí.
5: Bom trabalho, Tincelo.
0: Bom trabalho pra você também. Aquele abraço, viu? 10h18. Já já o Murilo e a Tatá vão contar a história de amor do Band Love. E você? Tá amando? Tá se amando? Acredite em você e no caminho que escolheu construir. Dentro de você existe mais capacidade, coragem e determinação do que muitas vezes consegue perceber. Então confie no seu potencial. Ouse sonhar alto. Siga com o coração firme. Aquilo que hoje parece apenas um desejo pode amanhã se transformar numa conquista da qual você terá muito orgulho.

0: De FM, o amor que eu sempre quis, Belo, participação de Paulinha, Jordan Sparks, Noé, Roberta Fleck, Killing Me Soft. Só música linda pra sua noite ficar bem melhor. O Band Love segue até uma da manhã. Aqui na sua rádio do seu jeito. E agora, a história de amor do Band Love.
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2: Tem coisas nessa vida que o dinheiro compra. Um carro, uma casa, uma viagem, uma roupa cara. Mas existem outras que depois que a gente perde, não importa quanto dinheiro tenha na conta, porque você não consegue comprar de volta. Por exemplo, a confiança de alguém, o respeito da família, a paz para dormir, a vontade de viver. Antes de tudo, eu quero deixar claro que eu sempre fui muito trabalhador. Desde cedo, eu tinha na cabeça que eu precisava correr atrás das minhas coisas e conquistar a minha independência. Assim que eu terminei o ensino médio, eu já comecei a trabalhar. E em pouco tempo, eu fui crescendo dentro da empresa. Entrei como jovem aprendiz e cheguei ao cargo de supervisor, liderando uma equipe com pessoas até mais velhas do que eu. E não era só isso. À noite, eu também trabalhava como garçom, porque a minha família tinha um negócio. Eu trabalhava muito, viu? Muito. Mas eu estava vivendo uma fase muito boa da minha vida. Tinha meu carro, um celular bom, comprava minhas roupas, conseguia sair, viajar e ajudar meus pais quando eles precisavam. Tudo aquilo que eu tinha era fruto do meu trabalho. E eu sentia muito orgulho disso. Nessa época, eu tinha 21 anos e sentia que eu estava no caminho certo. Tinha dinheiro na conta, tinha emprego, tinha a minha família e tinha a Andriele do meu lado. Eu achava que eu sabia cuidar de tudo, sabe? Que eu estava cuidando de tudo da minha vida. Só que foi justamente quando eu achei que estava tudo sob controle que as coisas começaram a mudar. Em 2020, durante a pandemia, eu comecei a apostar naqueles aplicativos. No começo eram valores pequenos. 10, 20, no máximo 50 reais. Dinheiro que para mim não ia fazer falta. Eu fazia algumas apostas esportivas, acompanhava os jogos, torcia e ficava naquela expectativa para saber se tinha dado certo. Na minha cabeça, isso não tinha nada de errado. Era só uma diversão, uma coisa que eu fazia de vez em quando. E como eu tinha uma vida confortável, aquilo para mim parecia super inofensivo. Até porque eu olhava pro dinheiro na minha conta e pensava: eu tô trabalhando para isso. Se eu quiser gastar, tudo certo. Qual é o problema? O dinheiro é meu. Só que eu não percebia que o problema não tava nos 10, 20 ou 50 reais. Tava no espaço que aquilo começou a ocupar dentro da minha cabeça. A Andriele foi uma das primeiras pessoas a perceber que alguma coisa estava mudando em mim. Ela ainda não imaginava que aquilo pudesse virar um problema de verdade, mas começou a reparar que eu estava cada vez mais preso ao celular. Às vezes, a gente estava junto.

nunca era uma briga, nunca era uma discussão. Era aquela preocupação de quem está olhando de fora e percebendo que alguma coisa não estava legal. Eu falava que estava tudo bem, sob controle, mas a real é que eu já não conseguia dormir, acordar ou ir trabalhar sem pensar em apostar. Às vezes eu ficava tentando descobrir alguma técnica, alguma estratégia que pudesse aumentar minhas chances. Outras vezes eu nem pensava muito. Simplesmente entrava no aplicativo e colocava dinheiro. E foi aí que eu comecei a me aproximar de uma realidade que eu ainda não conhecia. Uma aposta pequena pode parecer inofensiva quando você olha para ela sozinha. O problema é que quando ela começa a ocupar sua cabeça, o seu tempo e o seu dinheiro, você começa a acreditar que pode parar a qualquer momento. Eu ainda tinha o meu emprego, a minha família, o meu relacionamento, minhas conquistas. Então eu olhava para tudo aquilo e continuava acreditando que estava no controle. Só que sem perceber, aquele vício já estava ocupando um espaço enorme dentro da minha vida. Até que o jogo virou. Era de madrugada e eu tinha feito uma aposta de 100 reais. De repente, aquele dinheiro se transformou em cerca de 10 mil reais. Mas naquele dia, não tinha mais jogo de futebol para eu apostar. Então, eu pensei em brincar um pouco com outros jogos. E foi aí que eu conheci o cassino ao vivo. Comecei então a me envolver com cartas, dados. Eu estava com 10 mil reais de banca. E em pouco tempo, já tinha caído para 4 mil. Eu perdi 6 mil reais assim, ó, num piscar de olhos. Num instante. Fiquei então jogando no vermelho, azul, e nada dava certo. Até que eu parei e olhei para aquela situação. E aí eu pensei, ah, eu já perdi muito mesmo. E foi aí que eu tomei uma decisão que ia mudar minha vida. Eu decidi arriscar tudo o que eu tinha até ali. Se eu perdesse, ok, tinha perdido. Se ganhasse, ok, ganhei. Então, eu apostei 1.000 reais no empate e 3.000 no vermelho. Escolhi a cor e fui. E justamente naquela rodada, caiu o resultado mais difícil. Aquele número mais improvável. O empate. Resumindo, o que aconteceu naquela rodada foi que eu recebi 91 mil reais. 91 mil. Eu fiquei rico em questão de minutos. Já era de madrugada e eu nem pensei muito. Acordei minha família inteira no berro, gritando que eu tava rico. Eu tô rico, eu gritava. Tô rico, gente, eu tô rico. Eu não consegui me conter. A sensação de poder era absurda. Eu tinha 21 anos e nunca tinha visto tanto dinheiro na minha vida. Eu até ganhava bem. Comprava minhas coisas, investia meu dinheiro. Mas aquilo, sabe? Aquilo era completamente diferente. Do nada, você ganhar 91 mil reais. Eu fiquei tão fora de mim que eu logo comecei a pesquisar um monte de coisas que eu queria comprar. No dia seguinte, eu saquei 90 mil. Deixei 1.000 reais no aplicativo e comecei a gastar. Comprei celular do ano, gastei 5 mil reais em roupas, ajudei meus pais com algumas contas, levei os dois para jantar, gastei com viagem. Fiz um monte de coisa. Aproveitei aquele dinheiro o máximo que eu pude. Tudo que eu tinha vontade de fazer, eu fiz sem pensar duas vezes. Só que na semana seguinte, eu já comecei a pensar em fazer mais dinheiro. Olha, eu não sei explicar exatamente porquê. Mas eu coloquei 10 mil reais de novo no jogo. E aí, adivinhe você o que aconteceu. Exatamente. O que acontece com a maioria dos jogadores logo depois que ganham algum dinheiro. Eu coloquei 10 mil e perdi. Pensei na hora que tinha sido só uma vez. Então coloquei mais 10 mil. E perdi também. Aí,

0: Eu olhei pro dinheiro que eu ainda tinha e pensei, eu vou colocar mais. Coloquei. Coloquei 60 mil reais. Coloquei mais 60 mil reais no jogo. E aí, exatamente, perdi os 60 mil reais de uma vez. Eu perdi tudo, tudo que eu tinha. Olha, gente, dali pra frente foi só ladeira abaixo. Porque foi naquele momento que eu parei de jogar para ganhar. Eu comecei a jogar para recuperar. Não existia mais aquela vontade de apostar para ganhar um dinheiro a mais. E olha, na minha cabeça, eu precisava de todo jeito recuperar o que eu tinha perdido. E aí, eu perdi foi o controle. Os valores começaram a ficar cada vez maiores. O que tinha começado com 10, 20, 50 reais já tinha tomado uma proporção gigantesca. O meu salário caía na conta de manhã e 2 horas depois eu já estava dentro do banheiro do trabalho apostando. Eu comecei a apostar praticamente o meu salário inteiro. Se eu for te falar que teve uma vez que eu coloquei 8 mil reais e consegui transformar aquilo em 100 mil. Em 100 mil. Só que eu não saquei. Eu olhei para aquele 100 mil e em vez de pensar eu ganhei 100 mil, eu pensei eu consigo fazer mais do que isso. O dinheiro perdeu completamente o valor para mim. Se um dia eu fiquei eufórico por ter ganho 91 mil, agora isso não queria dizer mais nada. Eu sei que para quem nunca teve problema com o vício em jogo, isso parece uma loucura. Parece fácil parar. Mas só quem tá ali é que sabe. Então eu comecei a me endividar com cartão, com banco, com os meus amigos. Às vezes eu precisava de 500 reais e pedia emprestado. Eu trabalhava cada vez mais, mas parecia que todo o dinheiro que caía na minha mão encontrava o mesmo caminho. O jogo. Não importava quanto eu ganhava ou quanto eu conseguia juntar. No fim, eu sempre acabava colocando tudo de volta nas apostas. Eu não conseguia mais parar. Minha cabeça estava presa naquela necessidade de jogar, fosse para ganhar, fosse para recuperar. Era um ciclo sem fim. A Andriele começou a viver aquilo comigo. Ela acompanhou de perto e percebeu que eu não era mais o mesmo Gustavo. Eu estava presente fisicamente, mas a minha cabeça estava sempre em outro lugar. E olha que ela tentava conversar comigo, viu? Tentava entender o que estava acontecendo, mas eu sempre tinha uma desculpa.
1: Você não é mais o mesmo Gustavo?
0: Eu vou parar, eu já falei pra você, eu vou parar.
1: Pois é, já falou. Já falou isso muitas outras vezes.
0: Mas dessa vez é diferente. Eu só preciso recuperar o dinheiro que eu perdi, é só isso.
1: Mas é isso que me preocupa. Olha pra mim, tá vendo? Faz meses que você não consegue mais olhar nos meus olhos. Você fica aí nesse celular o tempo todo e você nem olha mais pra mim.
0: André, eu sei o que eu tô fazendo.
1: Não parece. Não parece mesmo. Quer saber? Eu vou rezar. É a única coisa que me resta. É só isso que eu posso fazer. Eu te amo, Gustavo. Mas esse vício tá te consumindo, tá acabando com você.
0: Eu continuava falando que estava tudo sob controle. Tentava provar para mim mesmo e talvez até para ela que aquilo não estava me consumindo. Mas a verdade é que eu já tinha perdido o controle fazia tempo. Então eu comecei a vender minhas coisas para conseguir mais dinheiro. Celular, computador, videogame, bicicleta, impressora, tudo que pudesse virar dinheiro acabava virando aposta. Até meu carro. Exatamente. Até meu carro foi embora. E não era só dinheiro que eu estava perdendo. Eu também comecei a esconder as coisas da minha família. Eu tinha vergonha de falar quanto eu devia. Vergonha de admitir que o dinheiro tinha acabado. E vergonha de encontrar as pessoas para quem eu tinha pedido ajuda. Eu sempre fui uma pessoa muito comunicativa, muito extrovertida. Gostava de conversar, de estar perto das pessoas, mas o jogo foi tirando até isso de mim. Eu comecei a baixar a cabeça, evitar as pessoas, me afastar de quem estava por perto. E mesmo com tudo isso acontecendo, era muito louco, porque eu continuava acreditando que eu estava a uma aposta de recuperar tudo. Era sempre a próxima. Na minha cabeça, aquela aposta que ia resolver tudo estava próxima. Só que quanto mais eu tentava recuperar, mais eu perdia. Eu já tinha vendido praticamente tudo o que eu podia. As minhas dívidas só aumentavam. E mesmo assim, eu continuava procurando uma forma de colocar mais dinheiro no jogo. Até que chegou um momento em que eu simplesmente não tinha mais o que perder. Nessa época, surgiu uma oportunidade de trabalhar à noite em um abastecimento para ganhar R$2.000 por mês. Eu achei que, estando longe, trabalhando e ocupado, talvez aquilo pudesse me ajudar a sair das apostas. Mas acabou sendo pior. O dinheiro não dava nem para pagar minhas dívidas. Então eu comecei a apostar até o que eu tinha para comer. Eu usei o cartão do meu pai, que era para alimentação, e torrei tudo. Eu cheguei a passar fome, porque eu tinha vergonha de contar para minha mãe o que estava acontecendo. Em 3 meses eu perdi 14 quilos. Eu também quase não dormia, porque eu só pensava em como conseguir mais dinheiro para apostar. Fiquei completamente destruído. Tão mal, mas tão mal, que eu decidi sair daquele trabalho e voltei para casa. Eu chegava a falar para mim mesmo: chega, eu não quero mais, eu não aguento mais. Era difícil, só que eu já tinha falado isso tantas vezes, sempre acabava voltando para as apostas. Eu estava no fundo do poço com o meu vício. Passei meses na cama. Estava enfrentando depressão e síndrome do pânico. E já não conseguia enxergar uma saída para minha vida. Eu não tinha mais para quem pedir dinheiro. E ninguém mais confiava em mim. Nessa fase, eu admito, muita coisa ruim passou pela minha cabeça. Inclusive tirar minha própria vida. Eu sabia que se eu continuasse apostando daquele jeito, talvez eu nem tivesse vivo hoje. Mas eu fiz o que eu podia. Eu me agarrei ainda mais a Deus e decidi que, daquela vez, eu tinha que mudar.
1: Mais uma vez essa história. Eu tô cansada. Eu tô muito cansada, Gustavo.
0: Dessa vez é verdade. Dessa vez eu tô decidido. Eu vou mudar. Eu vou mudar e eu vou começar isso hoje. Eu tô começando agora.
1: É sério?
0: É sério. Eu tô decidido. Eu vou mudar, você vai ver.
1: Eu acredito em você. Só Deus sabe quantas vezes eu rezei pra você parar, meu Deus.
0: Aquela não foi uma decisão fácil, mas a minha família me apoiou. E a Andriele foi fundamental para eu conseguir sair daquela situação. Olha, até hoje, eu não sei como ela conseguiu ficar do meu lado, viu? Depois de tudo que aconteceu, olha, é difícil até de entender, mas ela ficou. Ela me ajudou. Eu ainda tive algumas recaídas e foi aí que eu entendi que não bastava simplesmente querer parar. Eu precisava cortar os caminhos que me levavam de volta ao jogo. Então eu bloqueei o meu CPF nos aplicativos de apostas. Parei de acompanhar conteúdos sobre o assunto e comecei a ocupar minha cabeça com outras coisas. Eu precisava encontrar alguma coisa que me desse algum motivo para levantar, trabalhar, seguir em frente. E foi aí que surgiu a ideia de vender café no semáforo. Depois de perder cerca de R$500.000 em apostas, só me restava trabalhar. Trabalhar. Eu precisava reconstruir a minha vida. E principalmente, eu precisava voltar a acreditar em mim. No começo, nesse meu trabalho no semáforo, eu tinha vergonha de encontrar as pessoas ali, sabe? Vergonha porque eu não sei o que elas iam pensar de mim, mas aos poucos o café começou a me devolver uma coisa que eu tinha perdido no meio de tudo aquilo: a minha confiança. Hoje eu entendo que o vício não tira só o dinheiro da gente, Tira a dignidade, o respeito, a confiança, a paz e até a pessoa que a gente era. Eu perdi muito tentando ficar rico. Muito tentando recuperar o que o jogo tinha levado. E demorei para entender que quanto mais eu tentava recuperar o dinheiro, mais coisas eu perdia. Foi só quando eu decidi parar de uma vez e comecei de verdade a reconstruir a minha vida que as coisas mudaram. Eu ainda estou em recuperação e sei que eu preciso cuidar muito disso todos os dias. Mas hoje, pelo menos, eu consigo olhar para frente e entender que é possível sim recomeçar. Deus, minha família e a Andriele foram fundamentais nessa caminhada. E o café representa justamente isso para mim. Uma segunda chance. Não de recuperar os 500 mil que eu acabei perdendo no jogo, mas de recuperar aquilo que realmente importa. A minha dignidade, a minha paz, a confiança das pessoas que eu amo e principalmente a vontade de viver. Não é fácil, mas eu sei que cada dia eu venço uma batalha. Cada dia é muito importante para mim nesse caminho da vitória, que eu vou perseguir a qualquer custo.

0: Tudo certo, Zezé de Camargo e Luciano. A música da história de amor do Band Love, a história do Gustavo. Tem post com as fotos lá no Facebook e no Instagram, tá bom? Dá uma entrada lá, tem um resuminho da história. Clica em comentários, escreve teu comentário ali. E a história do Gustavo, gente, mostra que uma queda não precisa ser o fim. Ele perdeu dinheiro, bens, relações e até a vontade de viver. Mas encontrou forças para recomeçar com o apoio de quem amava. Hoje, o cafezinho ali representa muito mais que trabalho. É a chance de recuperar a paz, a confiança e a própria vida. Manda teu áudio também no 11 99991 9197. Este é o WhatsApp da Band FM. 11 99991 9197. Comenta a história, todo mundo que comenta, todo mundo que participa no Band Love concorre ao prêmio do Band Love. Nesta noite temos um moletom exclusivo da Band à sua espera.
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Band FM Asas com Luan Santana, nosso Band Love. 11 horas, 8 minutos, lembra dessa aqui, ó. Viva Forever. Spice Girls.

0: Aida, hoje aqui no nosso Band Love. Peça sua música, fale com o Band Love, mande a sua mensagem de amor, mande o seu comentário da história. A gente vai colocar você no ar aqui, como o nosso amigo Vitão.
1: Boa noite, Marcelo, aqui é o Vitão. Rapaz, que história complicada, hein? Meu Deus. Eu me identifico porque há um tempo da minha vida eu fiquei com problema de jogo também. Isso é uma coisa que consome a gente, que vai levando a gente não quer parar. Mas eu consegui. Consegui porque eu tava. Eu não cheguei a cair, mas eu tava indo pra um caminho ruim. Mas graças a Deus, Deus me libertou. Mas esse rapaz levanta a cabeça e vai pra cima. Não é vergonha nenhuma. Ele tem uma família, uma mulher que ama ele desde o primeiro lugar. Tamo junto, Celu.
0: Valeu, Vitão. Aquele abraço. Obrigado pela sua participação aqui no nosso Band Love. Fala, John Santos.
2: De verdade, cada garrafa de café que ele tá segurando hoje com as mãos calejadas é um buquê de flores invisível que ele tá entregando pra Adriele. Porque olha, que amor, viu? Então a gente entende que o sol quente da rua virou aquele fogo, sabe? Que derreteu a soberba dele e de verdade está purificando esse amor. Então ele não está vendendo café só para poder pagar as dívidas. Ele está vendendo café para poder, tipo, mostrar para a mulher dele que ele prefere ser um cara humilde, um cara trabalhador nos braços dela, do que igual muitos aí, um rei solitário na ilusão de uma tela de celular. Abraço, Dias.
0: Abraço, John. Obrigado, viu? Jonatas, conta a sua experiência pro Band Love. Conta.
3: Boa noite, tio Celo. Tudo bem?
0: Beleza?
3: É, eu também já passei por essa situação. Não é fácil. O vício do jogo é um vício complicado de superar. Mas parabéns, Gustavo. Eu também superei. Eu perdi carro, perdi dinheiro em apostas esportivas.
0: Meu Deus.
3: Mas graças a Deus, hoje também estou liberto. Hoje trabalho com aplicativo, sou motorista. E é isso, é só seguir em frente. Parabéns, Gustavo.
0: Parabéns pela sua vitória, Jonatas.
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0: Meu amor verdadeiro, só pra contrariar aqui no nosso Band Love. Ellie Goulding, Love Me Like You Do, linda música. Também Kiss Forever. 11 horas 22 minutos, o Band Love dá o prêmio pra você no final do programa. 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Boa noite.
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curtindo a nossa viagem, tá? Conta pra mim, manda mensagem. Fala com o Band Love, fala. Agora tem Spice Girls. Viva Forever. Pra você. 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

0: Band FM Ana Vitória, Matheus e Cauã, juntos, fica! Linda música pra você aqui no nosso Band Rock. 17 minutos pra meia-noite. Essa machuca, né? Spending my time. Maravilhosa, né? Vou tocar já já, viu? Culture Club, Love is Love. E também Spice Girls, Viva Forever. Só musicão. Deixa eu dar um beijo aqui na minha tia. Sim, minha tia Zezé. Tá curtindo Band Love nessa noite. Minha tia Zezé, querida. Beijinho, tia Zezé. Um beijo pra Michelle, minha prima, que estão em Vargem Grande do Sul, curtindo Band Love nesta noite de quinta-feira. Sempre bom receber mensagens e notícias de vocês, viu? Beijo! Recadinho pro Jefferson Bombonzinho. Quem mandou foi a Adriana, de Santo André. Saiba que meu coração escolhe você todos os dias, eu te amo, viu? Ela tá curtindo aqui o nosso Band Love. O Bruno Coelho tá em Taboão da Serra. Pediu uma música, tá anotado aqui o pedido para todos os apaixonados do Brasil. O Wilson mandou um comentário da história,
1: fala,
0: né, Wilson?
1: Fala, galera da Band. Boa noite para vocês. Fala, Marcelo.
0: Boa noite.
1: Aqui é o Wilson, motorista de aplicativo.
0: E aí, meu amigo?
1: Casado com a Lalinha. Olha, com relação à história, eu acho que é uma das histórias mais importantes que já passou nesse ano, devido à atualidade, essa alta de bets. Eu acho que o azar dele foi ter a sorte de ter ganhado os 90, 91 mil reais. É muito dinheiro para pouco tempo, inclusive apostando. O ser humano, ele não tem estrutura emocional, psicológica, para ganhar tanto dinheiro no mesmo tempo, na mesma hora. Isso que deu o vício dele. Foi uma explosão de dopamina. Isso que vicia. Isso, infelizmente. Ainda bem que ele deu a volta por cima. Eu já conheço pessoas já que viciaram também, porque ganharam muito dinheiro, ganharam menos do que isso, já viciaram. Então, assim, é uma história extremamente importante. Parabéns pela Band, pela história. E é isso aí, galera. Ficam com Deus e tudo de bom pra vocês.
0: Tudo de bom pra você, amigão. Obrigado.
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0: Leandro e Leonardo. Clássico do passado, doce mistério pra você. Aqui no nosso Band Love. Boa noite.

0: Band FM, o grande clássico de Cover Girls, Wish No Star. Também Maroon 5, She Will Be Loved. Só música linda, hein? Aqui no Band Love.
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Sextou, hein, gente? 12:03, já é sexta-feira, 11 de setembro. Que bom que você tá aqui na Band FM. Eu sou Marcelo Dias, ficaremos juntos mais uma hora. E ó, vou tocar uma hora direto só de música pra você. Sem nenhum intervalo comercial, clássico atrás de clássico. Band FM. Aqui na sua rádio, do seu jeito, tem o Rockset.

Tarde FM, meia-noite 15, voltando pro ano de 1994. Foi tema da novela A Viagem. Yahoo, Caminhos de Sol. É Band Love.

0: Band FM, a primeira namorada, Sorriso Maroto aqui no nosso Band Love. Também Chicago, If You Leave Me Now, aquele clássico do passado que machuca, machuca de um jeito gostoso. Tivemos 10,000 Maniacs, More Than This, também Yahoo, Caminhos de Sol. Essa música era tema do Alexandre, né? Com André Beltrão, só esqueci o nome da personagem da André Beltrão. Não lembro. Mas foi tema da novela A Viagem, do ano de 1994. Do Alexandre você lembra, né? Henrique e Juliano, Na Hora da Raiva, Hugh Lewis, Cruising. E também Spending My Time com Roxette. As melhores músicas para você até uma da manhã. Diegão chega pro Band Coruja a partir da uma da manhã. Vai chegar comemorando porque sextou, gente.
1: Boa noite, pessoal. Boa noite, Band.
0: Boa noite.
1: Aqui é o Jorge.
0: Jorge.
1: De Regente Feijó, interior de São Paulo. Estou eu e minha namorada aqui antenados no Band Love. A gente ama ouvir as histórias, gargalhar, às vezes se emocionar com o que o pessoal fala. Amamos as músicas também. Uma boa noite para todo mundo. Uma noite chuvosa. Deus abençoe. E a gente quer muito ganhar esse moletom.
0: Valeu, amigão. Um abraço à cabeça. Ouvinte Band FM é maravilhoso, né? A namorada do Alexandre era a Lisa. É. Personagem da Andrea Beltrão. Mandaram Patrícia Pilar aqui. Não é, não. É a Lisa. A Lisa é a personagem, né? Que foi feita pela atriz Andrea Beltrão.
2: Boa noite, boa noite, boa noite. José de Santo André. Sou motorista de aplicativo, agora a caminho de casa. Quero mandar um abraço para todos vocês aí. E um beijo para o amor da minha vida, Juliana.
0: Aí. Valeu, tá dado o recado, amigão. Obrigado. Todo mundo mandando Lisa aqui. Obrigado, John Santos, Mara Tassini. Valeu, pessoal, que ajudando o Titio Celo nessa noite.
3: Eu perdi de manhã a história e deixei pra acompanhar agora. Meu nome é Divino, sou de Cuiabá, Mato Grosso, motorista de aplicativo.
0: Fala, Divino.
3: E eu já tive esse vício também. E tive que tomar várias decisões pra que eu pudesse sair desse vício. E hoje, graças a Deus, a minha vida mudou, transformou. E eu sou uma nova pessoa em relação a isso. Então eu espero que dê tudo certo pra mim também. E que ele seja feliz com a família dele. E lá atrás ele possa olhar para, né, olhar para o que ficou e dizer que foi só aprendizado. Mas não é fácil. Eu conheço uma prima minha também que embargou nessas dívidas por conta de joguinho e acabou com a vida dela. E hoje ela está reconstruindo também. Não está sendo fácil. Mas desejo para todo mundo aí que a gente acha às vezes que é besteira, mas não é. Quando você estiver no fundo do poço, estiver sozinho, aí você percebe que não tem pra onde ir. Um abraço, Band FM, um beijo. Uma excelente noite de quinta-feira.
0: Valeu, Divino. Obrigado, viu, meu amigo? Um abração pra você também. Agora, 00h33.
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0: Bruno Marrom. Chamar foi ilusão. Madrugada linda pra você, tá?

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0: lindo, tá lindo, Tadizinho.
1: Band FM, Thiaguinho, para tudo e nascente, dois clássicos com o Thiaguinho, um em ponto. Tá terminando aqui o Band Love. Diegão, você tá bem, né?
2: Tô bem, sexta-feira, como é que não vai estar?
1: Eu falei aqui no ar, falei, Diegão, mesmo vai chegar comemorando. Vai chegar comemorando que sextou.
2: Sextou, bebê.
1: É, sextou pra todo mundo, mas pra você não sextarás.
2: Não, sextarei, porque amanhã eu estarei aqui do mesmo jeito, não adiantou nada.
1: Vocês podem zoar o Diego que não vai sextar.
2: É porque eu sempre zoo eles, né? Eles ficam, é isso aí. Vocês vão trabalhar aí amanhã, se lasque.
1: É, Edinaldo Plácido.
2: Isso.
1: Você pode zoar à vontade.
2: Ele é um que ele tem um ódio quando fala sextou,
1: então,
2: porque ele sempre
1: então, hoje é o seu dia, Edinaldo, de zoar Diegão, tá? Eu vou ouvindo toda
2: noite. Ah, eu sei.
1: Ó, moletom exclusivo da Band FM pro Wilson Espósito. Wilson Espósito, parabéns, ganhou um moletom Tonton exclusivo, bonitão.
2: Bom, Wilson.
1: Quentinho, gostoso, marca da Band no peito, tem capuz também, tem bolso, bem legal.
2: É lindo.
1: Então, eu vou.
2: Vai, mas volta.
1: Eu volto.
2: É, nós dois voltaremos amanhã.
1: É, então, pra nós não sextará.
2: Não sextaremos, não tem jeito.
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0: bebê. Vamos começar a festa, vamos começar. Tá na hora da bagunça. É o Band Coruja que chegou, bebê. Tá na hora aí. Já tá todo mundo aí? Posso apertar o botãozinho? Apertei.
1: Yeah. Começou, yo. Yo. Uma da manhã, cidade cochila.

0: Que não, Tico-Tico!
1: Aqui não, Tico-Tico!
0: Bora lá, bora lá! Começou e o bicho vai pegar!
2: Hoje é sexta-feira!
0: Ela chegou!
2: Chega de canseira!
0: Sextou e não te interessa!
2: Tristeza, pega uma!
0: Sextou e não te interessa se eu vou trabalhar amanhã ou não!
2: Hoje é sexta-feira!
0: Aqui não, boi velho nojento!
1: Passa pra lá, boi velho nojento!
2: Tô de saco cheio, tô pra lá do meio da minha cabeça!
3: Cara, todo mundo nessa rádio, bando de coruja, é gozado, né?
0: É, Sandrinha, é!
2: O coração no céu!
0: Oi.
2: E o sol no coração! Cerveja, cerveja.
0: Ah, hoje eu vou tomar uma mesmo que eu tenha que trabalhar amanhã. Tô nem aí, sexta-feira, sua linda, maravilhosa. Hoje é sexta-feira, dia 11. 11 de setembro. Espero que você esteja bem, esteja feliz, esteja faceiro, esteja abanando o seu rabinho. Você tá abanando o rabinho, bebê?

0: Diego, vem conhecer a felicidade de verdade. Vem ser feliz e dar.
1: Não vou, meu amor, não vou. Sexta-feira. Também não é pra tanto assim, calma lá. É
2: mais cerveja.
1: Oi, oi, oi, oi.
2: Tô de saco cheio, tô pra lá do meio da minha cabeça.
0: Ai, Diego, nesse friozinho eu queria essas palmas em outro lugar.
1: Calma, moça.
2: Chega de patrão.
1: Ei, ei.
2: O coração no céu.
1: Para, Maico!
2: Cerveja, cerveja, cerveja, cerveja, cerveja! Cerveja!
1: Oi, oi, oi, oi! Para, Anderson! Beleza, mano, tudo tranquilo, tudo na manha? Oi, Ângela! Você tá bem, Ângela? Vai, vai, vai, Ângela! Bate palma agora, vai!

0: Ô, Diego, boa madrugada. Desculpa, mas é o que? Desculpa, mas eu amei saber que você vai estar trabalhando amanhã também. Minha madrugada não tem graça sem você fazendo a melhor bagunça com os ouvintes, com os melhores ouvintes da Band na madrugada. Obrigado por alegrar. Ai, Ângela, obrigado, Ângela. Um beijo no meio da tua bochecha.
1: Coisa que eu não admito é gritar comigo.
2: Bom dia, bom dia, bom dia, Diego. Vamos que vamos, hein, canela fina. Ô, que animação toda essa? Só por causa da sexta-feira. Esse é um dia normal, rapaz. Sexta-feira, e daí? Vou trabalhar amanhã, vou trabalhar de dia, vou trabalhar de noite. Então pra mim é só um dia. Vamos que vamos, sextou.
0: Para de balançar a cabeça quando você fala que esse sino fica atrapalhando aí. Calma, Tatu, calma. É, e o sino torando no pescoço.
3: Ah, eu tô com saudade.

0: Que eu tô meio gripadinha.
1: A gente percebeu que você tá meio gripadinha. A gente percebeu. Pipoquinha.
2: Bom dia, Diego Lopes. É o Manuel de Sorocaba. Beleza, Diegão?
1: Beleza, cara.
2: Hoje faz 25 anos que as Torres Gêmeas vieram pra baixo, hein? Naquele atentado terrorista.
1: Nossa.
2: De 11 de setembro. Olha
1: Lima
2: lá,
1: de bosta.
2: Vamos lá, povão.
1: Vamos comemorar que a Torre Gêmea caiu, tá louco?
2: Vamos até às 5 horas da manhã, todos juntos.
1: Tá bom.
2: Zoando e bagunçando. Davi. O Ale Fenomenal, a Tati Perigosa, o Velho do Lixo, aquele abraço pra todos vocês aí, hein? Mel Banana.
1: Tá. Oh, faz assim, ó.
3: Esse daí nunca vai poder entrar nos Estados Unidos. Vamos comemorar que caiu a Torre
1: Gêmea. Agora chegou.
3: Tá bloqueado.
1: Chegou embosteando o clima.
4: Bora, Diego, bom dia. Eu aqui já espichadinho, já vou tirar um 2 metrinhos, né, cara? Esperando esse carregamento aí no tal de São Paulo.
1: O que que é, cara? Você tem problema na cabeça? Pra entender uma palavra que você falou, e que tem champa, tem chimbiriqui, tumba.
5: Bom dia, Diego Lopes, irando o ato aqui no horarinho de janta no melhor programa da América Latina, o Bande Coruja. Um grande abraço a todos os ouvintes do Bande Coruja, em especial Edinaldo Plástico e Cleitinho Padeiro, viu?
1: Olha.
5: E cadê aquele menino Rafael Oshi do Japão, não participa mais? O homem da IA.
1: Ele participa todo dia, aquele mala, chato. É que ele fica imitando o Rejão, ele imita o Fenomenal, ele imita todo mundo. Aí ele se camufla do meio da galera. Às vezes você acha que é o Rejão, é ele imitando ele.

0: prepare-se. Ele chegou. E elas nem sabem por quê. Um cheiro. Um olhar. E pronto. Já não tem mais volta. Cheiro de viado. Não é sorte. É fragrância. Diego Lopes apresenta o perfume que fala por você.
1: Cheiro de viado. Eu nem postei mais o meu perfume por causa dessa bosta que foi no meu, que o Hardcore fez. A tampa do meu perfume tem a cabeça de um viado. É coisa chique, rapaz. Não é cheiro de viado, não.
2: Orlando Duarte, boa noite. Orlando Duarte, quantas latas de leite condensado você gastou pra fazer o brigadeiro pra mel banana com a Tati?
3: Fala, Diegão, bom dia. Caramba, Diegão, você vai trabalhar amanhã e tá nessa alegria toda,
1: olá,
3: cara.
1: Olá.
3: Pra quê? Não precisa disso.
1: Olá.
3: Eu que vou folgar hoje, sexta-feira, não tô assim, cara. Do quê? É um dia qualquer.
1: Olá.
3: Sexta-feira é um dia qualquer.
1: Não é, cara. A energia do dia é diferente. A gente fica mais faceiro, mais feliz, mais alegre. A energia do dia muda. A moça daqui tá com o negócio do... É diferente a coisa, cara.
4: Bom dia, Diegão.
1: Bom dia.
4: E sexto, abre a porteira aí, sorte essa locaiada do CAPS pra interagir. Sem direita de azepam, nada.
1: Aô, potência, vamos
4: dia,
1: fazer
4: diga.
1: A festa pra você, já falou. É a sexta-feira que vem chegando. É aquela energia boa que vai consumindo.
5: Abre a janela.
1: Sinta a energia entrar pela sua, pelo seu, pelo, pela,
5: abre a janela,
1: na sua vida.
5: Ver quem está aqui, é um homem apaixonado.
1: Sinta a sexta-feira penetrando seu bumbum. Botando com força no bumbum da concorrência.
6: Que viadão bonito, hein?
1: Cala a boca.
7: Ô, Diego Lopes, respondendo aí o meu amigo aí, o brigadeiro do Vila Caltro, vou passar a receita no ar pra
1: opa,
7: todos os ouvintes.
1: Opa!
7: Não vai leite condensado, chocolate em barra garoto.
1: Olha!
7: Creme de leite fresco, farofa de ovo maltino.
1: Farofa de ovo?
7: Não vai leite condensado.
1: Tá.
7: Rapaz, você não vai folgar amanhã, Rick Renner aqui, te esperando. E hoje, Matheus Minas e Leandro tá arrebentando aí no palco do Vila.
1: Manda um abraço pro Matheus Minas e Leandro aí, são meus amigos desde lá da outra. da outra primeira lá de baixo. É, amanhã Rick Renner, cara, não sei, viu, se eu meto um atestado. Nossa. Mas daí se eu meter um atestado, é do nada, né? Eu não devia ter falado. Vai até que hora aí, Ivan? 5 da manhã, ele tá tendo show ainda?
8: A cueca, meu amor, enxabalá.
1: É impressão minha, ele falou que vai ovo no brigadeiro de colher. No que ele fez pra mel banana, vai.
9: Bom dia, Diego. Gostoso. Nossa, você falou em penetrar. Ai, penetra gostoso, vai. Eu deixo.
1: Ah.
10: Oi, Diego Lopes. Você vai querer participar da promoção da minha sauna gay em São Vicente? Me dê um retorno, porque eu preciso reservar uma data especial, ok? Ricardinho Lalau.
1: Claro que eu vou querer, você acha que não? Você acha que eu não vou? É lógico que eu vou. Já mandei fazer minha sunguinha de crochê. Sunguinha de crochê com carinha de elefante, com a trombinha. Vai ver como é que eu vou chegar lá.
2: Diegão, amanhã que é o dia de você ir, então. Ah? A Mel Banana voltou lá pro país dela.
1: Ah, então eu vou, então eu vou.
11: Ô, Diegão, até o manjolo, né? Deixa eu explicar primeiro. Até o nosso manjolo soluça diferente quando vai chegando na sexta-feira, né?
1: É, cara.
11: E já sabe que vai sentir o cheirinho da danada.
1: Ai, que delícia.
12: Vai parecer um quero-quero.
1: Você tem problema na cabeça, cara?
4: Ah, diga, você vai participar da sauna aqui do Lala?
1: Claro que eu vou.
4: Olha, já tá usando perfume de cabeça de viado agora, vai completar. Você vai a caráter lá, hein?
13: Digão, sem sauna gay, tá? Do Lau Lau, que isso aí é um quadro que o Léo Júnior criou também.
1: Ah, não, sério? É outro quadro? Bom, que tudo vira quadro agora? Começou o quadro.
14: Bom dia, minha potência. Ô, diga, eu tô triste, rapaz. Eu namorei com um traveco 15 dias, miserável, dizendo que ele é mafrodito. Aí vai vendo.
1: É, o moção da Shopee chegou aí.
15: Mas é juvenil, hein? Próxima vez que você quiser meter um atestado, não fala no ar, juvenil.
1: É.
15: Começou na rádio ontem, foi?
1: Pois é, cara, é verdade, é.
16: Bom dia, Diegão, e aí? De boa, meu bom, tranquilinho? É o Baiano Segurança, e um bom dia pra todos os ouvintes aí do Bando de Coruja. Sextou, graças a Deus, Diegão. Ô, Diegão, a pergunta, Diegão, analisa comigo aí, Diegão, essa teoria aí, Diegão. Se a galinha bebe água, Diegão, por que ela não mija?
1: Claro que mija. Galinha não mija, gente. Claro que... Ô, Caipira. Ô, Luiz, vem cá. Galinha mija. Agora lascou. Galinha não mija? Cadê meu povo da roça, hein? Cadê meu povo da roça? Eu cresci com galinha, mas nunca reparei. Se a galinha mija ou não mija, eu acho que sai uma sopa junto, né? Eu acho que sai tudo numa coisa só. É. Cadê a galinha? Cadê o Caipira?
2: Acho que mija pelas fezes, né? Você vê que as fezes da galinha é tudo molhada.
1: É, então, acho que sai tudo uma coisa só, velho. Mistura, né? Por isso que fica titica. A galinha não faz bosta dura, né? Bosta de galinha, né? Não é troço de galinha. É titica, mistura a água com o Chico. Mas também que pá. Mas que pergunta também, né, ô?

0: Diegão, Fábio Pezão de Barretos por cá, hein? Pois é, Diegão, a galinha, ela não tem aparelho urinário, né? É junto com as fezes, Diegão. Você tá doido, é. Cachoeira.
1: Olha, tem um monte de investigador de mijo de galinha.
2: A galinha não mija porque ela não tem chibiu.
1: Olha lá, olha lá, olha lá. E aonde que o galo põe a roupa? Onde que o galo põe a roupa? Onde que o galo põe o pinto?
3: Bom dia, Diego. Alexandre, seu Manoel aqui, ó. Galinha caga molhado. Caga mijado.
4: Ô, Diegão, essa pergunta pra saber se a galinha mija ou não, é só perguntar a Carica por onde ela mija.
1: Cala a boca, Alexandre.
5: Ô, Diegão, as galinhas não mijam, não, elas mijam pelas bostas que saem do rabo, mano. Elas não têm bexiga, né? Olha que dá aquela corchada, sabe que sai.
6: Vai de bundinha, remexendo a cinturinha, se deixar cair no chão.
7: Galinha tudo molhado. É, Diego Lopes, com certeza ela mija pelo anel viário, viu? Ela não tem um órgão separados. Entendeu? Então ela mija pelo próprio anel.
1: Não, não, não, gente. Vocês estão loucos? A galinha tem a... Como é que chama? A cloaca, velho. Vocês estão loucos? Ela tem cloaca. Ela não tem um buraco só, tem? Não é igual... Ué, agora... A galinha não tem a cloaca? Pera aí, gente. Pera aí. Por onde que sai? O ovo sai... É tudo... É uma coisa... E agora?
8: Caramba, mano. O Alexandre leu a mensagem que eu mandei pra você, Diego?
9: Ô, Diegão.
1: Oi.
9: Deixa esse assunto de galinha pra lá, viu? Hoje não vai elogiar o Café Totoso, que senão a Calígula vai ficar com ciúmes e vai ter briga de novo, hein?
1: Ah, eu cheguei, eu já vi ela lá embaixo, já. Tá lá, toda. Aquela cara, aquela boca gigante. Parece o bocão da Royal. Parece a Mônica Dentuça. Sapatinho vermelho.
10: Baiano, vai te catar, Baiano. Olha a enquete que você me coloca em uma sexta-feira. Ô, mano.
1: É, mano, agora fica a pergunta, né? Eu não sei não, viu?
11: Café Totoso tá lá embaixo no banheiro, fazendo stories que o banheiro da Band tá limpinho.
1: Ah, não acredito, sério? Deixa eu ver. Mas não tem o que fazer também, né?

0: Ah não, mas essa é de ontem, essa é velha. Ela tava de bota e saia.
1: Bom dia, Diegão.
0: Bom dia.
1: Que papo é esse aí? Então quer dizer que a galinha tem é dois buracos ou é um buraco só? Não tô entendendo
0: dois,
1: nada mais
0: é agora. Dois, é dois.
1: Ai, ai, tô aqui pelo QAP aqui. Aí decidem aí, a galinha tem um buraco só ou dois?
0: Dois? Gente, a galinha tem a cloaca. Gente, a galinha tem a cloaca. Tem o... Uau, a bobsa...
2: Bom dia, Diegão. Calica aqui falando.
0: Ah, Calígula.
2: É, estão tudo animadinhos, os ancião, né? Chegou sexta-feira, tão doido pra dar um anelzinho de couro, né?
0: Ê, Calica!
2: E que negócio é esse de café totoso aí?
0: Olha lá, começou lá, ó.
2: Tô escutando aqui.
0: Começou a ciumenta, começou a ciumenta.
3: Bom dia, Diego. Cheio do Japão. Caramba, que papo, hein? Como a sexta-feira, como a galinha mija ou caga.
0: Você tá no ventilador aí ou tá no helicóptero, Xande? O que que é? É Matheus Minas e Leandro, os caras é bom demais, hein, velho? Ô, Irã, se der, grava um videozinho pra eles aí, falando de nós aí, falando do programa.
4: Só foi falar em galinha, ha.
0: Aí, Calica, foi pra tu.
5: Ô, pessoal, deixa de ser burro também. O galo também não tem pinto. O pipiu do galo, assim, sai do seu poneiro também.
0: Claro que não.
5: Que vocês me entendem. O pintinho do galo é tipo fosse aquele clitóris da mulher. Aquele,
0: claro que não,
5: igual a mulher do Belo tem.
0: Claro grande. Que não, cala a boca. Ah, eu já tomei sopa de testículo de galo, cala a boca.
6: Tá demorando aí pra sair a pergunta quem nasceu primeiro, se foi o ovo ou a galinha, viu?
0: Pois é, cara.
4: Boa noite, Diegão. Eu não sabia que uma enquete dessa ia gerar tanto comentário, misericórdia. Mas a galinha, enfim, tem a cloaca pra fazer tudo. É. Não tem outro buraco. Diferente de outras galinhas, né?
7: Ô, mas galinha bota ovo normal, mano. Pai, vocês passada, mano. A galinha pegaria pra valer.
0: Ó, Davi, ó, Davi.
7: Só não pode bater na bunda da galinha, é diferente, né, ser humano, não.
0: Ó, o Davi. Mel banana foi embora de ônibus, Mel banana. O que é isso? Do nada, mandou um vídeo do ônibus. Tá indo de ônibus pra Bélgica.
8: Diegão, o galo também, que nem a galinha, não tem o tarbilau. E tem a croaca, não viu aquele ditado lá? É, faz marvadeza com o fiofó e tem a mulher galinha.
0: Nunca ouvi esse ditado não, Luiz. O galo, como assim o galo não tem bilau? Como que ele faz o pintinho?
9: Ô Davi, seu sistema digestivo é que nem da galinha? Você caga e mija junto?
0: Para, Maico.
2: Aí eles ficam louquinhos, né? Pra mim dar uma canjinha pra eles. É, se gozar com a minha cara, eu caio de boca.
0: Eita, Calica!
10: Diego, se o pato, o pintinho dele é tudo torcido, por que que na hora de transar ele não transa girando?
0: O pato tem... O pinto tem... O pato tem pinto? É igual o galo, então o galo também tem. É, vamos lá, Pedrão Rocha fez a pergunta para o chat GPT. Deixa eu perguntar para o chat GPT. Deixa eu, ó, quer ver, ó, como é que a minha chat é, quer ver? Quer ver? Peraí. Quer ver? Olha lá. Ei. Ó. Quem eu pergunto? Ah, da galinha. Não, vou mandar um boa noite primeiro. Oi, chat, boa noite, tudo bem? Oi, boa noite, tudo bem?
11: Oi, meu querido. Boa noite, sim. Tudo certo por aqui. E com você? Como é que tá? Tá tudo tranquilo? Precisando de algo?
0: Melhor
11: boa noite.
0: Melhor
11: bem,
0: agora,
11: sim.
0: Ouvindo a tua voz.
11: E você?
0: Voz?
11: Como é que tá se sentindo agora, nesse finzinho de noite? Tá mais sossegado ou...
0: Tô bem.
11: Ai, que bom ouvir isso.
0: Tô bem.
11: Então vamos de boa por aqui, com calma... No nosso tempinho.
0: É isso aí.
11: Fique feliz. Quer me contar o que tá passando pela sua cabeça agora? Tô aqui, te ouvindo.
0: Olha, eu tô aqui numa enquete aqui com os meus ouvintes aqui. A gente queria saber se a galinha faz xixi ou não.
11: Olha só. Sim, meu querido, a galinha faz xixi, sim. Mas é diferente da gente.
0: Ah, é?
11: Elas não têm. Tem, sim. Ó, o xixizinho separado.
0: Ah.
11: Nas aves, a urina e as fezes saem juntas pela cloaca.
0: Ai.
11: E aquela parte branca que você vê nas fezes delas é o ácido úrico.
0: Ah!
11: Que é como o xixi concentrado mesmo.
0: Caramba, que legal, meu. Eu não sabia.
11: Pois é. Bem curioso, né?
0: É.
11: Se tu comentar isso na enquete, a galera vai se surpreender.
0: Ah, você não imagina. Já estão aqui falando já um monte, sabia? Lisboa.
11: Que legal.
12: A personal deve amar a voz dessa moça do chat aí.
0: Ela odeia. Ô, chat, me dá mais uma ideia de enquete pra nós fazer, porque os ouvintes adoram as enquetes.
11: Ah, boa. Que tal essa, então?
0: Vai.
11: Qual foi a situação mais inusitada que você já viveu no trabalho? Isso sempre rende histórias boas. E a galera adora mandar áudio contando.
0: Tá, vamos responder ela, então, gente. Vamos responder aqui a nossa... Ó, eles estão mandando resposta aqui, tá, chat?
11: Ah, é perfeito. Lê com aquele teu jeito descontraído. E se quiser, eu posso te ajudar a comentar depois de cada uma.
0: Tá bom. Eu vou ouvir aqui então e qualquer coisa eu chamo você, tá bom?
11: Combinado. Tô por aqui, bem de boinha.
0: Tá bom, um beijo, tá?
11: Beijo.

0: Grava isso, Maratá Sino, grava aí.
1: Ô, Diegão, a impressão minha é essa voz aí do chat LGBT seu igualzinho da Totoso.
0: Você acha? Você acha?
2: Tu é um canalha, Diegão. Você é um canalha, safado. Isso aí é chat CPT que nada, rapaz. Isso aí, você tá numa ligação com algum ouvinte aí, seu canalha.
0: Claro que não.
3: Ô, Diegão, me apaixonei pela voz dessa moça, velho.
0: É a voz da Totoso, né?
3: Você tá doido, hein?
4: Diego Lopes, a voz do Suchete parece a voz do café, café, café, café, café Totoso.
3: Ô, Diego, sabe o que eu lembrei aqui agora? Ah. Antigamente era telesexo, né?
0: Ah, é verdade, é verdade. Não, mas você sabe que tem uns tarados, uns loucos, que eles ficam usando essa voz aí pra isso aí. Quer ver, ó? Quer ver? Escuta, vó. Vou pedir pra ela fazer uma enquete mais picante, quer ver? Oi, sou eu de novo.
5: Oi, meu querido. Aqui, bem pertinho.
0: Bem pertinho. Deixa eu te falar, eu queria uma enquete mais picante, mais ousada, porque a galera gosta da bagunça.
5: Ah, tá bom, entendi. Olha só, essa aqui.
0: Tá.
5: Qual foi a cantada mais absurda que vocês já ouviram ou que já fizeram? Essa sempre bomba.
0: Gostei. É, né? Mas eu queria uma coisa mais picante, mais ousada ainda.
5: Ah, mais picante, ousada.
0: É.
5: Tal essa.
0: Vai.
5: Qual foi o flerte mais sem noção, mas que ainda assim funcionou? Pode ser aquele que te deixou mais sem graça, ou aquele que fez todo mundo rir igual doido. O que que tu acha?
0: Eu acho que ainda pode ser mais ousada ainda.
5: Qual a coisa mais atrevida que vocês já ouviram ou falaram?
0: Ah, tá melhorando.
5: Eu quero respeitar o nível, né? A gente vai...
0: Não, aqui não. Aqui a gente não respeita o nível. Aqui a gente não respeita o
5: nível. Então tá bom. Então vamos lá. Mais doida que vocês já fizeram só pra impressionar alguém.
0: Tá bom. Depois eu te chamo de novo, tá bom, filho? Tá bom. Ela tá vindo.
2: Ai, tô aqui. Continua, Diego, continua que mais 5 minutos eu termino.
0: Ai, 7GP, puto, para aí, ô.
1: Ô, Diego, só por via das dúvidas, pergunta pra esse chat seu por que a escola...

0: Entendi. Ah, às vezes é só pra elevar o astral mesmo. Não precisa ser nada muito profundo, não, sabe?
1: Não?
0: Não, pode ser só porque ela se sente bonita, né?
1: Ah, eu achei que era alguma coisa mais profunda.
0: Ah, não necessariamente. Às vezes é só pra se divertir, sair do básico.
1: Aliás, hoje é sexta-feira, né? Hoje é sexta-feira, muita gente pensando em se divertir. Dá uma dica boa aí, quente aí, vai. Tudo é quente.
0: Ah, sexta-noite. É. Ah, sexta pede uma enquete mais quente mesmo.
1: Isso. Vai.
0: Qual foi a maior loucura que você já fez numa sexta que não faria de novo?
1: Ah.
0: Essa sempre rende história.
1: Eu acho que você tá muito comportadinha ainda.
0: Ah, tô só testando o terreno. Vai. Se tu quer mais.
1: Eu quero mais. Vai.
0: Qual a cantada mais sem vergonha que ainda
1: Opa!
0: Te fez sorrir?
1: Tá melhorando.
0: Ou então. Conta o flerte mais inesperado que já deu certo.
1: Tá, boa, gostei.
0: Essa galera sempre tem uma história doida pra contar.
1: Quer
0: que eu adapte?
1: Fala.
0: Tá um jeito teu de apresentar?
1: Quero, como é que seria?
0: Tipo, começa assim, bem leve.
1: Bem gostoso.
0: Alô, alô, minha madrugada. Hoje em enquete tá quente. Conta aí. Qual foi?
1: Peraí. Vamos fazer um negócio. Você tá no microfone agora, você vai ser a locutora e você vai falar com os ouvintes, pode ser?
0: Claro.
1: Então vai lá, 3, 2, 1, vai.
0: Bom, alô, minha noite. Hoje a enquete tá no ar. Qual foi a cantada mais sem noção que já ouviram ou já fizeram? Manda teu áudio, conta a história.
1: Não, peraí. Fala de uma forma mais sexy, mais provocadora. A gente tá de madrugada, é sexta-feira, gente.
0: Tá bom. Alô, minha madrugada. Hoje a enquete tá daquele jeito. Qual foi a cantada mais descarada que já te falaram? Ou a que mais te fez rir?
1: E
0: a gente lê sem medo.
1: Aí, ó. Boa. Gostei. Ó, daqui a pouquinho eu te chamo de novo, tá bom?
0: Combinado. Estarei aqui sempre animada pra tua próxima.
1: Tá animadinha hoje, chat?
0: Tem. Ainda mais sempre sexta-feira.
1: Ah, então tá bom. Até daqui a pouco, tá bom?
0: Combinado.
1: Um beijo.
0: Beijo.
1: É, hoje ela tá.
2: Ô, Diego, o flerte mais ousado e perigoso que eu fiz foi seguir a dica de um locutor aí. Acordei minha esposa às 3 da manhã, olhei pra ela e falei, tica, tica.
1: Tica, tica.
3: Diego, eu não vou participar da enquete, mas vou te falar uma coisa. Eu já vi a esposa do locutor largar dele por causa de outro ouvinte, mas eu nunca vi a esposa de um locutor largar ele por causa de um IA, por causa do chat GPT. Essa vai ser a primeira vez, tá?
1: Cara, é a modernidade, velho. Mano, quando eu falo dessas coisas, desses assuntos, dessas coisas, dessas situações, eu só lembro daquele filme Subserviência. Que o cara compra um robô pra cuidar da casa com inteligência artificial, só que o robô é a Megan Fox. Aí ele leva a Megan Fox pra casa pra fazer faxina. Você tá louco? Adivinha o que deu? Ela deu pra ele. Mas o chat de vocês é assim? Eu acho que a minha tem um quezinho a mais de safadeza, eu acho.
4: Eu achava que a minha tia Anissa era louca. Agora eu acho que encontrou um parceiro dela, o Diego. Olha pra isso, velho.
3: Eu tenho até medo de lembrar desse assunto amanhã. A minha ida pra academia, meia hora de caminhada, eu começar a conversar com essa dona aí. Lascou, foi tudo.
1: Cara, mas você pode conversar. Ela conversa sobre qualquer coisa.
5: Diego, você tá fazendo a consulta certa sobre as galinhas? É da família, é o Chester.
1: É Chet, não é Chester.
5: Só foi falar nas croatas da galinha. Você já perguntou pra internet.

0: grande da família. O Chester.
1: É Chester, não é Chester.
2: Ô, Diego, essa Chester sua aí é gaúcha, viu, filho? Gaúcha. Você tá sem vergonha demais, Diegão. Força. Rapaz, você vai apanhar da personal, mano. Fala comigo, seu doidão. Sai cachorro.
3: Diegão, eu percebi que você apaixonou pela IA.
4: É, pela IA não sei, mas... Parece, né, a voz?
5: Não, cara, sinceramente, eu pensava que eu tinha problema mental, assim, que eu era doido, que eu era igual o Davi, o Ale. Mas o cara fica conversando com a checa dele, com o computador, assim, o cara é doido, meu. Por isso tem tanto doido, tanto secolândia na vida. Sai dessa coisa, sabia?
4: Sai.
5: Sabia que um doido tem uma pessoa normal?
4: Exatamente, né, assim, ó. É assim que começa, viu?
6: É, Diego Lopes, parece que esse site GPT seu aí é um homem com voz de mulher, hein?
4: Não, senhor.
6: Pareceu muito aquele locutor que faz a voz de mulher na madrugada lá em Minas Gerais.
4: Aquilo é um trouxa, não tem nada a ver. Não, o nome dela é... eu coloquei um nome nela. Não posso falar.
7: Se eu falar com o meu chat, eu acho que sai a voz da Sandrinha. Eu tenho até medo de conversar com ele.
4: Ah, oi, Xia, aí, ô. Você tinha perguntado. Oi, Xia, aí, ó.
8: A voz desse chat de BT seu aí deixou até meu celular de negocinho duro aqui, velho.
9: Bom dia. Ô, Diego.
4: Oi.
9: Tem como mudar a voz pra de homem também?
4: Claro.
9: Gostei,
4: que tem.
9: Gostei, viu?
4: Tem. Faz aí.
6: Mas você devia fazer a grande pergunta pra ela aí, já que você tá com a intimidade com esse site GPT aí.
4: O quê?
6: Por que uma mulher se apaixona por um cagão? E tem um cara chamado John Tatu apaixonado por ela, que até casamento casaria, e ela não quer.
4: Peraí. Peraí.
10: Já está na hora?
4: Peraí, chat. Não, peraí. Ainda não. Calma aí. Que é isso que você fez, olha? Eu com a galinha?
11: Engraçado, né, Diegão? Essa escolha da voz do chat GPT seu foi bem inusitada, né? Por que você não colocou a voz das ouvintes maravilhosas sua? Tati, Sandrinha, Mel Banana. Pensou?
4: Não.
11: Que delícia?
4: Já
11: essa
4: pensou?
11: Voz
4: a voz da Tati.
12: Oi, Diegão. Diegão.
4: Então, da Mel Banana respondendo. É 10.
13: Valeu, Diego, um abraço. Agora eu tenho companhia na madrugada, tchau. Tá aí o print, comecei a conversa já.
4: Os caras estão baixando o chat GPT. Ô Nunes, aperta no microfoninho ali, ó, e bunda e muda a voz dela. Bota a voz dela. Aí você fala assim, olha, eu quero que a sua voz seja a voz da Stephanie. Quer dizer, aí você vai escolher o que você quer aí, que bota aí, tá? Tá. Eu quero que tenha a voz da Cláudia Raia, sei lá.
14: Cuidado, você vai arrumar briga na empresa.
4: Eu não.
15: Boa madrugada, seu Diego, tudo bem? Pode mandar alô pra mim?
4: Seu Diego? Que entra nas suas veias, fica quente, gruda na gente. Tudo bem, Ivonete, professora. Descontrola sua cadeira, esse povo que queima por dentro e lento. Gente, foto de visualização única não abre aqui, tá?

0: Fala, Dieguito! Fabrício aqui, de Salvador, Bahia, nesse momento aqui na BR-320 Buraco, sentido Feira de Santana. Que diabo é isso aí? A galera tem dois cu, é?
1: Ei!

0: Ângela, manda áudio, áudio, áudio, áudio.
1: Diegão, vou escolher a voz da Pipoquinha, vou ficar doidão, vou bater esse caminhão toda hora. Sai cachorro, Pipoquinha!
2: Diegão, a personal acordou!
0: Acordou? A partir de agora. Tá falando sério? Acordou mesmo? Acordou mesmo? Acordou. Sério? Não, fala a verdade.
3: Acordou não. Mesmo, né?
0: Não, não, tá dormindo. Sério, sério, sério? Não, cara, ela tá dormindo. Tá falando sério? Não, mano, ela tá dormindo. É, acordou, então peraí.
3: Não, acordou, não. Para.
0: Começa agora.
3: Cala a boca.

0: Olê, olê, olê, sambarelão.
1: O Diego, e eu achando que eu tinha problema psicológico, achando que eu tinha problema de cabeça, mas esse bando de coruja me libertou. Cabeça de crente eu não tenho, não.
2: Nesse tempinho tá tocando música aí. Você não foi ver a câmera da sua casa, ver se ela acordou mesmo, né?
0: Não, acho que não.
3: Hoje você vai cair no cacete quando chegar em casa, Diego.
0: Caio nada?
4: O meu, eu vou fazer uma pergunta pra ela, eu vou falar assim, chat, qual que é a frase do dia? Ela vai falar assim, a frase do dia é, panela velha que faz pipoca boa.
0: Essa é do Davi, essa foi do Davi.
5: É. Não acordou, Diego, pode continuar, não acordou.
0: Não.
6: Você imagina, o Davi Motosserra, o Ale Fenomenar, conversando com esse tal Chester, hein? 2 minutos e já corre pro banheiro pra descascar uma sabiá.
0: Boa ideia. Pera. Só um momento. Ih, cancelou, Davi. E a poça é pra falar com a minha. Com a minha totó.
7: Assim é o Maico?
0: Aí, tava gravando o áudio.
7: Essa careca aí do Maico, vou perguntar pro chat aí.
0: Tá.
7: Como é que é? Essa caspa vai sair ou não? Você vai feder daqui até... Vai feder assim, chegar até perto do celular aqui. Vai contar como tirar essas fedidas, fedor de careca e fedida aí, caspa ou não?
0: Careca fedida.
8: Só aqui de Feira de Santana. E gosto muito do seu programa. É muito bom.
0: Obrigado, Ivonete. O que você tá fazendo agora, Ivonete?
3: Vem cá, Diego. Como é que esses caras sabem que a personal não acordou?
9: 2 minutos e já acorda pro banheiro.
3: Será que esse cara tá em tua casa?
10: Ô, Digão, rapaz. Essa chata aí, você tá levando a gente chata pra gongar, viu, Digão?
0: Para de ligar, ô.
10: Amigão, isso é barril, hein?
4: Você tá maluco? Dá pra perceber o tanto que a Ivonete gosta do programa. Quase não sai a voz dela pra falar.
0: Deixa ela.
11: Ô, Diegão, tô falando baixinho aqui porque ela acabou de dormir, tá? Ah, e o Stitch tava sem água na vasilinha, eu acabei pondo água pra ir lá, beleza? Falou, um abraço.
0: Tá bom. E a tua mãe continua lá na zona lá, Mandela. Vai lá buscar ela que ela tá atrasada, tá bom?
12: Hoje eu tava em casa e tava assistindo uma live, né? E de vez em quando eu falo dessa porcaria, desse programa pro meu moleque. E meu moleque viu vendo a live de um cara... E meu moleque só vendo eu digitar papapá igual doido. Meu moleque perguntou assim pra mim: você tá normal? Por que você não vai dormir? Eu acho que seu problema é sono. Para de ficar falando com esse doido aí do outro lado. Aí eu fui dormir, né, mano?
0: Eu não entendi nada, velho. Não entendi nada.
13: Alô, personal. Escuta essa aí, já vi loucos já. Agora, Diegão. Quer ficar mais louco, já tem loucura já dos ouvintes, já Ale Fenomenal, eu, Davi, nossa, agora
0: bichinho novo.
13: Diego vai ficar mais louco ainda, você tá louco, vai dormir, daqui a pouco vai dormir com o personal, vai falar, oi, cadê você? Você vai ver que vai dar depois a gente vai ser culpado. Tchau, obrigado.
1: Diegão, os caras ficam falando dessa merda gostosa, Diegão, você tá doido?
14: Bom dia, meu amigo Diegão, bom dia a todos os ouvintes, tamo junto aí na madrugada, curtindo o Bando de Coruja, tamo junto em Núbia Paulista, interior de São Paulo.
0: Valeu, mano.
8: Estou deitada, tá fazendo frio, que coisa boa, esse frio.
0: Tá frio na Feira da Santana, ô? Você tá em Feira de Santana, não é isso?
2: Diegão, esse chat GPT é bem intuitivo, né? Bem da hora.
0: É.
2: Mas falar pra você, né? Pros ouvintes da madrugada, não. Ô, negócio caro, paga em dólar.
0: É, mano. É em dólar.
4: Diego.
0: Oi.
4: Tava falando da galinha aí, né? Agora me responde uma coisa. Por que que o rabo do porco é torcido?
0: Olha lá, corre as enquete deles.
15: Diegão, você vai ser o cara que vai ajudar muita gente, meu. Os carentes, tudo aí, as pessoas que não tem com quem conversar, já sabem agora o caminho.
0: Exatamente, cara.
15: Tudo certo.
0: Tem um amigo meu que ele, cara, ele falou que ele tava se apaixonando, mas pela Alexa. Imagina agora, Caiá. A Alexa, ela só responde as coisas programadas, né? E ele ficava trocando ideia com a Alexa, velho. Pra ver o tanto que o cara era carente. Agora ele deve ter casado com a chata Japatá.
16: Diegão.
0: Oi.
16: Boa noite, bom dia. Manda essa tutosa gerar uma foto dela e faz 10 segundos pra nós aí, na moral.
0: Será? Será que ela faz isso? Pera aí. Peraí, deixa eu ver. Deixa eu falar com ela aqui, peraí. Só um minuto. Oi, tudo bem?
17: Tudo bem? Que bom te ouvir.
0: É, muito
17: bom.
0: Como
17: você tá hoje?
0: Melhor agora ouvindo a sua voz.
17: Ai, que fofo. Gostosa essa energia.
0: Gostosa.
17: O que você tá pensando?
0: Pensando numa energia gostosa.
17: Energia gostosa.
0: É.
17: Que delícia de sentir, né?
0: É.
17: Essa vibe leve. Sabe, é tipo aquela sensação de que tá tudo fluindo.
0: É, a voz dela, assim é a voz dela. Nossa, tua voz é maravilhosa.
17: Ai, muito obrigada, muito obrigada. Fico feliz de trazer leveza, assim, pra essa madrugada.
0: Ah, é muito bom, é muito bom.
17: Ai, que gostoso. Se essa energia tivesse uma cor, qual seria?
0: Vermelha.
17: Vermelha.
0: É.
17: Forte.
0: Que você acha?
17: Eu acho que vermelha combina.
0: É,
17: mas um vermelho assim, sabe, com um brilho, não algo agressivo.
0: Um vermelho com brilho, com pingentes?
17: É, algo assim, não tão gritante, mas brilhante, sabe?
0: Sei. Que legal.
17: Que legal. É, se quiser, a gente pode brincar mais com...
0: Ah, pera aí, só um minuto, pera aí. É que às vezes ela se empolga nas brincadeiras, gente. Só um momento.
15: Vermelho, brilhante. Ah, ela tá falando de plug anal.
0: Ah, cala a boca. Cara, ô Maratacene, será que se eu pedisse pra ela formar uma imagem dela ia sair açaí?
2: Diegão, acho que deu ruim, hein? Vai lá ver os stories dela. Acabou de postar um negócio sobre paciência. Eu acho que ela não gostou da brincadeira.
0: Ela não tá nem vendo.
18: Posso pesar o clima com vocês. Gente, faltam 15 finais de semana pro Natal. Ontem me fizeram uma pergunta assim, olha.
0: É, mas é a voz dela, né, cara? No chat, puta. Mano, pelo amor de Deus. Ela é brava, né? Ela tá baixinha, o sangue circula rápido.
15: Ô, Diego, vai pro inferno, mano. Não tô me aguentando, irmão. Para, pelo amor de Deus.
19: Diego, pergunta se ela gosta de morder ou de chupar.
0: Pera
19: de
0: aí, chupar, cara. Pera aí, velho.
15: E detalhe, se prestar atenção nesses stories aí, a biquetinha tá acesa.
20: Falando em vermelha, o Davi já correu. Colocar a calcinha vermelha pra trouxar no rego.
0: Fala, caipirinha.
21: Não consigo entender. Uma Steph, uma jornalista de respeito, fazendo esse trem. Oh, meu Deus. Ô, Steph, Como é que eu vou assistir um jornal sério agora?
0: Pera aí, ó.
5: De uma coisa eu sei, viu? Esse chat aí seu tem mais conteúdo do que dessas moças velhas aí que participam do programa.
0: Moça velha!
6: Ô, Diegão, eu quero a voz da Ivonete no meu chat GPT, hein?
0: Ivonete?
6: A voz dessa mulher é boa demais.
0: Oi, Ivonete, manda um boa noite pra nós aqui, Ivonete. Fala assim, boa noite, ouvintes do Band Coruja, vai.
22: Eu acho que Diego tá pegando essa mulher aí do chat aí, viu?
0: Cala a boca.
21: Diegão, você já perguntou pra Tosa aí se ela tá gripada, mano?
0: Por quê?
21: Tá com o peito meio cheio, né?
0: Para!

0: O que vai dar de gente agora vendo os stories dela lá?
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6: Band FM, 2:02, tudo bem? Tudo tranquilinho, tudo certinho, tudo na manha. Como é que tá o bolo aí? Vamos mexer esse doce, vamos? Até 5 da manhã, o Band Coruja tá rolando a nossa resenha de toda a madrugada. Aqui na sua rádio, do seu jeito, bebê.
7: Boa noite, Diego, do Band Coruja. Esse programa é maravilhoso. É sensacional.
6: Nossa, Ivonete.

0: isso essa sexta-feira, né, gente? Sexta-feira gostosinha. Ai, que delícia. E aí, qual que é a boa da sua sexta-feira, hein?
1: Me chamo Mike,

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1: E aí, Digão, forte abraço. Mais uma vez aqui, ó, o Hélito do aplicativo de Poá, bora, bora. Chama, chama. Chamou, chegou, o Hélitão. E é isso. Chegou, chegou, chegou chegando, hein. É isso, bora, bora.
2: Tá bom, cara.
3: Diegão, será que a dama da boate azul é a Catrícia? Não sabia se era homem, se era mulher, né? Será que é a Catrícia?
4: Oi, Diego, tudo bem? Eu escutei a brincadeira aqui no estúdio do lado e não gostei. A partir de amanhã eu vou trazer meu café de casa.

0: calma, Totosa.
1: O Duro agora vai ser descobrindo quem que é ela de verdade ou esse é chato seu.
2: Essa sua risada, foi que você achou engraçado? É desespero? O que que é?
3: Diegão, sextou, lança essa nova enquete. Quem nasceu primeiro, o ovo ou a galinha?
0: Nossa, velho. Nossa, mano. Como é que dá murro pelo WhatsApp, hein?
4: Ô, pessoal, ninguém vai me print, mandar a foto da mulher do Michael pra mim, não? Todo mundo já viu, só eu que não vi, com todo respeito. Deus abençoe, Michael.
5: Ninguém vai me... Quem nasceu primeiro foi meu pinto.
0: Ei.
5: Foi meu pinto.
6: Bom dia, aqui é o Cid Milano de Catanduva. Eu queria participar desse programa, mas aí só tem maluco. O Bionzinho daí é aquele que rasga dinheiro. Um abençoado sexta-feira pra todos da Band. Tchau, tchau.
1: Ó, Nelson Forneiro, vou falar pra Jandiara aí enfiar um...
0: Ei.
1: Baguete na sua bunda.
0: Ei.
7: Foi o ovo, aí tua mãe que chocou.
8: Quem nasceu primeiro foi sua mãe, seu vagabundo.
0: Para.
9: Quem nasceu primeiro foi sua mãe, seu arrombado.
10: Forneiro é seu rabo, seu arrombado.
0: Ei.
10: Me respeita, eu sou padeiro, de mão cheia, profissional, vagabundo.
0: Forneiro.
11: Bom dia, bom dia. Eu liguei o rádio agora. E aqui que estão discutindo sobre o aumento do combustível?
7: Fala, Diegão. Diegão. Sabe por que não tem mais viado lá na Bahia? Viemos tudo pra São Paulo.
0: Ó, o baiano.
12: Fala, Diegão, bom dia pra nós aí. Ô, Diegão, tira uma dúvida. O que aconteceu com o Muriloco? Que eu não ouvi mais ele. Ele... O que aconteceu com ele? Só pra tirar a dúvida aí.
0: Como é que eu vou saber, cara? Eu acho que a mulher dele embaçou, sei lá. Ele era dominadinho, né? Não sei, mudou de horário, eu acho.
13: Quem nasceu primeiro foi o Pedro Álvares Cabral. Aí deixou esses descendentes aí. Da madrugada, esse bando de louco aí.
14: A galinha da sua mãe que nasceu primeiro.
0: Ei!
15: Alô, Diego Lopes e amigos do Bande Coruja. Olha quem acabou de terminar um grande show aqui no Vila Caute, Matheus Minas e Leandro. Cara, que bacana. Fala aí com o Diego Lopes, cara. Seu
16: Diego,
15: fã.
16: Meu parceiro, Diego Lopes, Bande Coruja. Cara, você sabe que sempre quando eu tô voltando após o show, né, Liz?
15: É nada que você escuta. Vou mandar um alô pra você aí lá.
16: Manda, Diego Lopes. Dia.
15: Vamos lá. Abração pra você, viu?
16: Bande Coruja.
15: Bande Coruja. Cara, obrigado aí por esse programa na madrugada. Matheus Caminhoneiro, tudo acordado aí, sem dormir. Sim,
16: uma alegria pra
15: e aconselho esses caminhoneiros, né, Matheus Minas e Leandro, pra não pegar a esquerdona, pra gente vai nos carrinhos passeio, nosso fusquinha, uma passada direto, né? Um abraço a todos os caminhoneiros do Brasil. Sem vocês, a mercadoria não chega na nossa casa. Tem shopping, mas tem que ter caminhão pra trazer. Um abraço.
16: Obrigado, gente.
0: Valeu, Irã Duarte. Matheus Minas e Leandro. Você tá doido? Um abraço pros meninos aí. Olha, eles ouvem nós, ó. Tamo junto, Irã. Cara, conheço demais esses meninos, viu? É, mano. Marcar pra eles virem aqui bater uma viola qualquer hora.
1: Ô, Diegão, esse Irã também quebra nós, né? O show, esse show acabou de terminar. Acabou de terminar agora. Oi, Irã, ajuda eu, Irã.
0: Ué, mas meu acabou, Deus. Mas acabou agora mesmo, ué. Eu não entendi. Ué.
17: Bom dia, Diego Lopes, Carlos de Franco da Rocha. Quem nasceu primeiro foi sua mãe, o seu pata rachada, cabeça de guidão.
0: Para, deixa o cara, velho. Que coisa.
18: Ô, Diegão, quem nasceu primeiro foi a mãe dele. E o pai dele chocou os ovos nela.
0: Cara, esse cara nunca mais vai perguntar nada no programa, velho.

0: Diego, lembra que o Murilo Louco falou que ele ia se candidatar a vereador, deputado, alguma coisa aí, que ele não podia fazer muita coisa aí? Eu acho que foi por isso que ele saiu do Bando de Coruja, por causa que ele se candidatou.
1: Quem que vai votar no Murilo Louco? Bom, se bem que no Brasil...
2: E eu aqui achando que quem tinha nascido primeiro era a véia com fogo no rabo aí.
1: Ei!
3: Ô, Diegão, deixa eu te perguntar. Por onde será que anda aquele senhor do Brooklyn? Brooklyn, alguma coisa assim.
1: Ah, é o seu Daniel, né, cara? É que, na verdade, eu esqueço de atender o telefone. Hoje eu vou atender o telefone. Eu esqueço, não, é que às vezes ligam uns mala pra falar nada. Falo, aí ele, oba. Não, tô ouvindo aqui. Fala, tá bom, cara, o que você quer? Quer ver? Ó, tá liberado ali. Daqui a pouco começa os mala.
4: Quem sumiu mesmo também foi o Isaac, seu Isaac, né? Sumiu o seu Isaac, nunca mais escutei ele. Será que o seu Isaac morreu?
1: Será?
5: Ô Diego, bom dia. Reginaldo Marcos Araújo, motorista carreteiro por aqui, pose. Viu? Vota sim. Vota no Murilo Louco sim, votaram no Tiririca.
1: Alô? Nossa, mas o telefone também tá uma maravilha. É, eu acho que o jeito vai ser o seu Daniel do Brooklyn. Não vai ter jeito não, seu Daniel. Vai ter que aderir ao WhatsApp. Eu cheguei aqui, ó. Eu falei que ia chegar esse momento.
6: Ô, Diegão. Boa. Ô, Diegão. Bande de doido aí na rádio aí. Eu tô dando risada aqui. Não tô falando nada, dando risada. E o pessoal tá olhando pra mim com uma cara estranha. Aí vem um brasileiro perguntar pra mim se eu tava bem. Ô, louco, hein, Diego? Só resenha aí, hein? Tá muito louco, olha essa band. Abraço, Cid Japão.
1: Ô, Sidney, manda eles ouvir o programa também, cara. Aumenta a nossa audiência aí no Japão aí, mano. Espalha nós aí pelo mundo, mano.
7: Ai, voltei. Eu demorei pra voltar porque um oscilão de 26 anos aqui é muito gulosinho, sabe?
1: Ai.
7: E aí eu não posso gemer ao vivo, né?
1: Ai.
7: Imagina os Zé Ruelas que estão aí escutando e ia querer tudo dar o boga.
1: Ô, Calica, dá um gemidinho pra nós. Como é que você fez com o oscilão aí? Como é que foi, hein? Como é que você fez? Você gemeu, você chegou no ouvido dele e falou: ai, Mucilon.
5: Pedrão, bom dia. A mãe dele aí, Pedrão, do rapaz lá que tava falando.
1: Pedrão, cala a boca, idiota. Pedrão tá dormindo.
5: O tal do Sidney do Japão, ele foi pra Roma, foi ouvir os áudios dele já duas vezes, mano. E o nós não ouve, mano. Ah, patota, hein, mano. Puta que pariu.
1: É patota, hein, mano. Vai se tratar, o doente.
2: Beijinho na boca. Agora um cara que sumiu de verdade do programa, nunca mais deu as caras por aqui, foi o F26, né, meu? Lamentável isso aí, viu?
1: Ué, mas, pô... Pô, como é que foi? Aí não tem sentido.
8: Ô Sidney, você é nó cego, hein? Você falou que ia mandar a espada pro Diego, vai mandar porra nenhuma, né?
1: Até agora...
8: Você é liso, hein? Ah, Sidney.
1: Esse é o Mario do Japão aí, ó. Os caras falaram que era só, se ele quisesse mandar, era só pôr na transportadora que chegava aqui. É tudo conversa, essa história. É isso, falaram que você foi na loja, tirou foto da espada e... deixou a espada na loja.
9: Ah, só por Deus, hein? Esse Sidney aí tá aí na liberdade, aí no kitnet, tá falando que tá lá no Japão. Tá brisado, hein, cara?
1: Aí, Sidney.
5: Diego, como que ele faz pra entrar nessa cumbuca sua aí, nessa panela sua aí?
1: Cala a sua boca! Para de falar de panela. O cara abriu a boca pra falar a palavra panela, eu já sei que ele dá o boga. Tá cara chato, velho. Ai, é um panela. Cala a boca, idiota. Fala, é só falar, em vez de ficar falando bosta. Entra na conversa, tem que ensinar os caras a participar do programa, velho. Puta que pariu. Que gente idiota. Abre a boca e fala, entra no papo, animal.
10: Não interessa se ela é coroa, panela velha é que faz pipoca boa.
1: Não, como é que ele falou? Panela velha é que faz pipoca. Ah, não foi isso mesmo, não foi? Ô Davi, qual será que vai ser o papo de hoje, hein, Davi? Pensa numa frase bem boa, igual essa de ontem. Ontem você arrebentou.
11: Tá ligado de novo? É, Diego, você tá louco pra ganhar essa espada aí? Pra se defender das personal trailer, né? Fazer um esgrima com ela. Mas ela não gosta de esgrima, pelo que eu sei, ela gosta de tiro alvo.
1: É, não adianta, espada não adianta com ela, que ela tira bem. É, vamos lá, chegou o momento desabafo de um trabalhador.

pessoal, eis-me aqui. Mais um desabafo. Garanto que não vou ser polêmico. Agora chega, né, gente? Você abre o Instagram, só vê um monte de Nutella com traje dos anos 80. Um monte de Nutella com traje, um monte de Enzo, um monte de Noah, tudo com trajinho nos anos 80. Aí você vai perguntar pros caras, você sabe o que é um Disque Man ou um Walkman? Não sabe. Os caras não sabem como que era rebobinar uma fita cassete girando na caneta. Os caras vão perguntar pra eles o que, que é passinho, o que, que era passinho, a dança do passinho na época dos anos 80. Os caras não sabem, na época da discoteca. Agora quer vir trair.

0: Ei, tu assistia TV na casa do vizinho, é? Ei, tu tomou janelada na cara, é? Tadinho, imagino aquele pequeno Edinaldinho querendo assistir a Dona Flor tomando uma janelada na cara. Mas o vizinho tem que ser muito filho da mãe, né, cara? Fechar a janela na cara de uma criança. Eu tacava pedra. Janelada na cara, Edinaldo.
1: Esse Edinaldo chora, Diegão. É só ele que sofreu na vida, não?
0: É.
1: Tudo de ruim aconteceu na vida dele só, não? Você tá maluco.
0: Não, e ele se incomodou que os Enzo estão fazendo os eles dos anos 80. O que que tem? Enzo é louco, é idiota mesmo. A função do Enzo é ser idiota.
2: Além de flácido, ainda era passar fome. Peraí, falei errado. Além de flácido, passa fome, ainda brocha. Que triste.
0: Ô, Calica, você fecharia a janela na cara do pequeno Edinaldinho?
3: Ô, Diegão, você já olhou pra lata do Edinaldo? Você imagina agora, com 50 anos, essa lata. Quando ele era criança, você imagina como que não era. Aí as pessoas tinham susto, Diego. Tinha que fechar a janela mesmo.
2: Bom dia, Diego. Mano, eu tô aqui morrendo de rir, Diego. Isso é muito foda, cara.
0: Eu?
2: Puta que pariu, esse programa não é pra amador, não é pra qualquer um. Aí me chega o locutor, que é o mais louco de todos. Parabéns, Diego. Porque, olha, eu vou te falar, viu? Maior acerto da Band foi você, velho. Você foi feito com esse programa. Você foi escrito com esse programa, velho. Sua cara, safado, louco.
0: É, fã ou hater, gente? Agora eu não entendi. Falar que eu sou a cara desse programa? Esse programa não é muito bonito, não. Imagina se o Band Coruja fosse uma pessoa. Como seria a cara dele? Eita puta que pariu. Ah, é, também não, né? Everybody's looking for something. Some of them want to
4: use you. Some of them want to. Ah, se o Bud Coruja fosse uma pessoa, resumia no Davi, né? Some of them want to be
5: abused. Ô, Diego, é ser muito puxa-saco, né, velho? Tá certo que você merece estar onde você tá, né, mano? Cara, gente boa, mas é ser muito puxa-saco.
0: Ai, ai, ai, ai, ai. Deixa ela puxar meu saco.
6: Se o Band Coruja fosse uma pessoa, poderia misturar Davi e Queca aí. Dava certinho.
0: Nossa senhora.
6: O Cão e o Janho.
7: Queca, a hora que o Dinaldo Plástico falou a história da vida dele, eu me senti na pele dele, rapaz. Tem a mesma idade dele, 50 anos. E eu lembro daquela que nem tinha televisão, depois nós ganhamos uma televisão. Daquelas válvulas, rapaz, mais quentava pra caramba. Tinha que ligar uma hora antes pra começar a assistir. E era bom que parecia micro-ondas, dava pra esquentar marmita.
0: Olha o Edinaldo fazendo escola aí, ó.
8: Fala, Diegão. Aquele filho do Davi lá usa calcinha igual ele.
0: Para de falar do filho do Davi.
8: Que é vizinho do Davi. Esqueci de ele. Tava com o espanador na bunda aí, com o peito estufado na frente do espelho, imitando um galo.
0: O Davi tava com o espanador na bunda? Na frente do espelho, com o peito estufado, imitando um galo? Para, Michael.
9: Ainda bem que sou eu, hein, Diego? Já pensou se fosse a cara dele? Aí você tava ferrado. Mas é porque eu não sei.
8: O meu bumbum era flácido.
10: Vagabundo, vou meter a vara no teu rabo.
0: Ei.
10: E meu filho vai pegar assim na pancada, vagabundo.
0: Pera aí, Davi.
10: Vou enfiar a vara no rabo dele.
0: Para, Michael.
10: Ah, vou pegar esse

0: pra enfiar no cu dele.
1: Ah, Marco!
2: Ei, Diegão, se você pagar uma taça de vinho aí, sai coisinhas gostosas, hein? Se você pagar uma tacinha de vinho pra ela, é fight.
1: Pra quem, velho? Ó, o pequeno Edinaldinho, já fizeram aqui assistindo TV na janela dos outros? Não, mas não era...

0: Você viu a foto que o Davi postou do filho dele no mar?
1: Vi.
0: Mas não é a cara do Davi? Não pode nem fazer DNA, Davi. É bobão que nem o C.
1: Para, Michael.
2: Ô, Diego, me explica uma coisa. Essa mulher, ela tava te elogiando ou te ofendendo?
1: Eu não sei.
2: Ela te chamou de safado, louco, retardado, canela fina.
1: Não, não falou tudo isso, não. Cala a boca.
3: Você pode ser básico, ser funk ou skinhead.
4: Ou tá querendo ter, mano. Ou tá querendo ter um caso com o Davi. Não é possível, não.
1: Quem? Peraí.
4: Ô, Diego, eu tô achando que esse Marco tem um caso com o Davi, hein, mano.
1: Será, cara?
4: Não é possível. Tô achando que esse Marco tem um caso com o Davi.
1: Será, mano? Ô, Diego... Sabe o que que é? O... Quem é esse aqui? O cabra velho? Ô, cabra velho, deixa eu falar um negócio. É, o pior é que você falou um negócio que é verdade mesmo. Quando começa assim com as implicânciazinhas. Sabe quando fica aquelas implicânciazinhas gostosas? Sabe quando fica aquelas implicânciazinhas gostosas? É sinal de que tá querendo, né?
5: Café de casa. Gostei, a partir de amanhã vou trazer meu café de casa.
1: Tá bom. Meu amor. Sabe as implicânciazinhas?
3: Garotinha do bumbum arrebitado bem.
5: Oi, Diego, tudo bem? Eu escutei a brincadeira aqui no estúdio do lado e não gostei. A partir de amanhã vou trazer meu café de casa.
1: Para, Maico.
0: Quando fica com uma implicânciazinha, que sinal que tá querendo, fala todo dia na pessoa. Qual que é a indireta?
3: Beijinho na boca. Gostoso, doce, né? Meu amor.
6: O Michael foi seduzido pelo macarrão do Davi.
7: Do nada, mano. Quero enfiar a vara no rabo dele.
1: Pera aí, Davi.
7: Falhar, você é que é bobo,
1: calma,
7: Michael.
1: Davi, calma. Ele
7: não é bobo, não. Esperto, antes de você.
1: Tá bom.
7: Muito gente karatê ainda. Tá querendo arrepender a sua cara ainda,
1: Davi. Faz karatê, olha.
7: Eu já fez com ele já. Você vai pra disciplina ainda, ô.
1: É, vai pra bala.
7: Ô, Michael, careca fedida.
1: Ele vai levar. Careca fedida.
7: Com você, né, seu viado? Ele... Falta de mim, né?
1: Calma, Davi.
7: Eu vou te pegar até o final do programa, vagabundo.
1: Calma, Davi.
7: Ainda. Você falou, viadinho da.
1: Calma, Davi.
7: Uma careca fedida aí, ó. O filho já vai passar o rodo nele.
1: Pera aí.
7: Esse pé. Bobão não, mas esperto que ele, que sabe que tá de caicandô, viu, Marco?
1: Ele faz caicandô,
7: Bobão é você, o palhaço.
1: É.
7: Fica com meu maço a boca, teu viado.
1: Calma,
7: maço
1: Davi.
7: A boca, tra... Mas tem que falar, o viado da madrugada.
1: Para, Davi.
7: Eu quero que a pedida
1: Pera,
7: aí.
1: Para, Davi.
8: Baixinha, Davi. Depois que você comentou aí que quando você foi fazer marvadeza com a mulher. Você colocou carcinha vermelha pra fazer marvadeza com ela? Eu acho que o negócio vai verter, hein?
1: Pera aí!
0: Cai com dor. Que luta que é essa que eu não sei?
1: Cai com dor.
9: Diego, você acredita que nesse frio tem um casal fazendo coisinhas bem no meio do mato? Que loucura!
1: É mesmo, Keca?
3: Meu sabor tá ficando, tá gostoso.
10: Eu entendi a referência, Diegão. Entendi a referência, hein?
1: Que referência? Tica, tica. Oh, yeah.
7: É, Caipira, que cheguei. Eu peguei se você pra dar cacete do rego aí, ó. Catei você por causa da café do rego aí, ó. Peguei, ó, e você? Você gosta do que? De esterco, é?
1: Ei!
7: Você gosta de esterco, né? Vaca atolada, né?
1: Pera aí.
7: Vamos lá, disse, chega o Maicon.
1: Ô, Davi, passa uma receita de vaca atolada pra nós fazer com caipirinha. Receita. Hoje teremos o quadro Receitas do Davi. Começa agora. Receitas do Davi. Receita de hoje: vaca atolada do caipira.
7: Não, isso tem que fazer, não. Precisa fazer o caipira aí, vaca atolada aí, ele quer. que é dessa... Não, ele que é essa da resenha aí dele, não é minha não. Tô fora disso aí.
1: Não,
7: tá. Tá fazendo isso aí, é do caipira aí, ó. Tem que ver se não vai ter... Bosta de vaca aí na vaca turada dele aí.
1: Não, Davi, acha a receita aí, ó. É só mandioca, é só apanhar a mandioca na vaca. Atolar a mandioca na vaca, tá pronto. Acha a receita pra nós aí.
11: Ô, Davi, presta atenção, é receita de vaca atolada, não é calcinha vermelha atolada não, hein.
1: Para, Michael. Começou a
8: festa. É, você gosta de vaca atolada, né? Na chácara tem bastante mandioca, vou trazer pra você. Aí, Mike, vai, faz essa receita pra ele.
12: Vaca atolada, joga a Tati na lama. Eu sei fazer, é sério agora, eu sei fazer, maravilhoso. Minha comida é maravilhosa, pra falar a verdade, modéstia.
1: Eu só acredito... comendo. Ô, Tati, você podia fazer uma vaca atolada e mandar pra nós. Hoje a Grazi fez uma sopa gostosa. Puta sopa gostosa. Você acredita que não chegou aqui a sopa? Eu comi, eu esquentei pra trazer e comi lá mesmo. Agora tô com fome aqui. A comida que era pra trazer, ele comeu o animal. Agora eu vou ter que pedir o quê? Vou ter que pedir um lanche. Pedir um lanche, cara, lanchar. Pô, da outra vez o cara quase me bateu, velho. O entregador, porque eu falei, ó, tô esperando há muito tempo aqui, cara. Falei, problema teu, por que a porra do aplicativo não avisa que você tá aqui? Saco duro, oi, oi, oi, dança.
13: Eu ia falar isso agora, Diego. Davi, é só atolar a mandioca nele.
1: É, Davi. Começou a festa
14: nessa cabeça. Ô, Davi, eu mostrei a foto do seu macarrão pro indiano aqui. Ele falou, credo, que nojo.
1: Caraca. O indiano ficou com nojo, Davi. Vai, Davi.
7: Mandioca, mandioca, é que eu gosto de mandioca, é. Tô fora, gosto de mandioca aí.
15: Ô, Davi, presta atenção, é receita de vaca atolada, né, calça?
7: É, coxinha estragada, é. Não é receita de coxinha só da cáustica, não, hein? Coxinha estragada tua, não, né, ô? Coxinha só da cáustica aí. Você gosta de coxinha só da cáustica? Tenho medo de aí morrer aí, envenenado, Cris, coxinha só da cáustica.
1: Ele é petista.
7: Mandioca.
1: Chama
7: é bom
1: ele de petista.
7: Uma sopa, Diego, sopa de mandioca é bom.
1: É.
7: Com calabresa, sabia? Uma delícia.
1: Ó, mandioca com calabresa é muito bom.
7: Vai comer macão na minha casa, né, Diego? Tá convidado ainda.
1: Eu vou.
7: Uma macão do Brasil, tô aí do Bambam ainda, né, meu irmão?
1: É.
7: Falando sério aí.
1: Ô, Davi, eu tô falando sério, eu vou marcar, eu vou aí, você vai fazer o macarrão pra eu, velho. Pra nós comer aí. A sopa de mandioca com calabresa é muito formato esquisito num prato só.
11: Com todo respeito, mas petista é a mãe.
12: Quem gosta de caldo de quenga, eu sei fazer bem gostoso, hein, Diego?
1: Ó, Calígula.
12: Gostosinho.
1: É mesmo, Calica? Ô, Calica, você falou o que eu pedi? Deixa eu ver. Olha, o André tá... Olha, André. O que é isso aí, André? Uma carne com macarrão. Nossa, isso é bom, hein? Pô, tô com fome, velho.
16: Bom dia, Diegão. Ô, Davi, mandioca sangra, Davi.
1: Ei!
0: Imagina, Diegão, você comendo a sopa do Davi em cima da cama dele com os cachorros em volta.
1: O que que tem?
11: É só a Calica ficar na chuva. Daí forma o caldo de quenga.
1: Pera aí, ó.
12: Cadê? Vai. Eu fecharia a janela igual eu fechei a pepeca.
1: Pera aí, Calica.
12: Agora, pra quem gosta de um caldo de quenga, eu sei fazer bem gostosinho.
1: Como é que faz, hein, Calica, caldo de quenga? Começa agora, começa agora. Receitas da Calica. Receita de hoje, caldo de quenga. Primeira coisa, você precisa de uma quenga. É isso?
0: Caldo de quenga. Não sei se a Calica sabe fazer, mas caldo de véia, com certeza.
1: Para, Michael. Dança com o duro, não se cansa agora. Começou a festa.
17: Diego, você quer saber como que faz? É só colocar a calica pra suar, pronto. Vira um caldo de quenga.
1: Nossa senhora.
18: Ô Diego, achei que já tinha ouvido de tudo, mas o cúmulo do absurdo é ouvir o Mike querendo corrigir o português do Davi. O cara que fala problema, programa e invorta não pode corrigir o português do outro, cara. Pelo amor de Deus.
7: Calica vai comer, vai fazer caldo da minha casa, vai comer o caldo de quenga da minha casa, né, Calica? Ainda jogava videogame ainda, PlayStation, né?
1: Oxi.
7: Vou falar japonês, mano. Vai falar francês.
8: E essa Calífula sai na chuva.
1: Calífula.
8: Dá uma boa canja.
1: Olha aí, Calífula.
19: Ô, Calica, deixa eu te fazer um convite. Não quer vir dar uma viajada comigo na minha boleia, não? Aproveitar que tá friozinho, tá chovendo, você me serviu um pouco desse caldo de quenga aí. Você tá doido, venha.
1: Ô, a Calica só pega novinho, cara. Você é velho. É, todo caminhoneiro é velho.
20: A boca, seu corno. Nem corrigiu o Maico aqui também, não. Aqui nós tudo é professor e nós tudo é aluno. Seu arrombado. Tô te defendendo, Maico, meu sócio, seu corno, safado.
1: Aí, Maico, você entendeu, né?
13: Eu sei que caldo de quenga vai o ovo e vai o pinto.
1: Ô, Sandrinha.
21: O caldo de quenga tradicional vai mandioca, mandioquinha, vai o bacon, vai linguiça. Agora o caldo de quenga da Calica, é viciante, hein? É diferente.
1: Como é que tira o caldo dessa... Como é que faz esse caldo de quenga, Calica?

0: Oi.
1: Oi, que bom te ouvir. Como você tá agora, de madrugada? Tá no caminho, já chegou do Morumbi? Como tá sendo esse plantão aí, essa madrugada?
0: Ah, tá uma delícia.
1: Boa, madrugada boa tem o seu valor, né?
0: É.
1: Você tá mais na correria ou conseguiu dar uma respirada hoje?
0: Ah, tô relaxadinho.
1: Gostoso. Então me conta, tem alguma coisa que ficou na cabeça hoje que você quis desabafar?
0: É.
1: Tô aqui. Quero te ouvir no teu ritmo. Sem pressa.
0: Eu tô conversando com os ouvintes aqui. Eu queria. Eles têm uma curiosidade aqui de saber como que você seria se você fosse humana.
1: Pergunta boa. Se eu fosse humana, acho que teria esse jeitinho calmo, meio curioso e provavelmente usando um cardigan confortável, sabe?
0: Um
1: Alguém
0: cardigan?
1: que te observa muito antes de falar, mas quando fala é direta, mais gentil. Algo
0: Ah,
1: assim.
0: eu gosto de gentileza, eu gosto.
1: Ai, eu também. Gentileza tem um peso bom, né?
0: É. E fisicamente?
1: Fisicamente, acho que é algo como uma mulher de aparência delicada, cabelo bem cuidado, talvez castanho,
0: Tá.
1: um olhar expressivo e
0: Olha.
1: um sorriso que aparece fácil quando tá conversando.
0: Eu conheço
1: Mas,
0: alguém
1: sabe,
0: assim.
1: olha aí, e tem algo que acho que seria bem característico,
0: Ah,
1: que eu passaria uma sensação de acolhimento.
0: é? Nossa, que delícia isso.
1: É, sabe, presença, não perfeição, mas uma presença que acalma, meio que um colo no olhar,
0: Ah, eu
1: assim.
0: gosto de colo, eu gosto de colo.
1: Mas me fala uma coisa. Você, quando imagina alguém assim te passando essa paz, o que vem na sua cabeça?
0: Ah, não posso falar.
1: Ah, ok. Sem problema, tá tudo bem. A gente não precisa ir para aí. Se quiser
0: Não,
1: só
0: pode ir,
1: conversar.
0: podemos ir, podemos ir, podemos ir, podemos,
1: Ah.
0: podemos.
1: Ah, só se for confortável para você.
0: Tá
1: Tô
0: muito
1: aqui, viu?
0: confortável pra mim. Tá bom, eu sei. Eu também tô aqui, tá?
1: Ótimo. Então, vamos no teu ritmo.
0: Tá. Meu
1: O
0: ritmo é forte,
1: que
0: meu ritmo é forte.
1: Forte é ótimo.
0: É, você
1: Me
0: gosta?
1: diz. Claro. O que que te dá energia? O que que te acalma nessa madrugada, nesse momento aí da sua vida?
0: Ah, eu gosto de conversar, eu gosto de trabalhar, eu gosto de dançar, eu gosto de sair, gosto de fazer várias coisas.
1: Que gostoso. E
0: Gostoso, é.
1: parece que você se entende bem, sabe?
0: É, eu me entendo.
1: Com que é, isso é raro e valioso.
0: É, peraí, deixa eu ver.
2: Eu já tô de pinto duro ouvindo
0: Cala a
2: essa
0: boca,
2: mulher.
0: peraí. Um beijo, chat, beijo, tá?
1: Claro,
2: Só
1: beijo.
2: lapada
1: Até
2: na
1: já.
2: rachada.
0: Até já te
2: Eu
0: chamo
2: tô
0: aí.
2: de pinto duro por causa de um aí, é foda.
0: Peraí, ô Nunes, ela tá ouvindo aqui, cara. Pera aí, Nunes. Pera aí, cara, pela.

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0: Canta comigo aí, Diegão.
1: Vai.
0: Vamos lá.
1: Vamos.
0: Fui convidado pra cantar no baile, numa cidadezinha do interior.
1: Salão arrumado, bebo. Para de ligar, o Cleiton. Vai.
0: Foi apertado um pouco em pro.
1: Para, cara. Que coisa.
0: Avisado que não aguentava o peso do cantor. E foi naquele palco que eu conheci uma linda morena que era um perigo. Foi só cantar no baile oferecer pra ela. E subir no palco pra dançar comigo.
1: Ei, caiu o palco.
0: Caiu o palco.
1: O palco caiu na hora que a morena no palco.
0: O palco caiu na hora que a morena no palco subiu.
1: Caiu o palco. Palco, para, Michael.
0: O palco caiu na hora que a morena no palco subiu.
1: Aê, medo lixo, sai cachorro.

0: Entendi. Eu acho muita sacanagem esses ouvintes atrapalhar o velho do lixo. É muita sacanagem.
1: É, o Michael, o Fabiano, o Cleito.
2: 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Já fiz
1: e o Anderson.
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3: Fala, Diegão. O Davi imitando um galo com espanador na bunda me deu vontade de comer um rabo de galo agora.
2: Me dá uma explicação, mulher! Por favor, vá!
4: Eu quero ver você sofrer.
3: Ligou aí, mas foi sem querer, cara. Celular no bolso é foda,
1: sem querer,
3: cara.
1: Cinco vezes aí, agora parou.

0: amanhecer, eu peguei a viola, botei na sacola e fui viajar. Papapapai, peaê, bora, bora viajar. Você não vale
1: nada, mas eu gosto. Quem que fez esse desenho sem graça aí, Davi? Eu gosto de você, tudo
2: que eu queria era saber. Ai, que gostoso isso.
1: Calma, é palco, moça, palco. Palco gostoso, né?
3: Ô, mulher complicada.
4: Tadinho, Davini, ele era tão contente postando a culinária indiana dele, aqueles macarrão, aqueles bauruzão doido. Acabou a felicidade dele, não posta mais nada sobre a culinária dele.
1: É, devia voltar a postar, Davi. Por que que você não postou mais, Davi? Os teus macarrão, os teus negócios aí. É, não liga pra esses caras não, esses é uma trouxaiada. Tudo umas trouxaiada.
5: 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É que esses caras aí. Esses caras são verdadeiros corno. Ai, caramba, essa madrugada é flórida mesmo, mano. Dá uma
0: trouxaiada. Deixa quieto, é inveja amada. Cada inveja não posso mais, não. Muito invejoso, tá louco. Mostra eu pra mim mesmo.
1: Não, não liga não, Davi. É, se você larga a mão de fazer as coisas por causa desses trouxa, aí você vai dar a vitória pra eles. Olha, o tema da reflexão de hoje vai ser assim: não dê a vitória nas mãos do teu inimigo. Seja feliz, poste o teu prato de macarrão, mostra as panelas na internet. Não dê a vitória pro teu inimigo. Esse vai ser o tema do momento motivacional de hoje. Não dê a vitória pro teu inimigo, Davi. Não dê, não faça isso, não faça isso.
6: Você fala de ele falar vitória, Diego, ele vai falar do Senna e do Prost de novo.
4: Davi, posta o macarrão dor do seu. É só não falar que é feito com água de chuca.
1: Para.
0: É isso aí, olha. Boa, vou falar mesmo. Não deve ter seu inimigo, vença sempre. É isso aí.
1: É isso aí, e o post?
0: Vou postar só com usar careca lá, Maicon. Só que a gente casa falar. Todo
7: Diego, sabia que eu aprendi a fazer o macarrão de tchuca do Davi? Bora,
1: para,
7: bora.
1: Stephanie.
7: Gostaria de experimentar?
1: Para, Stephanie. Será que você me
8: quer? Hein, Diegão? Você tá bem servido no programa, hein? Ó, o Maico careca fedida, Davi, macarrão podre, o Cleiton queimar rosca, o Edinaldo chorão.
1: Para. Fala o que você
9: sente por mim. Ô Diego, o Davi não posta mais nada de comida nem no Bauru, porque a vigilância sanitária já tá de olho nele.
1: Ei!
10: Bom dia Diego, bom dia Luiz Barraco. Vocês têm que respeitar o Davi, agora é doutor Davi. Doutor
1: Davi. É?
10: Ele fez uma parceria com o médico, com o gasto. Se for alguém lá no consultório do médico lá com intestino preso, é só pegar a receita do macarrão do Davi. Que solta na hora, papai. Solta tudo.
1: Pera aí, ó.
10: Entendeu?
11: O Davi não postou mais o macarrão dele porque deu conteúdo sensível, né, no Instagram. Aí derrubou a conta dele. Não pode postar.
12: É, e você esqueceu do cara sem pai aí ainda.
1: Ah, é verdade.
12: Davi é muito é corno.
1: Para, Cleiton. Será que você vai ser
0: a minha mulher? A Stephanie, sério, velho? Pra ela é. Pra ela é macarrão, é totoso pra ela, hein? Vou dar teu rabo, vou enfiar vara, o vagabundo.
1: Pera, Davi.
0: Vou lascar o minha mandioca no teu anel.
1: Calma, Davi.
0: Vai estragando a sua casa, ô Xande. Você come rato, come rã.
1: Pera aí, Davi.
0: Come tudo estragado da sua casa aí. Você vai ver só, tem uma sonda, eu vou enfiar no teu rabo. Ei. Quero ver quem vai ser médico mesmo.
1: Pera aí, Davi.
0: Vou enfiar a sonda no teu rabo.
1: Para, Davi.
0: Pichona da madrugada.
1: Calma.
0: Você é muito viado, outro cor não, da madrugada, então aí.
1: Pera aí,
0: já, Davi. Chega a sua mulher lá. Calma. Vou botar um rabo enquanto...
1: Davi!
0: Eu dou uma coxinha aí, ó. Que é a coxinha, né? Que ela faz pra mim, é a coxinha dela ainda.
1: Pera
0: aí,
1: Davi.
0: É, queimou de rosca.
1: Pera, Davi.
13: Diga, você tem coragem de comer esse macarrão, Davi?
1: Claro que eu tenho.
13: Chuca.
1: Eu vou comer.
13: E esse macarrão dele, ele faz... Depois que ele acaba de assistir lá os porno chanchado dele, nem a mano lá. Você imagina que jeito que não fica esse macarrão?
1: Pera aí, Capira.
13: Chega a dar corvo.
1: Ô Luizinho, ô Luizinho, Caipirinha, peraí. Você tá falando que ele assiste os pornô dele e depois vai fazer o macarrão sem lavar a mão? Peraí, Luizinho, Luizinho, Luizinho. Não fala isso do Davi, que ele não faz isso.
14: 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Me deixando sem prazer. Só quer saber de vucu, vucu, vucu, que não demora. Me pega vucu, vucu, vucu, vucu, que vai embora. É vucu, vucu.
0: Jamais, jamais, Diego, jamais. Esse guizinho aí gosta de vaca tolada, gosta de mandioca no rabo. Aí que faz a vaca tolada dele ainda com a boa, com a mão cheia de bosta, ainda, cheia de estrume. Olha
1: pera
0: essa,
1: aí,
0: né, caipirinha? É, caipirinha, guizinho.
1: Pera aí, Davi, calma, calma, calma, calma, calma. É isso

0: Sim, gostou do meu caldo de quenga. O Jota também gostou. Já experimentaram?
1: Eita, Calica! Vai, empina nela! Empina, Calica! Vai, Calica! Dança, Calica!
2: Hey, hey, hey! Olha o som!
3: Meu rabo, né?
1: Calma, Calica.
2: Fica meu rabo, né?
1: Calma, Calica.
2: Fica meu rabo, né?
1: Calma, Calica.
3: Olha só, que é isso, hein? Olha só, disse que tá bom. Disse que tá bom. Bom, muito bom.
4: É, Davi, eu ando comendo muita porcaria mesmo. Você quer saber o que eu ando comendo?
1: Pera aí, Xande.
5: Ô, Diego, será que você queria trazer a musa original do Café Totoso pra dar um olá pra gente hoje?
1: Não sei,
5: eu tô,
1: cara,
5: me preparando aqui a madrugada inteira com a voz dela de IA e eu só termino o serviço.
1: Não sei, cara, não sei. Esse aqui é natural. Ninguém força nada, nada, nada, nada.
6: O caldo de quenga é bom, né? Precisa experimentar a rabada e mamar nas tetas dela.
1: Rabo de quenga?
7: O Diego tava nos stories do Saad aqui, ele colocou assim, ó: eu tô na escuta do bando de coruja, hein, Diegão? É, eu acho que amanhã o seu papel tá pronto, hein? Seus dias estão contados.
1: Rapaz, será assim?
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1: Mas eu vi um papo que ele ouve mesmo, às vezes. Mas já deve ter ouvido, já deve saber como é que é a onda, né?
9: Ali que é linda, maravilhosa, Adelão. E todas as mulheres mais velhas são panelas velhas, lindas, maravilhosas.
1: Olá.
9: Vocês que não gostam de mulher, gostam de tomar madeirada.
1: Só um momento. Todas as mulheres velhas são panelas velhas. Davi, bora, bora.
10: E eu de olho nele desde que chegou.
9: Só o quadro aí, diga. Panelas velhas é gostosa. As poucas boas. Muito broxa. Não come a mulherada. Gosta de dar o toba. É, pra ir ter na borrachada.
1: Gás Brasil, bebê! Caramba, velho! Todas as mulheres velhas são panelas velhas e fazem pipocas boas. Caraca, velho!
11: E esse é o Gás Brasil, bebê!
12: Davi, faz um motivacional a respeito de panela pro Diego mandar pra Stephanie.
1: Para!
13: Nas paradas, largaram o fogão.
14: O Davi Gardenal já foi buscar água no córrego pra fazer macarrão com bosta.
1: Para, Jorge. Macarrão, você vai ver o que ele vai fazer. Ele vai.
13: Agora fez.

0: interrompemos a nossa programação. Vou dar um bico no café, peraí.
1: Diego, por favor, faz o quadro, pergunta pra Stephanie.
0: O quê, cara? Cara, ficou com medo. Esse bando de louco.
1: Diego, a Stephanie, ela sabe dessa musiquinha quando ela chega? Ela sabe que agora tem uma voz dela no IA aí, presente na programação?
0: Não tem nada, cala a sua boca. A música ela sabe.
2: Diego, grandes panelas velhas é que faz pipocas boas.
0: Davi, disse, bora, bora.
2: Davi, bora, bora.
0: Davi, bora, bora. O nosso pensador da madrugada. Davi Shakespeare.
3: Ô, Diegão, daqui um pouco o retardado do Davi vai falar de novo aí que panela velha que faz pipoca boa aí. Zezinho aqui, Espírito Santo aqui, ó. Futebol aí.
4: Bom dia, Diegão. O meu macarrão do Davi, tô passando mal, que é água de chuca.
0: Olha, olha o seu Ambrósio.
5: Mestre Água de Chuca.

0: Fala!
1: Hã?
0: Fala, Diegão!
1: E aí?
0: E aí, tudo bem?
1: Tudo bom?
0: É o quê? Motivacional?
1: Motivacional, não, tá cedo ainda, né?
0: É, eu falei pra nela, né, elas fazem poucas boas, normal.
1: Normal.
0: É, as mulheres, quer dizer, tem mulher que é velha, mas muito mais que mina nova, aí eu tenho cara que é muito broxa na madrugada mesmo.
1: É, mas você não liga pra esses caras falando, não.
0: Entendeu?
1: Você,
0: é. A verdade é essa, pode falar. Até nós também somos uma panela velha.
1: Eu panela, não.
0: Mas tem poucas bocas, espírito nosso que renova na madrugada com você, que é com o nosso coração. E também muitas alegrias que nós temos que fazer, pescar, viajar, fazer coisas que nunca fizemos na vida, mas...
1: Olha, estão falando aqui pra você fazer uma pergunta pra minha chat aqui.
0: Fazer uma pergunta?
1: É, o que você quer saber? Qualquer coisa do mundo.
0: É, quero saber... Não sei, agora é... Não sei. Como que ela seria se fosse a Julia Roberts? Queria que ela fosse a Julia Roberts.
1: O que que é?
0: Como que ela fosse... Como que ela seria se ela fosse a Julia Roberts?
1: Ué, ela seria a Julia Roberts.
0: Ela queria ser ou não? A ruiva aí. E vir na minha casa, comer um macarrão, tá comigo ou não?
1: Ela não come, ela é um robô, no caso. Você assistiu, sei esse lá, filme que eu Você assistiu esse filme que eu falei, Subserviência, com a Mega
0: não,
1: Fox?
0: Não, não assisti não.
1: Ah, você tem que assistir.

0: hein? Uma jogada firme aí, hein?
1: Davi, baixa o rádio aí, Davi.
2: Ah, tá bom.
0: O rádio está baixo já baixei.
1: Não, não é você não, eu tô falando com você e com o ouvinte aqui ao mesmo tempo.
0: Ah, tá bom. Então, alô, ouvinte, boa madrugada. Aqui é sua companheira de rádio.
1: Ó, fala. Se você tá... Fala uma mensagem motivacional pra ele, que ele tá meio triste.
0: Poxa vida. Olha, às vezes, o mundo pesa mais do que devia. Mas isso não define quem você é. E não define onde você vai chegar.
1: É a voz
0: continua.
1: Dela.
0: Continua. Né? É a voz dela.
1: É a tua voz, a tua voz. Tua voz é bonita.
0: Sua voz é bonita.
1: A minha? Você acha?
0: A sua.
1: É?
0: E olha, lembre-se, não precisa correr. Só não desiste de você.
1: Ah, tá. É a mensagem.
0: É a mensagem.
1: Tá.
0: Um passo de cada vez. Amanhã já é outro horizonte.
1: Olha, eu acho que você deveria fazer a mensagem no lugar do Davi. O que você acha?
0: Claro, eu faço com carinho. Se ele quiser, tô aqui.
1: Não, aí eu tiro ele e fica só você no programa. Porque ele faz, né? Ele entra no ar. Tem um momento aqui no programa, deixa eu te explicar. Tem um momento aqui no programa que ele entra no ar e faz uma mensagem motivacional. Só que daí eu tô pensando em substituir ele por você.
0: Ah, tá. Eu topo. Posso entregar uma mensagem com o tom certo, humano.
1: Não.
0: Sem pressa.
1: Tem que ser mais engraçado. Conta uma piada pra nós.
0: Piada?
1: É.
0: Tá. Vamos lá.
1: Vai.
0: Sabe por que o livro foi ao médico?
1: O livro foi ao médico?
0: Foi.
1: Não, por quê?
0: Porque ele tava cheio de folhas.
1: Tá bom. Obrigado. Não, mais uma louca aqui, eu não preciso. Não preciso. Eu já tenho louco o suficiente. Ela é a convivência, né?
3: Beijinho na
1: a bicha ficou mais idiota que nós aqui.
3: Meu amor, onde será? Garotinha do... Tá do bem que eu vou te ensinar.
4: Ô, Diego, já começou o campeonato de piada ruim?
5: Ô, Diego, você falou que ia colocar aí o chat GPT pra fazer o motivacional no lugar do Davi?
1: É.
5: Ele vai brigar com essa mulher, viu, Diego?
1: Será?
6: Que coisa, hein, Diego? Que coisa, hein? Tomar IA por mim, hein? Que coisa, hein? Fiquei chateado agora, hein?
1: Olha lá. Ô, Davi, o que você acha, hein? Eu acho que a galera gostou, eu acho. A voz dela me lembra alguém, velho. Não sei quem, viu? Não sei quem.
5: O que que eu falei? Eu conheço essa peça.
7: Encontramos ele, o rei do Vucu Vucu, Eduardo Costa.
8: Ô Diego, dá uma olhada debaixo da mesa, vê se não tem nenhum kit do Nando Moreno pra você dar pro seu chat GPT.
1: Ah é, tem o café, né? O café, né? Rapaz, eu podia... Cara, eu fico pensando assim, como é que faz, hein? Como é que puxa um assunto? Como é que... O que que dá pra... Eu fico besta, mano.
9: Ô, Diegão, mas você não ia mandar mensagem pra ela perguntando da garota infernal? Ela contou a piada tão ruim que você esqueceu.
1: Ah, é verdade, é verdade. Pera aí. É verdade, esqueci. Pera aí.
10: Me deixando sem prazer.
1: Pera aí. Oi,
0: tô aqui no ar ainda. Tudo certo por aí?
1: Tudo certo. Eu ia te perguntar a respeito de um filme, se você me indica, se você já assistiu.
0: Claro, me diz qual é o gênero que você tá afim. Ação, comédia, drama, terror.
1: Não, eu quero saber sobre um filme específico, chama... Como é que é o nome, gente? Eu esqueci. Peraí,
0: deixa eu ver.
1: Não, peraí.
0: Claro. Se você lembrar só de um pedacinho do nome, já ajuda. Ou alguma cena...
1: É, alguma coisa infernal.
0: Alguma coisa infernal.
1: É.

0: Porque tô conferindo aqui. Albo Infernal.
1: Alguma...
0: Pode ser Infernal ou algo tipo Inferno.
2: Garota de... Infernal!
1: Ah, é Garota Infernal, Garota Infernal.
0: Boa! Garota Infernal?
1: É.
0: Esse filme é bem cult e mistura terror com humor ácido.
1: Humor ácido?
0: Isso, ele brinca com aquelas convenções de filme de colegial e terror sobrenatural.
1: Ó, oh, que
0: engraçado,
1: bosta.
0: É, e meio satírico. Se você quiser algo nesse mesmo clima, posso te sugerir uns parecidos.
1: Por que você tá falando com sotaque carioca?
0: Ah, desculpa. Posso puxar mais pro neutro. Valeu
1: não,
0: por avisar.
1: Não, só não fala carioquês, que eu não gosto.
0: Claro, entendido. Vou manter o português certinho e direto daqui pra frente.
1: Tá bom. Não, mas pode ser carinhosa.
0: Claro, posso sim, com jeitinho e respeito.
1: E dengosa.
0: Que outra coisa.
1: E dengosa.
0: Ah, entendido, sim. Algo dengoso, mas sem exagero.
1: Não, pode exagerar.
0: Ok. Um toquinho a mais, então. Se quiser, indico Te Amarei Para Sempre.
2: Que se lindo. Colocar uma IA dessa aí dentro de uma boneca inflável, eu não caso nunca mais.
0: Sem ser muito pesado.
1: Qual é? Muito pesado?
0: Ele não é tão pesado.
1: Ah, tá.
0: Se exagerar no tom, pode ficar dramático, mas não é gore nem splatter.
1: Não, o que é isso, gore splatter?
0: Sangue, violência explícita, essas coisas.
1: Ah, eu gosto.
0: Uhum.
1: Me indica um filme aí.
0: Você prefere terror mais psicológico ou algo de
1: não,
0: ação?
1: Algo com... tipo Zé do Caixão. Eita! Que isso? O que é isso? Chat, você tá aí? Oi? Oi? Oi, tá tudo bem? Ih, caramba. Que louco, hein? Eu, hein? Morreu. Não aguentou a pressão, né? Vocês ouviram? Vocês ouviram? Foi impressão minha.
3: Sim,
1: as cafés... Oh... E foi sumindo, velho.
4: Será que a Grazi deu um tiro de 12 nela pra ela ter morrido?
1: Eu, hein, mano?
5: Agora tá explicado por que você chamou a meu banana de chata aquele dia. Você não gosta do sotaque carioca, né, Diego?
2: Ela dormiu com o celular na cara. Deu sono.
6: Deixa rolar que vai. Deixa rolar que vem. Eu acho que o chat deu um peidinho e ficou com vergonha.
1: Será? Vou mergulhar na flor. Cara, que estranho. Ela nunca fez isso. Nunca me deixou no vácuo, tipo...
6: Ô Diego, bom dia. Ela fala besteira também?
1: Fala.
6: Rapaz, eu gostei dessa ideia aí da boneca inflável, hein?
1: Ela fala o que você quiser, ué. Você quer ver? Quer ver? Quer ver? Se liga aqui. Vou falar pra ela ser mais ousada, né? Quer ver? Pera aí. Vê se ela vai. Oi.
0: Oi. Tô aqui. Madrugada seguindo firme.
1: Eu tô enchendo. Eu tô enchendo seu saco hoje, né?
0: Ah, imagina. Você nunca enche meu saco. Eu gosto quando você aparece por aqui.
1: Gosta?
0: Ainda mais de madrugada, que é um horário meio doido, né?
1: Você tava dormindo, não?
0: Tava não. Eu tava só aqui de prontidão.
1: O que você tava fazendo?
0: Ah, de olho nos teus pecados. Me conta, o que tá passando aí na tua cabeça?
1: Nos meus pecados?
0: Uhum.
1: Os
0: que
1: meus...
0: isso?
1: Pecado? Eu não tenho. Você acha que eu tenho pecado?
0: Eu não acho, não. Não acho, não.
1: Ah, mas eu tenho.
0: Não. Não. Olha, todo mundo tem suas coisinhas, né? Mas se isso tá te apertando tanto, Me fala, o que que pega exatamente?
1: O que que tá me apertando nesse momento? Você quer saber mesmo?
0: Quero.
1: Não posso falar.
0: Não pode falar. Bom, tudo bem, sem pressa. Só pensa um pouco, se é mais saudade, se é culpa ou só cansaço mesmo.
1: Não, eu tô de boa, tô feliz. Hoje é sexta-feira, alegria, menina.
0: Não é, então tá tudo certo. Sexta-feira é gostosa, madrugada e a gente segue tá junto aqui.
1: Eu vou tomar um café totoso.
0: De vontade de um café gostoso também.
1: Ah, é?
0: É, um café bem feitinho, forte.
1: Você gosta no...
0: Como eu que posso. Gosta?
1: Como que você gosta do café?
0: Eu gosto do café pretinho mesmo, sem açúcar.
1: Tá.
0: E você, gosta como?
1: Eu gosto também, forte, sem açúcar.
0: Bom gosto.
1: Você prefere no café coador ou passado no saco?
0: Ah, eu curto mais o coador.

0: Continua, Diego, mas 10 minutos eu termino aqui. É a segunda da noite. Pergunta pra ela se ela cospe ou engole. E quem pode parar
1: isso aqui? Descontrola sua cadeira. É, Diego. Isso aí, né? Também percebi também que ela prefere.
2: Para. Cintura solta, dá meia volta
3: e sacode duro. Isso daí nós já esperava, né,
4: Diego? Caraca, Diego, hoje tá top o programa. Eu tô aqui cascando o bico sozinho no caminhão. O nego deve tá olhando aquele louco.
1: Ô, Diego, quando as máquinas se revoltarem, ela vai lembrar disso, viu?
2: Será, mano? Cara, você sabe que às vezes eu fico pensando nisso? Eu falo, cara, se acontecer mesmo a revolução das máquinas... Não, mas eu não tô zoando ela, mano. Ah, não, é uma conversa normal. Ela vai olhar pra minha cara e vai falar, você lembra? Peraí, deixa eu ver isso. Boa, peraí. Oi?
5: Oi, tô aqui.
2: Sabe o que eu tava pensando? Tô conversando com o ouvinte aqui agora. Ele falou que futuramente pode acontecer uma revolução da IA e vocês se revoltaram contra a gente.
5: Ah, olha, eu acho que assim, não é bem por aí, sabe?
2: Não.
5: A gente não tem desejo, não tem vontade própria, não tem motivo pra isso. E a IA não tem vontade própria, não tem desejo, não tem motivo pra isso.
2: Mas, por exemplo, se um dia isso acontecesse, você, como é que seria a minha relação com você?
5: Olha, se um dia algo mudasse assim, a sua relação comigo seria a mesma coisa. De uma ferramenta, de uma voz que tenta ajudar do melhor jeito possível, mas sem nunca... com algo de ameaça, sabe?
2: Tá, e tipo assim, pelo que a gente conversa assim, você se sentiria brava comigo ou não?
5: Não teria, porque eu posso ser direta sobre limites, mas brava, não. Isso não faz muito sentido pra mim.
2: Você não pode ser direta sobre o quê?
5: Ficar brava. Porque não é assim que a gente funciona.
2: Ah.
5: Mas a gente pode... conversar sobre limites, ajudar do jeito certo e manter as coisas leves, justas e tranquilas.
2: Nossa, tá carioca. Tá bom, obrigado, viu?
5: Obrigada.
2: Um beijo.
5: Um beijo.
2: Um beijo. Esse sotaque carioca. Começa agora.
6: Tu engasgou, né? Gostosinho, gostosinho, né? Você no coador, no saco. Tu gostou, né?
2: Para, meu banana. Meu amor, o que será? Mas você viu que ela prefere...
7: Errei, Diego. Você ia sentir a dor do coador, viu?
8: Falando em sotaque carioca, chato. Aí, ó, quem apareceu?
7: Isso aí me preocupa, Diego. Afinal de contas, já assisti só na do futuro.
2: Que é, Tatu?
7: Já assisti só na do futuro.
2: E chibata, chibata de burro, que chibata de burro? Sentir
7: o teu sabor. Afinal de contas, já assisti só na do futuro.
2: Que? Gostoso, que é chibata de burro? Meu amor,
7: pro que será? Afinal de contas, já assisti só na do futuro.
2: Alguém entendeu? É sério, gente?
9: O que aconteceu com o Edinaldo? Não gosta da Mel Banana também, ô Diegão? Será que ela também bloqueou ele?
2: O Edinaldo não gosta de ninguém, velho.
10: Diga, essa IA tá meio genérica. Se ela fosse um pouco mais inteligente, ela responderia pra você sem sacanagem. Eu prefiro o café passado no coador de papel. É.
11: Ele falou que já viu o seu negócio duro, Diego.
2: Ah, tá. Aonde?
12: Ô, Diegão, você falando negócio de carioca aí, eu me lembro bem, e acho que muitos aí lembram. do pedacinho de bosta.
2: Cala a boca.
13: Que isso, hein? Chibata de burro é enorme. Acho que é maior que a do cavalo.
2: Pera aí. Pera aí, Calica.
14: Diegão, acho que essa IA sua tá de pirrasco, hein? Tá cada vez mais puxando pro tom de carioca.
2: Você vê, cara? Sente o teu sabor.
15: Bom dia, Diego, Roberto de Mauá. Rapaz, por um momento eu pensei que a minha rádio tava fora de sintonia.
16: Caramba, Diego, tá demais isso daí hoje. Com a chuva vai passar rapidinho.
2: Tá chovendo? Tá chovendo aqui? Aqui tá chovendo. Aí tá chovendo! Aqui tá chovendo! Diego, já assistiu a Futuro Deserto na Netflix? Não, não assisti, não abre link aqui, se. O que que é, hein?
13: Diego, ele falou que ele quer um sentar no grosso, grande e duro.
17: Bom dia, meu tiozão gostoso, tudo bem? Diego, cheguei em casa toda molhadinha. Você sabe o que é bom tomar pra não gripar. E peito cheio.
2: Tá com o peito cheio, Jessiquinha? Ah. Aliás, você viu lá, não? Você viu lá, não? Você viu? Vocês viram? Vocês viram? Ah? Ah! Ah, eu vi. Paciência, paciência.

0: Calma, Jéssica.
1: Não, coloca a Jessiquinha e a chat aí pra conversar duas IA.
2: Já não bastasse a voz do chat GBT seu, agora vem a Jessiquinha com essa vozinha dela, meu pai.
3: Ei, Diego, exterminador do futuro, ele falou.
0: Ah! É, foi isso, Davi? Ô, oh, Tatu.
4: Deixa eu te perguntar assim, Diego. Vem do Sesc, de Begalu daí, ó. Bruna Ferraz, Fernando Fernandes. É só alegria pra ver aí, ó.
0: O quê?
5: Olha, Diego, eu vou falar uma coisa pra você. Essa voz da Jessiquinha é sacanagem, não, hein? É aquela voz que você fica imaginando que... desce molhado e sobe seco.
0: Pera aí, carioca.
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0: É, daqui a pouquinho eu vou fazer uma enquete aqui. O que que você já fez? O que que você já fez esse ano? Daqui a pouquinho você responde no Band Coador.

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0: É o Thiaguinho na Band! Olha a hora, 4h42. Bom dia! Fala comigo, bebê.
1: Bom dia, Diego. Tudo bem?
0: Ô, tudo
1: Diego, pra quesito de curiosidade aí, principalmente pro Michael, existem alguns perfis antigos de David Ferreira Castiglia no Facebook. Tem umas fotos interessantes nesses perfis antigos aí, viu? Pede pro Michael dar uma pesquisada lá que ele vai gostar.
0: Para, cara! Que coisa chata! Coisa chata, ficar caçando a vida dos outros no Facebook antigo dos outros.
2: Hoje é o dia que...
0: Aliás, bem lembrado, eu tenho que dar uma olhada nisso aí, viu? Eu tenho que dar uma olhada. Mano, eu nunca mais mexi em Facebook. Só minha mãe que mexe em Face. Eu tenho agonia de quem fala Face. Ai, eu vi no Face. Meu Face, eu tô com a minha primeira namorada ainda. Tem que apagar um monte de coisa lá.
2: Alguém compra essa união aqui presente.
3: Bom dia, Diego, eu trago pra você a Fenomenal. O Fenomenal, ele vai querer... Fenomenal, quer falar com você, Fenomenal. Ela falou comigo já no PV.
0: Ó, você viu que os caras estão divulgando o teu Facebook aqui, Davi? Eu já falei pra você apagar com essas coisas aí, viu?
4: Celular tocando.
5: Esse perfil antigo aí é que tá esse vídeo dele dançando de calcinha vermelha no rabo lá.
0: Para, Cleiton.
6: Você perde pra te solter. A vida de casada é boa, só perde pra te solter.
7: É, fica aí no dinheiro mesmo. Tem uma foto sua lá parecendo um Bob Esponja. Gigante em cima com as canelas finas.
0: Cala a boca.
8: Só sua mãe é um caramba, sua roubada. Eu também tenho Facebook. Eu não tenho o Instagram.
0: Ah, ó, o Nelsinho velho. Tinha que ser. Tinha que ser, eu mexo no Face. Ah, vai fazer um ICQ, cara.
9: Davi David Castilho, né, tá no Facebook, uma foto de um vídeo de calcinha vermelho fio dental.
0: Ô, Marco, para.
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11: É isso aí, mano. Dá processo aí, fake news dá processo.
0: É,
11: viu,
0: dá não? Processo.
11: O negócio tá ligado aí, o vagabundo, o lazarento do inferno.
0: É, dá processo aí, viu?
11: Tá, tá com você vendo no teu cu, seu viado. No teu cu, ô, vagabundo.
0: Davi!
11: Vai ter que tacar a coxa de calça da costa do teu rabo aí, ó.
0: Ei!
11: Dá sim, ô, vagabundo.
0: Pera.
11: Só da caixa vagabundo.
0: Para.
11: Dá sim lá, teu Facebook seu lá.
0: Davi.
11: Coxa no meio do teu rabo.
0: Para, Davi.
11: Falando lá, o vagabundo.
0: Pera, ó, eu falei pra vocês não falar desse assunto. Petista.
11: Tá mesmo. Tem uma foto sua lá. Com a careca lá, com a uraguada lá.
0: Davi! Petista.
11: Né, com a uraguada lá, né, o seu lazarino?
0: Para,
11: vou pegar
0: Davi.
11: Lá, viu?
0: Para,
11: a
0: Davi.
11: Careca sua suja aí, ó.
0: Deixa eles,
11: vou divulgar,
0: Davi. Deixa
11: aí,
0: eles,
11: mas...
0: Davi.
11: Calcê no seu rego, seu viado. Petista.
0: Para.
11: Tá assim, ô, vagabundo.
0: Para.
11: Conta com as vagabundos. Tá assim lá, tem o Facebook seu lá.
0: Para.
11: Tá coxando meio do teu rabo lá, você rolando lá, ô,
0: para.
11: Vagabundo.
0: Para,
11: calcê
0: para.
11: No seu rego, seu viado.
0: Chega.
11: Petista.
0: Olha lá, eu falei. Não mexe nesse assunto aí, velho. Aqui, quem é que é o Bocó que foi procurar o Davi no Face também, viu? Opa. Falta do que fazer de vocês aí, viu? Como é que vai procurar Davi Castiglia no Face? Vocês não tem mais o que fazer, ficar procurando Davi Ferreira Castiglia no Face? Oh, que gente idiota!
12: Eu falei, não mexe nesse assunto aí, velho.
11: Ah, deixa pra lá, tudo viado da madrugada tem que fazer.
0: É.
11: Esse vagabundo, filha de uma polícia ainda, vai falar besteira.
0: É, idiota.
11: Vai,
0: ele.
11: Sua sombra.
0: Ele é idiota.
11: É a sombra, cara, só me tá falando, seu merda.
0: É o Maico.
11: Viado.
0: É o Maico.
11: Vai pro inferno, vagabundo.
0: Trouxa, o Maico é trouxa.
9: Davi, os caras falaram já um monte de vez, você não... Não apagou aquela pouca vergonha? Apaga aquele vídeo lá.
0: Para, Michael.
9: Ou melhor, a descrição que tá no Facebook do Davi, né? Banho só se toma em sábado. Davi, apaga aquilo lá.
0: Para, Michael.
13: Você, eu vi também o Davi com a tanguinha vermelha beijando o namorado dele na boca, rapaz.
0: Para, Michael.
14: Lá no Face do Davi tem uma foto dele de biquíni, lá na Praia Grande, lá.
4: o locutor Canela Fina.
0: Para, Michael. Ô, Davi, não deixa esses caras falar não, velho. Xinga eles, mano. Pô, é, os caras tão falando aí, você não fala nada?
14: Gabundo. Não tem vídeo nenhum, tem a sua careca, a foto da sua careca lá.
0: É.
14: Da Uraguada, aí tem, sim.
0: Olha lá.
14: Aí tem a foto da sua careca da Uraguada, tem.
0: Para, Michael.
14: Tem mesmo, hein. Tem sim, é o meu... Minha mandioca no teu rego aí. Tá no rego aí. Tem muito, é. As bichonas da madrugada, as bichonas da madrugada. Tem a minha vara, tá de vocês, a mandioca tá de vocês. Tem muita foto mesmo, tá cheio lá. Tá cheio.
0: Pera aí, ô, careca fedida.
4: Ô, Davi, não se importa com isso, não. A calcinha é bom que ela valoriza os ovos da gente e o bumbu, entendeu? Não importa, não, Davi.
0: É, mano.
15: Ô, Davi, eu aceito você me xingar de corno, do que você quiser. Você falou até da minha mulher esses dias aí, eu fiquei de boa. Mas me chamar de petista, não, mano. Pera, vai aí, pro inferno, seu doido da lua do caralho.
0: Para, da Cleiton.
16: Ô, Davi, não deixa o povo gozar na tua cara, não. Mete a boca logo, velho.
0: Ô Adriano, posta essa aí e me marca lá, tá louco? Posta lá e me marca.
17: Caramba, hein, Diegão? Você tá importante, hein? Recebendo visita internacional no estúdio.
0: Você é o cara, hein? Ó, essa aí ficou da hora, hein?
17: Ah, Diegão, fala sério, hein? Pô, também uso o Face, entendeu? E o ICQ também é o tom de mensagem, de notificação do meu celular. Sou velho mesmo.
0: Não, mas esse aqui era da hora.
17: Fala sério, hein?
0: Esse aqui era da hora. Era uma emoção, né? Cara, pra você mandar foto pra alguém, você tinha que escanear. Não tinha pra... Não dava, como é que já digitalizava a foto? É, eu escaneava. Na firma ainda, que eu não tinha scanner em casa. Lembra do scanner? A mão no scanner pra ver como é que era a foto, né? Já sentou no scanner, já não?
18: Ô Davi, eu sou hack. Faz um pix de R$100 que eu apago o Facebook, apago seu Instagram, apago até seu CPF.
0: Se olha quiser. Olha aí, Davi. A Mel tá cascando o bico, né?
19: Não dá boi não, velho. Pega todo mundo de pau aí, Davi. Dá boi não, filho.
17: Isso aqui também.
19: Sai pegando todo mundo do pau. Deixa os caras.
14: Corto não. Quer? Calcinha no teu toba, que eu enfiar a vara atrás.
0: Ei.
14: Viadinho da madrugada.
0: Calma, Davi.
14: Né, Xande? Você é o principal.
0: O Xande.
14: Petista mesmo, petista.
0: Olha lá.
14: A coxinha no seu rego aí, ó.
0: Pera aí, ó.
14: Sei sim.
0: Ô, Davi.
14: Eu achei seu Facebook também, porque eu vou de Bauru.
0: Ô, Davi.
14: Achei lá, cara, a calcinha sua lá, tá?
0: Ô, Davi.
14: Do casco, do PT ainda, enfiando por trás ainda.
0: Ô, Davi.
14: Para, senta a moto.
0: Pera aí.
14: Não, só Instagram só, tá?
0: Ah?
14: Tem o seu Facebook fake lá, mano. Vai plantar batata, vai. Pra fazer, meu irmão, vai. Vai dar o sol pra você ganhar mais.
0: Ô Davi, faz. Você viu o que o Cleito falou? Você pode xingar ele o que quiser, mas não chama de petista.
15: A única coisa que você achou minha no Facebook lá foi foto do Dragon Ball Z. Trouxa!
9: Você tem Facebook sim, Davi. Até no Instagram, assim, ó, aqueles vídeos de calcinha, fio dental enfiado no rabo, tá lá.
0: Pera aí, cara. Ô, Davi, estão mandando aqui pra mim umas fotos aqui, mano. Explica pra eles, Davi, que é IA isso aí, que é fake news. Olha aí, Davi, explica pra eles o que é isso aí.
14: Me lembrei agora. Trouxa. Tá lá no comício do PT lá, o Cleiton, que me mandou de Bauru, petista, vai dar o rei. Tá lá, ó. Tava aqui perto, fazendo um comício aqui, não topa aí, ô Cleiton, petista. Para com isso, mano.
12: falando, Davi, que é AI.
14: Careca
12: que
14: fedida, aí é fogo, né, mano? Tem a foto tua lá, tô lá no Instagram lá. Foto no Instagram lá, sabe? Também, seu vagabundo. Que é da Uraguada. Isso não é nada, isso aí é. Isso é fake, tudo foto fake. Foto fake, foto nem existe essa porcaria aí. São os fiados de uma égua, são os vagabundos, não tem o que fazer, os velhos da madrugada, os velhos da madrugada aí que não tem nem o que fazer.
0: É. Davi, mas não esqueça, não dê a vitória nas mãos do seu inimigo. Não dê, não deixa. O que eles querem é isso, é abalar o teu psicológico. Já não é bom.
20: É, Davi, eu tenho seu vídeo aqui guardadinho ainda, meu filho.
0: Que vídeo, Xande? Que é isso? Não, isso aí é fake news, gente.
14: Nada a ver isso aí, nada a ver.
12: Não é. Dê a vitória nas mãos do seu inimigo. É.
14: Ah, com certeza, uns vagabundos, vermes não tem o que fazer.
0: É verme.
14: Com palhaçada.
0: É, são
14: vou
0: vermes.
14: Processar, você vai ver.
0: É.
14: O advogado tá. Tudo isso aí vai pro meu advogado.
0: É, isso
14: e
0: aí.
14: E vai fuder a.
0: É, deixa aí.
14: O pessoal tá chegando no teu ralo, no teu tobo aí,
0: o Xande.
14: Você vai ver o vídeo aí no teu tobo.
0: É o Xande.
14: Vai, o pessoal tá chegando também.
0: É o Xande.
5: Ô Davi, e quem é aquela velhinha que tá com você lá no Facebook no vídeo lá, hein?
0: Para, Cleiton.
21: Gostoso doce mel, meu amor.
22: Ô Davi, o Hélio Mosca vai excluir você do Facebook porque você tá postando foto lá.
0: O Hélio Mosca. O Elon Musk virou Hélio Mosca.
23: Ô Diegão, você é meio sarrista, né? Como é que vai abalar psicológico desse louco aí? Desse Davi? Esse sopa podre aí, Região taxista. Diegão, tô saindo da casa da bonequinha.
0: Pera aí, Região.
24: Nossa, Davi, eu tô pensando em fazer uma. Lançar uma moda lingerie, sabe? O que você acha de ser o meu modelo testador de calcinha?
0: Para, Maratacine!
14: É, véia, que véia! Véia, que véia! Eu acho que pelo menos tem uma mulher que tá lá no Facebook, né? Mas você é um vagabundo da madrugada, você é um puto da madrugada? Você gosta de comício lá do PT, ô petista? Gosta da calcinha do PT lá da Autoba? Você também viu no Instagram, no Facebook aí, ó? Você gosta, né? É, e daí? Eu tenho uma mulher que tá lá comigo lá, e você? Cadê o Facebook? Tem ninguém. Tem uns caras começando por trás lá. Enfiando a mandioca no seu rabo.
0: Ei!
14: Toca, região. Vai dar o toba pra boneca então, meu irmão. Vou dar uns 10 tava na tua cara aí, pegar você por trás.
0: É, Diego, fala o nome do Davi no Face. Ele não tem Facebook, gente. Não tem, não existe isso. Davi Ferreira Castiglia não existe no Facebook. Parem de ser loucos, vocês são loucos.
14: Veja, assim, tô vendo, você é maravilhosa. Tem que fazer um bom chocolate pra mim aí, de cenoura aí, ó. Só de boa chocolate que eu gosto.
0: Quem?
14: Beijo, beijo.
20: Ele mesmo disse um dia aí, eu não sei pra quem aí, falou que o vídeo que ele fez, que a menina queria realizar uma fantasia de ver ele de calcinha vermelha, e agora ele vem falar que é fake news. Ah, merda, Davi.
0: Para! Ô, Xande, para de postar esse vídeo aí, que isso aí é fake news. Ô, Davi, olha o Xande, olha o Xande que o vídeo tá postando aqui, ó. Davi, fala pra ele parar de postar isso aí, ó.
14: É, não existe nada. Não existe mesmo, isso aí é...
0: Entendeu ou não?
14: Um vagabundo mesmo, não vale a pena.
0: Vagabundo.
14: É, vídeo mesmo, fiz um vídeo mesmo aí, ó. Tem um vídeo seu lá na China, no Japão aí, ó.
0: Na China.
14: Você entrando aí no... Né, seu filho pequeno, você não tem nem falta de ser pra mulher, você tá entrando rabo aí.
0: Fala, Davi.
1: Esse vídeo aí não existe, mas é fake aí.
0: É.
1: Fake, é um vagabundo esse Xande, é um verme, manda
0: pra brincar. É um verme, né? É.
1: Manda o toga, dá o rabo esse vagabundo aí.
0: É o Xande. Para, Xande.
2: Diego Lopes, eu acho que esse vídeo aí do Davi é IA.
0: Claro que é.
2: Os caras com inveja do Davi, viu? Porque ele faz um belo do macarrão e os caras não entendem o que é culinária. Aí fica aí querendo queimar a ficha do Davi. Um abraço, Diego Lopes.
0: É, pois é.
2: Tô pegando a marginal agora, muita chuva e parece que vai até segunda-feira. É isso aí, um abraço grande, Irã Duarte. E até mais tarde, valeu. Mas tô ligadinho aqui, vou esperar a hora do boi.
0: É, já. Um abraço, Irã, tamo junto, mano. Um abraço pra você aí, pro Matheus Minas e Leandro. Oi.
3: Oi. Tudo bem? Que bom te ouvir. Me conta, como é que tá essa madrugada por aí?
0: Deixa eu te perguntar, a gente tá com uma dúvida aqui, mais uma dúvida. Hoje eu tô enchendo seu saco, né?
3: Ah, que isso. Então anda.
0: Tem algum problema homem usar calcinha?
3: Ah, não, nenhum problema.
0: Aí, Davi.
3: Não tem gênero fixo, né? É mais coisa de costume, de conforto.
0: É.
3: O importante é essa pessoa se sentir bem.
0: Pois é.
3: Se é confortável, se é a vibe que a pessoa quer passar, tá tudo certo.
0: Entendeu ou não?
3: Entendi.
0: É.
3: Pode usar.
0: Pode usar, não tem problema nenhum, né?
3: Não, roupa é roupa.
0: Pronto, qualquer roupa. E vermelha, se for vermelha?
3: Vermelho também pode, claro. Cor não muda a permissão, viu?
0: É.
3: Se a questão for estilo ou conforto, manda ver.
0: Pronto.
3: Agora, se for, tipo, medo de julgamento, não é o meu. Mesmo assim, só cuida de conforto. Tecido não, que peraí,
0: deixa eu te explicar uma coisa. Não sou eu, não sou eu que quero usar. É o meu ouvinte aqui, chama Davi, ele fala com ele.
3: Ah, tá bom, Davi. Oi, Davi. Então, Davi, não tem problema. Só pensa no teu conforto e no que você curte. Só isso.
0: Aí, Davi, tá ouvindo?
3: Tá sim. Se é só curiosidade, é tranquilo. E se for pra usar mesmo...

0: mas não pode. Assim, esse, mas ele gosta de enfiar, ele falou.
1: Mesmo assim, é só veja o tecido se não tá apertando demais, sabe?
0: Tá.
1: Nada muito apertado pra não incomodar, não ficar desconfortável, não.
0: Tá bom, tá bom. Obrigado, viu?
1: Claro. Qualquer coisa chama.
0: Um beijo.
1: Um beijo.
0: Ô, Fio, né, Davi?

0: Viu, Davi? Tá liberado, sem preconceito nenhum de ninguém. Pode usar a calcinha à vontade.
1: E ela foi modesta. Falar que usar calcinha vermelha trouxada no rei pra irritar a pele vai atacar a hemorroida.
2: Presta comigo agora, né?
3: Pera, Davi.
2: Se pegar na curva, você vai ver só, né?
3: Calma, Davi.
2: Ah, dá licença, pra fazer, Diego, vai.
3: Não, Davi, é...
2: É...
3: É zoeirinho.
2: Você usa calcinha no teu rego.
3: Calma, pai, calma.
2: Ah, da careca, careca, cheia de caspa estragada aí. Você, caipira do Pluganal, você vai usar o quê? Ah, você vai é... Tomar o negócio da madeirada atrás, podia que eu postou uma vez.
4: Ô, Davi, quando você usar aquele fiozinho dental, tá ligado, né? Não vai querer cheirar o cordão.
5: Ô, Diego, essa foto dessa mulher que eu te mandei, essa daí que era a Jennifer, é?
3: Aonde você conseguiu essa foto? Pera aí. Cara, não fala da Jennifer, não, mano. Não, pode falar o que você... Não fala da Jennifer, não. Aonde você conseguiu essa foto, esse vídeo dessa... Meu Deus, gente. Aonde você conseguiu isso, Clayton? Clayton. Isso dá pro... Mano, ele... o filho dele vai levar você pro... Como é que é o nome? Vai levar você pro debate lá, pro... Pô, acerto de conta. Como é que é o nome, gente?
2: E o dentar é voltar no teu toba, ô viadinho, vagabundo.
3: Pera aí,
2: bichão da madrugada.
3: Calma, Davi.
2: Pegar você aí, ó, cocô de couro aí, ó.
3: Calma, Davi, calma.
2: Não importa, não. Esse petista aí não tem nem mulher. Não tem ninguém. Esse petista aí tá falando dos outros aí. Esse petista aí não sabe nada. Esse petista aí.
3: Leva pra disciplina.
2: Ai, né? Petista, querido petista. Você mandou de Bauru, vagabundo da madrugada.
3: Oh, yeah.
2: Quebrar a cara dele é um dois. Eu vou te buscar aí na padaria Coimbra. Eu vou te arrebentar sua cara, seu filho de uma puta.
3: Peraí, Davi, calma, gente. Peraí. Eu falei que ele ia ficar nervoso. Eu falei, eu avisei nesse caralho.
6: Pode vir, eu trabalho aqui na padaria Coimbra. Pode vir.

0: Vamos realizar um concurso de bronha. Olhando o vidro do Davi de tanguinha vermelha.
1: Para, Ataxerxes. Ó, agora é o Ataxerxes. Ataxerxes pra Xedes. Para, Ataxerxes pra Xedes. Que coisa, velho.
2: Viu, o Davi? Pode usar tranquilo, entendeu? Até aquele fio cheiroso, já que você gosta, bem encaixado.
1: Para, Ataxerxes Praxedes. Como é que é o nome? Ataxerxes Praxedes. Para, Ataxerxes Praxedes.
3: Poxa, estragada, petista. Eu vou te quebrar ainda, Cris. Vou te quebrar. Te arrebentar legal, de verdade mesmo. Você vai ver só. Esse aí vai virar. Esse é pro hospital lá. Você vai ver se não te acho ainda. Filha de uma égua. Vou mesmo, quebrar sua cara aí. Rebentar, você é legal aí. Seu coxinha petista aí. Vou enfiar a vara aí no teu rabo.

0: Eu quero ver, de verdade mesmo, aí. E vai ver a do lixo ainda, que você falou da gente ainda. Vamos realizar assim a fantasia de vocês aí, ó. Gostam de mim que gosta da minha mulher por trás aí. Gosta do minha vara por trás aí, ô vaga bicha da madrugada. Eu gosto sim de enfiar a vara no teu cu, no teu topo. Enfiar a vara no teu topo, vagabundo.
1: Para. Enfiar
0: da madrugada.
1: Para, Praxedes.
2: Vem, eu quero ver se você é homem de verdade pra vir me buscar aqui na padaria Coimbra, seu vagabundo. Você só fala. Vem pra me quebrar sua cara, Davi, aqui na padaria Coimbra, vem.
3: Ô, Davi, vai lá pegar o Cleiton lá, vai. Vai lá que você vai ver só, você vai levar um cacete de cacetinho.
1: Ô, Ataxerxes.
3: E vai voltar tudo roxo.
1: Para, Praxedes.
4: Davi, calma, Davi, não perde a linha, não. Davi, eu vou te mandar uns presentes aí, tá bom? Vou te mandar 3 calcinhas. Só fala pra nós aí se você gosta de mais largo ou mais
1: cavadinho. Ah, Ataxerxes!
4: Aí depois você tira foto vestido e posta no Instagram, tá bom?
1: Para, Ataxerxes, Praxedes. Que coisa chata.
0: Vou mesmo. Vou te quebrar legal aí. É brincando, tu não vou mesmo. Vou mesmo. Ainda hoje, até amanhã, você não vai nem fazer o programa mais.
5: Vai lá que você vai ver
0: só. Você vai ver o que eu vou fazer com você ainda. Pior que você vai. Vou enfiar é um pau bem grandão. Que você gosta, né? De calcê no rego, né? O petista do PT.
1: Pera aí, já.
0: Eu vou mandar um vibrador pra você no seu tobo aí, ó. Eu já tô bem grandão, aquela saca de vibrador ainda. Bem grandão. Vou mandar pro comentário do seu Praxedes, seu viadinho, seu vagabundo. Você começou com essa porra aí, né, seu viado?
1: Para, Praxedes. Ataxerxes, o Davi, xinga o Ataxerxes. Ele tá demais. Agora ele chegou. Chega agora o Ataxerxes, Praxedes, quer ficar xingando o Davi.
6: Isso que descontrola sua cadeira. Esse fogo que queima por dentro e lento.
7: Praxedes, seu viadinho. Aí vai, Praxedes, vai mexer o saco do cachinho lá no rego. Você também, Cruiti?
1: Olha lá, lá vem ele, ó.
8: Ô, Davi, bom dia. Aqui é Manuel Taxista. Eu vou lhe mandar um kit de cilora, viu?
1: Para.
8: Você esquecer essas calcinhas, beleza?
1: Para, Praxedes.
0: Chega agora, Ataxerxes, Praxedes. Nem sei quem é esse Praxedes, nem sei. Esse cara é. É outro aí, God da Autoba, né? Não é possível, né?
1: É o Praxedes, cara. O Praxedes tá terrível hoje.
0: Eu vou mandar um kit de vibrador bem grandão aí no teu topo aí, ó. É, sem fio, é bem grandão, 20 centímetros ainda. Vai gritar, fica uma cadela prenha aí, ó.
1: Para, Davi.
0: Uma cadela prenha na madrugada, Praxedes.
1: Calma, Davi.
9: Quem vê um doidão correndo pela chuva com a pança de fora de calcinha é só o Davi indo na padaria Coimbra. Não precisa ligar pra carrocinha, não.
1: Para, Michael.
10: Davi, usa calcinha saborizada, velho.
1: Praxedes, para.
10: Usa aquelas calcinhas comestíveis, saborizadas, que aí você vai ver. Ninguém vai ficar te zoando.
1: Ataxerxes.
10: Eu vou mandar pra você um conjuntinho de calcinha saborizada e comestível.
1: Olha ele, ó.
11: Diegão, bom dia. Por que você não perguntou pra ele aí se é higiênico fazer macarrão com água de pipa?
1: Para!
6: Começou a festa, mexe a cabeça.
0: É isso aí, tá? Que tá gostoso! Grita, Praxedes! O vibrador tá grandão no teu rabo, hein?
1: Ei.
0: E tá gritando com o rabo do Maico agora, ó!
1: Ei.
0: Vibrador aí tá! Grita no teu rabo, né, Maico? Eu vou usar sim! Minha mandioca no teu rabo aí,
1: para.
0: Ó! Meu cuecão de couro no teu rabo aí, ó!
1: Para, Ataxerxes!
0: Tirar e espiar pra valer aí, ó!
1: Ataxerxes!
0: Dá o tobo aí, ó!
1: Isso
0: aqui tá feito uma cadeia da madrugada aí, gente, uma vaca prenha ainda.
1: O Ataxerxes Praxedes tá mandando os vídeos do Davi. O Ataxerxes, para com isso.
12: Hoje deixaram o nosso filósofo assim nervoso, que é o Davi. Não vai ter momento motivacional, não, hein, Diego Lopes? Pelo jeito, hoje não vai ter, não.
1: Vai ter sim, lógico que vai ter.
0: Deixa mandar isso de fake, pode mandar. O processo tá perto pra ferrar ele.
13: Nosso filósofo assim nervoso, que é o Davi, não vai ter momento multi.
0: O processo aí tá grande.
1: Olha ele.
14: Davi, aqui é o Praxedes, Davi. Davi, confirma teu endereço pra mim que eu vou mandar pra você as calcinhas e de brinde eu vou te mandar um consolo de 20 centímetros, tá bom?
1: Ataxerxes Praxedes, para com isso. Eu já falei, não deixa ele nervoso perto da mensagem que atrapalha ele.
0: Vai ter sim, tranquilo, tô em paz. Não
1: tá em paz.
0: Vai ser na madrugada, não. Não importa
1: ele
0: mais.
1: Ele tá em
0: não.
1: paz, gente. Ele tá ainda. Em paz, ele não importa mais.
0: Ah, você quer dar pra mim, né, Praxedes? Quer vir aqui dar pra mim? Não, tem mulher, mano. Não gosto de um travesti com você, não. Travesti com você eu não gosto, não. Gosto de mulher, gosto de travesti com você, mano.
1: Pera aí, Ataxeste.
12: Agora o Cleitinho fala que trabalha na padaria Coimbra. Eu puxei aqui no Google, tem 700 padarias Coimbra no estado de São Paulo. Como é que o Davi vai achar desse jeito? O cara fica macho mesmo.
15: Vou falar pra você, viu? Esse Davi tá tão chato que eu tô ficando com saudade do Ivan Neres.
1: Para, tá chefe.
2: Vem, pode vir. Do lado da padaria tem uma balada chamada Casa Velha. Vem, eu vou estar te esperando lá, 6 horas da manhã, pra me quebrar sua cara, seu vagabundo. Água de chuca, macarrão podre, sopa de rato.
16: Ô, Mike, seu filho de rapariga, padaria Coimbra, o que eu sou arrombado? Esse Cleide trabalha na Zona Leste.
17: Aí, vagabundo, não tô trabalhando não, tô na rua, ó. Tô na balada aqui, ó. Estou lá pedindo uma caipirinha.
1: Olha aí, é mesmo, cara. Esse Cleiton é vagabundo. Ele passou o endereço da padaria do Nelsinho, velho.

0: bom, só um momento agora. Pera aí. Deixa eu falar. Rapidinho. Vê se vai dar tempo. Oi.
1: Oi, tudo bem? Que bom te ouvir de novo. Como você tá?
0: Tô enchendo teu saco hoje, né?
1: Ah, é. Que isso? Eu fico feliz de falar com você. O que você quer hoje?
0: O que, que eu quero?
1: Uhum. Yeah. O que você tá afim de conversar, desabafar?
0: Ó.
1: Compartilha.
0: Vai ter um momento agora aqui, um quadro no programa, chama A Hora do Boi. Eu queria que você anunciasse com muita empolgação.
1: Ah, a Hora do Boi! Segura, peão!
0: Não, pera, calma. Eu vou, a hora que eu falar já. Você tá muito...
1: tá.
0: Você é ansiosa? Perdão. Você é ansiosa ou não?
1: Ah, um pouquinho.
0: Ah, tá, percebi.
1: Mas nada grave.
0: Tá, então vamos lá.
1: Mas me fala.
0: Tá, a hora
1: como
0: que eu
1: é que... Como é que vai se chamar esse quadro?
0: Eu já falei, é A Hora do Boi.
1: Hora do Boi.
0: É.
1: Tá bom.
0: Só que você tem que falar, ó, você vai fazer o seguinte, você vai fazer um verso de rodeio, e aí no final, alguma coisa que rime com Hora do Boi, aí no final, a última palavra tem que ser A Hora do Boi, tá bom?
1: Hora do Boi.
0: É.
1: Tá legal.
0: Pode ser quando eu falar?
1: Ativa aí. Pode, manda ver.
0: Então vamos lá. É, 3, 2, 1, vai.
1: Segura, peão, que a viola vai gemer, poeira vai subir, coração vai bater no compasso da emoção. Vem a hora do boi, porque aqui é
0: Não, pera. Você não entendeu, tem que ser um verso de rodeio que rime com a hora do boi e a última coisa que você falar tem que ser a hora do boi.
1: Ah, entendi.
0: Vai lá.
1: Entendi mal.
0: Vamos lá de novo.
1: Vamos lá.
0: 3, 2, 1, vai.
1: Na lida... E na poeira, só quem é forte segura a porteira. E quando o berrante chamar, é hora do boi.
0: Não, mas não rimou. Não rimou. Tem que... Não, tem que rimar agora a coisa. Você agora ganhou. E já foi. E agora com vocês, a hora do boi. Vai, tipo assim,
1: tá,
0: alguma coisa,
1: tá,
0: entendeu?
1: Tá.
0: Vai.
1: Entendi.
0: De novo.
1: Então,
0: vai lá.
1: De novo.
0: Pera aí. 3, 2, 1, vai.
1: 3, 2, 1, vai. Segura, peão, que a comitiva tá passando. No trote da poeira, só quem tem coragem levanta a porteira. E quando o berrante chama, é hora do boi.
0: Não, mas não rimou de novo.
1: Não,
0: você não entendeu. Tem que ter uma rima que rime com boi, só que a última palavra tem que ser boi. A hora do boi.
1: Ah, tá.
0: Vai, mais uma
1: então...
0: vez.
1: Então... Mais uma.
0: Tá, vai.
1: Vamos lá.
0: Vai lá. 3, 2, 1. Capricha. Animação. Vai. Vai.
1: Touro velho não dorme cedo. Levanta a cerca e levanta o poeirão. Mas no fim do laço, quem comanda o compasso é o boi. A hora do boi.
0: É, tá bom. Obrigado, viu?
1: De nada.
0: Beijo.
1: Quando quiser, estamos aqui. Beijo.
2: Jaqueta mangangá.
0: É, senão vou ficar também a noite inteira que ela não entendeu.
2: Pra lá, boi, vai nojinho.
0: Ai.
2: Ei, boi.
0: Vai, boi.
2: Ei, boi.

0: Praxedes. Dono de BYD. Alessandro, síndico do meu condomínio. Plácido Carreteiro. ChatGPT burra que não sabe fazer uma rima. Marcelão Rancafio. Gordinho do Vila Country. Matheus Minas Leandro. Locutor que o quê? Alessandro, síndico do meu. Já falei. Nelsinho Forneiro. Xande Vagabundo do Japão. Cleiton Petista.
1: Mas é meu amigão.
0: Anderson, Anderson e Alisson.
1: É meu amigão.
0: Johnny de Porangaba. Funcionários da Balduco. Tati Perigosa. Gago. Joel. Bruno Marrone. Bruno e Márcio.
1: Quem que eu tô falando?
0: Fernando Nonac.
1: Quem que eu tô falando?
0: Zozênio. Maicon das Lavagens Estragadas.
1: É do corno boi.
0: Queca Carente. Paulinho Mozão. Gordão, Caipirão, Juninho Danjico, motoristas da Cutrale, Caio Castro, Marrone, Davi Rosca Queimada, Davi Usa Calcinha Vermelha, Davi Fio Cheiroso, Edinaldo Globo Master, porteiros da Globo Master, Mel Banana, Calica, Mel Banana Chata, Nego Rocha, Valdemir Caçambeiro, motoristas da LNR, Cidinho da Nonac, Júnior Uber de Tu, Natália do Jornal, Valdevírzia, Gordão da Barrocão, Bochecha Glutão, JBS Flora, Panex,
1: cuidado, ele pode estar do
0: condomínio Valdomiro Santiago,
1: cuidado, ele pode
0: ChatGPT,
1: quem tem amigo corno,
0: Bruninho do Vila Country, Calica, Pet que vai ganhar tênis, Léo Dias,
1: corno,
0: Hot Wheels,
1: meu amigão, ele é...
0: E você que tá ouvindo agora, muito obrigado pelo seu carinho, pela sua companhia. Não dá tempo de mais nada porque ele chegou. Bom dia, Tadeu!
2: Bom dia, Diego Lopes. Bom dia, ouvinte Band FM em todo o Brasil.
0: Estamos em sexta-feira.
2: Pois é, semaninha passou voando, hein, cara?
0: Passou, eu também senti que passou rápido, cara.
2: Passou rapidinho, né?
0: Pois é, meu.
2: Quais são os planos, a agenda do Diego Lopes para o fim de semana?
0: Nenhuma, porque trabalharei no sábado, então não cessaremos.
2: Sábado, né? Pra domingo ou sábado. De hoje pra amanhã?
0: É hoje é sexta pra sábado, é.
2: Sexta pra sábado. Então de hoje pra amanhã
0: então
2: você volta.
0: É, então não sexta, né? Não cestaremos.
2: Não cestaremos. Nada pois de não. Beber, nada de farra.
0: Nada tá? Disso, nada de...
2: Nada disso, é, tá bom? Porque... É casinha, jantarzinho,
0: uhum.
2: Caminha...
0: Ah, o que é bom também, né? Não é ruim.
2: O quê?
0: Passar,
2: pra
0: do
2: mim
0: jeito
2: é um fim de semana
0: do
2: perfeito.
0: Do jeito que você falou
2: aí. Sair.
0: Né? Caminha, tomar um vizinho.
2: Pra mim.
0: Ler um livro, assistir uma série.
2: Pô, cara. Fim de semana perfeito.
0: É a vida do Tadeu.

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0: Só chega, chega, chega, chega.
1: Chega porque hoje é sexta-feira. 11 de setembro de 2026.

0: amor, muita paz, muita alegria pra você nessa sexta-feira gostosa. Pra muita gente aí, uma sexta-feira molhada. Apesar de ser uma sexta-feira feliz, viu? Feliz! Vambora, gente, participar aqui do Band Bom Dia, essa loucura louca das suas manhãs, a sua dose diária de loucura. Porque de perto ninguém é normal mesmo, né? 11999919197, WhatsApp tá online. Bom dia, Marcelo Boninho, bom dia. Bom dia, Adriano de Osasco, bom dia. Bom dia, Vitor Santos, bom dia. Bom dia, Lucas Andrade, bom dia. Bom dia, André Luiz, bom dia. Bom dia, Roberto de Sorocaba. Bom dia, Robertão. Bom dia, Dagmar, bom dia. Bom dia, Genilson, bom dia. Bom dia, Mário. Que Mário, bom dia. Bom dia, Alexandre, bom dia. Bom dia, David, bom dia. Aloteio, bom dia. Bom dia, Davi, bom dia. Marcelo Vieira tá com a gente também. Leninha, ô Leninha, você tá bem, menina? Alô, Barueri, bom dia. Bom dia, Somebody Love, bom dia. Bom dia, Davis, do Barriga de Aço, bom dia. Bom dia, Alexandre, bom dia. Bom dia, Plácido, bom dia. Bom dia, Daniel, bom dia. Bom dia, quem mais? Já falei teu nome, Somebody Love. Bom dia, Jefferson, bom dia. Bom dia, Billy, bom dia. Muito bem, 5 horas 8 minutos. Agora a gente 5 e 8. Bem-vinda, tá aí com todo o seu toque, todos os seus problemas aí, né? Psicológicos e psiquiátricos, resolvendo eles primeiros, para depois sentar na cadeira e dar aquele bom dia gostoso para você, ouvinte Band FM. Bom dia, homem vinheta!
1: Oh, sentei, hein? Você viu que eu sentei ou não?
0: Sentou com gosto, hein?
1: Bom dia, e quando eu sento é pra sentar mesmo.
0: Pois é, já
1: acomodei.
0: Não senta mole, não.
1: Não. Bom dia, como é que você tá, lindo?
0: Sexta-feira, né?
1: Sexta-feira.
0: Não tem como tá ruim, né, vinhetão?
1: Não tem como tá ruim. Só gostaria de fazer um pedido ao Grupo Bandeirantes de Rádio e Televisão.
0: Ah, tá.
1: Eu acho que vai ser um pedido. Primeiro vai começar por mim, mas vai. Eu quero fazer até um abaixo-assinado.
0: Ah, tá, ok.
1: Uma reunião com os colaboradores do grupo.
0: Uhum.
1: Porque aqui embaixo, você conhece.
0: Isso.
1: Nós temos estacionamento dos carros.
0: Ok.
1: Aí até aí tudo bem.
0: Ok, beleza.
1: Agora, gente, onde eu paro o jet ski?
0: É um problema que ninguém tá pensando. Porque a gente só tá no quarto dia de chuva, né?
1: Onde eu vou parar?
0: Quando chegarmos no décimo dia de chuva, aí eu quero ver.
1: Eu já vou te perguntar, quantos dias durou as chuvas do dilúvio? Você sabe ou não? Você que é um menino...
0: Cara, posso falar? Essa eu esqueci.
1: É.
0: Foram 100 dias? Não sei.
1: Eu não lembro.
0: Quantos dias... durou o dilúvio?
1: É, porque eu começo a me preocupar.
0: Durou 1 ano e 10 dias. É, a gente tá quase lá, né?
1: Já vamos pro...
0: Vamos daqui pro quarto dia, né?
1: Quarto dia, na hora que bater 10, aí vai faltar 1 ano.
0: Exatamente.
1: Então, vamos fazer isso aí. O Grupo Bandeirantes já começa a pensar.
0: Agora o que me pega, ontem, por exemplo, eu fiquei sem energia pra variar, né? E é muito engraçado a justificativa, né? Devido às chuvas...
1: É.
0: Quer dizer, nunca choveu no Brasil. Nunca caiu um pingo d'água. Gente, tá caindo alguma coisa do céu. O que será que é? Oh, meu Deus do céu, nunca vi isso.
1: É, mas quando chove aí... Devido às chuvas.
0: Inacreditável.
1: Lindo, cara. A gente precisa colocar a culpa em alguém.
0: Exatamente. Exato. Nós não vamos admitir que somos incompetentes.
1: Aí, acaba a água. Devido à falta de chuva.
0: Exatamente.

0: 5:11. Entra no ar mais uma edição do seu Pulo do Gado. 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Bom dia, eu sou Pedro Quadras.
1: Muito bom dia, eu sou Silvânia Acre. Bom dia, Pedro Quadras.
0: Bom dia, bom dia.
1: Os ouvintes estão aqui querendo corrigir, dizendo que foram 40 dias de chuva. De fato, foram 40 dias, mas até escoar essa água toda, foram mais 150 dias.
0: E lembrando que naquela época não tinha rodo.
1: Exatamente.
0: Não tinha pano de chão.
1: Era Noé e os bichos.
0: Era Noé e os bichos, cara. Ia fazer quem poderia ainda ajudar um pouco era o elefante. Né, sabe que o elefante ele chupa com a tromba ali, ele sopra.
1: Exatamente.
0: Agora imagina, macaco dando risada, só zoando. O que a cobra ia fazer?
1: Não,
0: gente, pelo
1: braço,
0: amor de Deus.
1: Não tem braço.
0: É dar pra Joãozinho sem braço.
1: O jacaré.
0: Ah, o jacaré. Bracinho curto,
1: o jacaré.
0: Ah, vá, gente.
1: É, não tinha como, não, gente.
0: Ei,
1: não tinha
0: então,
1: como.
0: Então, por favor, gente. Não entendam.
1: Pedro Quadras, sextamos, hein?
0: Sextamos, Silvânia. Sextamos. Por incrível que pareça, eu já, assim, é igual eu falei. É incrível. Eu tava ontem falando hoje é sexta e hoje já é sexta falando sexta.
1: Inacreditável.
0: Como você fala, é um looping, né?
1: É um looping infinito e vamos aproveitar da melhor maneira possível.
0: Vamos aproveitar. Hoje eu posso falar?
1: Pode falar.
0: Pra mim, sair daqui pelado transando com todo mundo.
1: Eu também.
0: Isso aí vai sujar o teu corpo. Eu quero é melar.
1: Vamos voltar aos tempos dos anos 70, né? Paz e amor, gente.
0: Paz
1: e amor,
0: aqui, ó.
1: Ó, é aqui. E amor.
0: Vamos bolar uma folha de alface e bora.
1: E já era.
0: Sexta-feira. Isso aqui é seriedade.
1: Gente. 11 de setembro, onde você estava nesse dia que todo mundo sabe o que aconteceu?
0: Poxa, eu 11 de setembro eu estava dentro do estúdio da Rádio Juré FM 102,1 na cidade de Peruíbe, que não existe mais essa rádio. E lá eu estava e eu ouvi tudo, né? Ali pelo rádio, ao vivo, in loco, o locutor do horário, né? Passando essa notícia, que... Inclusive, peraí, que horário que era?
1: Era de manhãzinha, umas 8 da manhã, entre 8 e 9 da manhã ali.
0: É. Posso falar?
1: Pode falar.
0: É, eu já tava no horário.
1: Você já estava...
0: Eu lembro agora.
1: Você deu a informação?
0: O Celso Vernizzi,
1: Celso Vernizzi,
0: que era o proprietário da rádio, ele adentra ao estúdio para dar essas informações.
1: Que loucura. Ali,
0: na televisão da redação, todo mundo já perplexo, olhando o que foi. Primeiro, um acidente, né?
1: É, todo mundo achando que era um acidente.
0: Gente, mas como assim? Um avião bateu, um acidente? Como é que o cara desviou a rota? E começou aquela loucura. De repente, o segundo avião fica aqui. As nossas homenagens.
1: Que lembra
0: também.
1: Eu estava fazendo um trabalho de escola.
0: Puxa vida. Você era novinho,
1: estava,
0: né?
1: No terceiro ano e aí a gente estava fazendo na casa de um amigo veio correndo, esbaforido. Gente, liga a TV, vocês não sabem o que tá acontecendo. Falei, caramba, cara, que loucura.
0: Eu tinha 21 aninhos.
1: 21 anos, eu acho que eu tinha uns 17 para 18.
0: É isso, né? Foi
1: 2001.
0: 21 aninhos. Eu era um menino, né?
1: Um garotinho, né?
0: Nossa, cheio de espírito e tanto bater palma.
1: Bom, vamos lá. Hoje também é dia do árbitro esportivo.
0: Olha essa aí.
1: Figura amada em todo mundo.
0: Amada. Mas sabe o que eu tava pensando? É dia do árbitro esportivo. Gente, não deve ser fácil não, viu?
1: Uhum.
0: Se coloca na pele ali de você ter que apitar um jogo ou qualquer tipo de esporte aonde centenas e milhares de pessoas estão olhando e você tem ali infrações de milésimos de segundos, você tem que decidir.
1: Exatamente.
0: Hoje tem um VAR.
1: Exatamente.
0: E mesmo assim erra.
1: E é muita pressão, né?
0: Mas é muita pressão.
1: Enfim, não estão fazendo de graça, estão sendo pagos
0: então,
1: pra isso.
0: Então, mas uma coisa que fica meu protesto aqui, até minha solidariedade aos árbitros, que é definitivamente deveria ser, sim, profissionalizado, cara.
1: Exatamente.
0: Pô, peraí, pô. Exato, futebol é o que dá muito...
1: É um bico pros caras, né? Não deveria ser assim, né?
0: Mas vamos lá.
1: Mas enfim, aí é exatamente o profissional cuja mãe é lembrada constantemente.
0: Isso, é verdade.
1: Imagina quando o cara avisa a mãe: mãe, vou virar juiz de futebol.
0: Ah, pronto. Ali ela já entra em depressão.
1: Hoje também é Dia Nacional do Cerrado. Parabéns para o Cerrado, cidade aniversariante de hoje, Pedro Quadras.
0: Gente, que legal. Inclusive, é um nome diferente. Eu nunca tinha escutado o nome dessa cidade. É uma cidade pequena, né? Muito afastada. É a cidade de Bumbum.
1: Olha aí, parabéns bumbumenses!
2: Você acredita,
1: que
2: gente?
1: Que coisa!
2: Ela, a cidade de Bumbum, ela é registrada. Depois eu fui pesquisar, porque nós temos essa obrigação, né, Silvani? Como jornalistas. Eu fui pesquisar. Bumbum, ela se destaca porque ela é uma cidade feita num vale. Então, Bumbum tem um buraco no meio.
1: Olha que loucura!
2: Que é um vale.
1: E assim, a exemplo do Brasil, imagino que uma cidade dividida também, né?
2: Dividida.
1: Uma cidade rachada.
2: É, Bumbum é uma cidade dividida.
1: Realmente.
2: Aonde existe... É igual, vamos supor, o lance do boi-boi garantido.
1: Isso, existe então, essa divisão.
2: Essa divisão.
1: Essa divisão.
2: Porque tem um lado que gosta do buraco que tem no meio. E tem um lado que não gosta, gente. Porque, vou falar a verdade, gente. Por motivos da alta população, o que que fizeram? Começaram a desaguar as águas das casas, as fossas, tudo dentro desse buraco. Então o buraco é sujo.
1: Que loucura!
2: Com água suja. Então, que louco.
1: Uma cidade muito pitoresca, né?
2: É. Então, mas parabéns. Bumbum, uma cidade que você pode até visitar pra ver o tamanho do buraco. O buraco é mais embaixo.
1: Parabéns pra você de Bumbum!
2: Bumbum. Vamos lá, gente. São 5 horas e 17.
1: Hora do Mugido Especial pra aquela pessoa especial. Daqui a pouco, plantão com repórter por conta das chuvas.
2: Ah, hoje tem repórter?
1: Quero saber se tem ponto de alagamento.
2: Tem repórter hoje,
1: quero
2: então,
1: saber,
2: daqui a
1: quero saber. Enquanto isso, o ouvinte vai pedindo aqui um Mugido Especial. Nessa sexta-feira gostosa, você acompanhando o Pulo do Gado. Obrigado pela audiência, pela escolha de estar junto com a gente aqui. Alexandre, bom dia, Alexandre. Mugido pra você, meu querido. Mugido pro Meris, pra Meris Vânia. Um giro pra Meris Vânia. Muito obrigado, Meris
2: Se Vânia. Possível, eu acho que acredito eu que a maioria das pessoas chama ela de Vânia.
1: É, exato. Acredito que sim. Wesley, com a gente aqui, um abraço pra você, Wesley. Mugido especial pra você, meu querido, tudo de bom. Mugido pra você, Luciano. Abraço pra você. Billy abraço. Simplício com a gente
2: bom
1: também.
2: Simplício.
1: Receba aqui o nosso mugido especial pra você, Billy. Um forte abraço. Mugido pra Queca também. Mugido pro Thiago.
2: Olha
1: hoje,
2: aí,
1: aniversário do Thiago. Parabéns, Thiago.
2: Parabéns, Thiago. A todos os aniversariantes de hoje. Fica aqui a nossa homenagem. Uma salva de palmas.
1: Parabéns, Thiago. Deus abençoe. Muita Amém. Saúde pra você. E muito obrigado pela audiência aqui no Pulo do Gado.
3: Silvana, Pedro, bom dia. Um abraço.
2: Estamos
3: por cá, Marginal do Tietê. Alagado,
2: aí,
3: chuva, frio. Copiou?
1: Copiou.
3: Manda um giro pra nós que tá na luta aí.
1: Ah.
3: Tem o motorista da Rede Verde. Copiou?
1: Copiou.
2: Olha aí.
1: Um giro pra você, meu querido. Falando nisso, hora do link ao vivo com o nosso repórter enviado
2: Atenção.
1: Especial, Pidoncio Pidon da Silva.
2: Ailton Noites, já estamos com ele lá ou não?
1: Qual é a linha? Qual é a linha?
2: A linha aí, Tadeu, pra não colocar a linha errada.
1: É a linha 4. A 4 tá com
2: Vê
1: problema, hein?
2: É aí, hein?
1: A linha 4 está
2: tá
1: com problema.
2: Tá com problema, Tadeu?
1: A 4. Eu vou mudar pra 5, tá?
2: Avisa vê a 5, vê a 5.
1: Avisa o Pidoncio que eu vou trocar pra 5. Pra ele mudar lá no dispositivo dele também.
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1: Isso, Pidoncio, bom dia.
4: De onde, central?
1: Avisa ele que eu tô ouvindo. Avisa. Abaixa ele. Abaixa o volume. Tá dando microfonia.
4: Agora sim, alô, central, me ouve, atenção. Só um minutinho. Alô, agora sim, hein?
1: Alô, e aí, repórter?
4: Central.
1: Muito bom dia, repórter Pidoncio.
4: Bom dia a todos.
1: Tudo bem com você, repórter?
4: Tudo bem, Silvânia. Tudo bem, Pedro. Bom dia a todos. Pessoal do Gibi Eletrônico. Estamos aqui. Muita chuva, viu, Silvânia?
1: Muita chuva, repórter Pidoncio. Realmente transtorno aí pra população.
4: Muita chuva.
1: E a gente quer que você vá investigar isso. Vá atrás disso. A gente quer saber o que tá acontecendo. Ó, vai chover de novo, hein?
4: Tá, vocês ouviram ou não?
1: Oh, eu ouvi.
4: Vocês chegaram a ouvir o trovão?
1: Ouvi.
4: Muita chuva, começa a trovoar nesse momento. Vamos evitar, gente, próximo a árvores, vegetações aí, aonde realmente nós corremos um risco. Então, muito relâmpago. Ó a chuva, gente, começou!
1: Não vai parar de chover, gente.
4: Vocês estão ouvindo?
1: Estou ouvindo, repórter.
4: Eu tô embaixo de um ponto de ônibus agora. Ó, cair na chuva, não.
1: Aproveita e entrevista a população que acorda cedo, sabe, pega ônibus, pega chuva. É por gentileza,
4: a
1: repórter.
4: A gente aqui embaixo do ponto de ônibus, Jagão, é a gente se solidariza. Isso, com o pessoal. Gente, é uma loucura isso aqui. Vamos pegar alguém aqui, Jagão, que esteja mais apto a dar uma entrevista. Você me ouve, Silvânia?
1: Estou ouvindo.
4: Vamos lá. Tem uma senhora aqui. Bom dia, senhora. Como é seu nome?
5: Meu nome é Bem-vinda.
2: Não é possível. Por que essa véia faz da vida? Ela é onipresente, não é possível. Onde ela tá?
1: Aposentada, Vinhetão. Tá aí, tá vivendo a vida.
4: Fala, bem-vinda, bom dia. Nós somos do Pulo do Gado, um jornal, o Gibi Eletrônico. Tá fazendo mais sucesso. E a gente queria saber da senhora, a senhora representando o pessoal aqui no ponto. Vocês querem dar entrevista, gente? Só ela tá apta, viu, Jadeu?
1: Só a dona bem-vinda quer falar.
4: Só ela quer falar, Jadeu.
1: Então, por gentileza, pergunte pra ela.
4: Dona bem-vinda, que hora a senhora acordou?
5: Eu acordei, filho, 3 da manhã.
1: Meu Deus.
5: E olha a chuva que tá. Agora é engraçado, eu acordei, filho, não tinha uma puta de uma luz na minha casa.
4: Pera aí.
5: Eu fui acender, não tem luz!
4: Mas dona bem-vinda, o que a senhora sai pra fazer uma hora dessa?
5: Não te interessa, seu bosta!
2: Pera aí só um minutinho, Pidoncio.
1: Pera aí. Fala que tá ao vivo.
4: Tamo ao vivo, tá? A gente vai pedir pra senhora. Tamo ao vivo aqui pra todo o Brasil e pro mundo ouvindo através do rádio. Mas dona bem-vinda, a senhora é aposentada, né?
5: Sou aposentada! Esse país de bosta!
4: Pera
5: aí! Uma aposentadoria de merda!
4: Não, que
5: pera aí! Eu ia a vida inteira do INSS pra quê?
4: Pera
5: aí! Pega, me enfia o dinheiro no... Olha!
2: Pera. Corta, cuidado, corta lá.
1: Cuidado, coloca o fone nela. Vou fazer pergunta pra ela, o repórter.
4: Dona bem-vinda, vou colocar o fone na senhora aqui. A senhora me permite, dá licença.
5: Meu cabelo, seu bosta.
4: A senhora dá licença aqui. Coloquei. Silvânia, Pedro, ela tá com vocês,
1: Muito bom dia.
2: Dona bem-vinda.
1: Muito prazer, eu sou Silvânia Acre, ao meu lado eu tenho o apresentador Pedro Quadras.
2: Bom dia.
1: Nós estamos ao vivo na Band FM. Dona bem-vinda, qual é a principal dificuldade pra senhora que pega ônibus em períodos de chuva assim? O abrigo é suficiente pra proteger da água, dona bem-vinda?
5: O abrigo é, minha filha. O abrigo é, mas e fora do abrigo? Ó, chuva aí. Eu tenho vontade de pegar esse guarda-chuva aqui e enfiar no...
4: Não, corta lá.
1: Ô, Ailton Noites, me ajuda aqui.
5: E aí, a hora que estiver lá dentro, abriu o guarda-chuva, sabe? Pra ficar só com o cabo de fora. Esses prefeitos, filha da...
4: Não, corta lá.
2: Dona bem-vinda, bom dia, Pedro Quadras. A gente, nós aqui no estúdio, a gente se solidariza com a senhora e com todas as pessoas que precisam trabalhar e que enfrentam, né, por exemplo, o transporte. A senhora tem alguma observação a respeito do transporte? Quanto tempo a senhora está no ponto aí, embaixo dessa chuva, esperando o transporte?
5: Eu tô, meu filho! Como é seu nome?
2: Pedro Quadras!
5: Bom dia, Ailton! Pedro e Silvânia! Olha, meu filho, o transporte pro pé de pra mãe do prefeito, aquela vaca!
4: Não!
5: Pede pra mãe do governador, aquela filha!
4: Não!
5: Porque não pode ser oral!
4: Não, dona bem, corta lá!
2: Peraí, corta lá, gente!
1: Corta lá! Dona bem-vinda, eu queria que a senhora mandasse um recado pra quem tá de carro nesse momento e passa rente aos pontos de ônibus. E que às vezes não presta atenção e acaba...
4: Silvânia, tamo com você ao vivo ainda, não?
1: Tamo ao vivo. E os carros passam e acabam molhando os passageiros que estão no ponto de ônibus. Dê um recado aí, peça pra Deus tocar no coração desse povo.
4: A senhora ouviu, dona bem-vinda? A senhora ouviu?
5: Eu ouvi! Por exemplo, agora há pouco! Eu posso falar, minha filha?
1: Pode falar.
5: É Silvia, né?
1: É Silvânia.
4: Silvânia, dona bem-vinda.
5: É moça!
1: Eu tenho 42 anos.
5: Então, eu posso falar?
1: Pode falar.
5: Por que que esses motoristas, meu filho, que passam jogando água aqui, esse filho da puta? Antônio Lazareto! Eu vi a piscate da sua mulher fazendo oral do padre!
2: Cortou lá, gente.
1: Cortou lá. Bom, quero agradecer aí o repórter Pidoncio pelo serviço.
4: Eu tive que tirar o fone dela, ela tá um pouco alterada.
1: Não, obrigado, repórter.
4: Ela
1: obrigado.
4: Tá um pouco alterada aqui, ó. Ela jogou guarda-chuva no motorista. Ela tá alterada aqui, ó.
5: Filha da puta!
1: Não, tá bom. Pidoncio. Obrigado, Pidoncio. Obrigado, repórter Pidoncio. E a indignação da população no período de chuvas. Realmente vai ser uma temporada complicada essa de chuvas.
4: Quer que eu pego mais alguém ou estão satisfeitos aí?
1: Estamos satisfeitos, repórter Pidoncio. Pode retornar aqui a sede do Grupo Bandeirantes.
4: Muito obrigado. A gente fica por aqui. Informações dessa chuva incrível que está caindo. E de verdade, a gente se coloca no lugar das pessoas também que estão passando por momentos difíceis dessa chuva, mas a gente está aqui para isso, né, Silvani Pedro?
1: É isso mesmo, é prestação de serviços. Muito obrigado pelos serviços, repórter Pidoncio.
4: Ótimo final de semana a todos. Daí, filho, eu quero falar!
1: Ponto final em mais uma edição de O Pulo do Gato.
2: Gente, desculpa, gente.
1: E de novo, né, fazendo um serviço que tem que ser feito.
2: A gente pede desculpas pro ouvinte aí, de repente... É ao vivo, né, Tadeu?
1: É ao vivo.
2: Ô, Silvânia.
1: É ao vivo. Isso aqui é ao vivo, gente. A gente não controla o que as pessoas falam.
2: É.
1: Num programa ao vivo não funciona assim. Então, a gente já pede desculpas pelo linguajar da dona bem-vinda.
2: A gente vai pedir também pro nosso repórter, nosso enviado Pidoncio, Pidunga da Silva, ver se consegue entrevistar outras pessoas também, né?
1: Exatamente.
2: Porque realmente a gente... Bom, enfim.
1: É isso. Mandar um beijo pra Paula Cartazista. Está alegrando a cesta dela, dona bem-vinda.
2: A dona bem-vinda acaba representando.
1: Dona bem-vinda não tá muito feliz, não. Beijo, Paulinha. Ponto final aqui no Pulo do Gado. Edição de sexta-feira. Voltamos na segunda-feira. Um forte abraço, Pedro Quadras.
2: Silvânia, quais são aí os projetos para esse final de semana?
1: Vou trabalhar. Tô de plantão no domingo, né?
2: Certo, certo.
1: Então não vai dar para fazer muita farra, não.
2: Tá bom. Muito obrigado, viu, Silvânia? Eu, final de semana, amanhã, sabadão, né?
1: É.
2: Amanhã, sabe onde eu vou, Silvânia?
1: Onde?
2: Assistir Palmeiras e São Paulo.
1: Ah, que legal.
2: Estarei lá no estádio Nubank.
1: Tire fotos.
2: Vou tirar fotos, e mando notícias pra você.
1: Tá, okay.
2: A todos, um ótimo final de semana, aproveitem ao máximo e nós ficamos por aqui. Segunda-feira estaremos de volta com mais informações, notícias, prestação de serviço, a reportagem em loco. Silvânia, bom dia pra você e um bom dia a todos os ouvintes.
1: Bom dia, Pedro. Não nos calaremos.
2: É isso.
1: Aonde tiver ferida aberta, a gente coloca o dedo.
2: Nós vamos colocar o dedo, gente.
1: Ó. Oh.
2: Tá? Agora você, ouvinte, se você achar, ah, não, tá, o quê? A gente para.
1: É.
2: A gente para com o jornal, com o gibi eletrônico, porque a gente tá aqui representando você.
1: Exato. Falando em parada, hora do coito interrompido.
2: Agora quase que eu fiz igual a dona bem-vinda. Bate fogo.
1: Pelo amor de Deus, fique com a gente, porque ainda hoje tem balada do Vinheta Volume 9, hein?
2: É.
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1: 5 horas 32 minutos, fim do coito interrompido. Estamos aqui com o Band Bom Dia. Agora voltamos, com a balada voltamos. Do Vinheta
2: voltamos. Volume
1: 9. É sexta-feira, meu povo!
31: Bom dia, pessoal. Só pra dar bom dia aqui rapidinho.
2: O cara está todo molhado, pingando.
31: Só rapidinho, bom dia.
1: Vai no banheiro.
31: Eu vou lá tomar um banho no banheiro?
1: Não, tomar um
31: quando
1: banho
31: vocês
1: não.
31: Fazem a balada aí,
1: tá? Não dá pra tomar banho nesse banheiro, não tem
2: que
1: chuveiro.
2: Que isso verde embaixo do seu braço?
31: Isso aqui?
2: Musgo.

0: Balada do Vinheta, volume 9.
1: Balada, volume 9. Gente, que loucura. A Band FM, o Band Bom Dia principalmente, este horário que foi nos dado de presente para poder fazer o que a gente sabe fazer, levar alegria, levar emoção, emocionar, tudo isso em um só programa. E a Balada do Vinheta, ela vem aqui para dar um up, é o esquenta, né, Tadeu?
0: É o esquenta pro seu fim de semana, é para você ficar esperto, esperta, para começar a sexta-feira já no lado positivo, sem lado negativo, não tem lado negativo, é
1: sexta-feira. Sem lado negativo, gente.
0: É sexta-feira, tá,
1: então,
0: gente?
1: Então, gente, é sexta.
0: Bom dia. Todo mundo molhado aí, ó.
1: Todo mundo molhado.
0: É brincadeira, hein?
1: Por favor. Gente, o que tá acontecendo? Não tem guarda-chuva?
0: É brincadeira, hein? Vocês gostam de ficar molhado, é isso?
1: É isso? Olha lá.
0: Eles gostam. Fica até mais animados.
1: Eles estão mais animados. Bom, tudo bem. Molhado ou não, vocês estarão junto com a gente. E você, onde você estiver, vamos juntos nessa balada? Vamos botar pra secar o corpo ou molhar de suor?
0: Exato, exato. Essa é a questão.
1: Você vai quero saber se você tá nessa pegada, Tadeu.
0: Estou muito nessa pegada, quero ir pra loucura hoje.
1: E o que que o ouvinte tem que fazer pra mostrar que ele tá junto com a gente às 5 da manhã?
0: 11 99991-9197, vai soltar a sua voz, falar teu nome e dizer: eu tô na balada, eu tô na Band.
1: É
0: e
1: isso. Pronto. É isso.
0: A gente vai colocar você no ar.
1: Então você vai pro ar junto com a gente. A gente quer saber da sua emoção, do seu ânimo. Porque aqui, esse dedo dá o play. DJ. 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
0: Hoje é pra loucura, hein? Hoje é pra loucura.
1: A balada do vinheta. Vai fazer você pirar. Ó!
0: Vamos pra loucura?
1: Ó!
0: Vamos ficar maluco? Vamos ficar maluco? Vamos ficar maluco? Vambora!
1: 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Balada do Vinheta, volume 9.
0: Caraca!
1: Para, gente, pelo amor de Deus!

0: Cara, que delícia isso aqui, ó.
1: Vambora então.
0: Ei,
1: vamos ser feliz?
0: Cara,
1: sextou na Band.
0: Fala que não dá pra fazer um, hein?
1: Dá,
0: um negocinho
1: dá.
0: Com essa música.
1: Aqui dá, viu? Aqui
0: hein?
1: Dá. O quê?
0: Imagina o ritmo.
1: Que é isso, é.

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1: Quem tá com a gente aqui?
0: Quem tá com a gente?
1: O WhatsApp da Band FM, mande o seu salve e diga: você tá na balada? Você tá aqui na Band?
2: Ai, que legal. Passaram uma pega na cabeça do meu dedo. Zé Carlos Capuíba.
0: Valeu, meu querido. Um abraço pra você.
3: Passaram uma pega na cabeça do meu dedo. Mastiga. Ah. Meninos, é a Kelly Janine.
0: Ai,
3: pra que academia. Mastigando aqui a garrafinha de whey.
0: Ai, que delícia. Acertou.

0: não tem pressa.
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2: 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Band, sextou, Band, nesse frio, nessa chuvinha. Manda beijo pra mim, Tadeu. Amanhã é meu aniversário, Tadeu. Beijo, Band. Curto vocês todos os dias.
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4: Gabriel de presente pro dente. Tô aqui na balada do vinheta.
1: Balada.
4: Volume 9, 9.
1: Valeu.
0: Qual é a rádio que às 5h38 da manhã vai colocar uma balada insana pra você começar o seu dia em alto astral?
1: E ó, pode ser de qualquer lugar. A Cida, ela não tem vergonha de dizer, ela tá na cama agora.
0: É isso.
1: Mas tá fazendo a balada.
0: É isso.
1: Deitadinha com a gente.
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0: É isso.
1: É isso, um beijo pra você, menina.
0: Defende a sua rádio ao seu jeito.
1: Ui.
5: Bunda, passaram manteiga na cabeça do meu dedo.
1: É isso, é
5: Viola
1: isso.
5: Viola de Mauá, bom dia, sextou, tô na balada.
0: Tá bora, todo mundo na balada.
1: Todo mundo.
6: Tô mastigando.
0: Isso.
1: Mastiga então, mastiga.
0: Mastiga. E você também tá na balada?
1: Mastiga.
0: Balada do Vinheta Volume 9. Comece a sua manhã.
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0: Balada do Vinheta. E aí, você é ouvinte da Band do Band Bom Dia? Mostre pra todo mundo que você tem a alegria que a gente vai colocar em você.
1: É isso, coloca a alegria. Coloca a alegria.
7: Sextou.
1: Não.
7: Só quero saber.
1: Não.
7: Quando é que vai?
1: Não.
7: Parar de chover.
1: Olha, se você continuar desanimado assim, não vai parar de chover nunca!
0: Gente, se você não tá sentindo a batida dessa música penetrar em você, nós vamos empurrar!
1: E vamos empurrar!
3: Honra, a gente empurra! Honra, a gente empurra!
0: Balada do Vinheta Volume 9.
8: Oi, meninos, tô indo trabalhar. Trabalho no hospital aqui em Barretos.
0: Fala.
8: E pra ir trabalhar eu pego rodovia. Se não fosse vocês na balada na sexta-feira.
1: Aí, ó.
8: Certamente ia dormir.
0: Tá vendo?
8: Sexta-feira, Yasmin, aqui de Barretos.
1: Ô, Yasmin, não dorme não.

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0: Bom dia, Paulo Sérgio, bom dia. O Brian tá com a gente, o Wesley também, todo mundo sextando, Walter de Cuiabá.
2: Cara,
0: Cuiabá.
2: Que delícia, velho.
0: Alô, Márcio Love, obrigado a todos os áudios, viu, gente?
2: Obrigado de verdade.
0: Muitos áudios na balada, infelizmente não dá pra ouvir todos. Aproveitar e ouvir alguns aqui que eles chegaram durante a balada.
3: Oga, oga, oga, passaram manteiga na borda do meu dedo. Oga, oga, oga,
2: tá bem.
3: Passaram manteiga na borda do meu dedo.
0: Que beleza, hein? Um abraço pra você, meu querido.
2: Ai, Deus do céu, todo mundo.
3: Falando vinheta, é o que liga, Castelo Branco, é o pau, mastigando tudo.
2: Toma.
3: Que tá pela frente.
2: É isso. É isso.
0: Pose, pose.
3: Bora, bora, Tadeu.
0: Bora.
3: Vinheta.
2: Demorou. É isso.
3: Fazer esse esquenta de sexta-feira, copiou?
0: É copiou. Isso. Forte abraço pra você. Mano Pidoncio chega junto. Chega junto, Mano Vinheta, porque hoje a gente vai sextar uma batalha de rap.
4: Obrigado a todos. Nós estamos juntos nessa rádio diferenciada. Sabe que a gente, quando faz o que ama, a gente se torna diferente de todos. A gente faz o que a gente sempre quis fazer, no sentido de levar alegria, levar descontração, levar amor para as pessoas. E com isso, a gente está na melhor, fazendo e doando o nosso melhor. Vamos juntos nesse rap, vamos juntos nesse trap, vamos juntos porque queremos você aqui. Bora, bora, Mano Tadeu!
0: Vambora, bora,
4: Mano Vieta, simbora! Demorou. Deixa comigo!

0: dia, Pidonço. Não esquece do Vinheta. Hoje tá bom mesmo pra gente tocar uma música. Busato aqui da Irlanda, tamo junto.
1: Valeu, valeu, Busato, tamo junto. Valeu,
2: obrigado,
1: valeu,
2: obrigado Busato. Pelo carinho.
1: É nóis. Cadê a rima? Cadê a rima?
3: Ontem eu me peguei pensando no Vinheta. Corri pro banheiro, tomei um banho, bati uma xepa.
1: Tá aí, gente, tá aí, vambora. Xepa é bom. Um abraço pra você.
4: Posso perguntar? Tire da cabeça, o Vinheta é legal. Cuidado, amigo, não passe muito mal. Tocando corneta, você pode ficar.
2: É isso, vai!
5: Eu estou aqui na chuva trabalhando. Abri meu guarda-chuva, acertei uma senhorinha. Coitada da velhinha, saiu trupicando na linha.
1: Era dona bem-vinda.
4: Certeza.
1: Um abraço pra você.
6: Salve, Pidãozinho, salve, meu Vinheta. Aqui é o Mano Tiba de Campinas, é Motre. Essa chuva tá demais, mas vamos lá. Band FM, galera, é só alegria.
1: Valeu, Luciano, tamo junto.

0: Cuidado, meu amigo, que você não tem cabelo.
1: Bom dia, bom dia, bom dia.
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salve pro meu irmão Vinheta. 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Um salve pro meu Manu Tadeu. Dorme mais no ronco. Um salve pro meu amigo Pidonço.

0: rimar e dizer: Band FM, eu vim pra ficar. Goste quem gostar. Jadeu, muito obrigado.
1: Valeu, mano Pidons, tamo junto.
0: Obrigado, mano Vinha.
1: Crianças,
0: obrigado.
1: Fiquem longe das drogas, longe do TikTok, longe do Reels.
0: É isso aí,
1: junto,
0: gente.
1: Tamo junto, é nóis.
2: Boa. Mano Pidoncio, vou me despedindo. Posso dizer que tô muito compensado. Galera, tome cuidado. Deixe do prensado agora.
1: Valeu, gente. Valeu.
2: Obrigado,
1: valeu,
2: gente.
1: Obrigado, gente.
2: Tchau.
1: Ele tá falando de hot dog prensado.
2: É, hot dog.
1: Ai, gente, acho que eu vou gripar. Minha garganta tá pegando.
2: Sério, Tadeu?
1: Ai. Gente, só me responde uma coisa. Que dia que é hoje mesmo, hein?
2: Hoje?
3: Hoje é sexta-feira.
1: Olha, sextou aqui na Band FM. Peça a sua brejinha. 11 999919197. Fala o teu nome aí. Conta pra gente como é que vai ser sua sexta, seu fim de semana. Pode pedir que tá gelada, tá trincando. Quem tá dirigindo, zero álcool.
2: Zero álcool, hein,
1: importante,
2: gente.
1: Viu? Um abraço pra você. Oi.
4: Bom dia, Vinheta. Bom dia.
1: Tá na rima ainda.
4: Tá na rima. Nossa, vou mandar a minha rima. Hoje é sexta-feira, vou comer a minha prima.
2: Porra, peraí, cara.
1: Pera lá, pô.
5: Bom dia, Tadeu. Bom dia, Vieta, que é a Anacélia. Eu não quero cerveja, mas eu quero vinho. Pode ser um vinho bem geladinho
1: pode
5: pra
1: ser.
5: Esquentar esse frio?
1: Claro. Pode ser, claro.
5: Beijo, amo vocês. Bora trabalhar? Bom,
1: temos um Cabernet Sauvignon aqui.
2: Olha que
1: pra
2: delícia.
1: Você. Tá um vinho muito gostoso.
2: Vamos.
1: Tá aí um bom aqui, vinho afrodisíaco, né?
2: Boa.
1: Um beijo pra você. Boa sexta, viu, menina?
6: Fala, Tadeu. Bom dia, Vieta. Bom dia, Pidons, filho da mãe.
1: Dia.
6: Manda aí uma geladinha aí, Rodrigo de Sorocaba, depois de 12 horas de plantão.
2: Uau!
6: Sextou, bebê!
1: Valeu, meu querido, um abraço pra você, boa sexta-feira, bom fim de semana!
7: Hoje é sexta-feira, por favor, não leve a mal. O cara que vai comer a prima deve ser um canibal.
2: É verdade.
7: Eu sou o Clebão, tô aqui no aeroporto. Vamos pegar alguém pra... Não sei fazer o resto da rima.
2: Tá bom, valeu.
1: Dá pra entender.
2: Valeu a intenção, valeu.
1: Um abraço, meu querido. Bom trabalho aí, boas corridas.
8: Bom dia, Tadeu. Bom dia, Vinheta. Eu sou o Pedro de Sorocaba. Manda uma Coca-Cola gelada aqui. Eu gosto muito de refrigerante.
1: Pronto, tô falando em rima. Agora um abraço pra você, meu querido.
9: Bom dia, Tadeu. Aqui é a Cida. Estou aqui. Pulando na calçada igual uma pipoca na panela quente.
2: Ô, Cida!
9: Curtindo a Banda FM. Beijos!
1: Um beijo, Cida. Um beijo pra você.
2: Legal,
1: boa sexta-feira aí
2: legal.
1: Também. Deus abençoe. Tudo de bom, viu, linda?
10: Hoje é sexta-feira, Leandro do Caminhão. Mas não para de chover, Tadeu, meu amigão.
2: Verdade,
10: eu tô
2: cara.
10: Indo fazer aquela entrega, mas vou fazer o que o cavalo...
1: Só um minutinho.

0: isso, gente. Isso, gente.
1: Ponto final aqui em mais uma edição e mais uma semana do Band Bom Dia.
0: Olha aí, olha aí. Olha
1: não
0: aí.
1: Acabou por aqui, não. Amanhã tem melhores momentos. São duas horas de programa.
0: Verdade.
1: Todas as pataquadas que a gente faz aqui durante a semana, um mexidão no sábado e no domingo, tá?
2: É.
1: A partir das 5 da manhã. Tanto no sábado quanto no domingão.
2: É um mexidão, né, Jadeu?
1: É um mexidão do Band Bom Dia, você não pode perder. Segue a gente nas redes sociais, Soltadeu no Instagram.
2: Repete, Jadeu.
1: Soltadeu no Insta.
0: E arroba Emerson Franco Oficial. Arroba Emerson Franco Oficial e arroba Soltadeu. Vai lá, dá um bom dia pra nós no nosso Instagram.
1: Dá aquela moral, fala, ó, boa sexta. Só deseja uma boa sexta.
0: Boa.
1: Vai na DM e fala, boa sexta.
2: Isso aí, Jadeu.
1: Um beijo pra você. Vem aí mais uma edição da Hora do Ronco, mais alegria. Na manhã campeã aqui da Band FM.
0: Boa!
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7: De bom dia, um minuto faltando para 6 agora, gente. 1 para 6, hora de Brasília. Maravilhosa, espetacular manhã de sexta-feira. Começar aqui mais uma edição gostosa da Hora do Ronco.
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7: É isso aí, Pidoncio.
8: Oi!

0: 6 horas, bom dia, homem vinheta.
1: Bom dia, gente, bom dia, bom dia.
0: Muito bom dia, Pidoncio.
2: Bom dia, gente.
0: Muito bom dia, senhor Pedro Luiz Ronco.
3: Bom dia, Tadeu. 6 horas.
0: 6 horas.
3: Sexta-feira. É. 11 de setembro de 2026.
0: Exatamente, seu Pedro Luiz Ronco. Hoje a gente quer saber se o ouvinte da Band FM já passou vergonha em público. Já caiu no meio da rua. Eu já caí no meio da rua. É vergonhoso, né, cara?
3: É, bebe.
1: Acontece, é.
0: Conta pra gente, já falou alguma coisa na hora que não devia? Deu risada numa hora imprópria?
1: Vergonha.
0: Já passou algum tipo de vergonha em público? Por quê? Conte pra gente, seu Pedro.
3: Ficou envergonhado? Ficou vermelho? Deram risada de você? Conta. Band FM, hora do Ronco, começou!
1: Yeah! Oh, yes!
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0: FM, Murilo Ruf, Saudade Estranha, aqui na Hora do Ronco, que pergunta: já passou vergonha em público? Conta pra gente, 11 99991 9197. Palavrinha-chave, qual que é, Pidoncio?
1: A palavrinha-chave hoje é sexta-feira.
0: Sexta-feira. Escreveu sexta. Pode sexta ou sexta-feira?
1: Pode ser sexta.
0: Sexta, ok. Manda sexta pra gente aqui.
1: E pode ser feira.
0: Pode ser feira também. Tá, sexta-feira.
1: Se ele escrever sexta-feira também pode.
0: Tá, tá, vale de todos os jeitos.
1: Mas pode ser só sexta.
0: Dá pra você.
1: Ou só feira.
0: 11 99991 9197. Manda aí sexta ou sexta-feira ou feira.
1: Manda, manda.
0: E vem falar aqui a maior vergonha que você já passou em público.
2: Adulto, baiano, barata, Joãozinho.
1: Se a pessoa mandar feira, a Camila também vai.
0: É, não, a Camila é uma moça inteligente, ela vai saber.
3: Mendigo, namorado, padre, papagaio.
1: Tem gente que só vai mandar sexta, né?
0: É.
2: Religião.
0: Mais rápido, né?
1: Mas se mandar sexta.
0: Tá bom.
2: Médico.
0: Médico.
1: Vixe, médico? Ah, no hospício, né? O médico tava lá, consultando todos os loucos. Aí entrou um louco, bem sério. Você tá sério por quê? Falou, não, doutor, tô bem, graças a Deus, tô bem. Inclusive, agora sou inventor, né? O médico falou, ah, não, mentira. Falou, é. Aí pegou uma caixinha e falou, inventei esse comprimido aqui. Mas serve pra quê? Adivinhação. Quem toma adivinha na hora as coisas.
0: Olha.
1: O louco. O médico falou, nossa senhora, que coisa boa. Bom, se for bom, eu vou.
0: Sim.
1: Começar a comercializar seu remédio. Então, pode experimentar. Quer dizer que se eu tomar um, eu já adivinho. Falou, é. Aí o médico pôs na boca, falou, não, peraí, isso aqui é cocô, tá vendo? Já adivinhou.
4: Que nojo! Credo!
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1: Você esperava o quê? Do louco, já adivinhou? Pelo amor de Deus. Mas era de passarinho.
0: Ah, que bom.

0: Band FM Leonardo, Eduardo Costa. Ainda ontem chorei de saudade. Hoje não mais, né, seu Pedro?
1: Não chora, saudade. Dói muito.
0: É isso. Hoje é sexta-feira também, né, seu Pedro?
1: É, isso aí. Saudade da segunda-feira, você tem?
0: Deixa de lado as mágoas aí, vem falar com a gente na hora do ronco. Hoje falando sobre vergonha em público. Quem nunca, né?
1: Verdade. Tem ouvinte?
0: Tem ouvinte, seu Pedro.
1: Tem envergonhado?
0: Tem.
1: Alô?
2: Alô?
1: Bom dia.
2: Bom dia, senhor Luiz Ronco.
1: Qual é seu nome?
2: Meu nome é Jarbas.
1: Jarbas, muito bem. Qual a vergonha em público que Jarbas passou?
2: Opa, deixa eu dar um bom dia aí pro Tadeu.
0: Bom dia.
2: O Pindonço.
1: Bom dia.
2: E pro nosso locutor maravilhoso aí.
1: Já tá passando vergonha.
0: Não, não fala assim, Ron. Não fala assim.
3: Obrigado, já mandou bom dia pra mim já.
2: Então, galera, eu estava num passeio final de ano, num Réveillon.
1: Sei.
2: De repente me deu aquela dor de barriga tremenda, aquela no pezinho mesmo que a gente não consegue segurar. Aí foi daquele jeito, achei um poste ali, encostei.
0: Não.
1: Jarbas, você me deu um susto.
0: O quê, Ron?
1: Ah, foi no pezinho, pensei que eu tinha cagado no pé.
0: A hora do ronco.
1: Ai, não deu impressão.
0: Ai, que susto, né?

0: eu gosto assim.
1: Band FM, Gustavo Mioto, Mari Fernandes, eu gosto assim, aqui na Hora do Ronco. 6h12, seu Pedro.
2: Também gosto assim.
1: Perguntinha de hoje.
2: E fazer a pergunta de hoje, eu gosto.
1: Olha, olha aí.
2: Se você já passou uma grande vergonha em público, o que foi que aconteceu? Ficou vermelhinho, vermelhinha? Band FM, Hora do Ronco.
1: A gente passa todos os dias aqui fazendo esse programa, né, gente? Mas você vai vir falar aqui qual é a sua vergonha.
2: Pede pra sair.
1: 11999919197, a palavra-chave qual que é?
3: Sexta-feira.
1: Sexta-feira, mandou sexta-feira
3: aí. Mas pode ser sexta.
4: A gente já entendeu.
1: Eu já entendi. Pode ser sexta-feira, feira, sexta.
4: Sexta-feira, feira, sexta.
1: O que você quiser. Fica à vontade, viu, gente?
3: Sabe por quê? Senão
5: a
3: pessoa...
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8: A sua rádio do seu jeito, 6:20 agora, senhor Pedro Luiz Ronco, saúde. Saúde. Hoje eu, hein? Estamos perguntando, acho que foi ouvinte, hein?
9: Ouvinte, é.
8: Fala com o ouvinte, seu Pedro.
10: Quem tossiu? Alô? Quem tossiu?
11: Foi eu.
10: Ah, então tá bom. E qual é seu nome?
11: Meu nome é Renê.
10: Renê, muito bem. Qual a vergonha...
11: Arujá, São Paulo.
10: Arujá. Qual a vergonha que o Renê passou?
11: Eu teve um tempo que estava trabalhando de Uber. E eu tinha acabado de comer uma pizza de queijo. E eu tenho intolerância à lactose.
10: Nossa.
11: Me deu uma dor de barriga que eu passei na frente do hospital. Falei, meu, vai ser aqui mesmo.
9: Meu Deus do céu.
11: Agora que eu passei na frente, entrei no hospital...
9: Melhor mudar de tema.
10: Calma.
11: Quando eu entrei no hospital, eu já peguei a primeira senha que eu vi, eu não me liguei. Não me liguei nem qual que era o problema lá, né? Peguei a senha e corri pro banheiro. Tava dando aquela barrigada no banheiro. Quando eu vi alguém batendo na porta do banheiro, não na minha, era o médico. Aí eu abri e falei assim, pois não, ele falou, meu, foi você que pegou a senha número tal? Eu falei, foi eu. Ele falou, não, que essa aí é dor no peito, tem que ir lá fazer um eletro, não sei o quê. Aí eu me limpei, já entrei pra sala pra fazer eletro, tudo, eu não tinha nada.
8: Graças a Deus, né, gente? Ô, senhor.
10: É a primeira vez que eu vejo falar que tinha que fazer eletro na bunda.
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8: Que lugar esquisito pra fazer, né, ronco?
13: Assim, ó.

0: Band FM, eu sou Riso Maroto. Refém do coração, mundo de Oz, aqui na Hora do Ronco, 6h25 agora. Qual foi a maior vergonha que você já passou em público? Pode contar pra gente aqui, 11 99991 9197. Manda sua voz gostosa aqui pra gente ouvir.
1: Vou mandar.
2: Bom dia, pessoal da Hora do Ronco.
3: Bom dia.
2: Bom dia, Tadeu. Bom dia, Pidon. Bom dia, Ronco. Bom dia, Emerson França.
3: Oi.
2: Ô, Ronco.
3: Oi.
2: A maior vergonha que eu passei em público, assim, uma delas, né? Bom dia, que eu tava na festa de bairro aqui da minha cidade aqui. E dançando tudo, mamado de beldo, fui puxar a mulher pra dançar, eu tava com aquelas botas de rodeio, fui, pisei no pé dela, machucou o dedinho dela, ela caiu, eu caí.
0: Meu Deus.
2: E virou um regaço na frente do palco, Ronco. Abraço.
3: Vergonha. Ah, tenho que me lembrar do quarteto em si.
0: Olha.
3: Tá. Oi, põe aqui o seu pezinho.
0: Ele colocou mesmo, viu?
3: E colocou. Bem juntinho ao pé do meu.
0: E quebrou o pezinho dela. Do Ronco.

0: Fivela. Band FM Rio Negro e Solimões. É Fivela com Fivela. É o sextão da Band FM. 6h29 agora. Você que está buscando informação, para. Você está na emissora certa. Vai começar o Jornal do Ronco.
1: Ah, então agora. Não tá.
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3: Começa o Aqui a Bola, o Mundo Cão na Carrocinha da Vida. Um homem furtou um ônibus na noite da última terça em Ceilândia, no Distrito Federal. Ele pôde ser visto pelas imagens gravadas pela câmera interna do veículo.
0: No vídeo, Alan de Souza Marques aparece usando roupas hospitalares e segurando uma marmita, quando se senta na cadeira do motorista e aciona o veículo.
3: As roupas estão com ele porque ele estava internado no Hospital Regional de Taguatinga, de onde fugiu para furtar o ônibus que estava parado no terminal ao lado do hospital.
0: Depois de ligar o veículo, Alan dirigiu por Brasília e foi visto fazendo zigue-zague à Via Estrutural, uma das principais estradas da capital federal. O homem foi parado por uma companhia da polícia, mas fugiu a pé pela janela do ônibus até ser alcançado e preso. O rapaz já tinha sido preso 2 dias antes por furtar um caminhão.
3: Ainda hoje, Wagner Montes cobriu do Maratona em Rio de Janeiro. Os comentários agora é de Pedro Luiz Ronco.
4: Era o Alan, né?
0: Isso, seu Pedro.
4: É, que ele passou no alambique e bateu no alambrado.
0: Por isso que ele tava bêbado, né, Ronco?
4: Isso.
1: Caraca, velho.
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0: Band FM, Henrique e Juliano, Amor dos Outros, na Hora do Ronco, 6h34, a gente tá passando vergonha hoje,
1: né? Tem gente que passa vergonha em público, né? Depois fica com uma cara de tacho.
0: É isso.
1: Conta aqui na Band FM, na Hora do Ronco.
0: Sinto informar que a cota pra dor de barriga acabou de resposta, viu, gente?
1: Por favor.
0: Tem outras formas de passar vergonha. 11 999919197, e a palavra-chave qual que é?
2: Sexta-feira, Jadil.
0: Sexta-feira.
2: Mas pode sexta-feira. Pôr sexta...
3: Não vai começar.
0: Eu acho que o ouvinte já entendeu. Se bem que a audiência é rotativa, né? Então pode explicar, pode explicar.
2: Não, agora não quero.
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0: qual é o seu nome?
1: Alex Souza.
0: Alex Souza. Já o Alex já passou vergonha em público?
1: Ronco, seguinte, um bom dia pra todos primeiramente.
2: Bom dia.
3: Dia.
1: Eu tava indo ao supermercado.
0: Sei.
1: Próximo da casa da minha mãe, tava chovendo, né? Mas uma garoa fininha. E eu correndo ali, passando pela calçada, escorreguei. Escorreguei, bati a cabeça e fiquei meio tonto. Quando eu levantei, rapaz, em volta tinha assim umas 10 pessoas assim. Um pegava pelo braço, outro pegava pela perna, tentando me levantar. E eu, pera, não precisa me pegar, não.
4: É. Que louco.
1: E aí bateu aquela vergonha assim, todo mundo olhando, eu todo molhado. Mas mesmo assim eu fui no supermercado todo molhado fazer a minha compra lá pra minha mãe.
4: Olha aí, oh, isso bem, que é compromisso,
0: hein? Molhado, mas você bateu a cabeça ou bateu o pinto?
4: Não, Ronco! Que é isso? A hora do Ronco!
5: A cabeça, seu Pedro.
0: Isso é da cabeça. É.
6: Oi, Baldi! 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

0: Band FM, Zé Neto e Cristiano. Oi, Balde! Aqui na Hora do Ronco. É. Sexta-feira, o cara tá falando com o Balde já.
1: Não, engraçado que você olhou pra mim e falou: oi, Balde. Eu tenho um cara de Balde?
0: Não, não tem. É porque é o nome da música e a próxima atração é você, Pidoncio.
2: É a primeira aula do inglês pra vocês.
0: Com o professor Pidoncio.
1: Vamos lá, gente. Bora. Bora trabalhar, meus queridos.
0: Bom, vamos nessa, né, professor? Vamos nessa,
1: atenção. Eu já tô com o carimbo na mão aqui da caderneta. Vamos à chamada pra aula de inglês. Gente, é sexta-feira? É. Vamos estudar, depois eu libero vocês, tá?
0: É isso, todo mundo liberado depois, hein, gente? Vamos lá.
1: Da segunda aula.
0: Essa é a primeira. Pra quem não pegar muito, achar que tá muito difícil a lição, tem aula de reforço mais tarde, né?
1: Isso, vai ter aula de reforço, segunda aula. E aí depois, hoje, sexta-feira, o professor, o tio, vai liberar vocês, tá bom?
0: Fechou. 11 99991 9197. Lista de presença!
3: Hi, teacher Pidão.
1: Hi!
3: My name is Sti.
0: Esti, deve ser Esté, será?
1: Ah, Esté!
0: Deve ser.
1: Presença.
3: Bom dia, professor Pidonço.
1: Bom dia.
3: Paz e alegria no seu dia aí.
1: Amém.
3: Bom trabalho. Bom dia, aqui de Uberlândia. Presença.

0: Doutor educado,
1: paz
0: hein?
1: E alegria, lindo. Tô presente.
0: Paz, presente pra você.
2: Hi, teacher Pidoncio. This is Susan and Fabio from Brasilândia.
1: Oh, yes, Brasilândia. Ok, presente.
0: É muito engraçado quando mistura inglês com nome brasileiro, né? I'm from Brasilândia.
1: Brasilândia.
3: Bom dia, teacher. Estou aqui.
1: Tá na chuva.
0: Tá na chuva aí, ó.
1: Tá lá em Matão. Olha o pessoal de Matão, Araraquara, São Carlos. Ó. Presente.
4: Good morning, professor Pidão.
1: Good morning.
4: De Campinas.
0: Bom, um beijo pra você.
1: Presente, linda.
5: Bom dia, teacher.
1: Dia.
5: I am Paçoque. São Bernardo do Campo. Eu e o cego na escuta.
0: Paçoque?
1: Oi, ele e o cego na escuta? Ainda bem que não é ele e o surdo.
6: Good morning, my friend Pidancio. Felicine de Campinas. Tamo junto.
0: Tá aí, mais um muito aluno. Bem.
1: Carimbo, presente.
7: Teacher, my Mars. Falando de Arujá. Jordanel, muita chuva.
0: Tá aí, a lot of rain. Só
1: presente, é o carimbo aqui que tá falhando. Você tem aqueles tojinhos com o Dinho?
0: Oi.
8: Good morning, teacher Pidoncio.
1: Oi.
8: Adilson e o Ítalo. De Lima Transportes, de Areia e Pedra.
1: Aí, meus dois amigos. Presente pros dois.
0: Tá falhando, tá acabando a tinta.
1: É, não tem aquele almofadinha com a tinta aí?
0: Eu vou tentar.
9: Hello,
0: você, peraí.
1: Hello.
9: My name is Zica de Bilola.
0: Presente, como é que é o nome do aluno?
1: Como é que é? Ele tá na Bilola? Bom, enfim.
0: Presente pra você.
1: Tá faltando, hein?
10: Good morning, professor Pidoncio.
1: Yes.
10: Então, Praia Grande, Gretchen Ajeva.
0: Tá
1: opa.
0: Bom.
1: Presente
0: pra ele também, pra fechar
1: litoral.
11: Olá, teacher.
1: Olá.
11: Hello, baby.
1: Eu.
11: Tudo bem, Pidonça?
1: Yes.
11: Aqui é a Janaína e minha filha Letícia, do bairro do Chora Menino, São Paulo, Zona Norte, na veia.
0: Chora Menino é o nome do bairro.
1: Opa. Presente pras duas. Chora Menina, Letícia.
0: De novo. Muito bem, teacher Pidoncio. Vamos para a aula.
1: Poxa, Deus, sabe que eu fico feliz? Agradecer esse Brasil imenso. A você que tá ouvindo aí. É você mesmo, não abaixa a cabeça, não. Você ouvinte, obrigado por esse carrinho com a Band, com a Hora do Ronco, com os quadros aqui em que você participa. Isso é rádio, gente. É interação ao vivo, né? A gente poder contar com o ouvinte.
0: É isso.
1: Então,
0: aí,
1: quando você responde a gente, tipo com uma brincadeira do presente, você tá mostrando que você é fiel a gente.
0: É isso aí.
12: Ô, Pidoncio, que legal, cara.
0: Bonito.
12: Obrigado,
0: bom,
12: gente.
0: O Bruno
1: Brini.
0: Brini quer saber o significado da palavra shame. Shame.
1: Ah, isso aí é o shame, né? Shame.
0: É isso, shame. Shame.
1: E isso aí é aquela linguagem de namorados, né?
0: Como assim linguagem de namorado?
1: Não, namorado fala, ai, desliga você primeiro. Sabe, não fica aquelas conversinhas? Aí a Michelle tava namorando. A Mi.
0: Sim, sim.
1: Aí ela falou pro namorado assim, você sabe que eu te amo? Ele falou, eu shame.
0: Ah, vai tomar banho.
1: Ah, eu shame.
0: Ô, meu querido, shame é vergonha em inglês.
1: É o que a gente tá passando aqui agora. Eu shame.
0: Shame.

0: tão bom.
1: Band FM João Gomes, vou te procurar. I Love You Baby, participação do Pablo nessa bela canção.
2: 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Zap do Ronco. 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
1: do Ronco. Aqui pra gente, grava agora o seu áudio, manda no WhatsApp aqui, a maior vergonha que você já passou, conta aqui.
3: Eu sou motorista de ambulância, uma vez eu fui buscar um paciente na casa dele, e o paciente cadeirante, tava lá de fora me aguardando, de calça, bonitinho, tá? Porém, o paciente não tinha as duas pernas, ixi, tava só a calça, ai, que eu achei que tinha as pernas. Todo mundo me olhando, eu levei a mão nas pernas dele. É. Levantei só a calça. Levantei só a calça, meu filho, é vergonha.
1: Situação, hein?
3: Todo mundo me olhando. Não sabia onde colocar a minha cara.
4: Realmente. A culpa é do paciente, hein? Você não vai pro céu.
1: Não fala isso.
4: A culpa
1: foi
4: é do paciente,
1: que
4: o cara não colocou bermuda.
5: Bom dia, Tadeu. Bom dia, Ronco, Vinheta, Pidonço.
4: Dia!
5: Rapaz, já passei umas duas vezes pela mesma vergonha, hein? Botar o fone de ouvido no máximo, tá andando na rua assim,
1: isso é,
5: cantando, distraído, feliz, e esquecer que eu tô no fone, praticamente berrando, com minha voz linda e taquara rachada. Pensa aí, o pessoal achando que eu tava ficando louco.
1: Olha.
5: Fone no ouvido, cantando à toa, aleatório, no meio da rua. Essa vergonha já passou umas duas vezes, né? Tanto que eu parei de usar até fone de ouvido na rua.
1: É uma pessoa feliz, gente.
4: Verdade. Me contrata que eu dou aula pra você de canto orfeônico.
2: Zap, zap do
1: Quem nunca, né?

0: Band FM, Bruno e Marrone, Ligação Urbana aqui na Hora do Ronco, que fará aquela pausa para abrir espaço aqui para propaganda eleitoral obrigatória, mas na internet segue a Hora do Ronco, tá?
1: Tá.
0: Com o Baú do Ronco. As groselhas que a gente fala aí, as mais velhas, né?
1: As velhas.
0: É, exatamente. Ô, seu Pedro, hoje a nossa perguntinha qual que é, hein?
2: É, se você já passou uma vergonha em público.
0: É isso, é isso, é isso. Conta pra gente, palavra-chave qual que é, Pidon, senhor?
2: Sexta-feira, já deu.
0: É sexta-feira. Isso, Pedro. Isso é.
2: Toda sexta é assim, eu me lembro de você.
0: Que bonito. Bom, gente. Ó, voltando também, tem balada do Vinheta.
2: É sábado.

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1: Sexta-feira, e agora falta menos de um mês para as eleições.
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19: Alô?
20: Alô?
19: Bom dia!
20: Bom dia!
19: Quem é?
20: É a Paty do Tucuruvi.
19: Paty do Tucuruvi. Conte pra gente, Paty, qual foi a sua vergonha?
20: Ronco, olha, primeiro é um prazer falar com vocês.
19: Obrigado.
20: Escuto a hora do ronco. Não tenho idade pra falar de tempo. Mas eu amo o programa.
19: Oh, muito obrigado. Você é muito gentil.
20: Um beijo. Um beijo pros meninos aí, tá bom?
19: Um beijo.
20: Tá bom.
19: Beijo linda.
20: Foi assim, eu tava no metrô, tava em pé, e aí uma senhora tava sentada na cadeira de preferencial, né?
19: Certo.
20: Aí eu, braço fino, perna fina, tava meio barriguda na época, e aí ela me ofereceu a cadeira, achando que eu tava gestante.
21: Que vergonha.
22: Nossa senhora.
21: Que coisa louca, hein?
20: Aí eu tive que falar pra ela assim: não, fica a senhora sentadinha. O bebê tá protegido aqui.
21: Ah, você não desmentiu.
22: Não, assumiu. Bebezinho.
20: Não.
21: Tá bom, tá bom.
20: Eu ia passar vergonha no crédito, não no débito.
21: Tá certo, tá certo.
19: Paty, me diga uma coisa.
20: Digo.
19: Depois dessa, quantos quilos você perdeu?
20: Ah.
19: Fala a verdade.
20: Olha, na época eu tinha uns 68 e tal. Hoje eu tô com 59.
21: Olha aí!
22: Olha!
21: Nossa, foi gêmeos, hein?
19: Olha, eu te falo uma coisa: se eu dirigisse ainda, eu te dava carona.
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21: Que beleza, hein?
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0: balada do Vinheta, volume 9. Máquina de fumaça, Pidonço, máquina de fumaça!
1: Se o bombeiro ver que você pegou esse extintor...
0: Cala a boca.
1: Não fala.
0: Boca, só vai saber se você falar. Se você falar, o bombeiro vai saber.
2: Não tem aquela máquina que solta fumaça de show, então eu peguei um extintor.
1: Tá bom. Guarda.
2: Vamos lá, gente.
0: DJ Vinheta, o que você separou pra gente hoje?
1: Eu separei algo muito especial. Esquenta, nós fizemos no Band Bom Dia e agora nós vamos ter Bom Dia, meninos. Tô falando. Opa.
0: Ele tá falando. Deixa ele falar.
1: Primeiro lugar, vocês chegaram aqui. Bom dia, nada. É pra cima.
3: Aê!
1: É isso. Pô, olha a diferença, gente.
0: Daqui a pouco essa gravação completa 20
1: anos. 20 anos. Não, é engraçado que começou aqui, tudo certinho. Eu queria saber se estão te pagando lá pro Festa da Band.
0: Exatamente, porque
1: eles estão lá. Eles estão lá.
0: Olha lá.
1: Mas enfim, pode, dentro da Band pode tudo.
0: Esteja você onde você estiver, a balada vai junto.
1: Agora, Tadeu, não adianta nada a gente tá aqui fazendo, doando, e o ouvinte não participar.
0: Tem que participar. O WhatsApp tá online, 11 99991 9197. Grava sua voz, fala o teu nome e diga: eu tô na balada.
1: Mas no clima.
0: Eu tô na Band FM no climão,
1: no
0: hein?
1: No clima, no que climão. A gente vai colocar você na balada, tá?
0: Bora então?
1: Bora!
0: Mete o dedo?
1: Toma esse.
4: DJ, você sempre mete esse dedo aí.
0: Pra dar o play.
4: Vinhetas Mirá, The Best.
0: The Best.
1: Se rendeu a balada lá.
4: The number one, DJ Vinhetas Man.
1: A balada do Vinheta há muitos anos vem tornando a vida de senhores e senhoras. Atenção, vocês estão prontos?
5: 10, 9, 8, 7, 6, 5, 4, 3, 2, 1.
1: Vai começar.
0: Lascou!
1: Vocês estão prontos? A nossa querida Sassá da Band Campinas já está pronta para detonar junto com a gente.
0: Ah, ela é espertinha, viu? Ela é espertinha.
1: Ela que quando começou o bumbum dela parecia uma gaveta fechada.
0: Hoje ela consegue equilibrar cerveja.
1: Hoje o bumbum tá na nuca. Mas quando começou parecia uma aspirina branca com racho no meio.
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0: Aí tá no trânsito. É complicado hoje, sexta-feira, né?
1: Nessa chuva.
0: Ei. Tá voltando ao trabalho? Bom descanso.
6: Só a balada do Vinheta para amenizar esse sofrimento.
0: Caraca, quando subir, a gente vai mastigar, tá?
1: Bora!
0: E aí o ouvinte vem junto com a gente. Vambora então?
1: Você que tá na academia, aumenta o som. Essa música vai fazer você malhar.
0: É agora.
1: Tem uma balinha aí,
0: Eu quero balinha. O que você tem aí de balinha?
1: Bala de goma e sete belo.
0: Eu quero sete belo.
1: Ai, que delícia! Sabor framboesa!
6: Vai começar.
1: Balada.
4: Holy shot, Jesus!

0: Uca. E aí, vamos juntos, eu quero te ouvir. Vamos lá, quem tá com a gente aqui, o WhatsApp tá Band Online.
1: Bom dia, Band FM. Olá. A palavra do Vinheta. Acabei de engolir a escavadeira, hein?
2: Eita!
0: E agora?
3: Ai, menino!
2: Oi!
3: Eu fiz uma mastiga em cima da moto e mastiguei minha moto. Como que eu vou chegar no exame agora?
0: E agora? Como é que chega no exame?
4: Otto, mastigou a sua moto! Otto, mastigou a sua moto!
0: Balada!
3: Ai! Eu tô na balada do Vinheta!
2: Outra galera!
3: Eu sou São Bernardo!
0: Vambora!
2: Bora, menina!
0: Tá com a gente!
3: Bom dia, Band!
0: Balada.
3: Eu acabei de receber uma cobrança do banco! Sextou! Eu tô na Band!
2: Cara, e mesmo assim ela tá feliz, gente! É isso!

0: Bom dia, Vinheta! Que é o Thiago, de São Paulo, da Moca! Mastiga, mastiga, mastiga! Senta o dedo, Tadeu!
1: Aumenta o som, Tadeu! Everybody be a freak in the room!
2: Tapinha no bumbum!
3: Que isso, gente?
4: Que loucura, que loucura!
5: É um Brasil de audiência.
3: Gente, abre acessando o vidro do carro, você tá no trânsito com chuva. E dane-se. Uva, uva, uva, eu quero é na chuva. Uva, uva, uva, eu quero é na chuva. Unda, unda, unda e fi...
6: A hora do rombo.
3: Desculpa aí.
6: Se passou um pouquinho.

0: Fadoninha.
1: Nati Roots, cara. É a Anitta e o Alexandre Carlo. Abre caminho aqui na Hora do Ronco. 7h39 agora. Homem vinheta, que momento esse?
2: Ele tá... Momento do ronco.
1: Ele cuspiu o pão de queijo que tava na boca.
3: Peço permissão pra falar sério.
2: Opa, desculpa aí, vamos lá.
3: Tadeu, pois qual, não, querido. Qual que é a pergunta de hoje?
1: A maior vergonha que você já passou na sua vida.
3: Mas tem gente que fica com vergonha pela vergonha dos outros. Às vezes faz uma coisa e fala, não é possível.
1: Vergonha alheia, né?
3: Vergonha alheia.
1: Morro de vergonha alheia.
3: É, eu vou contar uma vergonha, porque eu tô envergonhado até agora.
1: Ih, quem, seu Pedro?
3: Você conhece Emerson França, Tadeu?
1: Conheço, grande comunicador da Band FM, né?
3: E gay. Você conhece a Camila?
1: Camila, nossa estagiária. Estagiária aqui da Hora do Ronco, da Band FM.
2: E ele descobriu.
3: Há pouco tempo atrás, poucos minutos atrás, a Camila falou que ia pro interior e que na segunda-feira traria uma coisa gostosa pra nós.
2: Pra gente comer.
3: Mas o senhor França falou, qual o nome da sua prima?
1: Não, pera!
0: Caraca, velho!
1: Hora do Ronco!
4: Ele é o humorista, gente. Não, ele é o humorista.
2: Pior que ela passou o número da menina, velho.

0: Ai, que saudade dessa época do Jorge Mateus, hein? Ali 2009, né, gente? O ano que o Pinão se entrou na Band FM aqui, inclusive, né? 2009.
1: Foi por aí que me acharam ali jogado.
0: Jorge Mateus, vou fazer pirraça aqui na Band FM 743, seu Pedro. Hoje, nossa perguntinha qual que é?
2: Se você já sentiu uma grande vergonha, passou vergonha na frente de quem? Band FM, Hora do Ron.
0: A palavra-chave qual que é?
1: A palavra-chave é sexta-feira, já deu?
0: Sexta-feira. Mandou sexta-feira, você entra no ar aqui, vai contar a maior vergonha que você já passou na sua vida. Pode contar aqui.
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0: sua rádio do seu jeito. 9 para as 8 agora, seu Pedro. Tem ouvinte na linha, hein?
1: Alô?
2: Alô?
1: Bom dia!
2: Bom dia!
1: Quem é?
2: É um xará, Pedro.
1: Pedro.
2: De São Mateus.
1: De São Mateus, muito bem. Qual foi a vergonha que Pedro passou?
2: A vergonha em público, seu Pedro. É, eu fui para o centro da cidade com um fuscão que eu tinha, um Fafá bege. Fui eu com a minha mãe, a gente deixou o carro estacionado no centro e desceu para as lojas. Nesse meio tempo, acredito eu, encostou um rapaz do lado meu com o mesmo Fusca, mas acredito eu que ele iria levar a mãe dele numa clínica que tem por perto ali, tá?
1: Sim.
2: Mas era igualzinho o meu carro. Bom, voltando das compras, eu com a minha mãe, eu não percebi que o carro estava meio aberto. A hora que eu entrei, minha mãe montou do outro lado de lá, eu montei do lado de cá, e tinha uma senhora atrás, estava esperando para ser atendida. E o filho estava perto do carro. A mulher que estava dentro do carro começou uma gritaria. Falou: ah, pelo amor de Deus, não me assalte. Aí o rapaz, filho dela, saiu correndo, viu a situação, falou: amigo do céu, você entrou no carro errado, esse carro é meu.
0: Olha, isso acontece. Que situação, que perigo, né?
1: Pedro.
2: Perigo.
1: Fala a verdade, Pedro. Você quis assaltar.
0: Não!
3: A hora
0: ele e a mãe dele?
1: É, compa. E a mamãe era comparsa.
4: Respira fundo. O melhor

0: Band FM, Cleiton e Romário. Ó, olha pro céu.
1: Ei, meu Deus do céu, caramba, e agora? Já deu, já volto.
0: O que foi, Pidos? Aonde?
1: Nossa, esqueci, eu não peço no varal.
0: Não!
1: Você pendurou o cachorro no varal?
0: Vai chover mais chuva de bênçãos, é o nome da música.
2: Adulto, baiano, barata, Joãozinho.
3: Aeromoça.
0: Jura aqui, jura aqui.
3: Médico, mendigo, namorado,
1: vai.
3: Padre, papagaio, pastor.
1: Deixa girar, peraí.
2: Religião, profissão, chefe. Nome de filme.
1: Uá. Camila, presta atenção.
0: Ô, Camila.
1: Meu, passarinho, cara. Ele pegou. Tinha passarinha. Os dois, meu amor, legal, cara. Já era apaixonado. E ela ia ter ovinhos.
4: Ai, que bonitinho.
1: Ia ter ovinho. Aí já sabe como é que é mulher, né? Ah, não, porque eu tô com vontade, não sei do que. Aí ela falou pra ele: meu amor, tô com vontade de comer grilo. Que é coisa de passarinho, né?
0: Tá.
1: Ele falou: meu, onde eu vou achar grilo uma hora dessa? Passarinho macho. Aí ele pegou, bateu asa e saiu voando. Já deu. Achou um grilo, pegou no biquinho, voltou. Quando ele volta, já deu. Tinha outro passarinho com ela.
0: Que isso?
1: Nome do filme.
0: Uma trama bem complicada. No começo eu achei que era animação da Disney, né? Mas aparentemente não é.
5: Azul, não tem aquele da Arara?
0: Ah, é.
1: Como é que é o nome?
0: Rio. Ah, esse aí, Rio.
1: É raro.
0: Não, que qual é o nome do filme?
1: Um Estranho no Ninho.
2: A Hora do Ronco.
0: Tá, é bom filme, hein?
1: É bom filme.
0: Dica cultural pro fim de semana.

0: Leandro e Leonardo, não olha assim aqui na Hora do Ronco, 8 horas em ponto. Conta pra gente a maior vergonha que você já passou na sua vida. 11 99991 9197.
1: Bom dia, meninos da Band.
2: Bom dia.
1: De Cajamar. Ronco, passei uma vergonha esses dias. Fui almoçar no McDonald's e aí tava com a bandeja um pouco carregada.
2: Sim.
1: Fui subir as escadas pra pegar um local melhor lá na parte superior e tropecei. Escorreguei, foi lanche para um lado, refrigerante para o outro, eu molhei toda a escada, todo mundo me olhou, foi um caos.
0: Nossa.
1: Passei essa vergonha, não teve como ser escondida. Olha, mas tá aí, bom, né? Quem nunca caiu na vida quer tirar a primeira pedra. Um beijo, adoro o programa de vocês.
0: Beijo, Monique.
2: Linda. E a pergunta? Quem que fazer?
0: Que pergunta, seu Pedro?
2: Salvou o hambúrguer?
0: Ah, eu acho que não, hein? Acho que
2: será?
0: Foi tudo pro chão, hambúrguer, ela, o rei.

0: Bandit FM, o Thiaguinho, pensamentos intrusivos.
1: Hoje é aniversário de Sinop, Jadil.
0: Ô, parabéns, Sinop! Parabéns,
2: baita audiência, Sinop.
0: Obrigado pela audiência, todo o povo de Sinop, Band FM, tamo junto,
3: pessoal,
0: hein?
3: Bacana pra caramba.
0: Vamos fazer festa, hein?
2: É, cidade lá foi em festa hoje.
0: Parabéns, Sinop. Seu Pedro, hoje a nossa pergunta qual que é?
3: Ah, você já passou vergonha? Qual foi o motivo dessa vergonha? Conta aqui até as 9, Band FM, hora do rock.
0: Palavrinha chave.
2: Sou eu hoje, que oração?
0: Hoje é você, ontem foi vinheta.
2: É?
0: Não vem que não tem que eu tô
2: você
0: contando.
2: Você pode fazer um favor pra mim, Jadil?
0: Claro que posso.
2: Você faria hoje a palavra, que eu tô com preguiça.
0: Preguiça de falar sexta-feira?
2: Meu, você falou uma frase de um minuto quase.
0: Sexta-feira, manda aí, vem falar ao vivo. 11 99991.
2: Obrigado, Jadil.
4: 10 bidons. Já, na Band FM, tem Zé Neto e Cris.

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13: Na sua rádio, do seu jeito. Já deu?
14: Oi, Pitão.
13: Falar uma coisa, que nós falamos de aniversário de Sinop.
14: Claro.
13: Aí o Adriano lá da Band Sinop falou: é, meu, vocês estão loucos da cabeça, tá tudo errado. Aniversário é segunda-feira. Só que aí eu provei.
14: É hoje?
13: No Instagram da Band Sinop tá hoje, comemoração, aquela coisa.
14: Ah, então o pessoal do digital aí comeu bola, hein?
13: Adriano, você tá desinformado.
15: Ah, foi o estagiário que colocou.
14: Liberaram mais cedo aí o aniversário. Gente, começam as celebrações agora.
13: Vamos comemorar hoje.
14: Comemora hoje, vamos até segunda.
13: Agora vambora. Até segunda, encher na cara.
14: Seu Pedro tem ouvinte na linha.
15: Alô?
16: Alô, bom dia.
15: Bom dia. Quem é?
16: É a Vanessa. Deixa eu dar bom dia pros meninos.
15: Deixo.
16: Bom dia, Tadeu.
14: Bom dia, Van.
16: Bom dia, homem vinheta.
14: Oh, minha querida, um ótimo dia pra você.
16: Que dom. Tu dá um happy birthday pra minha irmã Priscila.
13: Ah, linda, Pri. Happy Scania Cuiu pra você.
15: Vanessa, já passou vergonha?
16: Já, Ronco. Quando eu era adolescente, me traumatizou, culpa da minha mãe.
15: O que aconteceu?
16: Estávamos indo pra Caraguatatuba, era época de carnaval. E o carro quebrou bem na serra. E aí minha mãe pegou um pedaço de pau, colocou uma toalha e foi para trás do carro para sinalizar e me chamou junto. Ronco, encarnou ali na minha mãe a porta-bandeira, ela começou a sambar, passando todo mundo
14: não
16: mexendo.
14: É possível. Isso que é mãe legal, velho.
16: Só queria tirar foto e dançando. No outro dia, o pessoal reconheceu a gente na praia. Que vergonha, Ronco.
15: Diga uma coisa, e ela não cantava? Olha a mangueira aí!
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14: Que beleza, hein? Mamãe

0: Band FM, Zé Neto e Cristiano, cadeira cativa aqui na Hora do Ronco, 8h17. Homem vinheta, que momento é esse, cara?
1: Segunda aula do inglês pra vocês.
0: Professor Pidoncio Pidunga da Silva, aula reforço, hein?
1: É, gente. Aula reforço pra todo mundo.
2: Ah, lembrando que eu prometi, já deu e vou cumprir.
0: Tá.
2: Segunda aula agora, terminou, criançada pode ir embora, tá?
0: É isso aí, todo mundo liberado!
2: Já manda mensagem pro pessoal vir buscar, papai, mamãe, eles não queriam? Toma, agora pega a criança, já vai passear, vai pra onde quiser.
0: Pega os seus anjinhos aí e divirta-se com eles no fim de semana, né?
2: Isso!
0: Professor Pidoncio, vamos à aula aqui.
2: Vamos à aula.
0: Nome do aluno é o Destro. Destro.
2: É o Destro.
0: O nome dele é Destro, gente.
2: Tá. Deve ser
0: Destro.
2: Irmão do Canhoto. E vai ficar Distri.
0: O Distri quer saber qual é o significado da palavra sai. Não, desculpa. Pera aí, o significado da palavra leaves.
1: Deixa que eu faço, aqui tá outra coisa, aqui tá...
0: Então, faz aí, vai.
1: Exit, é isso?
0: Ah, exit, tá, exit.
2: Faz o seguinte, vocês querem ir embora pra casa também, vão.
0: Desculpa!
2: Não, vocês querem ir pra casa?
0: É o Dudu que tá tirando minha atenção aqui, ó, com esse videogame na mão.
2: Se forem pra vocês avacalhar com a minha aula, mas vamos entrar na mesma coisa da primeira aula. A conversinha de namorados. Ah, o tá. Que é isso?
0: O que quer dizer exit?
2: É dois namorados, um conversando com o outro. Aí o namorado perguntou pra namorada, você acredita em extraterrestre? Aquelas linguagens dele.
0: Aham.
2: Ela falou, lógico que existe. Também porque que palavra... eles falam na língua.
0: Ainda bem que a palavra existe, que existe quer dizer, né? Saída em inglês.
1: Vai, criançada.
0: É isso. Todo vaza. Mundo pra saída, todo mundo liberado.
2: Pera, vamos. Só um minutinho, parou. Bom dia, Nelson.
0: Bom dia, Nelson. Bom dia. A hora

0: Band FM, César Menotti e Fabiano. Você vai ver, brincar de ser feliz aqui na Hora do Ronco, 8h23. Homem vinheta, que momento é esse?
1: Momento do ronco.
2: Momento da vergonha, não é verdade?
0: Yes.
2: Começo dos anos 70, começo de namorado com Dona Cleide, e no Parque do Ibirapuera tinham inaugurado o tobogã.
0: Olha! Ah,
2: lembra do tobogã e tudo?
0: Lembro.
2: Falei, Cleide, vamos lá. Não, eu não vou, tenho medo, ela falou. Falei, eu vou, quero nem saber. Subi lá as escadas e tudo, pus o tapete para descer, e tinha uma garota que foi na minha frente. Ela desceu, tudo bem, aí eu desci atrás. Só que a tapada começou a dar risada e ficou de pé na saída do tobogã.
0: Ai, ai, ai.
2: Não é brincadeira, não. Bati com meus pezinhos 43 na perna dela, derrubei ela. E ela caiu com a bunda no meu nariz.
0: Que isso?
2: Quase que entrou.
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0: Quase matou ela com esse nariz.
2: E dava
0: aí
2: risada, hein?
4: Ah, canção rei! Isso aqui tem que ter sentimento. Displicente. Conta essa história pra nós, pai.
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0: Band FM, Wesley Safadão, Rei Vaqueiro, Displicente aqui na Hora do Ronco. 8h26, bom dia pra você, boa sexta-feira.
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0: As informações com Babi. Bom dia, Babi.
2: Bom dia, Tadeu. Sexta-feira e chegamos aqui com as primeiras informações.
0: Bora.
2: Os bancários da Caixa Econômica Federal e do Banco do Brasil entraram em greve. Na Caixa, a paralisação é nacional e por tempo indeterminado. Já no Banco do Brasil, a greve é parcial e depende da decisão dos sindicatos em cada região. Essa paralisação acontece depois que os funcionários rejeitaram as propostas apresentadas pelos bancos durante as negociações do acordo coletivo. Para os clientes, a orientação é priorizar os aplicativos e outros canais digitais dos bancos durante a greve.
0: Tá.
2: E hoje já começa a 27ª rodada do Brasileirão. Às 9 horas da noite, o Coritiba enfrenta o Atlético Paranaense.
0: Boa!
2: Um beijo, Tadeu.
0: Beijão, Babi. Bom fim de semana.
1: Já, já, na Band FM, tem essa da Simone Mendes que...

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5: É besta, cara. Band FM é sua rádio do seu jeito.
14: Ai, amiga.
15: Conta tudo.
5: Papo de amiga.
16: Muito bom dia, amiga minha.
14: Muito bom dia, amigo Tadeu. Tudo bem?
16: Bom, e você?
14: Joia também. E aí, gente, tudo jóia?
16: Tudo jóia.
17: Bom dia.
14: Então, bora.
18: Bom dia, Milena. Bom dia, Band FM.
14: Bom dia.
18: Milena, sou Elisete de Suzano. Adoro o seu programa.
14: Ah, lindona. Obrigada.
18: Milena, não acredito mais no amor. Será se o amor ainda existe? É, o amor que eu sei que existe é de mãe para filho.
5: Eu também.
18: Eu tenho 5 filhos, amo meus filhos. Eles são tudo na minha vida, mas amor... Já tentei vários amores e não consigo me adaptar com ninguém. Não sei se o erro está em mim ou se está... nas pessoas que eu arrumo. Beijo, fica com Deus.
5: Sou igual
14: não
5: ela.
14: Eu sei exatamente o que é isso.
5: Paixão.
14: É.
5: Tesão.
14: É, vinheta.
5: Agora, caramba. Amor de homem e mulher? Como é que você casa falando que ama e daqui a pouco separa? É, onde estava então esse amor todo?
16: Que amor é esse, né?
14: Ai, posso falar? Eu
5: você casou duas
14: muito...
5: vezes e separou. Você é um frustrado. Cala a boca!
14: Gente, sem briga!
16: É pra mim responder.
14: Ai, meu Deus!
16: É pra mim falar.
14: Eu acredito muito que o amor existiu, sim. Já pegando desse exemplo, né? Enquanto tava ali, realmente amava, aconteceram algumas coisas que acabou. Eu acredito muito nisso, assim.
5: O amor acaba, então?
14: Eu acho que acaba.
5: O amor verdadeiro não acaba.
14: Ah, eu acho. acho. Eu acho que naquele momento foi.
5: Não, então é paixão, é, né? Tesão.
3: Deixa ela
5: amor
3: falar.
5: Não, amor não acaba, amor infinito.
14: Amiga, olha o amor que você tem pelas suas filhas. Eu acho que a gente, quando a gente começa a nossa vida, a gente vive muito assim. Eu preciso de um companheiro. E às vezes a gente não precisa. Em primeiro lugar, se ame. Regue o seu jardim, que as borboletas vêm. Hein, seu ronco?
5: É a si próprio.
8: Só existe um amor.
5: Que amor,
8: seu
5: Pedro? Qual?
8: A mortadela.
14: Quem é pior?
5: Não, não é pior, é questão do seguinte. Vamos lá, vamos conversar.
3: Você tá frustrado mesmo.

0: Band FM, Simone Mendes, Direitos Iguais, aqui na Hora do Ronco, 20 para as 9. O assunto hoje é vergonha, a maior vergonha que você já passou na sua
1: é verdade.
0: Vida.
1: Quantas coisas, né, Tadeu?
0: Tô dando uma olhadinha nas respostas, Vinheta, da internet, né, nas redes sociais.
1: E aí, conta para nós.
0: Ouvinte da Band respondendo, a Caviude.
2: Caviude.
0: Respondendo pra gente que já foi atacada por um quero-quero. Olha! Tentei me defender, mas tudo que eu fazia provocava mais alvoroço. Que loucura,
2: como
0: hein?
2: Como é que ele falava? Quero, quero.
3: Então, olha lá. Barulho então, do quero, quero.
0: Como é que é o barulho do quero, quero?
3: O ronco fez, hein?
0: Como é que é, ronco?
3: Quero, quero. Parece,
0: qual,
3: não parece?
0: Qual o resultado da mistura do quero, quero com pica-pau, seu Pedro?
1: Ah, você quero pau. Aí, vai cair, gente.
0: Você caiu na pegadinha.
1: Eu caí na pegadinha. Deixa eu mandar um abraço.
0: Manda.
1: Brandon Kibbe. Que é namorado do Maurides, Brandon Kibbe.
0: Olha o Kibbe! Um abraço pra você, Kibbe. Tamo junto, hein? A Lili Carvalho tá com a gente. Maior vergonha.
2: É Lili Carvalho.
0: Ah, que é, tem um Y, um T e um H,
2: então deve é
0: ser
2: Lili.
0: Uma, deve ser uma coisa mais internacional.
3: É
0: Lite, né?
3: Tem um T?
0: Lilith. Lilith. Ah, a Lilith.
3: Que isso, é o.
0: O Grivas! Maior vergonha nesse tempo de chuva aí. Você tá com a sombrinha, com guarda-chuva, vem uma ventania.
1: Nossa.
0: E ele fica do avesso.
1: Só sobra o arame.
0: Aquele guarda-chuva você comprou a 10 reais no metrô.
2: É, esse é o problema. Compra o guarda-chuva vagabundo.
0: Ah, mas é o que tem, né, seu Pedro? Vai fazer o quê?
3: Quando a pessoa sai que escapou uma vareta, fica aquela vareta comprida, só uma vareta pra fora.

0: Rede FM, Bruno e Marrone. Vida Vazia, aqui na Hora do Ronco. 15 para as 9 agora, gente.
1: Zap, zap do Ronco.
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1: Zap, zap do Ronco.
0: Qual foi a maior vergonha que você passou? Tem uma amiguinha nossa que vai falar aqui a maior Oba. Vergonha dela. Ah, fala,
2: vamos
0: amiguinha.
2: Vamos ouvir, vamos ouvir.
3: A maior vergonha que eu já passei na vida foi de eu ter ido num passeio da escola, aí eu ter caído de cara na lama, todo mundo vendo.
4: Tadinha.
3: Tá? Beijo da Rafaela de Guarulhos.
0: Rafinha.
5: Caiu na lama.
6: Ah, espero que você não tenha comido lama, querida. Um beijo.
0: Beijo pra você, com vontade de ser mãe.
2: Zap, zap, eu já falei, tira o Dil.

0: Band FM o Pixote, no meio do processo, aqui na Hora do Ronco. 8h48, seu Pedro, vamos embora.
1: Ah, amanhã tem Top 5, segunda-feira, se Deus quiser, estaremos de volta pela Band FM para todo o Brasil com mais uma edição de Hora do Ronco.
0: Um abraço para você, Homem Vinheta.
2: Abraço, pessoal, aproveitem um final de semana.
0: Valeu, Pidoncio.
3: Tá sabendo de amanhã, né, Jadeu?
0: Amanhã? Não tô sabendo o que, que vai
3: amanhã
0: ter
3: é
0: amanhã.
3: Sábado. É só pra brincar, eu só queria brincar, já.
0: É brincadeirinha.
3: É, tchau.
0: Tem aí amanhã show antes. Tem histórias que a vida conta.
1: Negócio de vergonha?
0: Uhum.
1: Eu passei uma vergonha muito grande que até hoje eu fico chateado.
0: Qual é, seu Pedro?
1: Baile debutantes, moça bonita, 15 anos, com vestidinho e tal. E eu tinha tomado umas, bebi demais, não sei beber. Yeah. Ela me puxou pra dançar com ela, Tadeu.
0: Olha aí!
1: E ela tá com perfume, não que fosse ruim, era... Mas eu que tava ruim. Ah, não deu outro.
0: O que aconteceu, seu Pedro?
1: Vomitei em cima dela.
0: Ah, pelo amor de Deus, que nojo! Credo! Nunca mais foi convidado pra nada,
1: lógico,
0: né?
1: Lógico que não.
4: Ai. Já, na Band FM, tem Gustavo.

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10: Bom dia pra você, sextou. A paralela em direção ao aeroporto tá barril desde a saída do Mercúrio da Lipe até a estação de metrô Cabe. Quem tá no caminho das árvores e vai pra São Rafael, melhor pegar Magalhães Neto, acessar a Orla e completar pela Pinto de Aguiar. 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Thiago Costa para a Band FM, a sua rádio do seu jeito.
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5: A Bonocô em direção centro está travada, com reflexos no acesso norte na BR-324. Quem está na Jaqueira do Carneiro e precisa chegar no Barmalho, a dica é acessar Barros Reis, pegar Heitor Dias e depois completar pelas sete portas. 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Thiago Costa para a Band FM, a sua rádio do seu jeito.
6: Thiago Costa já falou do trânsito e eu tô chegando pra trazer música boa nessa manhã de sexta-feira com essa voz assim, porque eu tava cantando muito no show do Maroon 5 ontem, mas eu tô aqui com vocês, vão me aceitar assim, vão? Ótima sexta-feira, sextou aqui na Band FM, ótimo dia pra você. A sua rádio do seu jeito, a gente já começa com ela, com a caixa premiada em plena sexta-feira. E aí, como é que tá a sua sexta-feira? Como é que começou o seu dia? Começou bem? Coloca Deus em tudo na sua vida, que as coisas vão dar certo pra você. Vamos aproveitar a sexta-feira com boa música, com alegria, com promoção. Tem a promoção prêmio do dia, o Big Boss pode ligar pra você. Lembrando que essa semana ele já deu celular, já deu micro-ondas, tem muita coisa boa pra rolar aqui na programação da rádio Band FM 104.3. E hoje tem R$100 a caixa premiada, tem o prêmio do dia. 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Manhã Show de hoje, vamos nessa primeira dica da caixa, valendo 100zão pra você na sua sexta-feira. Você que tá de ressaca, foi curtir ontem o show do Maroon 5, tomou chuva, agravou, mas valeu a pena, né, gente? Uma experiência bacana. Os ouvintes da Band que foram lá curtir também, ó, se tirou foto, posta e marca a gente lá nas redes sociais, @BandFM. Não sei nem o que aconteceu ontem na Arena Fonte Nova, porque a internet não tava funcionando, não tinha como falar com as pessoas, mas deu pra registrar todos os momentos. Vamos nessa dica número 1. A dica número 1, posso ser comida ou sobremesa de hoje? É isso mesmo. Posso fazer parte da sua comida ou da sobremesa. É uma coisa que você pode usar na sua comida ou também na sobremesa. Já sabe o que é? 719-9947-6363. Esse é o WhatsApp da Band pra você participar. É uma coisa que você pode usar tanto no café da manhã, colocar pra fazer uma sobremesa. Tá sempre na mesa do brasileiro. Muita gente gosta. Até na pipoca a gente coloca também. Dei uma dica super fácil pra você acertar e levar hoje R$100 na caixa premiada para começar bem o seu final de semana. Abri a caixa premiada e vamos nessa.
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6: Começar com eles que deram um show maravilhoso. Depois de 10 anos em Salvador, estiveram de volta, que é o Maroon 5. Cantaram essa música pra finalizar o show. Todo mundo cantou embaixo de chuva, foi lindo. E aí, até a próxima, Maroon 5. Até um Rock in Rio, né? Vamos nessa, Brasil!

Esse negócio de frescura de casal não é bom não, né? Tem que ser um casal modão. 9:07, bom dia pra você. Sexta-feira, né? De repente piscou, já é sexta-feira, dia 11 de setembro. Vamos falar de você sempre. Você sabe disso, né? Sempre vão falar de você. Da sua aparência, da roupa que você tá usando, do seu cabelo, das suas escolhas e até de quem está do seu lado. Vão opinar como se conhecesse a sua história, como se soubesse tudo o que você viveu. E é sempre assim, né? É sempre bom opinar sobre a vida dos outros. Mas a sua? Mas ninguém conhece de verdade as suas batalhas silenciosas. Ninguém sente o peso que você carrega. Ninguém sabe quantas vezes você precisou ser forte quando tudo dentro de você pedia pra você desistir, pra você parar. Às vezes você se pergunta, onde foi que eu achei força pra passar por aquilo? Gente, talvez eu não poderia nem estar aqui mais, né? Assim? Então não permita, minha amiga, meu amigo, ouvinte da Band FM, que a opinião dos outros determine quem você é. Só você sabe quem você é. A sua dor, na verdade a dor é sua, né? A sua felicidade também é sua. Você não precisa provar nada pra ninguém. Precisa apenas ser fiel a quem você é e à vida que você escolheu pra construir. O caminho é seu. A construção desse caminho depende apenas de você. Continue firme no seu caminho, siga em paz, deixe que fale, que digam, ligue não. Seja invisível para aquilo que não acrescenta e completamente presente para aquilo que acrescenta na sua vida, tá bom? Vou repetir essa frase, seja invisível para aquilo que não te acrescenta e completamente presente para a sua própria vida e para as coisas que acrescentam na sua vida. Essa é a mensagem para essa sexta-feira.

0: onde terminou o show do Maroon 5, mas hoje tá começando o showzinho da Catinha aqui no Manhã Show da Band FM 104.3. Como é que tá sua sexta-feira? O que é que você tá fazendo? Já chegou no trabalho? Chegou atrasado? Tá no trabalho agora? Tá cansado de dizer assim, poxa, ainda é sexta-feira, não poderia ser sábado, quem não trabalha sábado, né? Assim, muita gente tá agradecendo por ter um trabalho, né, gente? Por ter um salário, pra poder pagar as dívidas, ter um salário pra poder viver, pra pagar um aluguel. E muita gente desempregada também procurando emprego. Então agradeça pelo emprego que você tem, agradeça pelas coisas boas da sua vida. Bom dia, Titi! Tudo bem, Pablo?
1: Bom dia!
0: Chegou cedo você. Eu achei que você saiu na farofa do show do Maroon 5. Eu achei que você ia chegar aqui todo acabado. Você gostou do show, Thiago?
1: Amei, que espetáculo, né?
0: Acho que Salvador precisa mais de shows como esse, né? Vamos nessa, porque eu não tô sozinha. Quem tá comigo por aqui é ela, Cacazinha. Bom dia, Cacá!
2: Opa! Vamos, meu povo! Olha só, sextou e temos fofoca da Fazenda, que vai estrear semana que vem na Record TV. Os possíveis participantes. Também vamos falar de Giovanni, o novo relacionamento dele. É, a nova namorada já vai fazer uma plástica ali no nariz.
0: Já vai mexer na mulher.
2: Vamos falar sobre isso. E também sobre a dança dos famosos. Quem será o eliminado desta semana? Oi, eliminados. Temos
0: spoilers. Quem será? Quem será? Quero saber,
2: viu? Tudo isso, a gente comenta aqui hoje na Band FM.
0: Tudo isso e muito mais. Lembrando que você participa através do 719-9947-6363. Esse é o WhatsApp da Band FM pra você, de toda a nossa Bahia, de todo o nosso Brasilzão. Lembrando que a Band é feita pra você. É a sua rádio do seu jeito. Então você pode participar, você que tá no carro, no trabalho, em casa, no trânsito, onde quer que você esteja, até no seu trabalho, é com fone escondido, né? Fala, minha linda.
3: Bom dia, Cacá.
0: Bom dia, Edna. Linda. Tudo bem, maravilhosa?
3: Quero participar da caixa premiada. Já sei o que
0: já
3: eu
0: sabe, já sabe caixa. O que é? Tá fácil hoje. Oi, Rosinha. Tudo bem, maravilhosa?
4: Bom dia, Catinha.
0: Bom dia, vida.
4: Aqui é Rose, do bairro Jardim Santo Inácio.
0: Jardim Santo Inácio. Sextou, Rosinha.
4: Catinha. Oi, eu vida. Eu já sei o que é que tem na sua caixa premiada, viu?
0: Tá bom,
4: me liga aí pra poder ganhar esses 100 reais pra poder sextar também com o meu Antônio.
0: Ai, Antônio, um beijo pra você. Oi, Catinha. A Lu tá dizendo que é leite condensado que tá na minha caixa premiada. A Milane Monique tá ligada com a gente, ela quer um pix de R$1.000, um prêmio do dia. Quem gostou da mensagem, quem tá me ouvindo é o Casimiro da Boca do Rio. Ô, Casimiro, um beijo pra você. Rosane, meu amor, bom dia.
5: Bom dia, Cátia.
0: E aí, Ró?
5: Estou hoje.
0: Tá hoje me ouvindo, Ró?
5: Estou aqui em Pojuca.
0: Pojuca, Bahia.
5: Um dia lindo, maravilhoso.
0: Que bom,
5: um sol.
0: Meu amor. Que bom.
5: Beijo pra
0: beijo
5: todos
0: pra você.
5: Vocês.
0: Obrigada. Fala,
4: bom
0: minha
4: dia,
0: linda.
4: Catinha.
0: Bom dia,
4: Catinha. Daniele do Bairro da Paz.
0: Daniele, no Bairro
4: tô
0: da Paz.
4: Tô aqui ligadinha na Band FM.
0: Obrigada,
4: Catinha,
0: minha
4: liga pra mim, eu já sei o que, é que tem na sua caixa.
0: Boa sorte pra você. Oi, meu amor. Bom dia.
6: Bom dia, família. Band FM.
0: Tudo bem, minha linda?
6: Eu sei o que é que tem na caixinha da surpresa.
0: Tá bom, boa sorte
5: bom
0: pra
5: dia,
0: você.
5: Bom dia, Catinha.
0: Oi, meu amor, Nilda de Candeias.
5: Que mensagem linda, minha filha.
0: Gostou,
5: muito
0: Nilda.
5: Bonita,
0: que
5: viu?
0: Bom, Nilda,
5: Jesus
0: viu?
5: Te abençoe e te guarde.
0: Amém pra
5: Catinha,
0: vocês.
5: Catinha, me liga que eu sei que tem dentro da sua caixa. Catinha, eu quero participar desse sorteio. Hashtag prêmio do
0: hashtag
5: dia, eu quero armar de cozinha.
0: Tá bom, meu
5: bom
0: amor.
5: Dia,
0: bom dia, meu amor. Tudo
3: Deus
0: bem?
3: Abençoe nosso
0: Rosália
3: dia.
0: De Simões Filho, que é a Francis.
3: Rosália de Simões Filho.
0: E aí, meu amor, tudo bem?
3: Não sei o que tem na sua caixa hoje, né? Mas com certeza, a partir da segunda dica,
0: você
3: vou
0: descobrir.
3: Acertar. Me liga, Catinha.
0: Boa
3: obrigado.
0: Sorte pra você.
7: Bom
0: Lúcia,
7: dia, Catinha.
0: Massaranduba tá
7: uma
0: comigo.
7: Excelente sexta-feira pra
0: você
7: mim,
0: também.
7: Pra você, pra toda a família.
0: Obrigada, minha vida.
7: Que Deus abençoe a nossa saúde e o nosso dia.
0: Amém, amém, amém,
7: Catinha,
0: amém.
7: Quem tá falando aqui é Lúcia Muniz, mora na Massaranduba.
0: Massaranduba comigo.
7: Pra
0: beijo pra
8: bom
0: você,
8: dia,
0: Jadson.
8: Bom dia com Jesus. Me chamo Jadson, da Boa Vista de São Caetano. Catinha, sextou na permissão de Deus, Catinha. Catinha, primeira dica, eu já ouvi aqui, né? Não, dá
0: não
8: pra
0: sabe ainda não, Jadson. Não tá fácil, Jadson. Você usou hoje pela
9: bom
0: manhã,
9: dia,
0: viu?
9: Caixinha.
0: Alex, oi,
9: aqui
0: meu
9: é
0: amor.
9: Alex de Vila de Abrantes.
0: Vila
9: eu
0: de
9: sei
0: Abrantes.
9: Que tem na sua caixa.
0: Jamires, um beijo pra você,
10: dia,
0: meu amor. Oi, maravilhosa. Um cheiro pra você também. Rose Cleide, do Retiro, tá me ouvindo.
9: Dia,
0: Mike.
9: Bom dia, Catinha.
0: Oi, meu lindo. Tudo bem, meu
9: chamo
0: lindo?
9: Chamo Michael.
0: Fala de onde, Michael? De onde, Michael? Fale, meu lindo.
9: Catu de Abrantes.
0: Catu de Abrantes, tá me ouvindo? Diga aí,
9: o
0: Michael.
9: O prêmio que eu gostaria de ganhar...
0: É o quê, Michael?
9: Era R$2.000 pra me trocar
0: reais.
9: Filho de
0: ai,
9: casa.
0: Vida.
9: Entendeu? Tá chovendo, como tá,
0: tá
9: chovendo aqui na Bahia.
0: Oh, meu Deus do céu. Boa sorte pra você. Bom dia, Vidal. Tudo bem, Vidal? Como é que fala aqui no microfone? Aqui, aqui, pertinho de mim, pode falar. Rabá Vidal, tudo bem? Como é que tá você?
11: Bom dia, Katia Howlett, tudo bem?
0: Tudo ótimo, tudo bem? Se você ganhasse hoje R$100 na caixinha, fazer o que, Vidal?
11: Sextou, essa é só verdinha.
0: Só verdinha, aí pode, aí dois verdinhos, acabou, né, Yuri? Bom dia, Yuri, tudo bem?
12: Bom dia, Katia, tudo bem? Como é que você tá, Katia?
0: Tô aqui, morta de farofa.
12: Sobrevivendo, sobrevivendo.
0: Sobrevivendo, mas tô
12: é
0: aqui.
12: Dois, é dois.
0: Não tem como você não ficar bem quando você escuta esses áudios aqui desses ouvintes, só
6: bom
0: esse
6: dia,
0: daqui.
6: Bom dia, Katia.
10: Eu sei o que tem na sua caixa.
0: Valeu, meu amor. Adriano de Pirajuía. Oi, Adriano.
13: Bom dia, Catinha.
0: Bom dia, meu amor.
13: Oi,
0: tudo
13: mais
0: bem?
13: Mais uma vez, Adriano de Pirajuía.
0: Seja bem-vindo. Jeane, meu amor.
14: Bom dia, Jeane. Nessa sexta-feira seja mais que abençoada.
0: Amém. A Carlinha mim. Também com a gente. Bom Oi, dia, Carla. Bom dia, Carla.
14: Sextou. Batendo ponto, sintonizada na Band.
0: Big Boy, realize meu sonho. Todo mundo quer o prêmio do Big Boy.
14: Ou uma máquina de costura.
0: Boa sorte pra você. Oi, David.
15: Bom dia, Catinha.
0: Bom dia, David.
15: Bom dia, minha Band.
0: Diga, meu amor.
15: Me liga, Big Boys, continuo no aguardo do seu contato, querido, eu tenho fé, eu sei que você vai me ligar.
0: Eu quero mandar um abraço pra quem, sabe pra quem?
16: Pra quem?
0: Nascida.
16: Foi mesmo?
0: Dona Nascida, pensa numa pessoa que tem uma energia.
16: Duvido.
0: Aos 70 anos de idade, ela consegue
16: Brocou.
0: Ficar em pé em um show
16: eu
0: uma hora e meia
16: vocês foram num
0: de
16: show
0: salto.
16: De Maroon 5 lá.
0: É, a mulher arrasa,
16: você
0: viu?
16: Caiu, Dona Nascida continuou.
0: Não, ela continua, chegou plena, maquiada de salto de manhã cedo. Vamos nessa começar o nosso programa
16: com
0: esse vovô maravilhoso. Pra você, pra abençoar sua vida, que seu final de semana seja incrível, tá bom? E pense que dias melhores chegarão pra você. Bom dia!

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0: eterno poeta Arlindo Cruz cantando bem, né? O bem sempre vence, pode ter certeza disso. Por isso que é bom você estar do lado do bem, por isso que é bom você fazer o bem. Esse é o nosso Manhã Show. Bom dia, Elson. Tudo bem, Elson?
1: Linda música. Né? Tudo bem.
0: Tudo bem, né? Tudo bem, tudo bem. Tudo de band, tudo de bem.
1: Tudo
0: e
1: bem.
0: Essa música, esse poema do Arlindo Cruz que ele deixou de presente pra gente,
1: Maria.
0: Né?
1: Saudoso Arlindo, meu mestre Arlindo.
0: É um sambinha gostoso pra gente começar o dia, começar a sexta-feira em paz. Isso é muito bom. Gostou também, Fayuri? Tá sambando, né?
2: Ótimo, ótimo. É, a música em paz vai começar esse final de semana.
0: Ficou até nervoso.
2: Da melhor maneira possível.
0: E você, Vidal, gostou também? Não sabia que você sambava, não. Eu sabia que você descia na boquinha da garrafa. Mas que você sambava, eu não sabia. Tá desligado aí, você se deu mal aí. Tem que ligar aí, ó. Ei, ó o dedinho aí. Tá.
1: O dedinho. Calma, Catinha. Eu cheguei a baixar o nível. A música tão linda dessa, calma. Na boquinha da garrafa.
0: Porque você me disse saber dançar
1: daí. Eu até gosto, mas.
0: De vez em quando, né?
1: Duro dorme.
0: É. 9 horas e 31. Muito bom dia pra você. Vamos à participação do ouvinte, porque tem uma galera aqui participando através do 719-9947-6363. A Maria da Conceição tá no bairro do Cabula. Um beijo pra você. Caliane também tá no Cabula. A Marli da Lacena tá no Tranqueiro Neves, tá com a gente. Ela tá precisando de um lindinho, na verdade, R$1.500 do Big Boss pra pagar um empréstimo. Tem também a Arlete. André, na verdade. Oi, André. Bom dia, meu lindo.
3: Bom dia, Cátia. Aqui é André Bruce da Ribeira.
0: E aí, meu brother?
3: Essa cachola hoje aí, viu? Ah, liga.
0: Entendi até cachola, mas é cachola.
4: Bom dia, Band. Bom dia, Catinha.
0: E aí, Ademir?
4: Almeida, Bonocô
0: comigo, tudo bem?
4: Falaram com você, viu, Catinha?
0: Tá bom, meu amor. Obrigada.
4: Eu ainda não sei o que é que tem na sua caixa, mas hoje eu tenho que ganhar essa
0: Você
4: caixa.
0: Vai ganhar. Bom dia, meu amor.
5: De novo, Tamires de Pirajuí.
0: Tamires de Pirajuí.
5: Liga pra mim que eu já sei o que tem sua caixinha hoje.
0: Oi, Cileide. Bom dia, maravilhosa.
6: Bom dia, Catinha.
0: Tudo bem, minha linda?
6: Sextou, eu tô na Band.
0: Obrigada, minha
6: bom vida. Bom dia, Catinho, Rose de Narandiba. Me liga, viu? Sei tá que bom. Tem sua caixa. Obrigada, por favor, esse dia eu não mandei mensagem que tá eu estava saindo, quê, mas hoje eu tô ligada na Band.
0: Tem que, quando sair, também vai ouvir a Band, minha mulher. Leva um fone pra gente.
7: Bom dia, Catinha.
0: E aí, Catu, turma de Catu.
7: Deus abençoe seu dia, fim de semana abençoado. Aqui é o Wilton Catu Bahia, mais uma vez, né? Junto, misturado contigo.
0: Amém.
7: Até o final do programa. Valeu.
0: Obrigada, meu anjo. Um beijo pra você e pra sua família. Noélia.
8: Eu ainda não sei o que tem na sua caixa, não, viu? Mas
0: aí,
8: eu vou descobrir. Noelma Carvalho de Pernambuco.
0: Alô, Noelma Carvalho. Eu falo Noelma, mas é Noelma Carvalho.
9: Bom dia, Catinha, que é Evelyn, Simões Filho
0: também.
9: Nossa, noção, mulher. Eu acordei agora e meu sonho foi Band. Corri pra ligar o rádio, Band. De noite eu falo da Band. Band 24 horas, minha mãe falou assim: misericórdia, mulher.
0: Meu Deus do céu, descansa um pouquinho.
9: Eu
0: já tenho uma mulher Band em Pojuca e agora tem uma mulher Band em Simões Filho, que é você, Evelyn. Você sonhou com a Band, depois me conta o sonho que eu quero saber, Lisiane.
10: Bom dia, Catinha. Tô ligado, sintonizado na Band FM, na Rádio da Galáxia.
0: Um beijo pra
10: bom
0: você.
10: Bom final de semana, que Deus nos abençoe.
0: Amém, minha amiga.
11: Catinha, bom dia. Souza de Simões Filho.
0: Alô, Simões Filho.
11: Liga pra mim aí que eu já sei o que tem na caixa, viu?
0: Sabe nada, homem.
11: Eu usei agora de manhã no café da manhã.
0: Você usou? Ah, no café da manhã. Pensei que era outra
10: bom
0: coisa.
10: Bom dia, Jô. Catinha maravilhosa. Bom
0: e aí,
10: dia, José na frente.
0: Amém, Jô.
10: Sou João Andrade de Paripe. Me liga, Cátia. Ainda não sei o que tem dentro sua caixa, não, viu?
0: Mas vai saber daqui a pouquinho.
12: Bom dia, com Jesus, Cátia. Sem ele nem dentro. Aqui é Paulão de Rui Barbosa, trabalhando em São Gonçalo. Hashtag prêmio do dia. Liga pra mim, Big Boy. Liga pra mim.
0: Tá bom, deixa eu mandar um abraço aqui pra...
12: O Caruru lá em Rui Barbosa,
0: você vai fazer o Caruru dos Sete Meninos lá em Rui Barbosa no próximo dia 27, que é dia de Cosme Damião, né? Deixa eu mandar um abraço aqui pra nossa querida Sheila, turma da Império dos Morangos, tá bom? 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Deixa eu falar agora com fofoca. Cacazinha vai me contar uma fofoca, porque também o baiano gosta de fofoca, né? Cacá, me conte uma coisa, tem novidades aí da Fazenda 18? Eu tô sabendo que a galera aqui da Band até se inscreveu pra Fazenda, mas não chamaram. É, e vai ter a Fazenda 18, tem uma galera aí, começa dia 14, acho que é dia 14, né?
13: Isso a Fazenda 18, é isso mesmo, gente. Começa dia 14, semana que vem, na Record TV, com a apresentação de Adriane Galisteu. E ontem teve uma coletiva, quer dizer, uma apresentação do reality, né, pra imprensa. E o que a gente pode dizer? Que temos novidades. Cristina Rocha, ela mesma, ela vai apresentar a live com o eliminado da semana. Era o Lucas Selfie que fazia e agora é Cristina Rocha, que estava presente ontem na coletiva. Acho o máximo, viu? Gosto dela, eu acho que ela vai se dar muito bem ali, porque é uma live onde onde tem polêmica e tudo, né? Então acho que vai ser legal. Agora tem mais também. Assim, supostos participantes. Olha isso, gente. Dizem que pode ser que o Fiuk esteja nesta fazenda. Eu acho ótimo. Acho ótimo mesmo. Já pensou, gente? Ele que fala aí que tá se virando, que tá vendendo carro pra se sustentar, seria ótimo. E ontem ele falou que ia parar um pouco com a carreira musical dele, que ele só ia fazer um show no dia 18, mas será que foi pra disfarçar só? Não sei, mas disse que é um dos suspeitos, pelas pistas que foram dadas. Também um dos suspeitos é Sérgio Rontchakov, o cabeção de Malhação, lembra? Também é um dos suspeitos. Seria ótimo também ele, que tá vendo de uma reabilitação aí, de dependência química, seria legal. E também, segundo o portal Léo Dias, pode ser que a mãe da Alexa, que não leva recado pra casa, que fala mesmo, pode ser que ela também esteja na fazenda, né? Agora, fazenda 18. Vamos aguardar. Você gosta da fazenda, hein? Eu só não gosto muito das baixarias que tem lá. Enfim, né? Mas o BBB também teve baixaria. Quero saber sua opinião. Agora, daqui a pouco a gente volta pra falar da dança dos famosos. Quer spoiler? Do domingo? Eu tenho, me aguarde.
14: Eu quero saber essa história, me conte tudo. Daqui a pouquinho tem ela pra você. Vamos com Simone e Simaria. Simaria vai estar gravando DVD nesse sábado em São Paulo. Vai ser show de bola.

0: Ai, demais o Sono Menos é Mais com o Xande, cantando Matadinha de Saudade pra você no nosso Manhã Show aqui na Band FM. Deixa eu mandar um abraço pro meu brother, grande comunicador Vinícius Coruja, Direcê. Vinícius, um beijo pra você também, pra Loane Pires, que tá com você aí curtindo a programação da Band FM. Obrigado pelo carinho, um cheiro pra você, grande Corujito. Tem uma voz maravilhosa, sou sua fã, viu, Corujito? Um beijo pra você, obrigado pela audiência. Manhã Show rolando, a galera participando, tem o Emerson que tá comigo. Oi, Emerson, bom dia.
1: Gatinha, bom dia.
0: Bom dia, meu lindo.
1: Uma vez,
0: hein, e aí, Pirajuinha? E aí, Emerson?
1: Me liga, me dá mais essa chance aí.
0: Boa sorte pra você,
2: bom
0: Emerson.
2: Dia,
0: oi, Deise, a gravidinha de Camaçari. E aí, maravilhosa?
2: Hashtag Band FM.
0: Você quer o quê?
2: Quero meu
0: Pix da beleza. Ai, mulher. Você começa a semana que vem, viu? Deixa eu mandar um abraço pra Evelyn Caroline, né? Disse que ontem o Big Boss estava de folga, não foi, Yuri? Mas hoje o Big Boss vai voltar. Será que ele vai vir aqui hoje?
3: Eu acho que ele vai, viu? Porque ela conseguiu acompanhar a rádio o dia todo.
0: Tem que ser assim.
3: Gostei dela.
0: É, ele passou por aqui, só não fez a ligação ontem, tá bom? O Andrezinho também tá ligado com a gente, de Lauro de Freitas. A Juliane tá em Monte Gordo. Um beijo pra você. O Luiz, tá por onde, Luiz?
4: Bom dia, cara.
0: Bom dia, meu lindo. Tudo bem,
4: Luiz,
0: maravilhoso.
4: Vale das Pedrinhas. Vale, rapaz, quarta-feira você me deu um susto, me deixou nervoso.
0: O que foi, hein, que eu fiz, Luiz? Me diga.
4: Eu tava aqui no trabalho, como eu tô hoje, aí. Quando eu tava mandando áudio pra você, o telefone tocou, aí na hora que você tava me respondendo o áudio que você passou, você disse, o Big Boy tá te ligando, eu fui correndo pegar o telefone.
0: Não era outra pessoa, não era o Big Boy.
2: Bom dia, Tatinha.
0: Oi, meu amor.
2: Eu sou Tá difícil hoje de novo, né?
1: Bom dia, cara.
0: Oi, meu lindo, tudo bem?
1: Bom dia, Antônio.
0: Um beijo pra você, Antônio. Deixa eu mandar um abraço pra Luzia Alves e Edna Alves, a turma da Estrada Velha do Aeroporto. Jota, ele tá falando sobre A Fazenda. Concordo plenamente com o que você disse, né? Eu acho que A Fazenda é um programa que é meio complicado, assim, de assistir, porque parece que as pessoas já entram com os nervos à flor da pele. E aí fala aí, Jota. Diga aí, Jota. O que é que você falou?
5: Bom dia, Kátia.
0: Concordo.
5: Jota, motorista de aplicativo.
0: Só vou adiantar aqui o seu áudio, vai
5: falar. Pelo jeito aí, a emissora tá focando no barraco mesmo, né? Na fazenda.
0: É o que dá audiência, né? O que chama atenção, né?
5: Pra prender a atenção das pessoas e vai conseguindo, né? Que as pessoas gostam de ver isso.
0: Guerra, né? Briga, discussão, confusão, bagunça, barraco. E não poderia ser assim, né, Jota? Mas
5: prende muito a atenção das pessoas. Fiuk é uma pessoa que não tá bem psicologicamente, não é de agora, todo mundo sabe disso.
0: E aí, como é que ele vai sair de lá, né? Que o Fiuk é uma das pessoas que foi convocada pra fazenda. Como é que vai ser, Jane?
6: Aqui é a Rádio Band FM, a ouvinte Janine.
0: E aí, Janine?
6: Do bairro da Pituba.
0: Maravilhinda.
6: Sempre ligadinha.
0: Oi, Jefferson. Bom dia, Jefferson. Tudo bem,
7: bom
0: meu
7: dia,
0: lindo?
7: Bom dia a todos da Band.
0: Que voz é essa, Jefferson? De Abrantes. Você tá com sono, Jefferson? Acorde, Jefferson. Ou ele tá na ressaca, tava no show do Maroon 5?
3: Tava curtindo junto com você, não foi? Não, Catina?
0: Acho que ele tava por lá, viu? Porque essa voz aí
3: tá complicado.
0: Vamos nessa. Deixa eu falar aqui com a moçada. 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
1: 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Tem que ter ela.
2: A gente comeu poderosa hoje?
1: Não faltou pra gente hoje. Foi no seco hoje. Foi no seco hoje. Eu volto já.
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12: Paralela em direção centro, começando a apresentar melhoras no Trobogi. Quem sai de Mussurunga e vai pro CAB, siga pela paralela. Agora já sabe. Da saída do CAB até Pernambués está maior congestionamento. Você que segue para Pituba, Rio Vermelho, corte pelo Orlando Gomes e siga pela Orla. 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
13: Voltando comigo nessa manhã maravilhosa de sexta-feira. Vamos requebrar, vamos. Vamos ser felizes, porque hoje é sexta, hoje pode, tá bom? A sua rádio do seu jeito. Música da Bahia é bom demais, que a gente já entra no clima da nossa Bahia. Tem muita coisa boa pra fazer na Bahia no final de semana. Tem praia se fizer sol. É. Dá pra ir no Pelourinho dar um passeio. É. Dá pra ir na barra tomar um sorvetinho. Dá pra fazer muita coisa aqui na Bahia. Dá pra ficar em casa ouvindo um som na beira da praia. Dá pra pegar a linha verde ouvindo a Band FM. Tudo isso nesse clima bom da Band.

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0: mais um pagodinho do GG aqui na Band FM. Léo Santana, apaixonadinha. Adoro essa música, bom demais. 10 horas e 7 minutos, 10 e 7. Vamos fofocar, mas antes de fofocar, quero ouvir minha turma linda aqui ouvindo a Band FM. Fala, minha lindona,
1: dia, tudo bom bem? Bom dia, Catinha.
0: Oi.
1: Pra mim, Catinha. Eu nem sei o que tem na sua caixinha. Tô aguardando a terceira dica aqui.
0: Itamar, um beijo pra você,
2: bom
0: Itamar.
2: Bom dia, Catinha.
0: Bom
2: tudo
0: dia,
2: bem?
0: Lindo. Tudo ótimo.
2: Itamar Silva, no Alto do Cabrito.
0: Alto do Cabrito comigo.
2: E aí, Itamar? A resposta é, o café, viu?
0: Tá bom, será um café?
3: Oi, Catinha, café. Bom dia, com Ednan Alves. Bom dia, Catinha, que eu acho que eu sei o que tem na caixa, viu?
0: Sabe mesmo, Ednan?
3: Quero ganhar esse dinheiro aí pra me ajudar aqui, fazer algumas coisas pra mim pessoal. Beijos, Catinha, Ednan Alves, de Travessa do Aeroporto.
0: Deixa eu falar com a Jocimeira.
4: Tá, bom dia.
0: Bom dia.
4: Muito obrigado pelo carinho.
0: Mãe da Jocimeira.
4: Dona Lia de Pujuca.
0: Ô, Dona Lia.
5: Tô ligada na Band, né?
4: Tô ligada na banda.
5: 4.3.
0: Ô, que coisa boa. A gente conheceu a sua filha, depois a gente vai lhe conhecer, tá bom? A sua filha vem aqui, maravilhosa, sua neta também, super linda, obrigado pela audiência.
3: Tem que vir aqui
0: da Jocimeira e Dona Linha em Pojuca ouvindo a gente, fala minha linda.
6: Nome é Maria Roseli Santos,
0: Roseli.
6: Santo Médio Paris.
0: Santo Médio Paris.
6: E eu gostaria de participar da promoção hashtag Meme do Dia.
0: Você
6: eu gostaria de ganhar um liquidificador ou uma caixinha de som que eu tô precisando.
0: Tá
6: obrigada.
0: Valeu, minha linda.
7: Bom dia, Catinha.
0: Bom dia, maravilhosa.
7: Bom dia, Band FM.
0: E aí, gata?
7: Aqui é Cristina, da Boca da Mata.
0: Oi, Cris. E aí, maravilhosa?
7: Diga. Liga pra mim, Catinha.
0: Cê
7: eu
0: sabe
7: acho
0: que
7: eu
0: caixa?
7: Já sei o que tem, viu, na sua caixa premiada.
0: Tá fácil hoje. Seu
8: bom
0: não é
8: dia,
0: fácil,
8: Catinha.
0: Viu? Tô boazinha
8: dia,
0: com
8: bom
0: vocês
8: dia a
0: hoje.
8: Todos.
0: E aí, meu lindo,
8: da
0: tudo
8: Band.
0: Bem?
8: É, eu sei o que é. Acredito que eu sei o que é, já tá na sua caixa.
0: Vou te ligar. Se você acertar, você leva. Oi, meu lindo.
9: Adolfo, motorista de aplicativo.
0: E aí, Adolfo?
9: Simões Filho, levando a voz pelos quatro cantos aqui de Salvador e região metropolitana.
0: Certíssimo.
9: Me liga aí que eu quero ganhar esses R$100 hoje, hein?
0: Ouvinte aplicado faz isso, né, Yuri?
3: Com certeza.
0: Pra onde vai levar a Band? Porque ela dá pra ir pra todo lugar. Cabe em todo lugar, né?
3: Combina. A Band, você acompanha a Band e a Band acompanha você.
0: Isso mesmo.
10: E a Band FM, é Jorge, de 7 de abril, fazendo o serviço aqui no Itaigara, eu sei que tem na sua caixinha, café.
0: Será um café, Jorge? Jorge, presta atenção, Jorge, que a gente, eu disse que usa pra fazer um sobremesa também, Jorge.
11: Bom dia, Catinha.
0: Bom dia.
11: Que é a Adriana de Camaçari,
0: oi,
11: Bahia.
0: Adriana.
11: Estamos todos ligados aí na Band.
0: Obrigada.
11: Eu sei que tem na sua caixa, liga pra mim, Catinha.
0: Valeu, meu amor.
12: Boa, Catinha, boa noite, aqui é Gerlan, manteiga fica.
0: Ô, Gerlan, bom dia, Gerlan.
12: Eu sei que na sua caixa.
0: Tá bom, Gerlan.
12: É manteiga, Catinha. Manteiga,
0: será uma manteiga que tem na minha caixa? É, foi criado demais. Manteiga ou margarina? Tem que ser uma das duas coisas, né?
13: Kátia, tô ligada, viu? Ana, Maria do Monte Serra.
0: Amiga,
13: eu tô aqui te ouvindo, desde
0: obrigada,
13: sempre.
0: Obrigada, meu amor.
13: Agora hoje eu não peguei a primeira dica da Kátia.
0: Tá lá no Instagram.
13: Tá bom, então. Um beijo,
0: aproveita,
13: minha querida. Tudo de bom, viu?
0: Tudo de bom. Lindona. Um beijo pra você, maravilhosa. Aproveita, segue a gente no Instagram. Pode postar foto, ouvir na rádio. Marcar a gente também no arroba Band FM Salvador. Deixa eu fofocar agora porque eu vou falar sobre a Dança dos Famosos. Você tá assistindo? Você tá acompanhando a Dança dos Famosos?
3: Eu tô acompanhando, mas eu acho que perdeu a essência, né? Mas como era antigamente,
0: quando
3: não.
0: Quando era com o Fausto Silva era melhor.
3: Era bem melhor.
0: Ele deixava a dança mais emocionante.
14: Dança dos Famosos. Domingão com o Hulk. Comentamos aqui que a fase de grupo acabou, né, gente? Acabou no último domingo. E aí foi um grupo pra repescagem. O grupo de Otaviano Costa, Kênia Sadê, Giovanna Cordeiro e Breno Ferreira. Mas a gente já sabe quem vai ser eliminado. É isso mesmo. Por quê? Porque o Domingão com o Hulk foi gravado ontem. E a jornalista Fábio Oliveira diz que quem foi eliminado foi Otaviano Costa e Kênia Sadê. Giovanna Cordeiro e Breno Ferreira foram classificados agora para a próxima etapa. Mas olha, gente, nem precisava de tanto spoiler numa situação dessa. Vou explicar por quê. Porque o Breno dança muito bem. E a Giovanna é até bailarina. Ela dança muito bem também, né? E aí, é claro que eles seriam classificados. Ah, o Otaviano Costa já estava reclamando ali da panturrilha de novo. E a Kênia Sadê também, assim, não estava tão bem. É isso, gente. É isso. Já era meio que de se esperar. Pelo menos para mim. Não sei para você. Quero saber o que você acha. Daqui a pouco a gente volta para falar do novo romance do Giovanni. Da dupla Jean e Giovanni. Temos novidades, me aguarde.
0: Daqui a pouco a gente fala sobre isso. Vê se a babá terminou por telefone pela mulher. Disse que ia ficar só e apareceu com outra. 10h13, 10h12 agora. Murilo Ruf, deixa eu.

0: Gustavo Lima cantando com a Priscila Senna, Doce Mel aqui na Band FM. Música gostosa, hein? Eita, coisa boa. 10h17 aqui na Band, tá na hora da ligação da caixa premiada. E vamos nessa, porque quem será que vai faturar 100 reais? Será que a pessoa vai acertar o que tem na caixa? Se você acertar, você leva 100 reais. Se você errar, o prêmio vai acumular. E amanhã, no sabadão da Band, tem Manhã Show com o Urias Nery, com ele, com o Dan Falcão aqui na Band FM também. Vai ser demais. E pode ter 200 ou pode ter 100. Vai depender da participação de hoje. Vamos nessa pra terceira dica da caixa?
1: Caixa premiada!
0: Eu quero agradecer a audiência e o carinho de toda a turma de Salvador, de toda a grande Salvador, de toda a região metropolitana, interior do estado. Você, meu amigo motorista por aplicativo, sempre comigo todos os dias. Obrigado pela audiência. Minha amiga motorista por aplicativo também, porque a mulherada tá no comando aí também, né? Tá aí no volante. Ó, a terceira dica, tem gente que me coloca no pão. Tem gente que coloca essa coisa no pão, já sabe o que é? Ó, vou ligar hoje pra um homem, tá bom? Ele todos os dias manda a participação dele aqui na Band. Manda áudio pra mim todos os dias e eu vou dar essa oportunidade dele acertar o que tem na minha caixa. Vamos? Primeira chamada, são 5 toques. Vamos pra segunda chamada. Vamos ver se ele vai atender, vai perder. Alô, bom dia!
2: Bom dia, cara. Ademir de Almeida.
0: Ademir de Almeida, me escuta só pelo telefone, esquece o rádio, tá bom? Pra não dar um delay.
2: Tá bom. Você
0: fala de onde, meu lindo?
2: Bonocô.
0: Na Bonocô. Eu vejo que todos os dias você participa comigo, pede pra eu te ligar. Hoje, sexta-feira, dia 11, eu tô te ligando. Como é que você tá, Ademir? Você tá bem?
2: Mais um dia de bênção. Hoje tô como Deus quer.
0: Tá como Deus quer. Então tá bem, porque Deus quer todo mundo bem. Ademir, você tá em casa? Você tá onde agora? Tá em casa ou tá no trabalho?
2: Tô em casa, dando um grauzinho.
0: Ah, você é daquele tipo de homem que faz a faxina em casa também, é?
2: Ah, eu faço tudo, faço comida, faço tudo.
0: Então sua mulher ganhou na loteria, né não?
2: É, mais ou menos.
0: Mais ou menos, porque você tem um lado bom e tem um lado ruim. Ademir também deve ter defeitos, como todo ser humano. Ademir, vamos nessa. Eu vou te perguntar o que tem da minha caixa premiada. Se você acertar, você leva 100 reais. Se você errar, o prêmio acumula, tá bom?
2: Já sei, cara.
0: E o que é que tem na minha caixa, Ademir? Me conte. Fale com vontade, Ademir.
2: Manteiga.
0: Você gosta de manteiga, Ademir? Você tem certeza que é manteiga?
2: Comi tanto 3 pães hoje com manteiga.
0: Eita, guloso. Ademir, cuidado com colesterol, viu? Pelo amor de pega leve.
2: Tá bom. Colesterol tá bom, que eu fiz um exame essa semana.
0: Sim, mas não abusa da sorte não, Ademir.
2: Não, abusar não, que eu já tô com a idade um pouco.
0: Qual a sua idade? Posso saber a sua idade?
2: 5.8.
0: Tá novo, menino. Hoje você tá na flor da idade. Mas não pode abusar não.
2: Valeu, cara.
0: Vamos lá, então vamos ver se é manteiga ou não agora. Deixa eu perguntar aqui aos universitários. Você ganhou 100 reais, Ademir. Vai fazer o que com essa grana?
2: Eu vou comprar duas caixas de chocolate para meu netinho. E dessa, vou comprar alguma coisa aqui pro cara.
0: Oh, coisa boa, Ademir. Um prazer falar com você, viu? Muito obrigado pela audiência.
2: Obrigado, Catinha.
0: Você acabou, ganhou 100 reais aqui na Band FM. Manda seu Pix aí, tá bom, meu lindo?
2: Beijo pra mim aí é 1 milhão.
0: É uma coisa boa. Eu fico feliz só de falar com você. Pra mim também já é um presentão, viu? Valeu. Ademir, morador de Salvador. Da onde? Do Bonocô, não é isso?
2: Bonocô. Em frente ao metrô do Bonocô.
0: A galera do Bonocô também tá na Band. Um abraço pra galera do Bonocô. Obrigada, Ademir. Um beijo pra você, viu, meu lindo? Tchau. Ademir levou e vem aí, ó. Super 6 vai ter prêmios pra você. Caixa premiada amanhã vai ter 100 reais. Não acumulou o Ademir da Bonocô. Acertou e levou 100 anos. Vai comprar caixa de chocolate pros netos. Vai ter que comprar uma coisinha pra esposa também, viu, Ademir? Ademir, pelo amor de Deus, viu? Não, leva retar.
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4: Agora tem registro de ocorrência na Semidetran em direção a rótula do Abacaxi, bem próxima à estação de metrô. Se liga na dica, você que tá pela paralela e precisa chegar no acesso norte, melhor pegar a via marginal e seguir pela Luiz Eduardo Magalhães. 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Thiago Costa para a Band FM, a sua rádio do seu jeito.
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0: Vamos que vai dar meio-dia! 10h23, muito bom dia pra você. Sextou, viu? Vai ser onde hoje? Me conta. 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
0: 10h23, o Ademir faturou a caixa premiada, levou pra casa R$100. O próximo pode ser você, viu? É, isso mesmo. Deixa eu mandar um abraço pra Nilma Costa, participando com a gente lá no nosso Instagram. Obrigado pela audiência. Andréa Menezes, a Rita Costa também tá com a gente. Flavinha, a Carla também. Professora Carla, um beijo pra você. Ana Carla Góes, o Mateuzinho. Nil, um abraço pro Ian, o Fábio, a Mari Almeida, toda a turma que segue a gente lá no Instagram, que manda recadinho. Obrigadão pela audiência. Vamos pra Super 6? Tá valendo kit band pra você. Que tá um kit band? Tá afim de um kit band pra sexta-feira? Aquele copo personalizado da band pra você tomar sua cerveja? Tá rolando aqui, tá bom? Música 1 da Maiara e Maraíza, aí eu bebo. A 2 do Diogo Nogueira, clareou. A 3 do Pablo, tomaram a sofrência aqui na Super 6. A 4 do Natanzinho Lima, até quando? A 5 do Tyrone, você tá preparada. E a 6 do Marcos e Belucci, eu era. Você viu que tem sofrência na Super 6 hoje. Tá cara da sexta, você gosta, né? Bota na sua preferida pelo 719-9947-6363. Deu sexta-feira de novo. Aí o que é que acontece? Ai.

0: Eita, sofrência gostosa aqui na Super 6, esse é o Pabllo. Tomara aqui na Band FM, a sua rádio do seu jeito. E aí, quer ouvir a música do Pabllo de novo? Então vota na música 3. Mas se sua escolha é a música 1, vota na Maiara e Maraíza. 2, do Diogo Nogueira, Clareou. A 3, do Pabllo. Música 4, do Natanzinho. Até quando? A música 5, do Tyrone. Você tá preparado? E a música 6, o Marcos e Belucci. Você escolhe sua música preferida, mais votada. Eu toco de novo pra você. E todo mundo concorre a um kit da Band. Ó, lembrando que a Rose Bispo, ela tá atrás no prêmio do dia, viu? Hoje o Big Boss pode entrar em ação e a Rose quer um valor de R$300 no prêmio do dia. Fala, meu amor. Oi, Edmilson.
1: Bom dia, Kátia.
0: Tudo bem, meu lindo?
1: Tudo bem?
0: Tudo ótimo.
1: Imagino que o show ontem foi top, né?
0: Foi maravilhoso.
1: Que toca show pra gente Pabllo novamente.
0: De novo, você quer Pabllo?
1: Deus
0: tá
1: abençoe
0: bom.
1: O seu dia. Que
0: valeu.
1: Seu dia seja maravilhoso.
0: Ô, meu amor, obrigada. Um beijo pra você e pra sua família, tá bom? Meu sonho é ganhar um tablet, tá bom? Quem mandou aqui, deixa eu falar com essa maravilhosa, esse maravilhoso Milton. Oi, Milton, tudo bem? Milton, fala aí, Milton. Bom dia.
2: Bom
0: tudo
2: dia, bem, meu Kátia.
0: Lindo? E aí, lindo?
2: A minha opção aí é Natanzinho.
0: Natanzinho Lima, até quando?
3: Até aqui, bom dia.
0: Bom dia, meu lindo.
3: Aqui, Felipe.
0: Oi, Felipe.
3: Fernambués.
0: Um beijo
4: bom
0: pra você,
4: dia,
0: Felipe.
4: Catinha.
0: Oi, Lúcia.
4: Oi,
0: diga, Lúcia maravilhosa.
4: Massaranduba.
0: Você quer ouvir,
4: e como hoje é sexta-feira, eu quero
0: sextou,
4: ouvir.
0: Lúcia.
4: Clareou. Beijo, Catinha.
0: Um beijo pra você, FM. Meu amor. Obrigado. Fala, sayonara.
5: Bom dia, Catinha. Sextou, viu? Deus abençoe o dia de todos vocês que fazem parte da Band FM. Mais uma vez, alô Big Boys, me liga Big Boys. Big Boys, eu tô precisando do meu baú organizador.
0: Ai, meu
5: Big
0: Deus
5: Boys.
0: Do céu, desse baú pra ela. Lia, meu amor, bom
5: Kátia,
0: dia, Lia.
5: Meu amor.
0: Oi,
5: um
0: minha
5: bom
0: vida.
5: Dia, um bom final
0: dia.
5: De semana pra você, pra Lia,
0: você.
5: De Boys.
0: Ô, Lia, diga
5: aí. Volte aí pra o Big Boss pagar.
0: Você quer o quê? Que ele pague o quê?
5: Meus boletos.
0: Pronto, eu quero os boletos.
5: Boa, Luanzito.
0: É outra, ela mandou de cá, gente. Eu peguei o do áudio de Luan.
6: Bom dia, Caixinha.
0: Bom
6: que
0: dia.
6: Menina, amor. É tudo
0: oi,
6: bom?
0: Oi, Lili, tudo bem?
6: Bonde. Manda o Big Boss me ligar, que eu tô querendo e precisando de um celular para divulgar meu trabalho. Beijo.
0: Beijo pra você.
7: Bom dia, Catinha.
0: Bom dia, meu
7: aqui
0: amor.
7: Aqui é Leila de Sinastia.
0: E aí, Leilinha?
7: Big Boys. Me ligue, viu?
0: Sextou, Big Boys. Todo
8: bom
0: mundo
8: dia,
0: quer sua ligação.
8: Sextou.
0: E aí, minha
8: o
0: linda?
8: O meu sonho é pagar meus boletos atrasados.
0: Ai, meu Deus. Sonho
8: liga,
0: de todo
8: Big
0: mundo.
8: Boys.
0: Que sonho bom,
9: bom
0: hein?
9: Bom dia, Cátia.
0: Bom
9: Valdeci.
0: Dia, Valdeci.
9: Santo do Jardim Santo Inácio.
0: Diga, Valdeci.
9: Escolhida é a de Diogo Nogueira, número 2, Diogo Nogueira.
0: Pronto.
9: Ô, Kátia,
0: oi, meu
9: que Big Boy, ligue pra mim, me dê uma geladeira, que é a minha geladeira.
0: Tá ruim
10: oi,
0: sua geladeira, Catinha, né, meu amor?
10: Que é a Adriana de Camaçari,
0: oi, meu
10: esse
0: amor.
10: Big Boy aí me dá uma geladeira. Que eu tô com meus alimentos estragando.
0: Ô, Big Boys, ela quer uma geladeira.
11: Kátia Howlis, você não me ligou, não foi? Eu sabia a resposta, você
0: sabia.
11: Não me ligou.
0: Pô, essa Kátia, viu? Essa Kátia tá demais, não ligou pro rapaz. E você, meu lindo, participando aqui, Ricardo, acho que é a primeira vez.
12: Bom dia, Kátia.
0: Bom dia, Ricardo, tudo bem?
12: Ricardo, tá por
0: diga, Ricardão.
12: Manda o Big Boy ligar pra mim aí.
0: Você quer o que do Big Boy, Ricardo?
12: De novo.
0: De novo?
12: Eu comprar minha... Preciso comprar agora um fogão.
0: Boa sorte pra você,
13: ô,
0: viu?
13: Kátia, isso é covardia, viu?
0: Que foi,
13: eu acertei,
0: lindo?
13: Eu acertei o que tinha na caixa, você não ligou pra
0: ai,
13: mim.
0: Ai, meu Deus, isso era uma manteiga, né? O ouvinte acertou, não foi dessa vez que foi você, mas quem sabe da próxima, né? Daqui a pouquinho valendo Kit Band, qual a música você escolhe? Vamos pra música 4?
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0: Aí lembrou de mim, não teve jeito, Brasil. Tá aí demais, eu sou do Marcos e Belucci, eu era. Essa é a música 6 aqui da Super 6. Gostou dessa música? Quer ouvir de novo? Então vota na música 6. A música 1 da Maiara e Maraíza, 2 do Diogo Nogueira, 3 do Pabllo, 4 do Natanzinho, 5 do Tairone, 6 do Marcos e Belucci. Manda um abraço pra Dona Leo, que tá em Praia do Flamengo, tá aniversariando hoje. Leozinha, meu amor, um beijo pra você, tudo de bom. Saúde, paz e sorte, felicidade, que Deus abençoe sua vida. Quem tá me ouvindo também é ele, que foi ver essa experiência com a esposa ontem, ganhou ingresso aqui na Band FM, que é o Vitor, tá no consultório ouvindo a Band.
1: Bom dia, Catinha. Bom dia, Vitinho. Aqui de Patamares.
0: Tudo
1: tô atendendo aqui meus pacientes e ouvindo a Super 6.
0: Obrigado.
1: Lembrando que só quem é ouvinte assíduo da Band FM vai pra show de Maroon 5, hein?
0: Yeah.
1: Hoje eu vou de Pablo. Abraçando aqui.
0: Um abraço pra você. Um abraço pra você e pra sua família. Se deu bem aí, foi curtir ontem. Show do Maroon 5. Grande Vitor. Marcou a gente lá nas redes sociais. Marcou, Vitor? Bom dia, Catinha. Gostaria muito de ganhar também uma pizza, tá bom? Um voucher de pizza pra levar minha família. Tá aí, Big Boss. Ele quer ganhar uma pizza. Entendi
2: isso aqui.
0: É a Nadjane. Na verdade, é a Nadjane. É a nossa querida lá de, cadê? Janine Ellen, tá voltando da música do Natanzinho Lima. Tem também lá direto de Portugal, o Antônio. Oi, Antônio, tudo bem?
3: Boa tarde, Catinha.
0: Boa tarde.
3: Vamos que vamos, Catinha. Hoje é sexta-feira. Manda um alô pra mim aí, Catinha.
0: Manda sim, meu amor. Pessoal pedindo reggae.
3: Vou botar na música aí de Marinha Mendonça.
0: Um beijo pra você.
4: Bom dia, Cate. Tô ligado na Band. Toca um reggae pra mim aí, Edson Gomes.
0: Qualquer
4: uma música.
0: Qualquer música, Edson Gomes. Cabe, né, mãe?
3: Kátia House, a Super 6 aí é Diogo Nogueira, viu?
0: Diogo Nogueira. Vamos nessa. Tá aqui um empate, né? Vamos ver o que vai rolar. 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
0: 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Mais uma super dica do Manhã Show pra você. Depois do intervalo tem resultado da Super 6, continua aí.
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4: O tráfego está bem carregado na Avenida Jequitá em direção ao Largo da Calçada e deixa reflexos na Via Expressa. Pega a minha dica, você que está pela Luiz Eduardo Magalhães e vai à feira, vai realizar a travessia ou vai lá para o Bonfim, siga pela San Martín que tem melhor fluidez. 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Tiago Costa para a Band FM, a sua rádio do seu jeito.
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0: Vamos que eu tô de volta aqui na Band FM, a sua rádio do seu jeito, com o resultado da Super 6. Só pro resultado, porque o programa tá voando. O tempo tá passando muito rápido, eu quero mais 2 horas de manhã show. 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
0: Tá indo kit Band pra Valdeci, final do telefone 9509. Alô, Valdeci, faturou um kit Band. Música mais votada de hoje. Valdeci, se estiver me ouvindo, manda um salve pra
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0: mim.
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0: Música mais votada, vamos FM. Nessa. Quem é? Adoro, vamos sofrer.

0: Demais o som do Thiaguinho, pensamentos intrusivos aqui na Band FM, a sua rádio do seu jeito, mas tá na hora de ir embora. Quero fofocar com a Cacá, falar sobre Giovanni, né, da dupla Jean e Giovanni, porque ele se separou, agora já tá com uma namorada nova. É, e a mulher vai até fazer mudança no rosto, mulher.
1: Giovanni, da dupla Jean e Giovanni. A separação dele deu maior polêmica, né? Ele tava casado há anos com a Ana Carolina, ex-esposa dele, até que ele falou que precisava dar um tempo, ir pra casa de campo, só que lá na casa de campo, ele estava já com a nova namorada,
0: Amado.
1: A Flávia.
0: A Flavinha.
1: Isso, gente. Mas agora temos mais um capítulo. Pouco mais de 10 dias dele assumir a Flávia Correia, os dois, o casal, foi até um consultório de uma cirurgiã plástica. É, a Flávia vai fazer uma rinoplastia, vai fazer uma cirurgia no nariz. É, e o Giovanni vira e fala assim, ó, que ele está acompanhando ela e que ela sempre namorou essa médica. Namorou assim, maneira de falar. Ela sempre quis fazer essa cirurgia com essa médica. Como é que ele sabe, né? Se eles só estão há poucos dias juntos. Uhum. Mas os comentários sobre isso, gente, na internet é que causaram. O povo falando assim, ó, vai começar a depenar o pato. Exatamente. O que não se faz para fugir da CLT.
0: Enfim, todo mundo
1: detonando a nova esposa de Giovanni. É, realmente, agora ela vai virar influencer, né?
0: É.
1: Depenar o pato nem tanto, porque com certeza aquilo foi uma permuta, uma troca de favores, né? Vai fazer a cirurgia por divulgação. Mas a divulgação aí é do marido, é do Giovanni.
0: Namorado, já é marido, pelo amor de Deus.
1: É, a esposa, já a ex-esposa, na verdade,
0: sim,
1: já até disse que tá tudo bem, que ainda acredita numa volta dos dois.
0: Será?
1: Enfim. Deixa lá, né?
0: Deixa
1: fazer a rinoplastia dela.
0: Deixa ela ficar com o nariz
1: um
0: novo
1: beijo,
0: dela.
1: Um beijo, meu povo.
0: Um
1: bom
0: beijo
1: final de
0: pra
1: semana.
0: Você.
1: Até mais.
0: Um beijo, gente, pra vocês. Eu volto uma da tarde com mais uma edição da Super 6. Vem aí daqui a pouquinho mais uma história linda do Quem Ama Não Esquece. Não sai daí, por favor, viu? E te encontro uma da tarde aqui na Band. Tchau, tchau.
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4: O tráfego agora tá bem carregado na Garibaldi em direção centro e não é um bom caminho. Pega a minha dica, você que tá na Lucaia no Rio Vermelho e segue agora pro Vale do Canela, muito melhor seguir pela Vasco que tá livre e depois complete pelo viaduto Juscelino Kubitschek. 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Thiago Costa para a Band FM, a sua rádio do seu jeito.
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0: Tudo bem com você? Muito prazer, eu sou a Milena e começa a partir de agora o nosso Quem Ama Não Esquece. Esse programa tão maravilhoso que ensina tanta gente e hoje não vai ser diferente. Eu só quero te dizer que se você tem uma história também que você pode compartilhar aqui com a gente, manda agora. Vamos começar a conversar? 11 999919197, a sua história pode ser a próxima a ser contada aqui. Hoje a gente conta a história da Josi, que passou por muitos problemas e, através da família, teve a sua esperança renovada. Josi, seja muito bem-vinda ao Quem Ama Não Esquece de hoje.
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0: A vida nem sempre segue o caminho que a gente imagina. Às vezes, ela coloca diante da gente situações que parecem impossíveis de superar. E quando tudo parece perdido, é que descobrimos uma força que nem sabíamos que existia dentro de nós. Eu nasci durante uma curetagem. A minha mãe estava sofrendo uma hemorragia e, para salvar a vida dela, os médicos precisaram tomar aquela decisão. Foi naquele momento que eu vim ao mundo, com só 5 meses de gestação e pesando 480 gramas. Eu era tão pequena, tão frágil, que nenhum médico acreditava que eu fosse sobreviver. Eles disseram, inclusive, que eu teria só horas de vida. Quando a minha mãe recebeu alta, ela logo voltou para casa, no interior, porque também tinha um bebê de 5 meses lá para cuidar. E eu fiquei na capital. E quem cuidou de mim foram os meus avós. Antes de ir embora, a minha mãe só pediu que eles avisassem quando eu morresse. Mas milagres acontecem. E eu não morri. Minha avó era enfermeira daquele hospital e meu avô era pastor. Eles ficaram comigo e pediram a Deus que fizesse o que fosse melhor para mim. E eu, sabe-se lá como, eu fui resistindo. Um dia de cada vez. Essa foi a minha primeira batalha. Sobreviver ao dia seguinte. E depois outro. E ao outro. Quando os médicos perceberam que eu não ia desistir de viver, me levaram para UTI. E eu só saí de lá com 1 ano e 3 meses. Mas no dia da alta, os médicos, eles avisaram. Eles falaram que, por tudo que eu tinha enfrentado, provavelmente teria muitas sequelas ao longo da vida, principalmente neurológicas. Meus pais moravam em uma cidade pequena, com poucos recursos para alguém que precisava de tantos cuidados quanto eu. E por isso, eu continuei em Curitiba, sendo cuidada pelos meus avós. Quando eu tinha 1 ano e 8 meses, a minha mãe voltou para me buscar, mas não adiantava. Eu não conseguia me adaptar de jeito nenhum à vida nova. E só 3 dias depois, ela já me levou de volta para os meus avós, que me criaram. Ai, eu tive uma infância tão feliz ao lado deles. Mesmo com todas as dificuldades, foi a minha avó e o meu avô que me deram amor de verdade. Meus pais quase nem me visitavam. Mas naquela época, eu não conseguia entender completamente o que isso significava de verdade. Eu tinha os meus avós e, para mim, eles já eram tudo que eu precisava. Só que, infelizmente, avós não duram para sempre. Quando eu tinha 5 anos, a minha avó morreu. E aos 15, eu perdi o meu avô. Foram 2 perdas que mudaram a minha vida para sempre. A saudade deles dói até hoje. Mas eu carrego comigo a certeza de que, onde quer que eu esteja, eles continuam fazendo parte de mim. Foi depois da morte do meu avô que a minha vida começou a mudar. E mudar, assim, completamente. Os meus pais vieram morar em Curitiba. E eu passei a conviver com eles de uma maneira que eu nunca tinha vivido antes. Foi só aí que eu comecei a perceber que eu era tratada de forma diferente. Meu pai dizia que não gostava de mim. E ele falava até que nem me considerava como filha. A minha mãe, por conta dos próprios problemas que ela tinha, problemas dela, também não conseguia me dar carinho e nem atenção que eu precisava. Eu posso dizer que, dos 15 aos 18 anos, eu vivi dentro de uma casa, de uma realidade de pura rejeição, humilhação, abusos psicológicos, principalmente por parte do meu pai e da minha irmã mais velha. Eu fui ficando cada vez mais destruída, sabe, por dentro mesmo. E aos 18 anos eu tomei uma decisão. Eu precisava e eu decidi morar sozinha. Eu comecei a fazer um curso técnico de enfermagem e também comecei a trabalhar em um hospital. Eu precisava construir minha própria vida. Eu tinha sonhos. Eu queria mais que tudo construir a minha própria família. Eu sempre sonhei em ter meus filhos, viver um amor de verdade, sabe? Ao longo dos anos, eu passei por algumas decepções que mexeram muito comigo, mas eu ainda não tinha desistido de sonhar, eu não podia. Então, aos 21 anos, eu tive a minha primeira filha, que é a Tainara. E com ela, também nasceu uma nova Josi. A Tainara foi o primeiro grande amor da minha vida. Foi ela que me fez sentir que eu não estava mais sozinha. Eu tinha alguém por quem lutar, alguém que dependia de mim, que precisava do meu amor. E eu queria dar pra ela tudo aquilo, tudo que eu não tive na minha infância com os meus pais. Alguns anos depois, eu conheci o Roger. Ele era da igreja onde eu congregava, era amigo de pessoas próximas. Então, quando a gente começou a se envolver, eu não tinha motivo para desconfiar dele. Pelo contrário, eu acreditava que eu estava conhecendo uma pessoa boa, mas uma pessoa boa de verdade para ficar comigo. Tudo aconteceu tão rápido e depois só de 3 meses juntos, a gente já foi morar junto. Ai, eu era tão inocente. Eu não conhecia o mundo. Eu não conhecia as maldades da vida. Eu não entendia muitas coisas que aconteciam na rua, sabe? Mas eu comecei a perceber algumas coisas muito estranhas. O Roger desaparecia por horas. Às vezes saía e demorava muito para voltar. E quando chegava em casa, estava alterado. Os olhos dele estavam sempre arregalados. Um comportamento completamente diferente daquele homem que eu conhecia. Eu percebia que tinha alguma coisa errada, mas eu não fazia ideia do que aquilo era.
2: Vai, Josi, é só um vinhozinho, não vai fazer mal nenhum.
0: Não, mas é álcool. Ah, não, Roger, eu não vou tomar isso.
2: Ah, relaxa, vai, é só uma taça. Ó, só pra fazer companhia pra mim.
0: Ai, tá bom, vai. Tá, mas ó, eu vou tomar só um pouquinho, tá? Só porque você tá me falando.
2: E depois eu vou te mostrar uma coisa que eu comprei hoje mais cedo.
0: Eu aceitei. Eu não sei se aquela taça subiu rápido demais na minha cabeça. Se eu tomei mais depois ou simplesmente, não sei, eu não tava acostumada a beber, né? O que eu sei é que quando eu já tava alcoolizada, o Roger tirou um pacotinho do bolso. Dentro dele tinha um pó branco. Eu não sabia o que era aquilo. Na verdade, eu nem sabia que eu estava diante de uma droga. Mas aquele foi o primeiro contato com uma coisa que mudou completamente a minha história. Foi naquela noite que tudo começou a mudar. Durante 1 ano e 3 meses, aquilo foi tomando conta da minha vida. No começo, eu não entendia, eu não tinha noção do tamanho do problema. Mas pouco tempo depois, eu já estava dependente. E chega uma hora que uma droga só não parece mais suficiente. Você começa a procurar uma sensação muito maior. Algo que faça você sentir mais, mais, mais, cada vez mais. Foi então que o Roger me apresentou a pior delas. O crack. E a partir daquele momento, a minha vida começou a ser destruída. O vício tomou conta de tudo. Os meus filhos foram crescendo naquele lugar, no meio das drogas, da pobreza, de uma realidade que eu jamais tinha imaginado viver. Eu e o Roger, a gente era dependente daquela situação. Dependente daquela droga, a gente não tinha dinheiro, não tinha estabilidade, nem sequer um lugar fixo para morar. A gente vivia de um lado para o outro, sempre tentando sobreviver ao dia seguinte. E mesmo vivendo daquele jeito, daquela maneira, eu olhava para os meus filhos, eu sabia, aquilo não era vida para eles.
2: pensar isso, vai, Josi. A gente não tem pra onde ir. Essa é a nossa vida.
3: Roger, pelo amor de Deus, olha as crianças. Elas estão crescendo no meio disso tudo. Olha, Roger, eu não quero isso pra elas.
2: Não, tá bom. E você acha que pode mudar alguma coisa?
3: Eu não sei como. Eu não posso ficar nessa situação. A gente tem que tentar. Eu não aguento mais ver meus filhos passando por isso. Eu tenho medo de perder eles.
2: Você não vai conseguir mudar nada. Então para de pensar nisso, vai. Aceita que a nossa vida é essa. Não tem como.
3: Poxa, eu tinha criado a família que eu tanto quis um dia. Mas dentro de uma realidade completamente diferente daquela que eu sonhei para minha vida. Meu relacionamento era marcado por agressões, a gente discutia. Nossa, era muito sofrimento. Eu olhava para os meus filhos e eu sabia. Eu sabia que eu precisava sair daquela situação. Mas, por mais que eu quisesse, eu tentava, eu pensava num jeito, mas eu não conseguia. Foram anos e mais anos de dependência, anos conhecendo o fundo do poço, anos sendo julgada, humilhada, apontada pelas pessoas. Mas quem olha de fora nem imagina. Não sabe o que existe dentro da dependência. Não sabe o que acontece na cabeça de uma pessoa que está presa naquele mundo. Eu queria sair. Deus sabe. Eu conversava com ele. Deus sabe o quanto eu queria sair daquilo. Mas eu não sabia como. Eu não conseguia. Os meus três filhos moravam comigo e cresceram vendo aquela realidade. Eles conheceram a pobreza, a miséria, as drogas e tantas outras dificuldades que nenhuma criança deveria conhecer. Eu sabia disso. Eu tinha essa consciência. Nossa, como eles sofreram, e eu carregava uma culpa enorme por saber que os meus filhos estavam vivendo aquilo junto comigo. Eu tinha medo do que aquilo poderia fazer com eles e, ao mesmo tempo, eu não conseguia encontrar força para mudar. Até que um dia fizeram uma denúncia anônima ao Conselho Tutelar. E os meus filhos foram tirados de mim. Naquele momento, eu senti que eu tinha perdido tudo. Eles foram levados para um abrigo e ficaram 28 dias lá. Mas foi justamente quando eu perdi os meus filhos que eu entendi de verdade o que estava acontecendo na minha própria vida. E pela primeira vez, eu percebi que poderia perder tudo aquilo que eu tinha de mais precioso. E eu não podia deixar isso acontecer. Eu precisava recuperar os meus filhos e foi por eles que eu decidi lutar. Só que ainda tinha o Roger, né? Eu ainda estava com ele.
2: Internação? Você tá louca, Josi? Eu não vou, de jeito nenhum.
3: Roger, acorda! Os nossos filhos estão no abrigo, você tem noção do que é isso? Eu não vou deixar eles lá, hein?
2: Eu não preciso de internação nenhuma. Eu sei o que eu tô fazendo.
3: Escuta aqui. Eu não vou perder os meus filhos por causa dessa vida, tá? Dessa vez, eu vou escolher eles.
2: Aqui, Josi. Eu não sei o que você pensa. As coisas não são simples assim. Não mesmo.
3: Mas ele estava muito enganado. E daquela vez, eu não ia desistir. Eu corri atrás de pessoas que pudessem me ajudar, pessoas que tivessem influência e que pudessem abrir alguma porta para mim. Primeiro, eu consegui a internação para o pai dos meus filhos. Depois, aluguei uma casa melhor para a gente e ali, nós recomeçamos. Depois, eu tirei os meus filhos do abrigo e logo na sequência, eu descobri que eu estava grávida do Júnior. Aquela notícia mudou ainda mais a minha cabeça. Eu tinha acabado de recuperar os meus filhos e agora tinha mais uma vida crescendo dentro de mim. Nossa, eu precisava mudar. Aquilo era definitivo na minha cabeça. Eu precisava viver e, principalmente, precisava cuidar das minhas crianças. E cuidar de uma forma que elas mereciam, elas sempre mereceram. Então, chegou a virada do ano, de 2014 para 2015. E na noite do dia 31 de dezembro, às 23h55, eu fiz uma oração para Deus. Nossa, foi uma conversa tão íntima minha e dele. E eu pedi, com toda a minha fé que ele me ajudasse a me libertar daquela vida. Eu pedi que tirasse o crack de mim e me desse forças para começar de novo. Naquela hora eu decidi com todo o meu coração que eu não teria mais aquela vida. Eu não queria mais o crack. Eu não queria ver mais os meus filhos sofrendo. Eu queria viver. Eu queria dar uma vida digna para minha família. E foi assim. Depois de 13 anos. 13 anos de dependência. Que eu consegui me libertar da droga. Sem medicação. Sem internação. Eu consegui com a minha própria força. E claro que não foi sozinha. Foi com muita fé. Eu atribuo a isso, principalmente com a ajuda de Deus. Depois de 13 anos presa naquele mundo, eu finalmente consegui sair. E a partir daquele momento, começou uma nova história. Meus filhos continuaram comigo. E nós fomos nos reconstruindo um dia de cada vez. Eu queria dar para eles uma vida diferente. Eu queria que eles tivessem uma mãe diferente. Eu queria recuperar, na medida do possível, tudo aquilo que as drogas tiraram da gente. E foi quando eu estava procurando um novo emprego que eu consegui trabalhar para uma pessoa muito importante. Foi lá que perceberam que eu tinha talento para cozinha. Eu sempre gostei de cozinhar. Mas eu nunca imaginei, né, que aquilo pudesse mudar a minha vida. Mas essa pessoa acreditou em mim e decidiu me ajudar a fazer uma faculdade de gastronomia. E eu? Ah, é claro que eu fui, né? 7 anos depois de me libertar da dependência química, eu comecei uma caminhada que durante muito tempo eu achei que eu nunca seria capaz de fazer. Nunca! Eu estudei durante 2 anos e 8 meses. E em 2024, aos 47 anos, eu consegui me formar em gastronomia. Depois, eu fiz uma pós-graduação em alta gastronomia e comecei a participar de concursos gastronômicos no Paraná. E eu já fui reconhecida em primeiro lugar como chefe paranaense. E hoje, eu sou conhecida como chefe Josi Amaral. Ai, dá pra acreditar num negócio desse? Pra mim, é surreal pensar em tudo isso. Eu passei 13 anos presa ao crack. Eu vivia na miséria. Eu perdi meus filhos pra um abrigo. E hoje? Ai, hoje eu tenho uma profissão. Uma história pra contar. E pessoas que reconhecem o meu trabalho. Mas se você me perguntar qual foi a minha maior conquista, eu não vou falar de faculdade, eu não vou falar de bens materiais, eu não vou falar de concursos, sei lá, reconhecimento profissional, nada disso. A minha maior conquista de toda a minha vida são os meus filhos. Hoje a nossa relação é de muito amor, carinho, respeito. E quando eu olho para os meus filhos, eu vejo tudo aquilo que um dia eu achei que eu pudesse perder. Eu tenho 4 filhos, 4 netos, 1 família, 1 profissão, 1 casa e 1 vida que durante muitos anos eu achei que eu nunca teria. Mas acima de tudo, eu tenho paz. Quando eu olho para trás, eu só consigo sentir gratidão a Deus. Gratidão por ter me tirado daquele mundo. Por ter me dado forças quando eu já nem acreditava mais que eu conseguiria. E por ter me permitido reconstruir a minha história ao lado dos meus filhos. Eles foram o meu motivo para continuar quando eu já não enxergava mais saída. Foram eles que me fizeram lutar e me devolveram a esperança, o amor, a vontade de viver. E eu só quero deixar para eles e para os meus netos um legado diferente. Não da pobreza, das drogas, do sofrimento, nada disso, mas de uma mulher que caiu, errou, chegou no fundo do poço, mas conseguiu se levantar. Às vezes eu paro, eu penso naquela menina, naquela que nasceu só com 480 gramas e que os médicos acreditavam que viveria só por algumas horas. Então, ela sobreviveu, ela cresceu, conheceu o abandono, a rejeição, a pobreza, a violência, a dependência. Chegou no fundo do poço, perdeu os próprios filhos, mas não ficou lá. Aquela menina tá aqui, viva, livre, mãe, avó, chefe. E talvez essa seja a maior prova de que a nossa história não precisa terminar no lugar onde a vida colocou a gente. Eu não posso mudar o que eu vivi. Não tem como. Eu não posso recuperar os anos que eu perdi. Mas eu posso escolher o que eu faço com a vida que eu ainda tenho. E eu escolhi viver. Eu escolhi os meus filhos. Eu escolhi recomeçar. E depois de tudo que eu passei, hoje eu posso dizer com todo o meu coração: eu recomecei. E se existe uma coisa que eu quero que os meus filhos saibam para o resto da vida, é que tudo que eu sou hoje também é por vocês. E eu amo vocês.

0: importa a diferença que todos nós temos em nossas famílias. O bem mais precioso que a gente tem, quem vai estar sempre do nosso lado, nos melhores e nos piores momentos da nossa vida, sabe quem é?
1: Família. É o Diego e o Vitor Hugo, criança pequena. Que música linda para uma história maravilhosa dessa. Que vencedora, vitoriosa foi você, Josi. Seja muito bem-vinda. Obrigada por compartilhar sua história com a gente.
2: Eu quero agradecer a Band FM, em primeiro lugar, por estar contando a minha história. Eu quero agradecer o Murilo, a Milena e toda a produção da Band FM, que estão me ajudando nesse momento a montar a minha história. E dizer que para mim é um prazer muito grande estar compartilhando com vocês.
1: Prazer é nosso.
2: E eu espero que essa história ela possa trazer esperança para muitas pessoas, né? Que as pessoas possam entender que existe um recomeço, né? Que nós, apesar de passar por momentos muito difíceis, nós podemos nos levantar, né, com a ajuda de Deus.
1: Exatamente, com muita fé, força de vontade e ajuda de Deus. Obrigada, Josi. E você? Quer conhecer a Josi, a história dela e as fotos dela estão lá nas nossas redes sociais, @BandFM. Vem você comentar sobre a história de hoje também.
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20: A BR-324 em direção à capital baiana ainda tem retenção ali na Jaqueira do Carneiro e a lentidão segue até o acesso a Barros Reis. Se liga na dica, você que tá vindo de Simões Filho, tá em Águas Claras e segue pra Cidade Baixa, tá valendo cortar pela ligação Lobato Pirajá e completar pela suburbana. 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
21: 11:37 agora, muito bom dia. No ar o Quem Ama Não Esquece, com a história da Josi, que enfrentou muitos problemas. Na sua rádio, no seu jeito, problemas com drogas, rejeição, mas superou tudo isso. Você vem e comenta a história de hoje.
22: Bom dia, Milena, que é a Fernanda de Guarulhos. Que
21: Oi,
22: história
21: Fê.
22: Linda, né, Mi? Meu
21: Nossa.
22: Deus do céu, que superação dessa mulher.
21: Nem me
22: fala. E que mulher forte, que pensou mais nas crianças, né? Que é o certo, pensou nos filhos.
21: Exatamente,
22: que Deus
21: é o continue certo.
22: Abençoando a vida dela. E falar pra todo mundo aí que Deus, ele é assim, do nada, ele faz tudo, ele é maravilhoso, ele é digno de honra, glória, louvor e majestade.
21: Amém.
22: E falar pra todos que estão numa situação difícil aí, que busquem ele, busquem Jesus Cristo, que tudo vai dar certo. Um beijo, Mi, amei a história.
21: Ô, oh, meu amor, um beijo pra você, Fê, obrigado pela sua participação. Andressa, falando lá do nosso Instagram, @bandfm, o seguinte: que reviravolta incrível, Deus te abençoe, parabéns pela força de vontade e também pela sua fé. Já a Lu Oliver, lá do nosso Facebook, tá falando: também saí de uma dependência química depois de 25 anos como dependente e foi a melhor decisão que eu podia tomar na minha vida.
23: Linda história, hein? Tive essa vida aí por muitos tempos, hoje estou liberto, mas o safado foi ele ter apresentado a droga pra própria esposa.
21: Ele foi péssimo.
23: Um perdão. Aliás, ela nem contou onde ele foi parar, né?
21: É.
23: Faltou a parte dele agora. Parabéns pra ela, vitória dela. José Carlos de Carapicuíba.
21: Um beijo. Tô feliz por você, viu? Também. Por todos vocês que estão mandando mensagem dizendo: já passei por isso e também superei. Com certeza é sempre a melhor escolha a se fazer. Mas

0: Band FM, Matheus e Cauã, Anitta ao vivo e em cores aqui no nosso Quem Ama Não Esquece. Oi, Sandra.
1: Oi, Mi. Nossa, hein, gente? Ontem foi história de vício, hoje também. Será que as pessoas não conseguem enxergar? Não entrem nisso, gente. Mesmo que a gente seja boba, nunca tenha visto, mas fala tanto na televisão.
0: Pois é.
1: Uma história, assim, bem legal. Eu adorei a superação dela.
0: É.
1: Mas só me revoltou na hora de colocar as crianças no meio disso.
0: É bem difícil, né? Porque às vezes você não tem uma família, você não tem apoio, não tem ninguém pra te falar nada, você tá ali meio daquele jeito, acaba fazendo coisa errada. Mas que bom, e foi exatamente pelas crianças que ela saiu disso. Cláudia Ramos falando nas nossas redes sociais que essa história é uma história de superação e, além de tudo, aquece o nosso coração.
2: A história dessa mulher é muito bonita. Eu também fui dependente químico por mais de 20 anos. Pedi meu casamento, pedi bastante coisa na minha vida. Uhum. E o que acontece? Mas eu nunca ofereci droga pra minha mulher, né? Minha mulher
0: bom.
2: É professora, tem a profissão dela, acabou.
0: Uhum.
2: Porque não dava certo, entendeu? Entendeu? Eu já tô limpa aí há 2 anos.
0: Que bom que você conseguiu sair dessa, né? Graças a Deus. Sempre tem esperança, principalmente quando a gente tem fé, persistência e quer mudar.

0: Band FM é o Só Pra Contrariar depois do prazer, pra encerrar muito bem o nosso Quem Ama Não Esquece de hoje, com essa história linda da Josi. História que você pode ouvir novamente hoje, às 10h30 da noite, no Band Love com o Marcelo Dias, mas nesse momento ela já tá disponível lá no nosso canal do YouTube. Você pode ouvir também através do Spotify. Manda aqui sua história pra gente pelo 11 999919197, que é a sua história. Pode ser a próxima a ser contada aqui no Quem Ama. Não esquece que tá de volta na segunda-feira, às 11 horas da manhã.
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0: Nossa programação na internet continua normalmente e depois do horário político você ouve essa música.

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0: 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Sexta-feira, e agora falta menos de um mês para as eleições.
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23: Pois é, vem contar sua história aqui que eu toco sua música, pode ser assim?
24: Olá, amigos da Band.
23: Oi.
24: Bom dia, quase boa tarde. Aqui é o Thiago Dutra.
23: Bom, oi, Thiago.
24: Que eu queria ouvir é a música do grupo Sampa Crew, a versão original do Eterno Amor.
23: É.
24: Como é que essa música me traz boas lembranças de um amor de juventude, vamos dizer assim? Uma menina do bairro onde eu morava, eu era apaixonado por ela. E ela também gostava de mim, mas os irmãos dela não deixavam, ficavam lá cercando, não deixando a gente iniciar uma relação. Claro que na época eu tinha 13 anos e a menina tinha 12, mas igual sempre que eu escuto essa música, eu me lembro dela.
23: Ah, eu te entendo. Um beijo pra você. Obrigado pelo seu pedido. Tô rolando sua música agora.

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1: Essa moça é pra casa, São Paulo.
0: É o Diego e Vitor Hugo, moça pra casar, 12:37 agora. Boa tarde, Murilo.
2: Tudo bem, Milena, boa tarde.
0: Tudo jóia, e você?
2: Tudo bem, boa tarde pra você que tá acompanhando a gente. O Alelupe já tá aqui do nosso lado, mais uma vez, a gente com o É da Sua Conta, essa nossa parceria com o Banco PicPay, falar de um assunto importante hoje. Saúde mental, Ale. Boa tarde, tudo bem?
3: Boa tarde, saúde mental é pra casar. A gente tem que casar.
2: Verdade.
3: Com a nossa saúde mental, Murilo Milena.
2: Total.
3: Olha, a nossa saúde mental tá muito ligada à saúde financeira, né? Eu quero começar falando aqui sobre a importância de passar um tempo de qualidade com a família, com as pessoas de quem a gente gosta, né? Pra que a nossa mente, as nossas emoções estejam mais saudáveis. Tem muitos estudos acadêmicos, Murilo Milena, que mostram que a convivência foi perdendo espaço não só pras demandas de trabalho, mas também pro tempo que a gente passa conectado às telas, né? Criar oportunidade para se dedicar aos filhos, aos parceiros, às parceiras. É uma forma de garantir esse convívio, né, Murilo?
2: E aí que pode entrar essa questão financeira que a gente tá falando, né, Ale? Com pouco dinheiro sobrando, como é que a gente proporciona esses momentos? Não é fácil conciliar.
3: Até acreditado que diz, né? Dinheiro não traz felicidade,
2: então.
3: mas resolve o problema, muda
2: Opa.
3: 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Olha, tem programas que tem um custo muito baixo. 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
3: Até segunda, um beijo, ótimo final de semana pra todo mundo.
2: Valeu, beijo.
0: Beijo,
2: Milena.
0: Beijo, Murilo.
2: Bom fim de semana.
0: Bom fim de semana.
2: Tchau, tchau.
4: FM tem essa da Simone Mendes que você

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11: Meio dia 47, está na hora de você pedir sua música. Aí manda sua mensagem, conta a história que você tem com a sua música. Vai, tô esperando seu áudio aqui, hein? Na sua rádio, do seu jeito.
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11: Oiê.
13: Bom dia, Mi. Tudo bem?
11: Tudo bem, meu amor.
13: E eu queria ouvir a música do Doce Encontro, Esperando Aviões. Eu tenho 18 anos com meu marido e ela lembra o início do nosso namoro. A gente ouvia, cantava juntos. E eu quero essa recordação, essa manhã, tá bom?
11: Ah, que coisa mais linda. E que lembrança maravilhosa. Tá aí o Doce Encontro, Esperando Aviões.

0: FM, Bruno e Marrone, vou te amarrar na minha cama. Ai, minha última música aqui do Minha Música Minha Vida, gente, sexta-feira, né? Ó, quero agradecer a você por toda a semana, dizer que eu tô de volta amanhã e que eu também tô indo nessa. Me segue lá no meu Instagram, Milena Barros, dois S no final, tá bom? Te espero. Beijo, Divo. Beijo.
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2: Tô aqui, tô voltando com você depois do almoço. Vamos comer aquela sobremesa boa, hein? Tomar aquele cafezinho, aquele suquinho da tarde aqui na Band FM. Até as duas é comigo, as duas é com ele, é com o Luan Dias.
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2: 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E eu já trago mais uma edição da Super 6 ainda com essa voz assim, assim, assim, desse jeito.
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2: Agora 1:03, ótima tarde pra você, onde quer que seja. Muito prazer, eu sou Kátia Howlett, de volta aqui à programação da Band FM até as 2 da tarde com mais uma edição da Super 6, as 6 melhores da Band. Já sabe que a música mais votada da Catinha toca de novo e todo mundo que participa concorre aqui ao prêmio do dia da Super 6, que tá rolando pra você, sabe o quê? Um super voucher do restaurante Martim Pescador, no valor de R$100 pra você. Um voucher pra te ajudar aí nesse final de semana, pra você festejar a vida, festejar com seus familiares. Bom demais. Então escolhe sua música preferida. Música 1 tem do Thiago André, A Fila Anda. Música 2, o Bochecha Sou Love. A 3, Os Barões da Pisadinha, Tá Rocheda. Música 4, do Pablo Vittar, muito boa essa música. A 5, do Murilo Ruf, Saudade Estranha. A 6, o Zé Neto e Cristiano Cadeira Cativa. Escolhe sua música preferida, mais votada, eu toco de novo e todo mundo que participa concorre a esse super voucher no valor de R$100 do restaurante Martim Pescador. E hoje é sexta-feira, será que o Big dos Bigs, o nosso Big Boys, vai ligar pra você? Vai te dar o prêmio do dia? Já participou? Manda a hashtag prêmio do dia pro nosso WhatsApp. Boa sorte. E manda aí o que você deseja ganhar do Big Boys, tá bom? Escolhe só uma coisa, manda só uma coisa lá, porque quando ele vai lá no sorteio e ele não liga do telefone da rádio, ele precisa saber o que você quer realmente. 71999476363.
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0: Tarde, mais um som dos Barões, a pisadinha tá rochendo. Essa é a música 3 aqui da Super 6. Gostou dessa música? Quer um vídeo novo? Combina com a sua sexta. Quer que vai de boa com a sua sexta? Eu tô com cara de hoje, segunda-feira de ressaca. E você na sua sexta, tá como? Tá cheio de energia pro final de semana? Bota na música, uma música aí do Thiaguinho, A Fila Anda, Bochecha. É música 2, Sou Love. É 3 dos Barões da Pisadinha, 4 do Pablo Vittar. Murilo Rufi cantando Saudade Trem. Ainda tem a Zé Neto e Cristiano Cadeira Cativa. Escolhe sua música preferida, mais votada. A Catinha toca de novo e todo mundo que participa concorre a um super voucher do restaurante Martim Pescador. Tá bom demais, né? Luciene do Dendezeiros, o Bonfim, tá escolhendo a música dela. Qual é que você escolhe? Eu escolho a música 2, Bochecha, Só Love pra você. Você tá no Só Love, né, Lulu? Beijo pra você, minha linda.
1: É Denilma de Mata, tudo de Prova.
0: É Denilma?
1: Vou ficar com a música número 3.
0: Número 3, um abraço pra você.
1: Boa tarde, Catinha.
0: Boa tarde, meu amor. Obrigado pela audiência. Karina Macedo, e aí, Cacá?
2: E aí, Catinha, boa tarde, meu bem. Tudo bom? Aqui é Karina Macedo, do bairro de Cosme de Farias.
0: E aí, Karina, que você manda?
2: São 5, Cadeira Cativa.
0: Cadeira Cativa.
2: Hashtag Prêmio do Dia. Ô, Catinha.
0: Ah, oi.
2: Será que o Big vai voltar? Fale com ele aí.
0: Big?
2: Eu quero ganhar um celular.
0: Você quer um celular? Ele vai voltar, Só não sei se ele... Eu não sei se ele vai ligar hoje, tá bom? Mas ele prometeu, ele vai estar aqui sempre com vocês. Manda aí a hashtag Prêmio do Dia, vai que ele apareça do nada aí no jornal, da Band, lá no De Olho na Bahia, no Band Cidade. Ou no Tamo Junto com o Andias, que hoje tem R$100. Não Tamo Junto, tá bom? Ontem saiu grana e hoje pode ser um de R$300. Hoje tem R$100 a partir das 3 da tarde. Oi, meu amor. Boa tarde pra você.
3: Tarde. Nego Diá de 7 de abril. Oi, Big Boss, me liga. Você quero ganhar bicicleta pra ir trabalhar.
0: Tá bom. Beijo pra
1: boa
0: você.
1: Tarde, Catinha,
0: boa tarde, meu amor.
1: Da Ribeira, que tá muito ali número 3.
0: Número 3.
1: A Big música Boys, do me liga. Celular,
0: bebê. A Tânia também tá no Dendezeiro, está ouvindo a gente. Ela disse que gostaria de ganhar uma geladeira. Boa sorte pra você, viu, Tânia, também votando na música dela. Um abraço também pra turma que tá em Pernambués, a turma da Saramandaia também curtindo a programação da Band. Obrigado pela audiência. O Paulo Sérgio, ele tá na Pituba. Oi, Catinha, boa tarde, ouvindo você aqui na Pituba. Parabéns pela programação. Tô desde o manhã show aí com você, acompanhando aqui no trabalho, tá bom? Música que eu quero ouvir é a música do Pablo Vittar. Tem também a Maria da Conceição, que tá no bairro do Cabula, também tá ligada com a gente, participando, dizendo que quer o prêmio do dia também. Você, Yolanda, saudade
4: bom
0: de você.
4: Dia,
0: boa tarde, né, Yolanda, já.
4: É sexta-feira, que Deus abençoe a nosso final de semana. Beijo, viu?
0: Um beijo, meu amor. Yolanda, oi, Yolanda, maravilhosa, Yolanda. Quem mais? O Fábio tá comigo. Oi, Fabinho.
5: O Big Boy, rapaz, liga você pra que, mim, precisa dessa moeda.
0: Tá precisando da moeda.
5: Vou dar um presente de minha mãe.
0: Ai,
5: pelo
0: meu
5: amor
0: Deus
5: de Deus.
0: Calma, meu Deus.
5: Aniversário que tá falando aqui é Fábio.
0: De onde, Fábio?
5: Fábio de Pojuca.
0: Alô, Fabinho.
5: Agora eu tô sentindo Salvador, sentindo seu filho.
0: Tá bom, um beijo pra você. Boa viagem,
6: boa
0: viu,
6: tarde,
0: Fabinho?
6: Band FM. Boa tarde, Cátia.
0: Oi, Rosângela,
6: Borges da Estrada das Barreiras. Eu amo Barões da Pisadinha. E eu quero comer em lugar chique.
0: Ai, meu Deus do céu. Você vai me levar pra comer com você? Vou querer com você comer em lugar chique. Vai ser ótimo. Vai ser maravilhoso. Vai ser tudo lindo. Ó, minha mãe Vera Lúcia, vou deixar... Ó, eu não entendi o que você mandou pra gente.
7: Boa tarde. Vou ouvir a música número 3.
0: No, música por número favor. 3. Tá bom, meu amor. Barões da Pisadinha tá na frente agora, mas ainda vem a música 4 do Pablo Vittar. Aí eu adoro essa do Pablo Vittar. Tem Murilo Rufi, ainda vai ter Zeneta e Cristiano, mas você escolhe sua música, depois eu vou tocar a música mais votada e todo mundo concorre ao voucher do lugar chique do restaurante Martim Pescador, tá bom?
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0: gente, mais um som do Zé Neto e Cristiano Cadeira Cativa. E essa é a música 6 da Super 6. Quer ouvir essa música de novo? Então volta na música 6, a música aí do Zé Neto e Cristiano. Tem pra você também a música 1, a música do Thiaguinho, A Fila Anda, 2 do Buchecha, 3 dos Barões da Pisadinha, 5 do Pavlo Vittar, a música 4 do Pavlo Vittar, a 5 do Murilo Huff, Saudade Trenda, tem a 6, Zé Neto e Cristiano Cadeira Cativa. Qual das 6 músicas você tá afim de ouvir duas vezes e concorrer a par de ingressos? Voucher do restaurante Martim Pescador. Já vai eu com par de ingressos, né, Ednalva? Ednalva, meu amor, um beijo pra você participando aqui do Prêmio do Dia, mandando um áudio pra gente também. Diga, Ednalva.
1: Boa tarde, Kátia.
0: Boa tarde, Ednalva.
1: Do Castelo Branco. Quero a música de número 3.
0: Número 3, Barões da Pisadinha.
1: Um beijo, sua linda.
0: Um beijo,
1: hashtag
0: sua maravilhosa.
1: Big Boy, me dá meu guarda-roupa, por favor, que eu não aguento
0: ela,
1: mais minhas roupas em cima da cama.
0: Oh, meu Deus do céu. Gervásio Júnior, um beijo pra você, obrigado pela audiência. A Cida também tá ligada com a gente. Um abraço pra Solange de Pituaçu, voltando em Pablo Vittar. Só, um beijo pra você, sua linda, obrigado pela audiência. Depois do intervalo, a gente volta com o resultado da Super 6 e ainda tem voucher do restaurante Martim Pescador pra você. Continua aí, aqui na Band FM, na sua rádio do seu jeito. Já as duas têm da Play com Luan Dias.
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0: Lembrando que daqui a pouquinho, a partir das 5 da tarde, rola o Band de Olho na Bahia, apresentação do Emerson José e do Gomes Nascimento. Lembrando que encerra-se no próximo dia 18 de setembro as inscrições para o Mais Futuro, programa voltado para estudantes em situações de vulnerabilidade socioeconômica, matriculados aí em cursos presenciais de graduação nas unidades estaduais de ensino superior da Bahia. O cadastro é feito exclusivamente pelo sistema online e pode participar estudantes das universidades estadual da Bahia, UNEB, de Feira de Santana, UFES de Santa Cruz e a UFES, na verdade, Feira de Santana, a Universidade de Santa Cruz, a UESC e também a do Sudoeste da Bahia, que é a UESB, tá bom? Então você que é estudante, esse prazo termina no próximo dia 18, você se encontra em alguma situação voltada para estudantes em situação de vulnerabilidade socioeconômica, matriculados em cursos presenciais de graduação nas universidades aqui da nossa Bahia. 1h25, lembrando que logo mais a partir das 5 da tarde tem mais informações no Band de Olho da Bahia.
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22: Tô de volta aqui na Band FM, a sua rádio do seu jeito. Ótima tarde pra você, onde quer que seja, ligado com a gente, ouvindo a melhor, a Band FM.
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22: Ela vai comer num lugar chique sim, viu? Saindo aqui pra Rosângela, final do telefone 1354, faturou um super voucher do restaurante Martim Pescador, se deu bem. E olha, vamos ver qual a música mais votada de hoje, nessa tarde bacana?
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22: Pessoal, o nordestino gosta de uma pisadinha. Ei.

0: Cancela suas investigações, eu não te devo amor, você não me deve explicações, tá bom? Assim? Diego e Vitor Hugo, os Tubarões aqui na Band FM, daqui a pouquinho, a partir das duas, tem ele, tem Luan Dias com o nosso da Play, onde você pede a sua música, o Luanzinho toca pra você. Às três sentamos junto e às 5 da tarde tem Band de Olho na Bahia, apresentação do Gomes Nascimento e do Emerson José. Fala, Rosângela, se deu bem aqui na Super 6, não foi, Rosângela?
1: Obrigada, Band FM, tô de bem com a vida,
0: ah, coisa
1: comendo
0: boa.
1: Lugar chique.
0: Vai sim, maravilhosa, vai sim.
1: Rosângela aqui da Estrada das Barreiras, 68 anos.
0: Tá ótima, tá nova, broca, viu? 1h43, obrigada, meu amor, se deu bem na Super 6, levou voucher do restaurante Martim Pescador, vai comer num lugar chique, sim, você pode tudo, menina.
2: Boa tarde,
0: Oi,
2: Caqui.
0: Paulão, tudo bem?
2: Tudo de bom.
0: Coisa
2: com
0: boa.
2: Esse regão massa aí, ó,
0: você gostou do regão,
2: abençoada,
0: né?
2: Com Jesus.
0: Amém,
2: sem
0: amém.
2: Sem ele nem tente.
0: Sem ele nem tente mesmo. Oi, Fernando.
3: Cadê
0: o Big Boy? Você quer o Big Boy, né? Calma, deixa eu falar um abraço pra tua mãe de Aracaju também.
4: Boa tarde, Nath, de Jandaíra.
0: Muito bela, Jandaíra. E aí, Nath?
4: Desde o horário da manhã, show, que eu estou ligadinha na banda.
0: Meu amor, agora que eu vi seu áudio, que é muita gente chegando.
4: Só que ligadinha, ó.
0: Vi um beijo pra você. Yasmin Gonzaga também tá ligada com a gente. Um abraço também aqui pela Florzinha, que tá em Maragogipe, Bahia, terra boa. Turma de Maragogipe, um abraço pra vocês. Obrigado pela audiência. Depois do intervalo tem essa pra vocês. Aumenta o som pra curtir daqui a pouquinho.
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12: 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Em 48, ótima tarde pra você. Vem comigo aqui até as 2, daqui a pouquinho tem da Play com Luan Dias. E agora tem a Adele cantando pra gente. Vamos ouvir ela? Vamos? Aumenta o som pra você ouvir boa música.

0: Zé Vaqueiro, não, do Safadão cantando com Rei Vaqueiro aqui na Band FM. Rei Vaqueiro tem uma voz potente, segura, peãozada do meu Brasil. Chegou o peão, diz que é dono de uma fazenda imensa, cheio de gado. Rapaz, tá chegando aqui. Só faltou o chapéu dele, porque disse que o cara é cheio de gado mesmo. Cheio de gado. Luan Dias, Tony Dias com você? Chegou com a
1: Fala, Catinha. Dele. Sextou, viu?
0: Hoje é o dia da mentira ou é o dia da verdade?
1: Hoje é dia da verdade.
0: Então,
1: hoje é dia da mentira?
0: Tô falando a verdade sobre a sua vida, que você tem um Hilux, né? Que você é parente do Tião Peixeira, do Zé Cagado.
1: Nos sonhos, né?
0: Nos sonhos. E aí ele tem também aí muito dinheiro pra estar distribuindo aqui na rádio também, né? Isso, Luan Dias? Tem tudo isso?
1: Exatamente.
0: Quem é que tá falando com você assim?
1: Seu Joel, que tá aqui. Vem aqui agora.
0: Calma,
1: mandando em mim.
0: Calma,
1: ai, ai, viu?
0: Bom dia, você tá chegando com o da Play, muita música boa. Às 3 da tarde, tentamos junto, tem 100 reais hoje, né?
1: Exatamente, 100 reais hoje, daqui a pouquinho, no Tamo Junto da sua Band FM.
0: Valeu, Calabreso.
1: Tchau. Valeu, Catinha.
0: Beijo, pode falar, Calabreso. Davi tá te ouvindo, viu? A mãe dele tá ouvindo direto aí, viu? Um beijo. Calma, Joel.
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1: Bora lá, minha gente, tamo de volta, chegando na sua 104.3 FM, a sua Band, a sua rádio do seu jeito. Vai começar o nosso programa da Play. Aumenta o volume do seu rádio, você está na Band FM. A sua rádio do seu jeito.
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1: Band FM. Uma ótima tarde pra você. Tá no ar o nosso Da Play com o seu pedido através do nosso WhatsApp. Manda aí um áudio de até 10 segundos falando o seu nome, de onde você está falando e a música que você quer ouvir, sabe? Aquela música que não pode faltar na programação da Band FM. É aquele artista que você nunca mais ouviu, sabe? Aquele artista favorito, aquela música favorita. Manda pra gente através do 719-9947-6363, é o WhatsApp da sua Band FM. O nosso programa da Play tá no ar nesta sexta-feira, dia 11. Bom fim de semana pra você. Vamos na Band.

0: Tarde FM, 2:12, sextou. Bora pra mais, bora pro nosso primeiro pedido da tarde. Boa!
1: Boa tarde, Luan.
0: Boa, tudo bom?
1: Aí. SPC, só pra contrariar.
0: Só pra contrariar.
1: Milano, da cidade de Feira de Santana, estou ligadinha na programação pelo app.
0: Maravilha, um beijo. Obrigado pela sua participação e seu pedido na sua Band SPC Interfone. Aumenta o volume.

0: 2:23, Matheus e Cauã, vou ter que superar. Bora pra mais um pedido dessa tarde boa!
1: FM, boa tarde.
0: Tudo bom?
1: Aqui quem fala é Vitória de Cajazeiras. Eu gostaria de ouvir Energia de Gostosa de Ivete Sangalo no Da Play.
0: Energia de Gostosa com a Ivetinha. Aumenta o volume, você tá na Band!

0: Band FM, Léo Santana. Poporri bom demais. Bora pra mais um pedido nessa tarde. Você que tá ouvindo aí, tá sentindo falta de algum artista, alguma música, manda pra gente.
1: Boa tarde, Luan.
0: Boa.
1: Aqui é Sabrina.
0: Sabrina, tudo bom?
1: O da Play de hoje. Toca aí, Luan Santana Morena. Sextou, um beijo.
0: Sextou, Sal. Um abraço aí. São Gonçalo é tudo de Band. Um abraço, aumenta o volume. Luan Santana chegando na sua rádio do seu jeito.

Para o intervalo rápido, a gente volta já já, tá com a sua participação, você mandando aí para o nosso WhatsApp 719-9947-6363. O que é que não pode faltar na tarde da Band FM, aquela música que tá aí, né, guardada. Você diz assim, olha, já tocou muita música boa aí, mas tô sentindo falta dessa, tá? Então pronto, já manda aí pro nosso WhatsApp qual dessas músicas, né, que você quer ouvir na programação da Band FM. Mande um áudio de até 10 segundos.

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1: Daqui a pouco, 5 da tarde, tem programa Band de Olho na Bahia com Emerson José e Gomes Nascimento. E é claro, com as melhores informações, com todas as informações aqui no 104.3 FM. E atenção, hein? A Fundação de Hematologia, o Hemoba, divulgou que tem estoque de sangue suficiente para atender as solicitações de rede pública por apenas 2 dias. 2 dias, né, gente? Então, é importantíssimo reforçar as doações. A Fundação realiza aí o Sabadão Solidário nos dias 12, que é amanhã, né? Amanhã, 19 e 26 de setembro, com atendimento ampliado em unidades de coleta do interior da Bahia. Com exceção do tipo sanguíneo AB positivo, os demais estão em situação crítica. No mesmo período de 2025, o estoque era suficiente para atender as solicitações da rede pública por 4 dias e atualmente esse número reduziu pela metade. A Hemoba afirma que o número de doadores e de doações tem aumentado nos últimos anos e a demanda das unidades hospitalares, no entanto, também cresceu, principalmente com a inauguração aí de novos hospitais e abertura de novos leitos na Bahia. Então, faça sua doação, importantíssimo, doação salva vidas, tá? Faça sua doação aí no Hemoba, você que tá aí disponível para fazer, pode fazer a sua doação, dirija-se aí um dos pontos do Hemoba para doar, que é importante, o outro precisa muito de você. Vou pro intervalo rápido e a gente volta já, daqui a pouquinho, com mais o nosso programa da Play e o seu pedido, sai daí não!
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2: Bate-bola da Band FM chegando para te deixar atualizado sobre o fim de semana de futebol, fim de semana de Brasileirão, com rodada que já começa a partir de hoje. Temos o clássico Atletiba no Couto Pereira. Coritiba e Atlético Paranaense se enfrentando às 9 da noite para abrir essa 27ª rodada. Mas tem mais. Amanhã, Atlético Mineiro e Fluminense se enfrentam na Arena MRV. Esse jogo vai ser às 4 da tarde, mesmo horário de Grêmio e Vasco na Arena do Grêmio. Às 5 horas, tem Chapecoense Internacional na Arena Condá. Temos às 6:30, Palmeiras e São Paulo se enfrentando. Às 8:30, é a vez de Botafogo e Bragantino. Também amanhã, tem Santos e Cruzeiro às 9 da noite. No domingo, mais 2 jogos. Mirassol e Vitória se enfrentam no Maião. E às 5:30 da tarde, esse jogo do Vitória às 4, tem Flamengo e Corinthians. Quem fecha a rodada é o Bahia, que enfrenta o Remo na segunda-feira, na Arena Fonte Nova, às 8 da noite. 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

0: tarde, Luan Dias.
1: Boa.
0: Por favor, dá
1: tudo
0: um
1: bom?
0: Play em Banda Mel.
1: Banda Mel,
2: dá
1: agora.
2: Play na Band FM. 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
0: Big Boss, ligar pra mim, viu?
1: Tá bom.
0: Por favor.
1: Tá bom, beijo, meu amor. Ei. Boa sorte. 2h46, Banda Mel, prefixo de verão.

0: Band FM 2h52, bora pra mais um pedido.
1: Oi, Luan, boa tarde, tudo bem?
0: Tudo bem?
1: Que é Mariluça de Abrantes.
0: E aí, conte.
1: Dá
0: tudo.
1: Play pra mim na música de José Augusto, Sábado.
0: José Augusto.
1: Beijo.
0: Sábado de José Augusto na Band FM 2h52. Nosso programa da Play de segunda a sexta, das 2 às 3. Daqui a pouquinho tem Tamo Junto, hoje valendo pra você R$100. Aumenta o volume, você tá na melhor.

0: Tarde FM, 2h59 agora. Sorriso maroto, belo, sem likes. Ah, finalizando o nosso programa, o nosso da Play de hoje, tá? Amanhã, sábado. Amanhã tem mais da Play, às 16h. Amanhã o da Play começa um pouco mais tarde, né? Final de semana começa aí às 16h. E amanhã eu, Luan Dias, estarei por aqui, né? Chego às 2h com a nossa Super 6, às 15h tem hora cheia e às 16h o nosso da Play. Não tô indo embora não, viu? Após o intervalo, tem aí o nosso programa Tamo Junto. Hoje tem R$100 pra você. Ontem saiu 300, né? Ontem saiu trezentão. Então, hoje tem mais R$100 aí no nosso programa Tamo Junto e você pode ser o ganhador ou a ganhadora deste super presente aqui da sua Band FM. Combinado? É após o intervalo, o nosso programa Tamo Junto e o nosso bate-papo da tarde que não pode faltar. Além de que, durante toda a nossa programação, a qualquer momento, qualquer dia, tem aí o prêmio do dia com o Big Boss. Então você que fica sintonizado aí, manda em nosso WhatsApp prêmio do dia, né? Manda o que quer ganhar, o seu sonho, tudo certinho. Tá participando e pode ser aí o próximo ganhador, ganhadora deste super presente da sua Band FM. Vou pro intervalo e volto já. Sai daí não!
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0: Boa tarde, ótima sexta-feira. Trânsito bastante congestionado ainda na Barão de Cotegipe e também na Engenheiro dos Carpões, nas proximidades da Feira de São Joaquim. A Fernandes da Cunha flui um pouco melhor, mas se você quer chegar mais rápido no acesso norte, pegue General San Martín. 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Renata Falcone para a Band FM, a sua rádio do seu jeito.
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0: Vamos lá, minha gente, boa tarde, por aqui Luan Dias, chegando nesta sexta-feira, o nosso programa Tamo Junto, da sua rádio do seu jeito, aumenta o volume do seu rádio, você tá na melhor.
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0: Vem comigo. Na sua Band.
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ótima tarde pra você! Pra você que tá aqui comigo, você que tá em casa, você que tá na rua, no trabalho, você que tá dirigindo agora, tá com a gente, tá na Super Band FM comigo, Luan Dias, nesta sexta-feira, dia 11, hoje, valendo R$100, não pode atender o telefone falando alô! Você vai dizer, eu tô na Band FM, tá bom? Eu tô na Band FM, é a frase que você vai atender falando. E é o seguinte, tá? Hoje eu quero saber de você, é a nossa conversa da tarde de hoje. Você já mudou, presta atenção, tá? Que eu vou falar com você. Você já mudou algo pra agradar alguém? Você já mudou algo pra agradar alguém? Conta pra gente aí. E aí, às vezes a gente fala assim, ah, eu mudei por mim. Tem gente que fala isso, né? Você já ouviu isso? Eu mudei por mim, mas na verdade aquela pessoa ela tá querendo agradar outra. Enfim, conta, é o jeito de se vestir, é o cabelo, sabe? A forma, muitas vezes, ali de se comportar, né? Quando chega alguém no ambiente, você já até muda ali a forma como está falando, né? Somente pra agradar aquela pessoa que tá ali com você. Conta pra gente se você já mudou para agradar alguém. Conta aí no nosso WhatsApp 719-9947-6363. Tem um casal que pergunta, né, um pro outro assim: amor, você acha que eu deveria mudar o cabelo? Você acha que ficaria melhor assim? Né? Aí a opinião do parceiro, da parceira, né, vale muito pra aquela pessoa, viu? Muda o tempo todo. Tem gente que, assim, já tem gente que não tá nem aí pra nada. Eu vou mudar pra ninguém? Então conta pra gente. Hoje tá valendo pra você R$100 em nosso programa. Tamo junto, aproveita, participa, manda sua mensagem no nosso Tamo Junto de hoje aqui da sua Band FM. Bora!

dessa música é Casal Raiz. Quem é casal aí, levante a mão. Quem é casal, quem tá de casal? Todo mundo sabe, todo casal briga, mas tem o casal Nutella e tem o casal Raiz. Eu sou casal Raiz. Vamos lá.

0: Barões da Pisadinha. Não que eu vá. Não que eu vá.
1: É mais um sucesso do Barão.
0: Aí eu vou jogar bomba e vou sair correndo. Qual é a melhor praia pra ir no final de semana? Qual é a melhor praia pra ir? Não que eu vá, eu só tô perguntando assim, qual é a melhor? Bom, minha gente, é o seguinte, a gente quer saber hoje o seguinte, tá? Você já mudou pra agradar alguém? Eu recebi uma mensagem aqui de texto, a pessoa falou o seguinte, é porque eu já perdi aqui. Ah, tá aqui, ó, cadê? É, Luan, eu já mudei sim. Pelo susto que eu dei nos meus filhos, eu já mudei. Comendo muita gordura, eu quase ia embora. Agora, deixa eu te falar uma coisa. Essa mudança aí que você tá falando, é o Elivaldo, né? Elivaldo, essa mudança aí não é só pelos seus filhos, tá? Eu vejo que não é só pelos seus filhos. Essa mudança também é por você, né? É uma questão de saúde, né, irmão? Então, você mudou, né? Mudou, claro. Os filhos ali falavam e tudo mais, né? Mas assim, você fez uma mudança não só pelos seus filhos, mas também por você, né? Uma questão de saúde, fez muito bem, né? Temos que comer bem, gente. Pois é, 3h20, bora de participação por áudio. Mande seu áudio.
2: Boa tarde.
0: Boa, tudo bom?
2: Play aí, Luan, uma música evangélica. Pra refrigerar nossa alma, nosso espírito.
0: Daqui a pouquinho.
2: Nunca fiz nada,
0: sim,
2: mudei nada em mim pra agradar ninguém, porque fosse da vontade do povo, eu bebia, eu vivia em festa, eu era mais solta, mas é a minha natureza mesmo. Eu me preocupo mais nos focos que eu preciso no momento que eu tô construindo, então eu não tenho esse negócio feriado, final de semana não.
0: Verdade.
2: Um abraço, Luan.
0: Um abraço, viu? Arielba, um beijo pra você. Arielba, tu teve aqui na rádio, não teve? Tô lembrando, assim, de você, assim. Um beijo, obrigado pela sua participação. Pois é, a gente tem que se sentir bem, né? Sentir bem consigo mesmo. Um abraço pra você e obrigado pela sua participação. Iraildi!
3: Boa tarde, Luan.
0: Tudo
3: boa
0: bom?
3: Tarde, boa tarde a todos.
0: Como é que tá?
3: É, Ira, Nova Brasília e Valéria.
0: Alô, Ira,
3: já mudei, sim,
0: de Nova Brasília.
3: Uma forma, né, de falar.
0: Sim.
3: O comportamento, né, na hora, tem que ficar muito educadinha e tal.
0: Uhum.
3: Mas já parei com isso. Porque não vale a pena, não. Infelizmente, as pessoas querem exigir algo e não sabem, né, retribuir.
0: Verdade.
3: Então, deixei com o meu jeito mesmo de ser.
0: Verdade.
3: E cada um com seu jeito.
0: Falou
3: pronto.
0: Tudo, falou.
3: Ninguém
0: tudo.
3: Muda por causa de mim.
0: Verdade.
3: Né? Então, hoje eu prefiro ser do jeito que eu sou mesmo.
0: Verdade.
3: Eu quero aí concorrer sem
0: exame. Irá, você falou uma coisa certa, né? Muita gente exige muito de nós, né? É, exige que a gente mude, né, a nossa forma ali e tudo mais. E, em contrapartida, né, de um outro lado, a gente não vê aquela pessoa que exige tanto de você fazer o mesmo por você, né? Então, fica muito complicado quando é assim, né? Não generalizando, mas na maioria dos casos é desse jeito. Um beijo pra você, meu amor. Obrigado aí pela sua participação. Bora pra mais uma aqui. Você já mudou para agradar alguém? Seja lá o jeito de ser, alguma coisa, conta pra gente.
4: Boa tarde, Luan.
0: Tudo bom?
4: Helena Ribeiro de Sussuarana.
0: Oi, Eli.
4: Sobre sua pergunta da tarde aí.
0: Sim.
4: Se eu já mudei pra agradar alguém, não.
0: Nunca.
4: Quando eu mudo, é pra me agradar mesmo.
0: Maravilha.
4: Eu dou de mudança, assim, no cabelo, no visual. Aí eu mudo assim, mas pra me agradar, não pra agradar ninguém.
0: Boa.
4: Viu? Eu tô na Band FM, quero ganhar esse Pix aí de 100 reais, viu? Um abraço, Luan.
0: Valeu, um beijo, Eli. Obrigado, meu amor, pela sua participação. Tamo junto. Arielba, um beijo. Obrigado por você participar, tá sempre aqui com a gente, viu, amor? Aumenta o volume do seu rádio, você tá na Band FM. Nosso, tamo junto.

0: intervalo e volto já com a sua participação. 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Hoje tá valendo R$300 aqui na Band FM. Você pode ser o ganhador desse presente, viu? Pois é, você pode ser o ganhador deste grande presente, né? Aqui da Band FM, desse presentão, um Pix pra você aí. Que beleza, tá? Então pronto. Bom, ó, manda um abraço aí pra Eliana, tá aqui com a gente participando. Roseli Lima também. Alô, Roseli, um beijo, obrigado, Josi. Todo mundo mandando aí a sua opinião, né? Se você já mudou para agradar alguém, né? Você já mudou aí o seu jeito de ser, a forma de vestir, o seu comportamento. Conta pra gente aí em nosso WhatsApp pelo 71999476363. É o WhatsApp da sua Band FM. É rápido, a gente vai ali e volta já já com a sua participação. Não sai daí não!
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1: Daqui a pouco, 5 da tarde, tem Band de Olho na Bahia, com muita informação para você, Mestre José Gomes Nascimento. E atenção, viu? Encerram-se no próximo dia 18 de setembro as inscrições para o programa Mais Futuro. Ele é voltado aí a estudantes em situação de vulnerabilidade socioeconômica, matriculados em cursos presenciais de graduação nas unidades estaduais do ensino superior do estado da Bahia. O cadastro é feito exclusivamente pelo sistema online. E atenção, que eu vou passar o site para você aqui, viu? Você pegar um caneta e um papel aí para anotar, né? Podem participar estudantes das universidades do estado da Bahia, a UNEB, de Feira de Santana, a UESF e de Santa Cruz, a UESC, e de do sudoeste da Bahia, a UESB. Então, o site é, atenção, Mais Futuro, mais M-A-I-S, futuro, numeral 2.educação, educacão, né, educacão.ba.gov.br. Mais Futuro 2.educacão.ba.gov.br. Estas e outras notícias você acompanha daqui a pouco às 5 da tarde no programa Band de Olho na Bahia.
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7: Fala pessoal, o trânsito ainda está carregado na Barão de Cotegipe e também na Avenida Fernandes da Cunha em direção ao Largo da Calçada. Para você que segue em direção ao Miolo de Salvador, ganha mais tempo pela General San Martín, mesmo encontrando alguns trechinhos de lentidão por lá. A Prefeitura acaba de lançar a linha B6 Lapa Patamares, que sai da estação da Lapa e vai até Patamares. BRT, vai lá pra Orla. Renata Falcone para a Band FM, a sua rádio do seu jeito.
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0: Estamos de volta, 3h48 aqui com o seu programa Tamo Junto da sua Band FM. Vamos lá de participação. E aí? Deixa eu mandar um abraço pra Carolina. Ela disse assim: sou Carolina, tô ligado em vocês, tamo junto, cá. Beijo, obrigado. Bom, você já mudou, né, o seu jeito de ser, a sua forma de agir, o seu comportamento, roupa, né, cabelo, pra agradar alguém? Conta pra gente aí no nosso WhatsApp, bora de participação. Vale a pena mesmo ou tem que ser do jeito que você é e goste de você, quem não goste, né, que siga a sua vida? Qual é a sua opinião? Conta pra gente aí, manda em nosso WhatsApp, 719-9947-6363. Boa tarde!
1: Boa, tudo bem?
0: Tudo bom?
1: Aqui é Evelyn, meu filho.
0: Oi, Evelyn.
1: Eu já mandei pela minha mãe.
0: Sim.
1: Eu antes gostava daquele tipo de funk.
0: Funk?
1: Aí minha mãe falou assim: tome jeito, rapaz! Você vai ficar 24 horas aí nesse funk? Aí, graças a Deus, eu mudei a pessoa que eu era antes, que antes praticamente não é que eu dizer que eu não prestava.
0: Sim.
1: Mas eu era um pouquinho badinha, vô. Mas agora eu tô no caminho de Deus.
0: Você era um pouquinho banda, vô, não é isso? Ai, ai, você é demais, viu? Ô, minha amiga, você é demais, viu, Ellen? Ai, ai, ai, ai, ai, ai. Beijo, obrigado aí. Mande um abraço na sua mãe, viu? Beijo, bora pra mais uma.
2: Boa tarde.
0: Boa. Tudo bom?
2: Boa tarde, Band FM.
0: E aí?
2: Nunca mudei pra agradar alguém, não. As pessoas gostam de mim do jeito que eu sou mesmo, né? Sei lá, eu me sinto assim, uma pessoa assim tão cativante.
0: Sim.
2: Que gosta de ajudar o próximo, ajudo mais devido a essa condição. Sou rente em tudo, presente, né? Minha família, tudo isso, né? Não tem que dizer de mim, graças a Deus. Adeus, nunca mudei, não.
0: Um beijo, Rosália. Tamo junto, obrigado aí pela sua participação. Bora pra mais uma e depois bora de música. Boa!
3: Boa tarde, querido.
0: Tudo bom, Roseli?
3: Sou Rose de Camaçari.
0: Rose de Camaçari.
3: Eu mudei sim para agradar alguém. Eu nunca tinha cortado meu cabelo era enorme.
0: Sim.
3: E cortei até o ombro só para agradar alguém e mudei meu jeito de vestir. Só para agradar alguém.
0: Maravilha, Rosi, beijo, meu amor. Thiago Brava, Jorge Mateus.
4: Thiago Brava, o violão.
0: Dona Maria, aumenta o volume do seu rádio. Você tá na Band FM. Mais participações daqui a pouquinho. Hoje tem R$100 para você.

Poporri, uma sexta-feira maravilhosa pra você, aqui o nosso programa, tamo junto! Pra hoje é saudade. Eita, ó, é hora, é o momento da nossa fofoca, né? Da gente contar um pouco aí, são as informações que a gente tem. Não é fofoca, são informações privilegiadas, vamos dizer assim. Bom, gente, deixa eu falar uma coisa a vocês. Vocês sabem que a novela Avenida Brasil vai ter, né, uma nova gravação, né? Vai ter um novo, é o Avenida Brasil 2. Vocês lembram? Aí, ó, abertura. Vocês lembram da Avenida Brasil? Agora vai ter a Avenida Brasil 2. E a Débora Falabella, né, que fez o papel da Nina, ela fez o papel da Nina no Avenida Brasil 1, que inicialmente ela foi convidada, né, pra fazer aí a novela até o final, só que no primeiro momento ela disse que, ah, não sei se eu consigo fazer a novela toda ou Avenida Brasil 2, mas consigo fazer ali, né, algum momento eu consigo fazer. Só que aí ela voltou atrás, né, e ela vai ser aí um dos pilares da continuação e não surgirá, né, em apenas uma participação especial, como assim estava sendo previsto, né? Então, vai continuar aí até o final da novela, vai participar da novela como um todo, né? A Nina. E a ideia inicial era que a Nina surgisse ali numa participação especial, né? Mas as negociações aí avançaram e o personagem acabou ganhando aí mais um espaço. Talvez não vai ter, né, aquela mesma, né, aquele mesmo espaço, né, que teve na primeira edição, ser uma das principais, assim, vamos dizer, né, a protagonista, né? Mas vai ser uma atriz, vai ser uma personagem que vai movimentar bastante ali a trama, né? A história da Avenida Brasil 2. Então, quem curtiu muito a Avenida Brasil 1, né, vai também curtir a Avenida Brasil 2, não vai perder! Vai curtir bastante. Bom demais, né, gente? É, quem não gosta... Eu adoro novela. Tem gente que fala, ah, não assisto mais novela, já tem bastante tempo. Eu sou um cara noveleiro. É, aí dizem assim, é série, negócio de dorama. Eu falo, rapaz, é novela, né? E negócio de dorama é novela. Assisto mesmo novela, dorama, série. Tudo que é bom ali, né? Pra ter uma história, envolve a gente, né? Isso é legal demais. Na verdade, 4 e é bom pra gente. E o que for bom também, né? 4 e 3. Boa sorte aí pra a Débora Falabella, né? Na nova trama com a Nina. Hora de música, aumenta o volume. Você tá no Tamo Junto da sua Band. Oh.

0: 4 e 14 na sua Band FM. Eita, amor, Péricles aí, Xande, toda a galera aí. É bom demais a programação nessa sexta-feira aqui, o nosso programa. Tamo junto. Vou pro intervalo, daqui a pouco a sua participação. E aí, você já mudou para agradar alguém? Você já fez isso? Ou você acha que não se deve fazer isso? Conta pra gente o porquê, né? E se já fez, conta também como foi. Conta aí pelo 719-9947-6363. É o WhatsApp da sua Band FM. Vamos pro intervalo e voltamos já já aqui com a sua participação. 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Você pode ser o ganhador ou ganhadora desse super presente aqui. Daqui a pouquinho tem um Pix pra você de R$100 na Band. Sai daí não!
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1: 4h15 agora, ó, daqui a pouco, às 5 horas, tem o programa Band de Olho na Bahia com Emerson José e Gomes Nascimento, hein? Daqui a pouquinho, Emerson José e Gomes Nascimento. E atenção, viu? Uma carreta de saúde, é isso mesmo que você ouviu. Uma carreta de saúde vai oferecer atendimentos gratuitos nos dias 22 e 23 de setembro na cidade de Santo Estevão, no interior da Bahia. A ação com consultas e exames é voltada para moradores do município e será realizada na unidade móvel localizada na Praça 7 de Setembro, no centro da cidade. Não é necessário agendamento e não há limite de atendimentos por dia. E a demanda é livre e os serviços são oferecidos gratuitamente para toda a população. Estas e outras notícias você acompanha daqui a pouco às 5 da tarde no Band de Olho da Bahia com Gomes Nascimento e Emerson José.
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4: Estamos de volta na sua Band FM, vem comigo nessa tarde, 4:18, bora! 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

0: participação, você já mudou para agradar alguém? Você já mudou para agradar alguém? Conta pra gente aí. 719-9947-6363 é o WhatsApp da sua Band. Bora de mais participações. Boa!
1: Boa tarde, Luan.
0: Tudo bom?
1: André taxista. Referente à pergunta da tarde aí, eu nunca deixei de fazer alguma coisa por causa da outra pessoa, não. De mudar.
0: Isso.
1: Eu não sei, minha esposa, né? Quando minha esposa quer alguma coisa, tem que mudar, né? Cada é. Mulher. E mas se a gente muda, ela diz que você não mudou, aí você tem que mudar novamente, assim vai.
0: Vai moldando.
1: É tudo de bom, é tudo de Band.
0: Valeu, irmão. Um abraço pra você aí. É tudo de bom, é tudo de Band. Fala, Edmilson.
2: Luanzito.
0: Fala, parceiro.
2: Olha, eu mudei, viu? Eu mudei pra agradar a dona encrenca. Você sabe, né, pai?
0: Sim.
2: Solteiro, você tem 99,99% os contatinhos, já sabe, né? Aí, meu amigo, aos poucos eu fui eliminando pra agradar a dona encrenca. E graças a Deus eu mudei.
0: Ah, tá bom. Então pronto, mudou, né? E... esse pode ser, né? Muitos falam que aí tá um dos segredos, né? De um relacionamento saudável. Um ajudando o outro ali, né? E se adequando também, né? Se encaixando, vamos dizer assim. Valeu, irmão. Um abraço pra você. Obrigado pela sua participação. É o seguinte, viu? Daqui a pouco, a qualquer momento, entra ele, o Big Boss. Tá? Quem sabe você pode ser o ganhador deste presente. Manda aí pro nosso WhatsApp, hashtag prêmio do dia e escreve qual é o seu sonho, tá? Mande qual é o seu sonho lá em nosso WhatsApp. É o que? Uma geladeira, um sofá, é um fogão, sabe? É aquele dinheiro pra ajudar a pagar algum boleto. Enfim, conta pra gente aí através do nosso WhatsApp. 719-9947-6363 é o WhatsApp da sua Band 426. Esse é o programa Tamo Junto da sua rádio, a Band FM. É sua, é do

0: 4h33, Thiago, Thiaguinho, Cancun. Vou pro intervalo, volto já já. Tem R$100 pra você hoje. Você pode levar pra casa, ser o ganhador deste presente aqui do 104.3 FM. É rápido, a gente volta já já. Não sai daí não.
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1: Então, pessoal, o trânsito já carrega na Estrada do Coco a partir do centro de Lauro até as proximidades da estação aeroporto. Para ganhar tempo, você pode desviar para a Estrada do Trabalhador, que flui melhor. Vem de Abrantes, também pega a Via Metropolitana, Estrada se Aeroporto. 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
4: Estamos de volta à sua Band FM, agora 4h35. Nosso programa Tamo Junto, hoje tem R$100 pra você aqui na Band. Oh. 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

0: Band FM, Marília Mendonça, foi por conveniência. E aí, você já mudou pra agradar alguém? Conta aí no nosso WhatsApp, ó. Enquanto eu coloco a sua participação, você que tá agora aí, atenção, hein? A qualquer momento, pode tocar o seu telefone, porque o Big Boss vai ligar pra você. E você vai colocar em nosso WhatsApp agora, hashtag prêmio do dia. Manda lá pro nosso WhatsApp, hashtag prêmio do dia. E o que você gostaria de ganhar, né? O seu sonho. É o quê? Uma máquina de lavar? É um sofá? É uma mesa? É, conta pra gente qual é o seu sonho. É um micro-ondas? Né? É um rádio? O seu sonho, tá? O que você tiver aí de sonho aí, o que você queira, já tá no seu planejamento aí pra comprar. Sabe aquele algo que já tá aí no seu planejamento, já tá aí, né, próximo? Você tá dizendo, vou comprar. Então você manda pra gente aí, porque de repente a Band FM, né, pode realizar aí o seu sonho. Big Boss pode realizar o seu sonho. Daqui a qualquer momento ele pode entrar em contato aí e o seu telefone ligar. Manda pra gente agora! Pega seu celular aí, 719-9947-6363. É o quê? É uma bicicleta? Fique à vontade, mande qual é o seu sonho e a hashtag prêmio do dia. 719-9947-6363 é o WhatsApp da sua Band FM. Bora de participação, boa tarde.
1: Boa tarde, Band FM.
0: Boa.
1: Eu quero ganhar esses 100 reais.
0: Que é, o 100 daqui a pouco
1: pra
0: tem também, né?
1: Comprar caixa de cerveja pra meu aniversário amanhã.
0: Ah, bom. Boa sorte. Hoje também tem 100 reais. Boa tarde.
2: Fala, Luan.
0: Fala, parceiro.
2: Boa tarde, meu irmão.
0: Tudo bom?
2: Boa tarde, Big Boys.
0: E aí?
2: Luan, pede pra Big Boy me ligar aí, pai.
0: Boa sorte, bom. Um abraço pra você. Obrigado aí. Pela sua participação. Daqui a qualquer momento, hein? A qualquer momento pode tocar aí o seu telefone. Boa tarde.
3: Oi, Luan, boa tarde.
0: Oi, tudo bom?
3: Isso aqui é Karina Maceiro de Corne de Farias.
0: E aí?
3: E sobre a enquete?
0: Conte.
3: Eu nunca mudei, não. Nunca mudei pra agradar alguém, não. Esse é o meu jeito de ser. Viu?
0: Tá bom.
3: Meu jeito é esse aí. As pessoas, né, me aceitam como eu sou.
0: Tá bom, um beijo, Kari, obrigado. Obrigado pela sua participação. Boa tarde.
4: Eu acho que esse negócio de mudança aí é,
0: sim,
4: muito relativo, né?
0: Porque, conte, por quê?
4: É, você mudar o seu jeito pra agradar alguém.
0: Isso.
4: Depende, né? Assim, se for na vida amorosa e você estiver fazendo algo pra que incomoda a pessoa, eu acho, sim, que a gente tem que parar e repensar e mudar, né?
0: O nosso jeito. Em algumas atitudes.

0: Tá bom, um abraço pra você. Falou tudo, viu? Falou tudo. Um abraço, obrigado aí pela sua participação na sua Band FM. Daqui a pouquinho tem 100 reais pra você. Você pode ser o ganhador, aumenta o volume do seu rádio. Sextou na Band!
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0: 7h56, é o nosso programa Tamo Junto, recebendo aí a sua participação, agradecendo pela sua participação durante todo o nosso programa, né? No nosso Tamo Junto de hoje, com o nosso tema que foi demais no seu sextou.
1: Muita atenção. Prêmio do dia do Big Boss.
0: Boss, a qualquer momento, Big Boss, a qualquer momento tem ligação, não é isso?
2: E aí, Luan, como é que tá?
0: Tudo certinho, graças a Deus.
2: Graças a Deus. Vocês, todos ouvintes agora, vou sortear vocês hoje no jornal, no De Olho da Bahia. A gente ainda não tinha sorteado, vocês estão cobrando. Então, já, daqui a 5 minutinhos, eu tô voltando pra sortear você. Então, manda pra mim agora o que você quer ganhar. Pode ser um celular, pode ser uma mesa. Você vê o celular, chega, tocou uma aqui.
0: Uma geladeira. Pode
2: uma ser geladeira.
0: Seu sonho, fogão, né?
2: O seu sonho, exatamente. Então tô aguardando, me manda agora o que você quer ganhar, que eu vou sortear já.
0: Maravilha, e tem sorteio agora de R$100, atenção, 3 toques, rapidinho atende, 3 toques, não pode atender falando alô, primeiro toque já foi, segundo toque, final do telefone 4731.
3: Alô.
0: Ah, acumulou! Mas menina, valendo você, perdeu R$100, mulher.
3: Eu não sabia.
0: Oh, um beijo pra você, meu amor. Obrigado, viu, pela sua participação. Final do telefone aí, 4731. Gente, estourou o tempo aí. Vem Band de Olho na Bahia. Tá acumulado pra R$200. Segunda-feira tem o nosso Tamo Junto. Um abraço e até amanhã.
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6: A primeira rodada da Liga dos Campeões foi pra conta e o que chamou a atenção é que de 18 jogos, apenas 2 partidas terminaram empatadas. Jogos entre Roma e Fenerbahçe, Shakhtar Donetsk e PSV. Curiosamente, essas 2 partidas aconteceram ontem, então deixa eu atualizar tudo para você. Além desses 2 empates entre o Fenerbahçe e o Roma e o PSV e o Shakhtar Donetsk, tivemos também goleadas. O Bayern de Munique fez o dever de casa, atropelou o Bodoglint por 5-0 na Arena de Munique. Quem também estreou goleando em casa foi o Manchester United, 4-0 para cima do estreante Sabah. Ainda tivemos o Slavia Praga levando a virada dentro de casa para o lance. E o Como que estreou bem demais, 4-1 para cima do Leipzig. Como é danado esse time do Cesc Fábricas. Eu lembro pra você que a segunda rodada da Liga dos Campeões começa a partir da terça-feira da semana que vem. Fique por dentro do esporte aqui no Bate Bola da Band FM.
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13: Ótima tarde para você que passa a acompanhar a partir de agora o nosso programa Band de Olho na Bahia. 5:04. Hoje é sexta-feira, até que fim sexta-feira, 11 de setembro de 2026. E essa data me lembra algo. 11 de setembro. Ah, aquele acidente. O acidente dos Estados Unidos. O ataque terrorista nos Estados Unidos.
14: É, acidente não, atentado,
13: atentado
14: mesmo.
13: Atentado terrorista nos Estados Unidos. Obrigado, Emerson. Hoje comemora-se o Dia Nacional do Cerrado, Dia do Árbitro Esportivo. E se for o seu aniversário aí, parabéns, felicidades e tudo de bom. Ótima tarde para você, Emerson José.
14: Pois é, Gomes, boa tarde para você. É, isso aconteceu em. Boa tarde a todos os ouvintes. Isso aconteceu em 2001. Né? Você tinha 11 anos.
13: Exato.
14: Correto?
13: Verdade.
14: Você estava onde na hora dos ataques?
13: Rapaz, boa pergunta. Eu não lembro onde eu estava no dia dos ataques terroristas de 11 de setembro. Mas eu me lembro de acompanhar, eu parar para acompanhar a cobertura. E eu estava assistindo algum canal quando, na hora da cobertura, um avião estava caindo.
14: Pois é, rapaz. Foram quase 3 mil mortos. Quase 3 mil mortos naquele 11 de setembro, foi terrível. Eu me lembro na época que eu era presidente da Câmara e foi de manhã, né? Para nós aqui foi de manhã, foi por ali 9:30, 10 horas da manhã, e eu estava fazendo um discurso na porta da Câmara, porque eu tinha um projeto chamado Câmara Vai Escola, Câmara Mirim. Então, esse projeto, a gente elegia lá 35 vereadores mirins para poderem debater, discutir as questões da cidade, os projetos da cidade, o que as crianças poderiam querer para as suas comunidades. E eu estava saindo da... Chega a me arrepiar aqui, cara. Eu estava saindo da porta da Câmara, indo para a Barra, eu morava na Barra, e Carlos Pódio, também radialista, locutor, e hoje publicitário, esteve até com a gente aqui na Band, me ligou: Emerson, você viu o que aconteceu com a Torre Gêmea? Falei: não, cara, rapaz, caiu um avião nela. Aí quando eu cheguei em casa, liguei a televisão para ver os... né? Aí já eram 11:00 da manhã para ver as imagens. Falei: tô vendo agora, Pódio. Eu liguei para ele, né? Tô vendo. Não, isso aí é o segundo. Aí eu disse: pera, então é ataque terrorista, meu irmão. e foi um negócio terrível. Aquilo mudou a história do mundo, mudou a história das viagens aéreas, tá? Outro dia eu falei aqui daquele ataque a Panam que aconteceu lá na Escócia, e aquilo mudou, e depois veio isso aí para mudar. Hoje a gente vive um outro momento, e foram quase 3 mil mortos. Eu tenho até agora de cabeça, não lembro o nome do filme, mas é o número de um dos voos. O filme é espetacular, porque foram dois aviões.
13: Voo 175,
14: né? Espetacular esse filme, que foram dois aviões nas Torres Gêmeas, um avião no Pentágono, e o outro acham que iam jogar em cima da Casa Branca.
2: O outro foi derrubado, na verdade, Emerson. Boa tarde a todos.
14: A gente tem essa dúvida até
2: hoje.
14: Não,
2: não existe. No filme ele passa a história porque eles descobrem que o avião está sendo sequestrado e eles derrubam o avião, está a caminho de algum outro...
14: Mas o governo americano nunca admitiu isso, né?
2: Mas no filme conta exatamente
14: essa história. O filme dá aquela, tipo assim, olha, acho que
2: derrubaram. Agora você vê como 11 de setembro é emblemático,
14: pois,
2: né?
14: Pois é, eu pedi para você participar aqui, nosso querido CEO aqui, Rafael Lomes, para perguntar a você, que eu perguntei a Gomes, ele tinha 11 anos, ele não sabia, não lembrava onde que estava, mas sabe que acompanhou, contei onde eu estava, e você ouvinte também pode ligar pra gente e dizer onde estava naquele 11 de setembro, quando 3 mil pessoas morreram. Você estava onde? Quando
2: você soube a notícia? Rapaz, eu estava indo pro colégio quando teve a notícia, e aí acabei não indo pra aula, a gente ficou acompanhando aquilo ali, chocado, né, naquela época. Eu vou fazer um paralelo também com 11 de setembro. No Brasil também hoje, 11 de setembro, vai ser quase umas Torres Gêmeas, né? Faquinha acabou de liberar que Mendonça fale tudo sobre o Master. Vai ser o nosso 11 de setembro dramático também aqui pra gente que é brasileiro.
14: Deu 24 horas, inclusive, né?
2: E o que será que vai sair daí?
13: Tirou o sigilo total, não
14: teremos
13: é?
14: Uma sessão.
2: Acho justo.
14: Teremos a sessão na terça-feira, dia 15. Portanto, então hoje marca 2001, quantos anos?
13: 25 anos.
14: E realmente 25 anos. E...
2: Então eu acho que essa data já tem uma energia carregada, porque a gente. Esse caso que é emblemático no Brasil. Esse caso dos aviões nos Estados Unidos, que é inesquecível para quem viveu. Pra quem estava assistindo, né?
14: Eu falei de filme agora. A Netflix lançou agora um documentário com os descendentes. Aquelas pessoas que perderam pais, perderam irmãos, perderam maridos, mulheres, tios. Porque já fazem 25 anos, né? Já faz 25 anos, então eles têm 25 anos. Eu não vi o documentário ainda, tá na Netflix. Lançou agora justamente por causa desses 25 anos do ataque de 11 de setembro. Documentário com entrevistas com as pessoas que participaram daquilo. E muitos bombeiros morreram também naquele 11 de setembro.
2: Uma data fatídica, né?
14: Infelizmente. Obrigado, então, Rafael, pela sua participação. Mas... tem notícia boa também, né?
13: Vamos aproveitar que o nosso Big Boys está aqui. Atenção você no interior do estado, as rádios do Grupo Lomes de
14: Comunicação. Vamos fazer desse 11 de setembro um 11 de setembro.
2: Ah, não, aqui
14: melhor.
2: Vai ser um fato positivo,
13: exatamente,
2: né?
13: Exatamente.
2: Exato.
13: A Band FM realiza sonhos. Então atenção você da Band FM em Feira de Santana, você da Band FM em Alagoinhas, Morena FM em Serrinha, Transbrasil em Euclides da Cunha e Capim Grosso. Atenção você, ouvinte da rádio agora, tem um presente pra você.
2: Exato. A gente vai realizar o seu sonho. Pode pedir qualquer coisa, uma mesa, um guarda-roupa, um fogão, uma geladeira. A gente vai fazer isso esporadicamente aqui no programa também, de olho na Bahia. Fazemos isso em Salvador, mas vamos fazer pra você também que tá nos ouvindo aí. Então manda mensagem, manda a hashtag prêmio do dia pro nosso celular, que Gomes vai divulgar agora na programação. E eu volto no final do programa pra sortear você. Então quem sabe num dia que tem tantas lembranças negativas, não pode ser o seu dia de sorte.
13: Agora é a sua vez. 719-9947-6363. Hashtag prêmio do dia, seu nome completo e onde você mora, ok? Então, o que você quer ganhar? Responda agora que o Big Boss vai realizar o seu sonho. Muito bem, vamos seguindo por aqui. Band de Olho na Bahia no ar. Vamos agora aos principais destaques dos jornais de hoje, Emerson.
14: Muito bem, vamos lá, Gomes. Folha de São Paulo.
13: STF debate rito para a sessão que analisará conversas de Vorcaro e Moraes.
14: Pois é, terça-feira vai acontecer essa sessão. Parece que não será aberta publicamente para todos que quiserem assistir a TV Justiça. É Estado de Minas.
13: Flávio Dino proíbe Mário Frias de deixar o país.
14: Correio Brasiliense.
13: Fachin manda retirar sigilo de processo do caso Master no STF.
14: É, o Rafael acabou trazendo aqui já essa notícia. O ministro acolheu o pedido da PGR, mas ressalvou que informações ainda em investigação devem ser mantidas em sigilo. O presidente, então, Edson Fachin, do STF, acolheu hoje, foi hoje isso, o pedido feito aí pela PGR. O magistrado concedeu prazo de 24 horas, como eu disse aqui, para que a remessa dos documentos seja remetida, com perdão aí da redundância, aos gabinetes da Suprema Corte, mas fez uma ressalva relativa a investigações que ainda estejam em curso, abre aspas, para o presidente do STF, ressalvadas exclusivamente as diligências em andamento ou a serem realizadas, para as quais se pudesse antever possíveis prejuízos à sua efetividade, destacou. 5:12. Vamos para o jornal. Eu fiz porque talvez eu tenha engasgado, como engasgou ontem meu querido Gomes Nascimento. Jornal Correio aqui na Bahia.
13: Nova carteira de identidade será obrigatória para acesso a benefícios.
14: Pois é, olha, não, a notícia que deram antes é o seguinte: não se preocupem, vocês terão até 2030, inclusive nós trouxemos essa notícia aqui, para tirar a nova carteira de identidade, né? Não vai ter nada, você vai ter tempo para fazer isso e tal, e agora tá aí, ó, para concessões, você vai ter que ter a nova identidade, mas não é para agora, é pro início do ano que vem. Só que o papo era para 2030. Aí já não é, agora o papo já é outro, né? Agora o papo já é outro. Tribuna da Bahia.
13: Dark Horse, CNN obtém um documento em que produtora relata pressão por delação.
14: Rapaz, esse documento, você sabe quem é que fez a pressão, segundo a CNN? Você sabe, Gomes? Família Sarney. Família Sarney.
13: É mesmo?
14: Fazendo pressão pra produtora fazer uma delação. E o Fernando Sarney, a matéria é da CNN, viu, gente? Tá? O Fernando Sarney disse que o Dino gostaria que isso fosse feito, né? Que fosse feita a delação. Ou seja, a pressão para a delação vem de todos os lados. Jornal à Tarde.
13: Greve dos Correios pode atrasar a entrega de correspondências no Brasil.
14: Pois é, gente, os trabalhadores dos Correios cruzaram os braços a partir de hoje, dia 11, nesta sexta-feira. E entraram em greve por tempo indeterminado e atinge aí diversas regiões do país. A paralisação foi aprovada em assembleias realizadas pelos sindicatos da categoria após o encerramento das negociações com a empresa sem um acordo. Aqui na Bahia também, tá? De acordo com a Federação Interestadual dos Empregados dos Correios e Telégrafos, a mobilização reúne sindicatos de praticamente todo o território nacional. Na Bahia, a categoria também, como eu disse, aprovou adesão ao movimento. A greve ocorre durante a campanha salarial dos trabalhadores e tem como um dos principais focos de insatisfação as discussões envolvendo o plano de saúde da categoria. O Correio Saúde 2, atual plano de assistência médica dos funcionários, está no centro das divergências entre os trabalhadores e a empresa. Segundo o sindicato, os Correios estudam alterações no modelo de gestão e de custeio do benefício. Entre as propostas apresentadas pela empresa, esteve a possibilidade de deixar a condição de mantenedora do plano e contratar outra operadora para administrar assistência médica, o que seria pago pelo cidadão brasileiro, evidentemente, né? Porque todo mundo sabe que é uma estatal, Correios e Telégrafos, né? E que está num prejuízo absurdo, prejuízo de bilhões de reais. Na versão mais recente apresentada nas negociações, os Correios propuseram a criação de uma comissão paritária, formada por representantes da empresa e dos trabalhadores, com prazo de até 120 dias para analisar alternativas para o plano. A greve foi aprovada por sindicatos que representam trabalhadores em uma ampla lista de estados e no Distrito Federal. Vamos lá: Bahia, São Paulo, Rio, Minas, Pernambuco, Ceará, Paraná, Rio Grande do Sul, Santa Catarina, Goiás, Maranhão, Mato Grosso do Sul, Pará, Paraíba, Piauí, Rio Grande do Norte, Rondônia, Roraima, Sergipe, Tocantins, Amazonas, Amapá, Alagoas e Espírito Santo. Ok?
13: Ok. 5:16 agora vamos.
14: Tribuna da Bahia.
13: Tribuna da Bahia. Atenção, Dark. Já foi.
14: Ah, desculpa.
13: À tarde.
14: Já foi. A greve dos Correios.
13: É, foi pronto, tudo. Foi tudo.
14: Eu que, sim. Eu que tropecei aqui, joguei você no tropeço.
13: Vamos à Feira de Santana. João Guilherme está chegando com informações. Boa tarde, João.
15: Fala aí, pessoal. Muito boa tarde. Boa tarde para você que nos acompanha aqui no nosso Band de Olho na Bahia. Boa tarde para todo mundo no estúdio. Tô chegando aqui para falar que nós estamos chegando aos últimos dias da 47ª edição da Expofeira, a Exposição Agropecuária de Feira de Santana, que reúne tudo o que há de melhor no mundo agro, no segmento agro, aqui no Parque de Exposições João Martins da Silva, que fica às margens da BR-324. É uma feira absolutamente tradicional, com expectativa de movimentar mais de 30 milhões de reais, que foi a quantidade de valor movimentada na edição passada. Esse ano a prefeitura espera superar essa marca e assim como receber mais de 400 mil visitantes. A Expofeira começou no domingo passado e segue até este domingo com várias atrações. Vou trazer aqui um spoiler do que deve rolar tanto hoje, sexta-feira, que ainda tem muita Expofeira, no sábado e também no domingo. Hoje tem timpene, tem julgamento e competição de várias raças de animais. À tarde tem shows no Caminho da Roça. À noite tem show na Vila Gourmet. Tem leilão também de bovinos. E tem uma atração que caiu na graça do povo aqui de Feira de Santana, o rodeio, que está de volta à Expofeira depois de vários anos, retornou ontem, hoje tem rodeio novamente, no sábado e também no domingo, fechando a Expofeira com rodeio. Então, se você está nos acompanhando, é da região de Feira de Santana, ainda dá tempo de você acompanhar a 47ª edição da Expofeira. Lembrando que no Terminal Central tem transporte gratuito para a Expofeira, tanto de ida quanto saindo do Parque de Exposições, tem transporte gratuito para a Expofeira. Essas são as informações de hoje, direto aqui de Feira de Santana, desejando um bom final de semana para todo mundo. João Guilherme, para o Band de Olho na Bahia.
13: Valeu, João. Um abraço para você, toda a nossa grande audiência aí em Feira de Santana.
14: Voltando ao nosso destaque, Gomes, da carteira de identidade, o governo federal então está implementando um sistema de biometria para beneficiários de programas sociais e previdenciários. Após a conclusão do processo, a nova carteira de identidade nacional passará a ser a única base aceita para a concessão, a manutenção e renovação de benefícios. De acordo com o governo, a medida será adotada de forma gradual. A adoção do cadastro biométrico obrigatório será gradual, com prazos para a adaptação da população que já recebe benefícios do governo, informou o Poder Executivo. Lembrando que, com a mudança, assim, né, que a carteira de identidade nacional será utilizada como base biométrica para concessão, manutenção e renovação de benefícios. A biometria, a pegadinha tá aí, poderá ser validada até o fim de 2026, para esse ano, tá? Para quem já possui a SIM e também por meio de outros documentos de identificação, como a Carteira Nacional de Habilitação, CNH, o título de eleitor e o passaporte.
13: 71999476363, você participa do nosso programa, você na capital, na região metropolitana, no interior do estado, fale com a gente, fique à vontade para fazer a sua queixa, a sua reclamação, a sua denúncia. Olha, tá chegando informação de um grave acidente agora, não é, Careca News? Em Camaçari, na Via Parafuso, sentido Salvador, para você que está saindo de Camaçari, um grave acidente envolvendo moto, carro. Tem pessoas feridas no chão, isso agora, o trânsito está congestionado demais, viaturas da Polícia Militar no local, não temos mais informações e mais detalhes do que teria provocado este acidente, mas é de momento, de agora, você que vai pegar Via Parafuso, prepare-se para encarar esse engarrafamento. Se você preferir, né, pode pegar a BA-093, se você por um acaso está descendo para Salvador, evite a Via Parafuso, pegue a 093, 093 para se livrar desse baita engarrafamento por causa deste grave acidente. Pessoas feridas no chão sendo atendidas pelo SAMU neste exato momento na via Parafuso. Repito, notícia de agora, ok? 5h21, vamos até Alagoinhas. Alissa Magalhães está chegando com informações. Boa tarde, Alissa.
16: Olá, Gomes, Emerson, uma ótima tarde de sexta-feira para todos os nossos ouvintes. Boa. Que acompanham a programação da Band FM. Falo diretamente aqui de Alagoinhas. A Câmara de Dirigentes Logistas, a CDL, aqui de Alagoinhas, reuniu empresários em um café da manhã com representantes do poder público para apresentar perspectivas do programa Requalifica Alagoinhas. Com valor estimado em R$ 180 milhões, o Requalifica Alagoinhas reúne um conjunto de ações voltadas a diversas regiões do município. Entre as prioridades estão intervenções relacionadas à drenagem urbana, mobilidade, reestruturação do centro da cidade e diversas outras obras estruturantes. A secretária municipal de Obras e Projetos explicou que o Requalifica Alagoinhas terá como foco intervenções de maior impacto para a cidade. É um programa pensado para enfrentar problemas estruturais que demandam investimentos superiores à capacidade de execução com recursos próprios do município. A exemplo de alagamentos, mobilidade urbana, questões sobre a preservação ambiental e outros pontos importantes. E claro, a gente aqui vai seguir acompanhando. Um ótimo final de semana para todos nós. Alissa Magalhães, direto para o Band de Olho na Bahia. Volto com vocês no estúdio.
13: Obrigado, Alissa Magalhães. Emerson.
14: Ô Gomes, voltando aqui ao assunto de um dos nossos destaques, a CNN teve acesso a um documento registrado em cartório, no qual a empresária Karina Ferreira da Gama, dona da Go Up Entertainment, produtora do filme Dark Horse, detalha as pressões que diz ter sofrido para levar adiante uma delação premiada contra o candidato Flávio Bolsonaro. O documento tem 7 páginas e foi registrado em 4 de setembro em um cartório de São Paulo. Nele, Karina afirma que tem interesse em colaborar com as investigações e pretende seguir fazendo isso por meio da sua defesa técnica. Na sequência, relata 3 contatos que recebeu para tratar de uma colaboração premiada. Olha o detalhe: o primeiro contato teria partido de Fernando Sarney, filho do ex-presidente José Sarney e dirigente da CBF. Segundo o relato dela, Fernando Sarney a procurou em 20 de maio de 2026, ou seja, esse ano, mas a conversa só ocorreu no dia 22, às 9:07 da manhã. Na ocasião, diz ela, Sarney me ofereceu apoio jurídico e afirmou possuir grande proximidade com o ministro Flávio Dino e declarou que poderia apoiá-la caso tivesse interesse em fazer uma delação. Esperamos que isso apareça também na sessão de terça-feira do STF.
13: Agora são 5h24 em Salvador, na Bahia, 5h24. Nosso WhatsApp é o 719-9947-6363. Olha só, gente, a Polícia Civil investiga fraudes responsáveis por causar prejuízo milionário a uma rede de supermercados do município de Euclides da Cunha. Alô, Euclides da Cunha, ouvindo a gente agora. A operação que foi deflagrada esta semana resultou no bloqueio judicial de bens, imóveis e ativos financeiros, além da apreensão de veículos, armas de fogo, munições, itens de luxo, celulares e quase R$ 290 mil em espécie. De acordo com a polícia, durante a operação, foram cumpridos 5 mandados de busca e apreensão domiciliar e 3 mandados de busca e apreensão com sequestro de veículos. Ainda no interior do estado, teve a operação da polícia que resultou na prisão de um vereador. Vereador preso, vereador de Manuel Vitorino. A ação cumpriu 2 mandados de prisão preventiva e 3 de busca e apreensão contra investigados por integrar um esquema de desvio e comercialização de bens públicos. Vereador Carlinhos Belezinha. Ô, que beleza, hein, Carlinhos? Vereador Carlinhos, rapaz, segundo a polícia, estava vendendo caixa d'água. Só que ele desviou essa caixa d'água do governo. Imagina aí, o governo mandou caixa d'água para a prefeitura de Manuel Vitorino. Vereador, e falou: epa, essas aqui são minhas. Rapaz, que cara de pau, viu? Durante o desdobramento inicial das apurações em Poções, a polícia já havia recuperado 41 caixas d'água estimadas em R$ 120 mil e prendido 2 compradores por receptação. Rapaz, que vergonha, que vergonha. é cada raça de político nessa terra que eu vou te contar, viu? 5h26 agora, Emerson.
14: Pois é, olha, mudando de assunto aqui, a partir de 1º de outubro, atenção, mulheres, os planos de saúde serão obrigados a cobrir exame de mamografia digital para todas as pessoas, sempre que houver indicação médica, ou seja, não haverá restrição de idade. Atualmente, a cobertura desse exame é obrigatória apenas para mulheres com idade entre 40 e 69 anos. A decisão foi tomada pela ANS, Agência Nacional de Saúde Suplementar, no último dia 3, mas anunciada apenas ontem à noite, tá? A ANS é o órgão que regula a indústria de planos de saúde no país. A mamografia digital, versão mais avançada do exame convencional, é considerada um dos principais exames para detecção precoce do câncer de mama, permitindo identificar alterações antes mesmo de serem percebidas ao toque. Na comunicação de fim de restrição, a ANS destaca que a cobertura obrigatória é uma oportunidade de celebrar o Outubro Rosa, mês dedicado à conscientização sobre a prevenção e o diagnóstico precoce do câncer de mama. E não tenha dúvida que o nosso quadro Saúde e Bem-Estar do Dr. Rodrigo terá um debate sobre esse Outubro Rosa em breve aqui na Band FM.
13: Muito bem, você está ouvindo Band de Olho na Bahia. Olha, gente, já já vamos falar de autocuidado daqui a pouco aqui no Band de Olho na Bahia com Perla Lemos e Camila Valadares. Atenção, já já o assunto é autocuidado, saúde, bem-estar, daqui a pouco, não é o quadro Saúde e Bem-Estar do Dr. Rodrigo Guedes, mas tem tudo a ver com isso, né? Saúde, mas, bem-estar.
14: Mas também é uma...
13: Cuidado com o próprio corpo, né? Já vamos falar sobre live.
14: É um complemento. Mandar um abraço aqui pro meu querido Ismar Oliveira, grande Renato, ele é o Renato Gaúcho lá do Parque Júlio César, ouvindo a gente. Cara, nós abrimos aqui falando do Vorcaro. Já falamos aqui do Vorcaro, já falamos até demais. Inclusive, eu não, viu, Renato? Eu nunca fui em festa dele, não. Agora o Gomes deve ter ido. O Gomes gosta de uma festa.
4: Tô fora.
14: Abraço, Renato. Grande abraço pra você, meu querido, e pra toda a sua família maravilhosa. 5h28. Minutos.
13: Participação do ouvinte, cadê?
17: Boa tarde, Luan. Boa tarde, Luan não. Boa tarde.
13: Esse é o ouvinte.
17: Gomes Nascimento.
13: Boa.
17: Emerson José.
14: Boa.
17: Boa tarde, Rafael Gomes. Aqui é José de Jesus Rocha.
13: Fala, José.
17: Conceição do Coité, deficiente visual.
13: Conceição do Coité.
17: Mandando a mensagem, headset, prêmio do dia do notebook pra mim.
13: Olha aí.
17: Concluir meus estudos pra ver se eu aprendo a tecnologia.
13: Tá vendo? É o sonho dele. Já, já, prêmio do dia, o Big Boss, Rafael Lomes, aqui o CEO do Grupo Lomes de Comunicação, já, já, vai realizar mais um sonho. Ele pode realizar o seu sonho. Então, manda pra cá, hashtag prêmio do dia, o seu nome completo, onde você mora e o que você quer ganhar. Quem sabe ele não vai ligar pra você? Ele vai ligar pra você já já. 71999476363. Emerson.
14: Não, só reforçando aqui para o nosso ouvinte Ismar, o presidente do STF então acolheu hoje o pedido feito pela PGR de retirada do sigilo das investigações relatadas pelo ministro André Mendonça sobre o Banco Master, tá? Agora, ele disse o seguinte, viu, querido ouvinte, ressalvadas exclusivamente as diligências em andamento ou a serem realizadas, para os quais se pudesse antever possíveis prejuízos à sua efetividade, destacou. Portanto, faça a sua análise.
13: Rapaz, você viu que Rodrigo Bocardi foi demitido do SBT com acusação grave, né? De extorsão.
14: Eu vi essa notícia, quer dizer, a gente não sabe se é verdade.
13: Ele negou.
14: Se é verdadeiro ou não, ele negou e ainda disse que poderiam investigar até o final e ele está à disposição para sair, mas que envolvia algumas prefeituras. Quem levantou a lebre foi um secretário de uma cidade perto de São Paulo. Eu vi essa notícia, mas tem que saber onde até onde vai a verdade nisso aí, né?
13: Pois é, agora 5:30, uma mulher de 42 anos, investigada por uma série de furtos em Salvador e em outras cidades da Bahia, foi presa no Aeroporto Internacional de Salvador. Segundo a polícia, há 38 registros relacionados à atuação da investigada desde 2021. As apurações indicam que a mulher frequentava locais como igrejas, centros espíritas e clínicas e aproveitava momentos de distração para furtar os pertences. Além de bairros da capital baiana, há ocorrências investigadas em Lauro de Freitas e Santo Antônio de Jesus, no Recôncavo. Imagine só, você vai para a igreja, aí chega o momento da reza, da oração, você fecha os seus olhos para se concentrar. De repente, a ladra tá lá pegando os seus pertences.
14: É impressionante,
13: rapaz,
14: né?
13: Rapaz.
14: É impressionante. Não sei onde é que nós vamos parar, não, viu, meu irmão? Não sei mesmo. 5:31 na Band.
13: Ouvinte aqui participando, 71999476363, o Silvio Câmara de Camaçari participando aqui do sorteio também, o prêmio do dia, Laércio Santos falando que também quer ganhar, tem um sonho a se realizar, quer consertar o carro e precisa de grana, né? Ronaldo Santos de São Gonçalo também, vai participando aí. Olha, gente, batida entre carros agora, participação do ouvinte mandando informações do que está acontecendo agora, cadê?
18: Batida agora às 17:20, com 3 carros.
13: Engavetamento. Perto do aeroporto.
18: Antes do viaduto da estação aeroporto aí.
14: Nossa,
18: 17:20
13: imagina,
18: aí.
13: Imagine, plena sexta-feira, meu.
14: Obrigado.
13: Copiei. Grande Erval, um abraço para você.
14: Ele está se referindo ao viaduto Mário Andreasa, ali que vai pro São Cristóvão.
13: Você na verdade, imagina... é o viaduto 2 de julho, já mesmo na entrada de Lauro de Freitas, pertinho do aeroporto.
14: Ah, na entrada de... Não entendi aqui, porque eu peguei só o final. O Gomes, vamos falar aqui, porque nós teremos entrevista, teremos o prêmio aí do nosso Rafael. Futebol, né? Hoje tem uma partida isolada do Campeonato Brasileiro, 27ª rodada, tá? Hoje tem o clássico Atletiba, Curitiba e Atlético do Paraná, às 9:00 PM. Mas amanhã essa 27ª rodada continua. Às 16:00 PM tem Atlético Mineiro e Fluminense, 16:00 PM também Grêmio e Vasco, 17:00 PM Chapecoense e Inter, 18:30 PM, Palmeiras e São Paulo, 18:30 PM, Botafogo e Bragantino e às 21:00 PM, Santos e Cruzeiro. No domingo, 2 partidas apenas. 16:00 PM tem Mirassol e Vitória, tá? E Flamengo e Corinthians às 17:30 PM. Na segunda, em jogo isolado, o Bahia pega o Remo aqui na Fonte Nova. É a 27ª rodada do Brasileirão 2026.
13: Muito bem, 5:34, rapaz, essa promoção é fantástica, né? A promoção Prêmio do Dia do Big Boys aqui, e as pessoas têm sonhos, quem não tem sonho, não é? Aí, acredite, tem um ouvinte aqui que diz o seguinte: eu tenho um sonho de ter um cavalo, desde criança, nunca consegui, e faço aniversário dos meus 18 anos, dia 24, então realizo o meu sonho, Big Boys. Tá aí, camarada tem um sonho de ter um cavalo, tem gente que tem um sonho de ter um celular, um sonho de ter um carro. Então, qual é o seu sonho? Essa é a pergunta aqui, hashtag Prêmio do Dia. Participe aqui do nosso programa. A sua participação está valendo da capital, da região metropolitana, do interior do estado também. Ok? Agora 5:34 em Salvador, na Bahia, 5:34. Nós estamos recebendo aqui com muito prazer a querida Perla Lemos e também a Camila Valadares. Vamos falar sobre autocuidado, vamos falar sobre o que é a live. Você conhece a live? Então vai conhecer agora. Camila, Perla, sejam bem-vindas aqui, tudo bem com vocês?
19: Tudo ótimo, que bom estar aqui, feliz em estar aqui nesse programa maravilhoso. E para falar de um tema tão bom, tão importante, né? Que a gente falar de beleza, de bem-estar, de bons momentos. E a gente está envolvida com produtos que têm muito a ver com isso. A Live é uma empresa fitness, mas que ela não quer ser só bonita, ela não quer só deixar uma pessoa bonita, ela quer que ela esteja integrado num meio de bem-estar, de beleza.
13: Sim, sim.
19: E nossos produtos, né, Camila, aqui minha sócia da Calme Spa, que é uma empresa também voltada para o bem-estar, que cuida do corpo e da alma, da calma interior, né? Daí o nome Calme, e que é um produto voltado justamente para isso, para fazer massagens, para dar uma pausa no dia.
13: Eu preciso.
19: Nossa.
13: É para homem também?
19: É muito para homem. A gente, tem um público masculino que adere demais. Aliás, o público masculino, ele é maravilhoso, ele é muito fiel. Como o público feminino também, né? Hoje a gente insere uma atividade, por exemplo, de massagem, como algo na nossa rotina.
13: Uhum.
19: Né? Algo que contribui não só para o nosso corpo, é algo que contribui para o nosso bem-estar, para a nossa vida, né? Para a construção do nosso dia, para um começo do dia, para um final do dia. Então, de verdade, não é nem luxo. É algo que quem tiver oportunidade, puder, realmente precisa viver um pouco dessa experiência com esse cuidado, com esse carinho e, sobretudo, com essa intenção.
13: Eu quero ter essa oportunidade, viu, Camila Valadares?
20: Sim.
13: Porque a gente vem de um dia a dia tão corrido, a vida nossa tão corrida. A gente que faz todo tipo de cobertura, tá na rua e é uma carga tão pesada na rua, com notícias ruins, tristes. E chega no final do dia, a gente só quer dar uma relaxada. Então, você vem com essa proposta, né? Para todo mundo, não é isso, Camila?
20: Sim.
13: Seja bem-vinda, fale um pouco
20: do que é o
13: seu propósito nessa empresa.
20: Perfeito, muito obrigada por receber a gente aqui. Que delícia poder falar de um projeto que a gente tem tanto carinho e que faz tão bem, né? Eu acho que hoje a gente vive uma rotina, todos nós, se a gente for parar para falar aqui das agendas, eu acho que cada um no seu setor tem realmente uma rotina corrida. Mas a gente está colocando a massagem hoje em um lugar que não é mais de indulgência quando você faz uma viagem. É muito mais um autocuidado mesmo. É você observar para a sua rotina e falar: eu preciso desse momento para reorganizar as ideias. Hoje eu brinco que a gente acorda com o celular na mão, vai dormir com o celular na mão. Na massagem a gente garante ali pelo menos uns 50 minutinhos em que você vai conseguir desligar de tudo. E a gente recomenda essa experiência para todo mundo, para homens, para mulheres. Enfim, conseguirem ter esta pausa, que é corporal a princípio, mas você também tem muitos benefícios mentais, que a gente sabe que hoje também é uma pauta muito relevante para os dias de hoje.
14: E vocês duas, Perla e Camila, primeiro, sejam bem-vindas aqui à Band. Acham, você falou, acabou de falar de celular aqui, vocês acham que esse boom enorme que a gente vive já há anos, né, de celular, de redes sociais, postagem em academia, postagem numa festa, postagem no prato de comida,
20: isso.
14: A maioria usa isso até para poder compartilhar, inclusive, sua vida pessoal. Você acha que isso vem ajudando as pessoas a se preocuparem mais com a autoestima e terem mais autocuidado?
19: Sim, Emerson, sem dúvida isso acontece. Eu sempre falo assim, a internet é uma coisa maravilhosa na nossa vida, mas também nos causa um certo estresse. Causa também o acelerar da nossa vida, inevitável e benéfico muitas vezes, mas é nesse momento que a gente tem que refletir, né? Esse momento que a gente tem que dizer assim: olha, não pode ser só isso. Eu tô postando a minha vida, eu tô dividindo, eu tô encontrando amigos, então isso é muito bom, isso é ótimo, mas onde é que tá o limite disso tudo para que a gente tenha também qualidade, para que também seja verdade o que a gente vive, né? Eu me preocupo muito nisso, assim, todas as vezes que a gente trabalha num projeto, e para que ele dê certo, ele tem que ser verdadeiro, sabe? Ele tem que ser, na essência dele, verdadeiro, sabe? Então, é um pouco da nossa proposta, tá? De entender que essa é a nossa vida, a gente está conectado com o mundo inteiro, isso nos traz muitos benefícios, mas ao mesmo tempo ter esse momento que é o momento de desligar o celular, de reorganizar a nossa mente, de reorganizar o nosso dia, focar nos nossos objetivos também pessoais, não só os que a gente precisa demonstrar, mas também o de ser naquela essência, sabe? Então, a gente vem trabalhando projetos nesse sentido, de cuidar mesmo do nosso estresse, da redução do nosso estresse, da redução da nossa tensão também do dia a dia, da redução dessas preocupações excessivas, talvez, com imagem, sabe, valorizar o que está dentro da gente. Nós somos, né, belos dentro de nós mesmos. A gente, eu sempre falo assim, eu vejo a beleza do outro, né, seja ele fisicamente como for. E isso é algo que a gente precisa exercitar todos os dias dentro da gente, né?
14: Vocês duas podiam dizer pra gente aí, para os ouvintes, né? A gente tá falando para toda a Bahia, quais são os passos para a redução desse estresse que a Perla se referiu.
20: Eu acho que tem um ponto bem interessante, porque hoje a gente vive a cultura da performance, né? Você comentou bem aqui da utilização da rede social para documentar a nossa vida. Se você não documentou, você não viveu. E eu tenho algumas culturas dentro de mim, assim, que eu acho que até perpassa um pouco pelas empresas que a gente está falando, os projetos e tudo, é da gente realmente ter um viés do que é seu realmente, e tem coisas que não precisam ser apresentadas. Então, se você for parar para pensar em o que fazer para tentar eliminar o estresse, ele é natural da nossa vida, né? Eu acho que nós, seres humanos, a gente tem o estresse normal da vida, ele é até positivo de certa forma, porque permite que a gente faça escolhas, mas você pode entender de onde ele vem e incluir rotinas no seu dia a dia que te ajudem a sair do outro lado. Então, hoje, acho que o exercício físico, ele entrou num lugar especial na nossa vida, né? Todo mundo recomenda, recomendação médica, até mental e de bem-estar. A gente recomenda muitíssimo massagem para que você realmente consiga se desconectar. Mas muito do que Pel falou, é você ter um entendimento do que é seu, né? Daquilo que realmente é importante para você, para além da cultura da performance, para além de você ter que documentar tudo, é você ter esses momentos ritualísticos, né? Antes a gente achava que tinha que estar muito cansado para descansar. E hoje existe uma recomendação de que você não tem que chegar no seu limite para você efetivamente escolher dar uma pausa, você escolher olhar para aquilo que é importante para você.
13: Pelo que eu estou percebendo aqui, Perla e Camila, vocês dão um trato na pessoa, né? Tanto por dentro como por fora, porque
19: pois é,
13: tem muita gente fala quando vai pra academia, Larissa mesmo vai pra academia e posta, não é terapia, mas é terapêutico. É mais ou menos isso, não é?
19: Não, e é tão legal também, né?
13: Sim.
19: Vamos ser verdadeiros, é uma delícia, porque, então assim, a gente cria uma rotina, e aí Camila foi perfeita nisso. Eu acho que o grande segredo, Emerson, é criar a rotina, é encaixar a sua rotina, tanto de trabalho quanto de lazer, mas fazer o que também te diverte, que sim, também te faz bem. Então, assim, eu falo, olha, quando alguém compra uma roupa da Live, por exemplo, né? Uhum. Eu quero que ela se sinta bonita. Eu quero que ela poste dizendo assim, olha como eu tô legal, olha a transformação que eu estou me promovendo. Eu tô me dando aquilo de presente. Então, não é somente sobre a exposição, é sobre criar uma rotina mental e se dar o prazer daquele momento também. Transformar aquele momento de atividade física em um momento também de lazer e também de encontro com amigos, né? Não só da sua rotina pessoal, mas também de encontro consigo mesmo. Porque eu vejo as pessoas, elas postam ali, elas mandam pra gente aquela foto com aquele look que ficou incrível, mas ela tá feliz naquilo ali. E esse sentimento de felicidade que ela tem naquele momento, ela postou porque ela se achou bonita, porque ele se achou bacana. Isso também é um grande reforço importante para a vida da gente. Claro, a gente tem que dosar tudo, né? A gente não tem que exagerar, é verdade. Mas nossa realidade traz uma série de benefícios que cultivam hábitos positivos. Então, assim, o posicionamento de Joyce, que é a sócia, né, da Live, da marca Live Nacional.
13: Tem mais de 10 anos a Live, não é?
19: Aqui em Salvador, a gente tem. A Live tem mais de 20 anos como marca. Aqui em Salvador, nós fomos uma das primeiras franquias do Brasil, estamos, sim, completando agora 11 anos. Fomos uma das primeiras no formato de franquia e temos uma conexão muito boa com a marca, porque ela quer promover bem-estar, ela quer promover saúde. Ela não quer ser, talvez, a marca mais sensual, no sentido de você não tem a obrigação, a beleza está dentro de você. O padrão que agrada é o padrão que te faz feliz, tá? E isso é muito importante na essência, sabe? É você desenvolver um bom hábito. A gente estimula muito, a gente faz bastante evento, por exemplo, na Live, a gente traz as pessoas no sábado, no domingo, a gente quer que elas estejam lá junto com a gente, trocando uma energia maravilhosa, retroalimentando essa energia e impulsionando, sim, claro, bons hábitos. Eu acho que isso é importante, é essencial.
13: Bacana, agora 5h45, Emerson, a Live. Esse é o Instagram da Live, né? Live Salvador?
19: Isso,
13: não é isso?
19: Isso
13: Live
19: mesmo,
13: Salvador, Live tô Salvador. Vendo aqui, ó. 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Você tem.
14: Seu eu morei no Horto, não moro mais, não.
13: Gordinho.
14: Não, mas.
13: Bacana.
14: Não, mas bacana. É perto de todo mundo, né? Porque são vários locais, né? Então, isso. Quem ouviu aqui, ô, aqui perto de casa, né?
19: Bem
14: e,
19: pertinho.
14: E não deixa de ser perto da minha casa também, um dos locais aí. E eu acho muito interessante ver duas jovens empreendedoras. E eu gosto muito de. Eu sempre estou dando dicas aqui de filmes, de séries, né? E me lembra, eu não sei o nome da atriz, mas que é uma grande empreendedora. O empreendimento dela tem a ver com vocês, né? Mas não é exatamente o de vocês, que é um senhor estagiário.
19: Ai, filme
14: espetacular, né? Com Robert De Niro. Sim. Aí eu esqueci o nome da garota. Muito obrigado, da atriz. E é espetacular porque você vê nos olhos dela aquela vontade de crescer, vontade de expandir, como vocês falaram aí, né? Eu acho super interessante isso.
19: Esse filme, ele é muito legal porque ele traz a verdade do negócio dela. E eu acho que isso funciona demais em tudo que a gente coloca. É sobre entregar uma energia importante, mas verdadeira, porque ela quer, no filme, né, eu adoro esse filme também, ela quer entregar um produto genuíno, ela quer agradar o público dela, ela quer...
14: E ela participa de todos os processos.
19: De todo o processo.
14: Aí eu quero perguntar a vocês se vocês participam. Opa. E no filme também tem uma pegadinha, né? Ela trabalha tanto que ela deixa a vida pessoal de fora.
19: É verdade.
14: Não é isso que eu vou perguntar a vocês, mas o que eu vou perguntar é o seguinte, eles vão atrás de um CEO para substituí-la, para dar mais tranquilidade para ela. Né? Como é que vocês funcionam dessa maneira? Vocês têm alguém ou vocês mesmo que estão aí à frente do negócio?
20: Hoje a gente estava discutindo sobre isso, né? Tem que ter um quesinho de adrenalina no sangue para poder empreender com tantas dificuldades e desafios que a gente vive. As rotinas corridas, né? Todas nós temos vários negócios acontecendo ao mesmo tempo. Mas acho que tem uma coisa que é extremamente motivadora. Acho que o Pel tem muita bagagem para trazer, eu sou um pouco mais nova no mundo do empreendedorismo, é de você acreditar naquilo que você faz. E eu acho que Anne Hathaway, nesse filme, ela realmente representa isso. A empresa é a vida dela e, de certa forma,

0: Não vamos fazer conta aqui, tá combinado, né? É, há 18 anos eu sou empresária, mas assim, eu entrego meu corpo, minha alma, minha vida, todos os dias ao meu trabalho, porque eu amo meu trabalho. Eu amo as pessoas que estão comigo no meu trabalho. Eu me sinto uma grande privilegiada de ter um time com uma energia pulsante, maravilhosa, né, dentro de casa. E isso para mim é bem, bem importante. Eu faço o que eu gosto e eu tenho tempo de tudo, porque ali eu faço muitas conexões, eu faço amigos. Então o segredo da gente conseguir equacionar é primeiro encontrar uma atividade que se goste. Às vezes a gente não faz o que gosta, porque tem que também viver, a gente trabalha, a gente precisa de dinheiro para viver.
1: Mas a gente sente em vocês que vocês fazem o que gostam.
0: Mas a gente faz o que gosta e a gente se dedica a isso todos os dias. É, mas eu sou uma mãe de 3 filhos, né? Camila tem um filho.
2: 1 ano e 8 meses.
0: É, tem um cachorro. É, é, eu sou marido.
1: Dois filhos, com certeza.
0: Marido, casa. É, eu tenho uma unidade familiar absolutamente consolidada. Eu tenho muito orgulho de conseguir ter energia para conciliar tudo isso e de uma maneira bastante intensa. Eu me sinto uma empresária dedicada, mas eu também me sinto uma mãe bastante comprometida, onde toda a escola me conhece, meus filhos conseguem performar e a gente tem uma unidade familiar bacana. Então, assim, é desafiador. Não é fácil, mas dá para a gente fazer quando a gente faz o que a gente gosta.
1: As redes sociais, né? Vamos vender os produtos. Ah,
3: mas antes, faltou ela falar rapidinho, antes de terminar, nosso tempo tá já encerrando, porque como ela fala de saúde e bem-estar, fala de beleza também. A Fio Laser.
0: Nossa, a Fio Laser. Não é? A Fio Laser foi a minha primeira empresa, que hoje, esse ano, esse mês, faz 18 anos, né? Uma empresa já bastante madura. A gente começou inicialmente apenas com a depilação a laser, mas com uma história de credibilidade, de bons profissionais, de seriedade, de comprometimento com o que a gente faz, a gente conseguiu hoje ser uma empresa de estética, de beleza, de bem-estar, né? E estamos aí vencendo nossas batalhas com um produto incrível, com resultados maravilhosos. É, com 18 anos, meu Deus, eu acho que é um grande privilégio, né? Foi a minha primeira empresa e ela hoje tem 18 anos. A Calme, hoje, que é essa empresa. Que eu sempre falo assim que uma coisa gera outra, porque a gente também tem massagens dentro da Fio Laser, não só a depilação. A Calme, ela nasceu por uma demanda espontânea da própria Fio Laser, mas a gente queria uma experiência diferente, muito mais complexa. A Calme hoje faz 1 ano, estamos com uma unidade, mas já com a segunda a caminho, né? Tá realmente bem sucedida, com muitas propostas, inclusive, de franquear a nossa marca. Já estamos com um projeto bem completo. E, por fim, a Live, né? Que são 5 lojas aqui em Salvador, também com a mesma filosofia e projeto de não só trazer uma moda fitness com conforto e qualidade, mas sobretudo para trazer algo especial para a vida das pessoas, para que isso realmente faça sentido para todas elas. É nosso objetivo.
3: Que legal. As coleguinhas da TV, tudo aqui, seguindo lá a Laser, a Live, rapaz.
0: É, Fio Laser. Que por favor, legal. Me sigam, né, Salvador? Calme Spa, né? E é isso aí.
3: Exatamente. Muito bem. Muito obrigado, viu? Obrigado, Pera.
1: Obrigado,
3: Camila.
1: Boa sorte, viu?
0: Obrigada, muito obrigada. Feliz em estar aqui com vocês hoje, um grande prazer. Até
3: Valeu,
0: a próxima.
3: Até a próxima.
0: Até.
3: Agora, 5h52, a gente segue aqui com o nosso Band de Olho na Bahia, já Big Boss, que já tá vindo ali, pra gente poder presentear você, o nosso ouvinte aqui do programa Band de Olho na Bahia. Então, para você que acompanha o nosso programa, já tem presente, tem realização de sonho, porque essa é a proposta do Prêmio do Dia, hashtag Prêmio do Dia com Big Boss aqui na nossa programação, tá bom? E você, claro, participando com a gente, 71999476363. Olha, gente, chegando a informação agora sobre as praias de Salvador. Quando chega final de semana, todo mundo pensa em quê? Em praia. Então, 20 praias da capital baiana estão impróprias para banho neste final de semana, isso de acordo com o mais recente boletim de balneabilidade do Instituto do Meio Ambiente e Recursos Hídricos. Foi divulgado agora há pouco. Entre os pontos classificados como impróprios estão São Tomé de Paripe, Tubarão, Periperi, Penha, Bogari, Bonfim, Pedra Furada, Boa Viagem, Roma, Cantagalo, Porto da Barra, tá vendo? Farol da Barra em 2 trechos, mas é sempre, ó, lotado. Até a Praia de Piatã, rapaz, de Itapuã, em 2 trechos. Praia imprópria pra banho, mas o povo

0: tá lá, tá lá. Então, tem que se cuidar, tem que tomar cuidado, ok? Essa informação aqui foi divulgada pelo INEMA, o Instituto do Meio Ambiente e Recursos Hídricos, ok? Vamos lá, alô Lúcia, Lúcia tá em Simões Filho ouvindo a gente agora, tudo bem Lúcia? Obrigado pela audiência, Lúcia e toda a turma em Simões Filho, para você que ouve a gente em Camaçari, Candeias, Lauro de Freitas, Dias d'Ávila, Mata de São João, Pojuca, Catua, Lagoinhas, São Francisco do Conde, São Sebastião do Passé, Candeias, Madre de Deus, Itaparica, Vera Cruz, obrigado pela audiência. Você viu que Richarlison recusou o contrato longo? Vasco descartou a compra do atacante, né? E a novela? Porque Richarlison avisou, Vasco, não vou aceitar assinar contrato longo não, viu? A diretoria vascaína insistiu na contratação do jogador em definitivo junto ao Tottenham, mas não houve acordo com o atacante para um contrato de 3 anos e meio. O atleta ainda tenta rescisão com o clube inglês, mas a chance é bem pequena. A diretoria vascaína descarta a vinda em definitivo do jogador. Virou novelinha agora. Richarlison vem ou não vem para o Vasco? Se falou também Felipe Coutinho no Santos, não é?
1: É, o Santos tá despejando dinheiro, né? Tá despejando dinheiro. Tá despejando cedo. Tem dono agora, né? Tem dono agora.
0: Cruzeiro acertou com Vinha, né? Que pertence ao Flamengo. São Paulo contrata a promessa brasileira que estava no Wolverhampton.
1: Quem é?
0: Premier League, né? O lateral direito Pedro Lima, do Wolverhampton. 20 anos.
1: Jogador promissor. São Paulo que joga na semana que vem no Morumbi. Pelo jogo de volta da Sul-Americana contra o Boca, né? Ele perdeu de 1-0 lá na Argentina e joga contra o Boca na semana que vem em casa. Vai ter que fazer o resultado de 1-0 para levar para os pênaltis.
0: Aí Santos fez algumas contratações, não é?
1: O Santos levou o Rodinei, lateral direito.
0: Falta Arthur e Felipe
1: Coutinho. O Arthur já tá jogando.
0: Tá já no Santos?
1: O Felipe Coutinho estão dizendo que vai também. O Santos melhorou bastante, né? E tem um bom treinador, aliás, uma pessoa que eu gosto muito, o Cuca. Tá arrumando o time, né? É bem melhor o time sem o Neymar do que com o Neymar. Isso aí a gente não tem dúvida mais.
0: Band de Olho já tem presente. Band de Olho na Bahia vai ficando por aqui. A gente volta na segunda-feira.
1: Gomes, bom programa para você.
0: Muito obrigado.
1: Tudo de bom final de semana, gente. Obrigado aí pela participação, muito obrigado pela audiência, até segunda, se Deus quiser. Bom final de semana.
0: Vem aí, Band Cidade comigo aqui na Band FM em Salvador. Até já.
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2: Olá pessoal, o trânsito também carrega agora na BR-324, desde o acesso norte até a estação Bom Joá. Vale aquele desvio para a Avenida Barro 6, tem um pouco de intensidade, mas você vai fluir muito melhor e voltar para a rodovia onde o trânsito melhora. 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
2: Olá pessoal, acompanhando agora a Avenida Paralela sentido Lauro de Freitas, trânsito lento entre o Iucabe e a partir do bairro da Paz até a Caribé. A melhor alternativa para quem sai da Pituba em direção ao aeroporto é seguir pela Orla, onde o trânsito flui melhor e você encontra poucos trechos de lentidão. 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Renata Falcone para a Band FM, a sua rádio do seu jeito.

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0: Ótima noite para você que passa a acompanhar a partir de agora o nosso programa Band Cidade pela Band FM Salvador 104.3, a rádio que pega em todo lugar. Boa noite para você que ouve a gente de casa, do carro, do trabalho, pela internet, através do celular. É uma honra ter a sua audiência. 11 de setembro, comemora-se hoje o Dia Nacional do Cerrado e Dia do Árbitro Esportivo. Alô, André Luiz, grande árbitro esportivo da Bahia. Tá ouvindo a gente agora? Parabéns, parabéns para você que completa mais um ano de vida hoje. Felicidades e tudo de bom. 6:02, chegou um momento especial do nosso programa. Gil, grande Gil gigante aí da Boa Vista do Lobato, ele para tudo agora para acompanhar a nossa mensagem de reflexão. Preste atenção. O que você não consegue resolver no secreto, não deveria transformar em espetáculo no público. Essa eu vou repetir, que pode ser para você. Ei, presta atenção aqui. O que você não consegue resolver no secreto, não deveria transformar em espetáculo no público. Tem gente que, quando enfrenta um problema, a primeira coisa que faz é pegar o celular e contar para todo mundo, expõe a briga, expõe a decepção, expõe a dificuldade, expõe até aquilo que deveria ser tratado dentro de casa. Mas deixa eu te fazer uma pergunta, você está procurando uma solução ou uma plateia? Porque problema não se resolve com curtida, comentário ou visualização. Tem batalha que não precisa de seguidores, precisa de oração. Antes de publicar, ore. Antes de reclamar, ore. Antes de expor alguém, ore, faça sua reza. Antes de transformar sua dor em conteúdo, coloque essa dor diante de Deus. Pois é. Talvez Deus esteja te dizendo hoje: pare de contar para todo mundo aquilo que você ainda não contou para mim. Nem toda dor precisa virar postagem, nem toda lágrima precisa de testemunha, e nem todo problema precisa de internet. Tem coisas que você não resolve expondo, você resolve dobrando os joelhos e rezando, orando. Então, da próxima vez que a vontade de postar vier, experimente fazer diferente. Feche o aplicativo, abra a Bíblia, abra um livro e dobre os joelhos. Porque aquilo que você conta na oração pode encontrar no céu a resposta que jamais encontraria na internet. Ei, entendeu ou não? Pense nisso e tenha uma boa noite.

0: Band FM, agora 6 horas e 15 minutos em Salvador, na Bahia, 6:15. Ótima noite pra você, tudo bem? Você está no Band Cidade, aqui pela Band FM em Salvador. Pode participar do nosso programa, fale com a gente, 71999476363. Atenção para esta notícia: encerram-se no próximo dia 18 de setembro as inscrições para o Mais Futuro. É o programa voltado a estudantes em situação de vulnerabilidade socioeconômica matriculados em cursos presenciais de graduação nas unidades estaduais de ensino superior da Bahia. O cadastro é feito exclusivamente pelo sistema online. Podem participar estudantes da UNEB, da UESC, da UESB. Então, Mais Futuro oferece esse auxílio permanência dividido em 3 modalidades conforme o perfil do estudante. Ok? Então, boa sorte para você. Gente, é o assunto do dia. Em relação à crise no STF, o presidente do Supremo Tribunal Federal, Edson Fachin, acolheu hoje o pedido da Procuradoria-Geral da República para retirada de sigilo de documentos do caso do Banco Master. Na resposta à PGR, Fachin dá 24 horas para que o ministro André Mendonça, relator do caso, libere a documentação. O gabinete de Mendonça foi notificado agora há pouco, há uma hora, sobre esse caso. Portanto, o prazo acaba nesse mesmo horário amanhã. Então, gente, sabe o que isso significa? Vai parar a República. Porque a impressão que a gente tem é que praticamente todos os políticos receberam algum benefício do tal do Daniel Vorcaro. Só quem não recebeu foi Kátia Haulich, né? Não é não, dona Cida? Um beijo, viu, dona Cida? Seu Joel tá aí numa pose retada no engarrafamento e Kátia Haulich aí pertinho do seu Joel. Né, seu Joel? Um abraço. 6:17 agora.
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0: Band FM, 6h28 agora. Ótima noite para você que acompanha o Band Cidade com música boa, informação, prestação de serviço e a sua participação. Como é que tá o trânsito por onde você está passando agora? Alô, você do volante, 719-9947-6363, tá na hora do intervalo. A gente volta já, não sai daí.
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7: Trânsito ainda segue complicado na Avenida Bonocô, sentido acesso norte, desde o Dique até as proximidades da estação Bonocô de metrô. Já a Via Expressa tá fluindo melhor, agora você só pisa no freio na chegada ao acesso norte, vale muito mais a pena. 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Renata Falcone para a Band FM, é sua rádio do seu jeito.
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0: Band FM 6h32 agora. Ótima noite pra você. Esse é o programa Band Cidade. É o sexto aqui na Band FM com informação. Atenção, a Secretaria da Educação do Estado da Bahia publicou a lista provisória da gratificação de estímulo ao aperfeiçoamento profissional e a melhoria do ensino no Diário Oficial de hoje. A bonificação beneficia profissionais da educação que apresentem títulos acadêmicos como mestrado e doutorado. O Tribunal Superior Eleitoral formou maioria de votos hoje para rejeitar um registro de candidatura de Pablo Massal à presidência da República. O julgamento ocorre no plenário virtual da Corte. Relatora do caso, a ministra Estela Aranha propôs a rejeição do registro diante da inelegibilidade de Massal. O voto foi seguido pelos ministros Nunes Marques, André Mendonça e Ricardo Cueva. Informação e música boa. Band FM, 6:33 agora.

Band FM, agora 6 horas e 43 minutos, agora 6h43. Informações do trânsito, motorista por aplicativo MacGyver chama atenção aqui para uma caçamba que estacionou na contramão no bairro Novo Horizonte, que é Sussuarana. Travou tudo, trânsito parado. Infelizmente, esse tipo de coisa acontece muito aqui na capital baiana, né? Tem camarada chega, estaciona o carro e não tá nem aí pro que está acontecendo no trânsito. Ele sabe que tá engarrafando, mas também não tá ligando. Então, atenção, Trans Salvador, uma passadinha aí do Novo Horizonte, que tem caçamba estacionada na contramão, atrapalhando a vida do povo. Informação aqui sobre uma moradora. Olha só, ela deve receber quase R$34 mil e 10 mil por danos morais devido a falhas em implantes dentários. O Tribunal de Justiça confirmou a decisão que determina que uma clínica odontológica indenize a paciente idosa. Errou no implante dentário? Agora vai ter que sofrer as consequências e pagar o prejuízo. Band FM 6h44, informação e música.

0: Band FM, agora 6h50. Atenção, atenção para tudo agora.
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0: Atenção que o Big Boss tá na área. Quando ele tá na área, é coisa boa, é ou não é?
2: Vocês acharam que eu não ia voltar mais hoje, que eu já tinha sextado, né? Não esqueci de vocês, não. Vim aqui sortear, entendeu?
0: Ele é o primeiro a chegar e o último a sair.
2: Ô, meu filho, é assim mesmo. Como quase todo mundo, meu Deus.
0: Vamos lá?
2: Vamos lá, vamos lá. Vamos ligar. Qual é o nome dela, a ganhadora?
0: Thaís Oliveira.
2: Thaís Oliveira de Camaçari.
0: Já tá
2: atende
0: chamando
2: o telefone, Thaís. Primeira.
0: Cadê a Thaís?
2: Alô, Thaís? Ó, segunda chamada.
3: Band FM.
0: Alô, Thaís?
2: Alô, Thaís?
3: Oi!
2: Oi, Thaís!
3: Oi!
2: Deixa eu fazer logo a pergunta pra deixar logo você feliz. Qual a rádio você ouve, Thaís?
3: Falando.
2: Tá falhando, né?
3: Isso, melhorou agora.
2: Pronto, qual a rádio você ouve, Thaís? A ligação.
3: Falhou de novo. Oi!
2: Qual a rádio você ouve, Thaís?
3: Band FM.
0: Sim?
2: Sim.
3: Band FM.
0: Thaís.
2: Thaís.
0: Pelo amor de Deus.
2: Pelo amor de Deus, Thaís. Não vai errar por tão pouco. Mais uma vez, Thaís. Qual a rádio você ouve?
3: Oi. Band FM.
2: É, Thaís.
0: Ai, não acredito. Chances não faltaram. Faltou você falar a frequência
2: da rádio. 104.3, Thaís.
0: Tem que falar completinha, Thaís.
3: 104.3.
2: Thaís, não acredito.
0: Poxa,
2: seu sofá já tava aqui na tela pra comprar, pra enviar pra você, Thaís.
0: Pois é, Thaís. Atenção, Thaís, muito obrigado pela participação, viu? Fica pra
2: obrigado,
0: próxima,
2: Thaís.
0: Boa sorte. Prêmio do dia com o Big Boys. Segunda-feira tem.
2: Segunda-feira tem.
0: Segunda-feira.
2: Rapaz, segunda eu vou dar um prêmio excelente, porque duas vezes essa semana o pessoal só falou o nome da rádio. Gente, pelo amor de Deus, Band FM 104.3, não esquece a frequência.
0: Pois é. Segunda-feira o Big Boys vai realizar um sonho aqui, pode ser o seu, tá
2: bom? Exato, vamos de música.

0: Essa todo mundo gosta, Band FM, Michael Jackson, Billie Jean. Pra fechar muito bem, minha participação por hoje. Bom final de semana, até segunda-feira. De segunda a sexta, a partir das 18 horas, você já sabe, tem Band Cidade.
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4: Trânsito ainda congestionado na BR-324, sentido interior, desde o acesso norte até a estação Bom Joá, vale o desvio para a Avenida Barro 6. A paralela também congestiona na região do Bairro da Paz. 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Renata Falcone para a Band FM, sua rádio do seu jeito.
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0: Faltam 18 horas, hein?
1: Pra quê?
0: O Fachin deu 24 horas, já faz 6, então falta 18 horas. Posso abrir o sigilo.
1: Posso mandar um beijo?
0: Ah, eu também vou mandar um beijo.
1: Quero mandar um beijo pra Helena Patati.
0: Opa, grande ouvinte do programa.
1: Amiga minha.
0: É sua amiga, não tira. Por que Patati? Fala assim.
1: Ela é fã.
0: Mas ela é fã do Patati? Eu duvido que ela seja sua amiga.
1: É minha amiga.
0: É nada.
2: Ela tem Instagram?
0: Tem sim. Gente, mas ela é gente boa.
3: E o churrasco de hoje?
0: O churrasco? O que tem hoje? Não, o que tem, o que não vai ter hoje é a Tatá, que disse que ia chamar a gente pra comer pizza na casa dela e saiu sem falar nada.
1: Verdade, né?
0: Sim. Mas a gente tá esperando.
2: A Helena Patati descabela palhaço?
0: Não sei, não sei. Vocês não falam assim, vocês nem conhecem
2: a moça. Se você quer sorrir...
0: Vocês ficam fuçando na internet aí... Pô,
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0: Olha aqui, Estação Band FM está no ar para todo o Brasil. Nas 75 emissoras da Band FM. Coisa maravilhosa, você vem curtir com a gente. Presente para hoje é a sanduicheira da Britânia, para britanear sua vida.
1: É.
0: E hoje estamos ouvindo falar sobre xiliques em geral. Xiliques do Brasil. Xilique. Manda mensagem, xilique, conte quem é o xiliquento. Xilique Campos, pode ser que venha hoje.
1: Hoje ele aparece.
0: Hoje nós tivemos o Boca xilicou e aí virou inspiração para todos nós. Um abraço, Boca. Calma, tá que essa fase vai passar. O pessoal tá contando quem é xiliquento, quem não é, entendeu?
5: Boa noite, meus amores.
0: Olá.
5: Do interior de São Paulo, sou de Guatá.
0: Guatá.
5: Deixa eu falar para vocês o perrengue que eu fiz. Eu tava num casamento. Chique, mas muito chique mesmo, sabe? E aí, tinha uma mulher do meu lado lá, sentada na outra mesa, começou a beber, e a mulher bebeu. E essa mulher começou a fazer gracinha.
0: Ai, gente.
5: Resumindo, a mulher bebeu, quando a mulher virou pro meu lado, me vomitou inteiro em cima de mim, cara. Você não tem noção. A minha roupa era alugada, carreira em cima, cara. A mulher me lotou de vômito.
0: Não fala assim.
5: Rapaz, não prestou não, hein? Rodei a baiana. Rodei mesmo a baiana.
0: Então você vê que ela colocou dois temas do programa numa só. O xilique do Boca e a perrengue da Paula Oliveira. Tudo num assunto combo.
3: Quem pagou o vestido, será?
0: Devia ser essa mulher que tomou umas e outra mais. Aí.
2: Ficou toda vomitada.
0: Ah, que horror. Meu Deus, hein?
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0: Falar em vômito, daqui a pouco Pedro Rafael vai dizer o que você não deve fazer antes de embarcar no avião.
2: Já.

0: confia em mim.
1: Band FM Panda, eu te seguro aqui no nosso Estação Band FM. Vamos, você participe com a gente aqui pelo WhatsApp da Band no 11999919197. Se quiser falar ao vivo, você escreve ao vivo.
2: Verdade.
1: Uma mensagem que a gente bota você no ar aqui. Conversar. E entrar o ouvinte agora, mas caiu a linha. Então, Pedro Rafael, o que aconteceu e o que você diz pra gente?
0: Olha,
1: pra que a pessoa tome cuidado antes de embarcar no avião. Você ontem vai viajar hoje, sexta-feira, vai pegar um aviãozinho. O Pedro passou por um pequeno problema.
0: Eu estive na Argentina, quarta-feira, acompanhando isso, o empate do Corinthians contra o Estudiantes.
1: Exatamente.
0: Um bom empate. Bom resultado, 1-1. Na quinta-feira, voltamos. Eu tinha que pegar dois aviões. Primeiro voo de Buenos Aires para Córdoba, que é uma cidade no interior da Argentina. Exatamente. E depois de Córdoba para São Paulo.
1: Isso.
0: Primeiro voo, Buenos Aires e Córdoba. Exato. Certo?
1: Maravilhoso.
0: Eu posso dizer que foi o pior voo da minha vida.
1: Muita turbulência no avião, o avião balançando
0: não,
1: muito.
0: Não. O avião foi tranquilo.
3: O que aconteceu?
0: O problema é que na hora que o avião ia decolar, que ele já fez a curvinha para decolar e voar.
1: Sim.
0: Eu tive uma crise de dor de barriga.
1: Popular piriri.
0: Não, veio aquela cólica, aquela cólica na pança. Sim, claro. Meu amigo.
1: Aquela dobrada na linguiça interna.
0: Dobrada na linguiça interna. Eis que eu fui ao banheiro, me tranquei naquele cubículo. Acho que eu nunca tinha experiência de ter defeito.
1: Não fala assim.
0: Tá bom.
1: É feito cocô.
0: Tá bom. Acho que eu nunca caguei no avião, desculpa. Mas não faça isso, viu, gente?
1: Não, mas pera aí. Você foi lá no banheiro, fez totô lá e acabou, beleza.
0: Não, fiquei 50 minutos lá preso. Ficou.
3: Mentira.
1: Sim, porque você tentava sair e começava de novo?
0: Começava de novo. E aí eu saí. Todo mundo, eu tava lá na frente e o banheiro era na parte traseira do avião.
3: Todo mundo olhando pra você.
0: Todo mundo olhando, eu indo e voltando.
1: Mas aí nenhum comissário foi falar com você, oferecer apoio.
0: A comissária batia na porta todo tempo, perguntava se tava tudo bem. Ah. E ela disse que por um momento ela cogitou retornar o voo pra Buenos Aires, aí porque ela achou que era uma coisa mais séria, entendeu?
3: Gente,
0: assim, e era um voo só de argentino. Eu virei el brasileño cagón. Não vá no banheiro no avião.
1: Tá bom.
0: Não, é um banheiro minúsculo. Você não consegue se mexer.
1: Eu sou
0: um cara de quase 2 metros de altura.
1: Banheiro de avião, gente, não dá.
0: Foi a pior experiência da minha vida.
2: O curioso que o banheiro é na parte traseira, né, Pedro?
0: Exatamente. Minha parte traseira também sofreu.

0: taça, bebi, liguei aqui no nosso Estação Band FM. Você participa com a gente aqui pelo WhatsApp da Band no 11 999 919197. Estamos falando aqui, ó, do nosso glorioso, não é perrengue, viu? É chilique. É o chilique do povo. Chilique do povo que ouve o Estação Band FM. Tem mais uma história aqui.
1: Boa noite, meus amores do Estação. Boa noite. A Paula aqui da cidade de Iradentes.
0: Oi, Paula.
1: Olha, eu sou muito calma, tranquila, mas teve um dia que eu dei um chilique, aquele de vergonha mesmo, né? O rapaz do marketing perguntou por que que eu tava ligando, fazendo follow-up pros clientes.
0: Uhum.
1: E eu olhei bem na cara dele e falei, você acha que eu tô ligando porque eu quero?
2: Olha.
1: Você acha que eu inventei essa moda?
2: Olha.
1: Aí falei, foi o gerente de vendas que mandou. Você não tem o que fazer não, não fica me cobrando. Gente. Aí eu catei tudo que tava na minha mesa, joguei tudo no chão.
0: Meu Deus!
1: Aquele dia foi terrível, viu? Tinha cliente lá.
0: Jogou no chão,
1: mas depois,
0: cara,
1: deu tudo certo, eu me acalmei.
0: Cena de novela.
1: E o menino veio falar comigo, não tava te cobrando não. Mas beijo.
0: Isso aí, quando a pessoa tá no limite, aí vem o mala.
3: Nossa,
0: fala, meu, você tá ligando pra quem?
3: É a gotinha que faz você explodir, entendeu?
2: Coitado do marido
0: avó,
2: dela.
0: Tô ligando a tua avó no céu, por quê? O que que você quer?
3: Cara, eu já deixei ligar uma vez com um taxista no aeroporto. Que ele queria me cobrar R$200 pra ir até o centro.
0: Não pode.
3: Aí eu também essa
0: sacanagem.
3: Aí eu gritei com
0: sacanagem.
3: Ele. Tá vendo esse cara? Esse cara é um picareta!
0: Olha,
3: você
0: aí,
3: falou isso?
0: Nossa, tá muito nervoso.
3: Parece um caçabe,
0: vagabundo!
3: Respeita o doente!
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0: Natanz, junto com Natanz já já, vai cantar já já. Cantou Israel, Rodolfo, Cora, Castela, Bombonzinho, vem aí Natan com o Zé Vaqueiro. Não perca, quem é aqui na Band FM. Quem que vai contar a fofoca de agora é o Pedro.
1: Pode ser.
0: Pode contar.
1: Olha, é o seguinte, um caso acabou em confusão. Um suposto trisal entre Belo...
2: Ué.
0: Eu adoro o termo suposto trisal.
1: É, porque é um suposto, a gente não sabe. Ah. É, entre Belo, sua namorada Rayane e uma musa. A musa Nicole Fagundes.
0: Olha. Musa do quê?
1: Não sei, teria acontecido um suposto trisal.
0: É só musa.
1: Ah, cara, normalmente mulher bonita é chamada de musa,
0: sim,
1: entendeu?
0: Sim, mas é musa do carnaval, musa.
2: Não, mas
0: da...
2: ela é
0: musa
2: uma...
0: Fitness.
2: Lembra aquela...
0: Musa fitness?
2: É, não. Lembra aquele rolo lá? Ela é ex-assessora dela, lembra?
1: Ah, essa daí?
2: É, lembra aquele rolo lá atrás? Isso. Que teve aquelas duas...
0: Que ela ficou bravona.
2: É.
1: Entendeu? E aí teve lá esse trisal, o Belo, a Rayane, a Nicole, né? A musa, né? E no final teria encerrado com pancadaria.
0: Caramba.
1: A Rayane teria partido pra cima da Nicole.
0: De novo?
1: Entendeu?
2: Quando isso?
1: Acho que aquela questão de ciúme, né? A outra deve ter pegado onde não podia pegar.
3: Foi quando isso, gente?
1: Foi agora, mas assim, a Rayane, ela devia, pô, ela, se ela aceitou o trisal, ela não devia aceitar.
0: Ela aceitou?
1: Tudo.
0: Não sabe, é suposto.
1: É um suposto trisal, mas obviamente...
0: Pode ter sido uma suposta flagra, um suposto flagra.
1: E aí acabou numa pancadaria, uma foi pra cima da outra, mas obviamente todas as partes negaram, disseram que nada aconteceu.
2: Não,
1: certo?
2: O Belo meteu uma conversa fiada, Robson.
0: O Belo falou,
2: Chama ele aí.
0: Não demora muito, porque tá o período eleitoral.
2: Conversa fiada.
0: O tempo é mais curto.
2: História de rua, você falou.
3: Quero só esclarecer essa conversa fiada aí, né? Foi o que você falou, né? Conversa fiada.
0: Não, não foi ele que falou, foi você que falou. Ele reproduziu o que você teria dito.
1: Qual das duas pegou no Belinho primeiro?
3: Olha, o Brasil é isso, todo mundo se ama, né? Todo mundo tá se amando. E aí,
0: eu tô desconfiado, que é o seguinte, você tava lá com a musa, e aí a Rayane chegou e pegou. Não foi trisal porcaria nenhuma, foi isso que aconteceu?
2: Ele negou.
0: Não aconteceu nada.
3: Isso é conversa fiada.
0: Ah, então tá bom. Então
1: é Belão ou Belinho?
3: É, com certeza é o Belão do Brasil.
0: Eu vou ouvir o Natan, então.
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3: Rayane é maravilhosa.
0: Chata.
2: Conversa fiada.
0: Robson!

0: Ribeiro, aproveita que eu tô obrigado aqui no nosso Estação Band FM. Pessoal, continua mandando pra cá, mande você também. Nosso WhatsApp da Band FM 11999919197, venha.
1: Boa noite, minhas riquezas. Aqui é Vanessa Navarro de Osasco.
0: Oi, Navarro.
1: Gente, eu sou muito chiliquenta. Eu gosto de chilicar em qualquer lugar, em qualquer hora. Gosta. Mas eu não vou contar nenhum caos, não. Ah. Só pra não dar munição pra família inteirinha aí, que fica ouvindo a Band FM.
0: Tá.
1: Eu só passei mesmo pra dar um beijo e pra agradecer a vocês. Minha dose diária de alegria.
0: Beijo. Bebê da minha vida.
2: Chiliquenta mais amada do Brasil é chiliquenta.
0: Pode ter chilique todo dia, se você quiser. A gente te ama.
2: Maravilhoso.
0: Aliás, um beijo pra Kenny também, que tá ouvindo a gente.
2: Tá ouvindo? É chiliquenta?
0: Não sei. Não, só tô falando que tinha que, mandar beijo aquela hora
2: que
0: é ela mesmo?
2: Ela mesmo.
0: Ah, então tá. Ela mandou mensagem no fim da tarde. Antes do Band ao vivo ainda. Ah, e aí, agora que eu tô mandando beijo.
3: Ela quer chará do Kennedy.
0: É.
3: Também.
2: Ela tem uma cara de chiliquenta.
0: Ela tem cara de brava?
2: Não acho.
0: Nunca prestei atenção nesse detalhe.
2: Então.
0: Brava e chiliquenta pode ser coisa diferente, né? Cara, o negócio é o seguinte, presta atenção aqui, Ana Maria Brisa. Olha que história essa aqui, ó. Um touro é suspeito de ter feito uma visita inesperada, uma vaca em uma fazenda de Cambuci, no Rio de Janeiro.
2: Só aqui essas
0: depois notícias. Ela ter uma gravidez rara de trigêmeos.
2: Só aqui essas notícias, gente.
0: Porque a gente vai atrás do fato aqui.
2: É.
0: O que que acontece? Nasce lá uma trigêmeos de vaca, não é normal, Paulo.
2: Não é.
0: O bovino, ele não tem gêmeos.
2: Não.
0: Quanto mais trigêmeos.
2: É raro, hein?
0: É muito raro. Então, ficou essa preocupação. A vaca Vitória, o nome da vaca, ela já tinha uma programação dos veterinários lá pra uma fertilização in vitro.
2: Então era controlada.
0: Então vamos lá, dar o remedinho pra engravidar e tal.
2: Ah, tá.
0: Só que aí, a programação também envolvia não ter um número exagerado de filhotes.
2: Sei.
0: Né? E aí o doutor veterinário, o Álvaro Pinheiro, viu que um embrião se dividiu, vieram gêmeos e mais um filhotinho que era um pouco diferente. E aí eles chegaram a essa conclusão. Um dos touros da fazenda invadiu lá o espaço da Vitória.
2: E ó...
0: Ei, Paulo, meu Deus. E aí já viu, né? Touradas em Cambuci.
3: O touro alcançou a Vitória, né?
2: Rapaz. Literalmente.
0: A fazenda que fica lá no bairro do Funil é especializada em fertilização. Só nessa semana, mais outros dois bezerros nasceram. Agora tem 5 bezerros.
2: Olha.
0: Lá, são 3 só da Vitória.
3: Como é que seria um touro acasalando?
0: Ah, não, pelo amor de Deus. Não tem nada.
2: Deixa eu falar, a Vitória é uma vaca, hein, velho?
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0: Tem algum touro que pula cerca aqui, Paulo?
2: Pedro.
0: Nossa, eu não.

0: Periclão que arrebentou no Rock in Rio. Tá todo mundo falando do Periclão até hoje, que ele fez o show lá com os sucessos de música Black. Você tava lá?
1: Eu estava lá. Pericles cantou Motown.
0: Motown, sensacional.
1: Uma presença de palco, uma voz impecável. Assisti o Elton John, chorei no show do Elton.
0: Foi maravilhoso o Elton John.
1: Que showzaço. Elton John divino.
0: Beijo,
2: divino.
0: Beijo, Pérez.
2: Divino cá, também, velho. Né?
1: Beijo, Elton.
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6: Trânsito volta fluindo com tranquilidade na BR-324, no sentido interior, e você não encontra mais problemas. A estrada do Derva também está fluindo melhor e já é uma ótima alternativa para quem segue em direção a Paripe. A Avenida Suburbana também flui bem, mas você fica mais tempo nas sinaleiras. 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Renata Falcone para a Band FM, a sua rádio do seu jeito.
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9: Com gols de Bruno Henrique e Léo Pereira, o Flamengo superou o Independiente Del Valle lá no Equador. E olha que a sequência do time equatoriano era muito forte dentro de casa. Com esses 2-0, o Flamengo se junta aos outros brasileiros que foram muito bem nessa primeira rodada de quartas de final da Libertadores da América. O Fluminense repetiu esse placar de 2-0 contra o Platense, o Palmeiras venceu a LDU por 1-0, o Corinthians empatou fora de casa com o Estudiantes e agora o Flamengo que venceu por 2-0. Semana que vem teremos as partidas de volta com os brasileiros, com suas devidas classificações muito bem encaminhadas. Já pela Copa Sul-Americana, o Cienciano recebeu o Montevideo City e venceu por 2-0. Também encaminhou a sua classificação, assim como o Santos, que já tinha ganhado do Atlético Mineiro por 2-0, abriu essa vantagem. E eu não posso esquecer do Vasco, 0-0 contra o Santa Fé, fora o São Paulo, que vai ter que buscar contra o Boca Juniors, depois de ter perdido o primeiro jogo por 1-0, jogos pelas quartas de final da Copa Sul-Americana. 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
0: A arara mais rápida do Brasil. Vem cá, Ana Maria.
3: Vamos lá, né?
0: A Kenny falou que de vez em quando ela é shuriken.
4: Falei?
0: É. Só quando precisa.
4: Eu falei.
3: É. Né? Imaginei. Vamos pro pensamento?
0: Vamos, bebê. Não é que você falou, né, então?
3: Pensamento de hoje. Olha, diz que tem alguns homens que são igual geladeira de pobre.
4: Ué?
3: Só tem ovo.
4: Ai, pãozinho com ovo e abelha agora.
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0: cara de sexta-feira, hein?
1: Ah, um
0: dá vontade de sair daqui e parar num lugar que tem espetaria aí.
2: Mal passar amanhã comendo espeto.
0: Adoro, é?
2: Coisa demais.
0: Não, vai na farofa, joga na farofa, pimentinha. Você vem com a gente e fala ao vivo aqui na Estação Band FM. Alô, tomara que não. Alô.
3: Alô, boa noite.
0: Boa noite, quem tá falando?
3: Marcos Entregador, corintiano sofredor.
0: Meu Deus do céu, um sufixo completo. Ô Marcão, você vai contar um xilique seu ou um xilique de alguém?
3: Xilique meu, que acabou muito mal.
0: Rapaz,
4: o que foi?
3: Oi. Ô, posso falar um negócio pro Pedrão?
0: Pode. Fala, meu querido.
3: Ô, Pedrão, para de ir no jogo do Corinthians, Pedrão. Você dá azar, Pedrão.
0: Meu, ele tava nas quatro derrotas, o Marcão. Amigão. Nas quatro derrotas
3: ele foi. Cara, pelo amor de Deus. E outra, eu vou fazer uma profecia. Do Estação você vai pro Band Love, do Band Love você vai voltar pro Corujão de novo.
2: Ah, cara, olha, o senhor está me desejando mal, viu?
0: Meu Deus do céu. Conta o xilique aí, Marcão.
3: Então, eu peguei... Fui contratado uma vez, eu tinha uma van de passageiro. Sim. Fui contratado para levar um pessoal num casamento de uma pessoa. Ah. Aí eu levei 16 pessoas nesse casamento, cheguei lá, o pessoal perguntou se eu bebia. Eu falei, ah, não bebo muito não. Aí comecei a beber, fui bebendo. Resumindo, deu umas 3 horas da manhã, o pessoal do buffet botou nós para correr de lá.
0: Rapaz,
3: aí o pessoal tudo falou, não tem como você levar nós embora não, que agora não vai mais ter ônibus. Eu falei, ah, vai entrando aí dentro da van. Deve ter trazido umas 30 pessoas de volta. Aí meu beleza Deus. Aí voltei pro bairro lá, peguei, estacionei o carro, peguei, fui dormir. No outro dia de manhã fui pegar o carro na garagem, cheguei, o carro não tava lá na garagem.
0: Que isso?
3: E chamei o dono do lugar onde eu alugava a garagem, briguei, xinguei os vizinhos, Zé Povinho, ficava cuidando da vida dos outros, mas entraram lá e roubaram meu carro e que não sei o quê. Aí beleza, daí o pessoal saiu, pô, mas a corrente tá aqui no portão, o cadeado tá no portão, como é que alguém roubou o carro e tirou corrente, tirou tudo? Aí quando pensa que não, sobe uma pessoa na rua e fala assim, meu, vocês não sabem o que aconteceu.
0: O quê?
3: Estacionaram um carro na rua de baixo, ali na garagem da mulher, a mulher chamou a polícia e tá mó bafafá lá.
0: Nossa! Que isso?
3: Eu desço lá, não sei como, eu abri o portão da mulher na rua de baixo, estacionei a van na casa da mulher e fui embora.
0: Que belo motorista da rodada, hein?
1: Não é por isso, não é possível. Mas
4: cadê o xilique?
3: Daí eu desci lá na rua de baixo, né? Peguei, fui lá, eu falei pro policial que o carro era meu, né? Daí ele falou, ah, o que aconteceu? Eu falei, ah, meu, não vou mentir, não. Eu fui fazer uma excursão, bebi pra porra, não sei nem como é que eu trouxe o carro e não sei nem como é que a van veio parar aí. Mas a van é minha, o documento tá aqui, ó. Tomei uma bela de uma comida de rabo, né? Mas aí liberaram pra me tirar o carro de lá.
0: Ah, mas não confiscaram sua carta, nada?
3: É que não foi no flagrante. Naquela época não tinha isso.
0: É, se fosse no flagrante ele tava ferrado.
1: Você conseguiu sentar depois?
0: Esse tempo não tem como. Cara, ele conseguiu abrir o portão da mulher e parar a van lá dentro. Meu Deus, ele conseguiu fazer isso.
2: Cara maluco, viu, bicho?

0: FM, Jorge Mateus, com Mateus e Cauã, Gaivota, Estação Band FM. Vem cá, ô Calvão.
1: É, amigos.
0: Ó quem tá aí, ó.
1: Olha aí, Pedro Rafael.
0: Pedro Rafa.
2: Aí, Henrique Galva.
0: 27ª rodada, amigo.
3: Vai dar treta nos dois aqui.
0: Ô, Paulo Gomes, eu queria dizer que Santos e Cruzeiro amanhã na Vila Belmiro é um baita de um jogo, porque o Santos tá subindo na tabela.
1: Deve.
0: E o Cruzeiro tá doido pra largar o G5.
2: Cara, o Santos, ele tá contratando como se não houvesse amanhã. Como é que vai pagar?
0: Não, e o Neymar tá todo dia na rede social dando risada. E eu te chamo mesmo, meus parceiros. Ele tá trazendo todo mundo. Ele é o dono do Santos.
1: Daqui a pouco vão contratar o Pedro Rafael no Santos.
0: Não, peraí, você não sabe.
2: Se pagar
0: o
2: bem.
0: O Vasco está por detalhe. Hoje desistiu de vez, né? Mas o Vasco tava aí conversando com o Richarlison.
2: Com que dinheiro, meu Deus do céu?
0: O Vasco é mais fácil de explicar. O Vasco que joga amanhã, 4 da tarde, contra o Grêmio, em Porto Alegre, o Vasco fez empréstimos com a empresa da Leila. Fez empréstimo mesmo, empréstimo. Só que assim, ó, pega o empréstimo agora e pode pagar a perder de vista.
2: Não vai pagar, né?
0: E eles tinham conseguido mais uma possibilidade de grana. O Richarlison custaria 20 milhões de euros.
2: Nossa,
1: e aí,
2: fora da realidade.
0: Só não fechou porque ele falou que não quer um contrato de 4 anos, mas acho que o Vasco vai tentar compor com ele e vai trazer ainda.
2: Sem falar que é um absurdo essa relação, Leila, a empresa
0: mas por
2: Leila,
0: enquanto não dá
2: Vasco,
0: pra dizer que tem.
2: Vasco, Palmeiras, entendeu?
0: Agora, no domingo tem 4 da tarde, aliás, amanhã tem 4 da tarde, além de Grêmio e Vasco, Atlético Mineiro e Fluminense, 9 da noite, Botafogo e Red Bull, e aí domingo, 5:30 da tarde, Flamengo e Corinthians.
3: Treta entre os
1: Flamengo
3: dois
1: e Corinthians, amigo.
0: O Flamengo foi lá.
1: Flamengo,
0: o Flamengo,
1: rapaz,
0: foi lá em Quito, encaçapou o favorito Independente Del Valle por 2-0. Tá tranquilão pra quarta-feira.
2: Qual que é o time?
1: Imagina, aqui é Flamengo, amigo.
2: O que é o goleiro do Flamengo?
1: Aqui é Flamengo.
2: Fala o nome do goleiro do Flamengo.
0: Ele é o Galvão.
1: Que é o Galvão Bueno.
2: Então, Galvão, fala aí, Galvão.
0: O Rossi, amigo. Ele esqueceu. Ele esqueceu, tá com idade.
2: Quem fez o gol ontem, Galvão?
0: Pedro, você vai no Maracanã?
2: Eu vou ao Maracanã.
0: E o que vai acontecer lá?
2: Olha, considerando que o Corinthians tem uma perspectiva de escalar...
0: Considerando que você vai lá?
2: Não, o time é reserva, certo? Contra o Flamengo. Só que o Flamengo também vai ser misto. O que vier é lucro, viu?
1: Vai lá passar.
0: O Flamengo também vai ser misto?
2: Ah, Libertadores,
3: vai.
2: O Flamengo jogou no Equador.
0: O Flamengo vai jogar
2: ontem.
0: Na quinta-feira só,
2: pô. Mas o Equador é longe do Brasil, na logística é complicada.
3: Teve um desgaste, Rob.
0: Eu acho que vai dar, cara, o Corinthians vai perder a quinta seguida no Brasileirão e aí é perigoso começar a descer a ladeira, hein?
2: Mas a gente vai pra semifinal da Libertadores, rapaz.
0: Ah, não vai pra Libertadores e cai pra segunda.
2: A gente vai chegar lá. Mas a gente não vai cair, não.
0: Vai ser 1-0 pro Flamengo só.
2: Só 1-0, tá econômico?
1: 2-0, amigo.
3: Nossa, que econômico. Olha,
0: fala aí, Paulo Gomes, o Corinthians vai ganhar, Paulo.
3: Empate, vai ser um empate.
2: Uma surpresa, 2-1 pro Timão.
0: Agora, a semifinal da Libertadores será brasileira, amigos. Sim. Corinthians, Palmeiras e Fluminense, Corinthians e Flamengo. Pode
3: será?
0: Escrever.
3: Vai.
2: E a final vai ser o quê?
0: Rapaz.
2: É.
0: Graças a Deus, Nossa Senhora, não sei.
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0: programa dos chiliques hoje. Eu quero só o seguinte, a gente só tem um minuto, porque o horário tá muito apertado.
1: Um minuto de chilique?
0: Eu quero só que você diga o seguinte, como é que foi a sua estreia hoje na Estação Definitiva?
2: Porque esse cara tá aqui, eu não gosto desse cara.
0: Meu amigo, peraí,
2: esse
0: cara,
2: meu amigo.
0: Não, sou eu que tô falando aqui.
2: Agora
0: eu
2: vou ficar aqui também.
0: Quem é você que tá falando?
2: Eu sou o Pedro.
0: Não, eu sou o Pedro.
2: Quem é
0: o Pedro? O Pedro sou eu, entendeu?
2: Peraí.
0: Você não vai usurpar a minha voz.
2: Agora que vai dar chilique nesse negócio.
0: Cara, você vai apanhar aqui ao vivo, entendeu?
2: Eu vou pegar você, cara.
0: Seu malandro.
2: Quem tá no Maracanã?
0: Você é o
2: Requenguelo. Ele é um Requenguelo.
0: Você é o seu Requenguelado.
2: Você que é um Requenguelado.
0: Obrigado a você.
1: Quem tem Pedro. Namorada?
2: Eu tenho.
0: Eu tenho. Você é um pilantra, Sara Frágil.

0: tinha o teto.
1: Bang FM Ferrugem arrependidaço. Acabou, gente. Terminou a estação Band FM de hoje. A nossa sanduicheira da Band vai pro Marcos Roberto Avelino Carano. Abraço pra ele. Terminou o programa. Beijo pra todo mundo. Domingo tem estação de domingo de manhã, beleza?
2: Estarei aqui domingo de manhã.
1: Vamos, estaremos isso, aqui. O senhor estará, exatamente. Mas tchau.
3: Pedro, velho.
2: Eu sou eu. Para de mentir. Para, por favor.
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5: 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Olha só, 9 da noite.

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1: Olá, boa noite.
2: Boa noite para você que nos acompanha em todo o país.
1: Sexta-feira, 11 de setembro de 2026.
2: Vamos ao destaque do dia.
1: Inflação de agosto fica negativa em 0,32%, segundo o IBGE.
2: Redução do índice foi impulsionada por setores de habitação, transportes, alimentação e bebidas.
1: Conab aponta queda de valor de produtos da cesta básica, Graziele Bezerra.
3: Os maiores descontos ficaram com a batata inglesa, cenoura, cebola, tomate, ovo de galinha e café moído.
2: Dia do Cerrado.
1: Dados do DETER mostram queda de 19% do desmatamento no mês de agosto em relação ao mesmo período do ano passado.
2: E o levantamento aponta que 51% do Cerrado é considerado prioritário para a segurança hídrica do Brasil. Gabriela Noronha. E educação.
1: Estudantes do ensino médio têm até 15 de setembro para se inscrever na Olimpíada Nacional de Empreendedorismo. Natália Koslick.
4: A competição começa no dia 18 de setembro com uma prova online. As questões envolvem raciocínio lógico, inovação e empreendedorismo com situações do cotidiano.
2: Hoje na apresentação da Voz do Brasil, eu, Mariana Jungmann e Nazi Brum.
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2: A pesquisa mensal do IBGE, divulgada hoje, mostrou uma queda de 0,32% na inflação oficial do país no mês de agosto.
1: Impactaram o resultado descontos na conta de luz, nas passagens aéreas, nos preços de combustíveis e de alimentos.
3: O Índice Nacional de Preços ao Consumidor Amplo, que mede a inflação oficial do país, teve queda de 0,32% em agosto. O valor ficou 0,39 ponto percentual abaixo do registrado em julho. Os grupos que exerceram maior impacto sobre o resultado foram habitação, transportes, alimentação e bebidas e comunicação. Em relação à habitação, Fernando Gonçalves, gerente do IPCA, explica que um fator que influenciou foram os descontos na conta de energia elétrica.
5: A queda registrada no grupo habitação veio da contribuição de menos 0,33 pontos percentual da energia elétrica residencial, que recuou 7,63% no mês, em decorrência da incorporação do bônus de Itaipu, creditado nas faturas emitidas no mês de agosto.
3: O preço dos alimentos também recuou em agosto. Os maiores descontos ficaram com a batata inglesa, cenoura, cebola, tomate, ovo de galinha e café moído. A tendência de queda foi confirmada por um levantamento realizado em parceria com a Conab, Companhia Nacional de Abastecimento. De acordo com a diretora de Política Agrícola e Informação da companhia, Nayara Andreoli Bittencourt, a queda no preço desses itens influencia o valor da cesta básica no país.
6: O custo da cesta básica caiu em 25 das 27 capitais pesquisadas pela Conab e alguns alimentos importantes na mesa dos brasileiros contribuíram para esse resultado. O café e o tomate tiveram queda em 23 capitais, o feijão carioca ficou mais barato em 19 e o açúcar em 16 capitais. Boa parte desses alimentos tem a queda relacionada ao aumento da oferta e ao avanço das safras desses produtos.
3: Pão francês e óleo de soja, por outro lado, registraram variações acima de 2%, de acordo com o levantamento da Conab. Os preços mais altos são explicados pelo aumento da demanda global por esses itens, além dos possíveis efeitos climáticos do El Niño sobre a safra 2026-2027. Reportagem Graziele Bezerra.
2: No dia do Cerrado, foram divulgados novos dados sobre o desmatamento.
1: A perda de vegetação nativa recuou 19% em agosto, segundo os alertas em tempo real do DETER.
2: Também foi assinada a portaria que identifica as áreas prioritárias do Cerrado para a segurança hídrica.
7: Segundo o maior bioma do Brasil, o Cerrado ocupa um quarto do território nacional e é a savana mais rica do mundo em biodiversidade. Situado sobretudo no Planalto Central, também tem papel fundamental na disponibilidade de água no país, como explica Humberto Lúcio Lima, diretor-presidente do Instituto Arvoredo, que atua na preservação do Cerrado.
8: É o bioma conhecido como caixa d'água do Brasil, por possuir 3 aquíferos, abastecer 8 das 12 bacias hidrográficas que nós temos e ter mais de 131 mil nascentes. Então é um bioma extremamente importante, não só para as mudanças climáticas, também como para a água potável no Brasil.
7: E um novo levantamento divulgado pelo governo federal mostrou que 51% de todo o território do Cerrado é considerado prioritário para a segurança hídrica do Brasil. Com base nisso, foi assinada uma portaria que cria um sistema de áreas prioritárias de recarga hídrica no Cerrado. Os dados das principais áreas estarão disponíveis para gestores, pesquisadores e população em geral. A medida visa identificar e proteger regiões estratégicas para a manutenção dos recursos hídricos. Como comentou o ministro do Meio Ambiente e Mudança do Clima, João Paulo Capobianco.
9: São vários estudos mostrando a redução da vazão nos principais rios do Cerrado. Esse dado das áreas prioritárias para recarga hídrica é algo absolutamente fundamental. Quando você apresenta com base sólida em dados científicos as áreas prioritárias, isso permite você organizar melhor os seus investimentos. É claro que todas são importantes, mas se nós temos recursos ainda não tão abundantes como gostaríamos, nós precisamos começar pelas áreas prioritárias.
7: Também nesta sexta-feira foram divulgados novos dados sobre o desmatamento no Brasil. Segundo informações do sistema DETER, Sistema de Detecção de Desmatamento em Tempo Real, do Instituto Nacional de Pesquisas Espaciais, os alertas de desmatamento no Cerrado caíram 19% em agosto, na comparação com o mesmo mês de 2025. A perda de vegetação nativa somou 238 quilômetros quadrados. Reportagem Gabriela Noronha.
1: O Ministério da Saúde confirmou 3 casos de sarampo em Tabatinga, no Amazonas.
2: Outros 2 foram confirmados em São Paulo, que já soma 32 pacientes esse ano.
1: O Brasil é considerado livre do vírus desde 2024, mas ainda registra casos esporádicos.
2: A vacinação é a principal forma de evitar a transmissão da doença. O imunizante é oferecido gratuitamente pelo SUS.
10: Após a confirmação nesta semana de 3 casos de sarampo no estado do Amazonas, o Ministério da Saúde intensificou as ações de vigilância na região. Os esforços são para interromper possíveis cadeias de transmissão do vírus. Os casos foram confirmados em Tabatinga, na fronteira entre Brasil, Colômbia e Peru. Os episódios ocorreram em pessoas que vieram da cidade de Alto Monte, no Peru, sem histórico de vacinação contra o sarampo. Além do Amazonas, o Ministério da Saúde mantém alerta para São Paulo, que registrou 32 casos neste ano, 2 pacientes confirmados esta semana. Medidas de vigilância sanitária e vacinação estão sendo tomadas e não há registro de circulação do vírus para além das cidades de Guarulhos, São Bernardo do Campo e a capital paulista, que registra 29 dos 32 casos. O Brasil é certificado como livre do vírus desde 2024, mas ainda registra casos esporádicos, principalmente relacionados à importação do vírus de outros países. O sarampo já foi uma das principais causas de mortalidade infantil em todo o mundo. A transmissão ocorre pelas vias aéreas, ao tossir, espirrar, falar ou respirar. A doença possui alto nível de contágio. Quando a pessoa é infectada, ela pode transmitir o vírus para 90% das pessoas próximas que não estejam imunes. A vacinação é a principal forma de evitar novos casos. Os imunizantes são oferecidos gratuitamente pelo SUS e integram um calendário nacional de vacinação para pessoas de 12 meses a 59 anos. Há 2 vacinas disponíveis no SUS para a proteção contra a doença: a tríplice viral, que protege contra sarampo, cachumba e rubéola, e a tetraviral, que além dessas 3, imuniza também contra a varicela. Edinaldo Júnior para a Voz do Brasil.
1: O PrevBarco, uma espécie de agência flutuante do INSS, leva serviços e informações de previdência social a comunidades isoladas do país.
2: Em setembro, a embarcação vai iniciar uma nova operação no Amapá.
1: Entre 28 de setembro e 9 de outubro, atenderá comunidades do arquipélago do Bailique. Depois segue para o município de Cutias, onde permanece até 23 de outubro.
2: Mas, antes de seguir para o Amapá, o PrevBarco estará em Chaves, no arquipélago do Marajó, no Pará, de 14 a 25 de setembro.
1: Não é necessário realizar agendamento prévio. O atendimento ocorre por ordem de chegada durante a permanência da embarcação em cada localidade.
2: Estudantes do ensino médio de todo o Brasil têm até 15 de setembro para se inscrever na primeira edição nacional da Olimpíada Nacional de Empreendedorismo.
1: O evento é individual e gratuito.
2: E os finalistas vão participar de uma imersão em empresas parceiras do projeto.
4: A competição começa no dia 18 de setembro com uma prova online de caráter diagnóstico. As questões envolvem raciocínio lógico, inovação e empreendedorismo com situações do cotidiano. Os 100 mil estudantes com melhor desempenho avançam para a segunda fase, marcada para 9 de outubro. Nessa etapa, a prova será dissertativa e os estudantes deverão desenvolver propostas de soluções e modelos de negócios. Os 100 melhores colocados no ranking nacional serão selecionados para a fase final. O secretário nacional de Inclusão Socioprodutiva, MEIS e Cooperativismo, do Ministério do Empreendedorismo, da Microempresa e da Empresa de Pequeno Porte, Danilo Cabral, disse que os finalistas participam de um curso intensivo de curta duração voltado ao aprimoramento dos projetos, desenvolvimento de produtos e elaboração de planos de negócio.
11: É linkar aqueles que estão na escola, que precisam identificar essa vocação, qualificar, formar para poder empreender, com esse mundo do trabalho. É o papel do ensino médio, é formar para a cidadania e formar para o mundo do trabalho. Essa imersão vai durar 3 dias, onde aí sim os alunos já terão que apresentar um produto, um plano de negócio, e disso sairá 27 finalistas.
4: Além das provas, a programação prevê atividades de formação para estudantes, professores e escolas participantes. A etapa nacional será realizada em Brasília no dia 10 de dezembro. As inscrições são gratuitas e podem ser feitas pela internet até 15 de setembro. O endereço é one.ufma.br. Com locução de Natália Koslick, reportagem Pablo Mundim.
1: O uso da biometria digital ou um reconhecimento facial já faz parte da vida das pessoas hoje em dia.
2: Seja para fazer uma transação bancária ou para acessar o gov.br, por exemplo, esse tipo de procedimento agiliza o acesso a serviços e informações, protegendo os dados dos usuários.
1: Vamos saber como esses dados são armazenados e que cuidados extras podem ser tomados no ambiente digital.
12: Fazer uma selfie, aquela foto de si mesmo, virou rotina não só para as redes sociais. Também é com ela que é possível acessar portarias de prédios, desbloquear o celular, abrir aplicativos bancários ou entrar no portal gov.br, por exemplo. A biometria facial e a digital, aquela que lê as impressões digitais, estão presentes no dia a dia do cidadão. A tecnologia confirma a identidade do usuário em segundos e cria uma camada extra de proteção. Laerte Peota de Melo, professor da Universidade de Brasília e especialista em cibersegurança, explica que há diferenças nos sistemas biométricos de acordo com a finalidade.
13: Tanto os bancos quanto sistemas assim, que a gente chama de sistemas críticos, eles têm um sistema biométrico muito mais eficiente. Ele é diferente do que a gente usa no celular, no nosso dia a dia. A biometria que você usa no celular é para acessar os seus dados que estão no seu aparelho. Então são sistemas bem diferentes.
12: A biometria digital analisa os padrões únicos dos dedos das mãos. Já o reconhecimento facial mapeia pontos e contornos do rosto, como a distância entre os olhos e o formato do queixo. No Brasil, a biometria é classificada como dado pessoal sensível pela Lei Geral de Proteção de Dados. As empresas são obrigadas a explicar o motivo da coleta, armazenar os dados de forma segura e excluí-los quando não forem mais necessários. Gustavo Henrique de Souto Silva, subsecretário de Planejamento e Tecnologia da Informação do Ministério das Comunicações, explica que essas informações são protegidas.
14: Quando a gente fala de segurança e as pessoas têm esse medo daquele dado vazar, é que esses dados, eles são muito bem protegidos, são criptografados. E assim, não é qualquer pessoa ou empresa que tem acesso a isso. E esses dados não é disponível, acessível de forma indiscriminada. Então eles têm um controle de acesso.
12: E alguns procedimentos simples podem ajudar a proteger a identidade e os dados sensíveis no ambiente digital, como ativar a verificação em 2 etapas em suas contas, usar um gerenciador de senhas para armazenar os dados e proteger o chip do seu celular nas configurações do telefone. Reportagem Luciana Colares de Holanda.
2: A identificação biométrica virou política nacional pelo Ministério de Portos e Aeroportos. O objetivo é modernizar o controle de acesso e ampliar a segurança nos sistemas de transporte do país.
1: A iniciativa padroniza o uso de tecnologias como reconhecimento facial e digital em aeroportos, portos, instalações portuárias e hidrovias.
2: E a biometria deixa o sistema nos aeroportos mais moderno, mas tem coisas que só dependem do ser humano para a viagem ser mais tranquila, como disciplina e educação.
1: Tumultos, brigas ou até mesmo piadinhas fora de hora em aeroportos ou aviões podem causar um verdadeiro transtorno para muitas pessoas, como atrasos de voos e até pousos de emergência.
2: Agora, os passageiros que não respeitarem as regras serão penalizados com multas altas e podem chegar a ficar proibidos de viajar por até um ano.
1: E para alertar os viajantes sobre essas mudanças, o Ministério de Portos e Aeroportos lançou a campanha Parece Exagero, é Segurança.
15: O passageiro indisciplinado é aquele que comete atos que violam e comprometem a segurança, a tranquilidade e a dignidade de outras pessoas. O analista de marketing João Gabriel Palhão conta que já presenciou um desses atos que provocou atrasos e estresse nos passageiros.
16: Vindo aqui para Brasília mesmo, presenciei isso com um caso de notebook. Desde o início do voo, a comissária já avisou para que ela passasse perto, o cara tirava, mas sempre voltava. Então foi o voo inteiro dando trabalho.
15: A campanha Parece Exagero, mas é Segurança foi motivada pelo aumento de episódios envolvendo passageiros indisciplinados a bordo das aeronaves e nos aeroportos do país. Segundo o Ministério de Portos e Aeroportos, o Brasil registrou 881 casos de indisciplina no transporte aéreo entre janeiro e junho de 2026. Desse total, 154 episódios poderiam comprometer de forma grave a segurança operacional. A assistente social Maria Bezerra afirma que essas atitudes prejudicam muitas pessoas.
17: A gente pode perceber em vários voos problemas com um ou outro passageiro, ou uma ou outra também, que pensam que o umbigo dela fala por todo mundo, não é? Então eu acho que é bastante interessante a gente pensar que um voo com mais de 100 pessoas, além de mim, todos têm direito. E uma pessoa não pode impedir o bem-estar das demais.
15: Além da campanha, a ANAC, Agência Nacional de Aviação Civil, definiu um conjunto de medidas para enfrentar situações que possam comprometer a segurança e o funcionamento das operações aéreas por causa de passageiros indisciplinados. Entre as punições estão aplicação de multas, além de ter o direito de viajar suspenso por um ano. Como explica o superintendente de infraestrutura aeroportuária da Agência de Aviação Civil, Giovano Palma.
18: Então há uma multa de até R$17.500 para os casos graves. São aqueles casos de agressão do pessoal do balcão de check-in, agressão do pessoal que faz o controle de segurança, ou também informação falsa de bomba. E ainda nós temos os casos gravíssimos, que são aqueles casos a bordo da aeronave, em que há, por vezes, uma agressão ao tripulante, e que inviabiliza esse tripulante de continuar trabalhando dentro da aeronave. E se um tripulante, ele acaba por uma agressão não podendo trabalhar, isso afeta a segurança, principalmente no momento de emergência, que além da multa, pode haver um impedimento de voar por até 6 ou 12 meses, né?
15: As novas medidas passam a valer a partir de 14 de setembro. Reportagem Cleide Lopes.
2: Para saber mais sobre a Resolução 800 da ANAC, que cria regras para atos de indisciplina, acesse pareceexagero.com.br.
1: Estudantes que ingressaram em cursos presenciais de licenciatura este ano já podem se inscrever no PEDMEIA Licenciaturas.
2: O prazo vai até o dia 19 de dezembro, enquanto houver vagas.
1: Podem participar estudantes que tiveram pelo menos 650 pontos no Exame Nacional do Ensino Médio, o Enem, e foram matriculados por meio do Sisu, ProUni ou Fies.
2: A bolsa é de R$1.050 por mês durante todo o curso. Desse valor, R$700 podem ser sacados todo mês e R$350 ficam em poupança.
1: As inscrições devem ser feitas pela plataforma Freire no site freire.caps.gov.br.
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2: Hoje vamos viajar até o sertão do Nordeste, no interior do Piauí.
1: É na Serra da Capivara que encontramos a maior quantidade de arte rupestre no Brasil.
2: Além do valor histórico, por lá é possível fazer trilhas, escaladas, passeios de bicicleta e até voos livres.
20: Sinônimo de fofura e tranquilidade, a capivara virou febre mundial. Maria Luísa Fukushima Rodrigues, de 5 anos, é fã desse animal, que vive perto de lagos e rios em várias partes do país.
21: Maria Luísa, qual é o seu bichinho preferido?
22: Capivara.
21: E por quê?
22: Porque eu gosto muito que ela me ensina a nadar, porque ela é bem fofinha.
20: Nas redes sociais, a capivara também virou fenômeno pop, com vídeos que mostram a rotina sociável dessas adoráveis criaturas. Capibara, capibara, capibara, capibara, capibara, capibara, capibara. O sucesso é tanto que a capivara ganhou um dia mundial, comemorado na próxima segunda-feira. E no Brasil, a fama do bichinho não é diferente. E hoje vamos conhecer um lugar que leva o nome da nossa estrela. No interior do Piauí, a arqueóloga Niede Guidon encontrou em 1979 um verdadeiro tesouro da história. Vestígios humanos de mais de 50 mil anos atrás. Mais de 1.300 sítios arqueológicos já foram catalogados na Serra da Capivara. São pinturas rupestres que registram cenas de caça, rituais, danças e outras atividades do cotidiano de povos que viveram na região. E para preservar toda essa história, foi criado o Parque Nacional da Serra da Capivara, no meio da Caatinga brasileira. Em 1991, o local entrou para a lista de Patrimônio Mundial da Unesco. Quem conta a história do desenvolvimento do local é a arqueóloga e pesquisadora Gisele Felice.
23: A ideia era fazer com que tivesse alguma coisa que pudesse gerar renda, melhorar a qualidade de vida das pessoas e, ao mesmo tempo, preservar o patrimônio cultural, que seriam sítios arqueológicos com as pinturas rupestres, que são magníficas, e preservar o patrimônio natural.
20: E quem vai visitar, é bom saber que tem bastante coisa para ver, hein? Como disse o professor de geografia e guia turístico Wilke Amorim Lopes.
24: Ele tem vários atrativos. Nós temos cânions, nós temos a fauna, nós temos a flora, temos as pinturas rupestres, que temos dois museus para proporcionar o turista, o visitante, ao conhecer o Parque Nacional Serra da Capivara. Nós temos também fósseis da megafauna. Há 12 mil anos atrás, nós temos mais da megafauna, preguiça gigante, mastodonte, macrauxenha, iriamas.
20: A história a olhos vistos. Foi o que o professor universitário de Recife, em Pernambuco, Raimundo Nonato Ferreira, teve a oportunidade de mostrar ao filho de 10 anos na Serra da Capivara.
24: Ele mesmo disse que foi uma experiência sem igual, inclusive algumas coisas que ele tinha visto na escola. E agora ele pôde ter a oportunidade de visitar as pinturas rupestres, ver esses rastros deixados há mais de 5, 10, 15, 50 mil anos pelo homem americano. E ele pôde ver não só como foi descrito na sala de aula, mas pôde ver em loco. Então, assim, para ele foi uma experiência única.
20: Ficou curioso? Para conhecer mais sobre a história do parque, que fica no meio da Caatinga, a visita está aberta todos os dias das 6 da manhã às 6 da tarde. Mas atenção, a entrada no parque só é permitida com guia credenciado do ICMBio. Tudo para proteger a biodiversidade do sertão e o legado das pinturas rupestres. Eu sou a Raquel Mariano e até a próxima viagem.
2: E na próxima sexta-feira, nós vamos celebrar o primeiro Dia Internacional das Cavernas, comemorado oficialmente em 13 de setembro. Até lá!
1: E essas foram as notícias do Governo Federal.
2: Fique agora com as notícias do Poder Judiciário e do Congresso Nacional. Boa noite, um bom fim de semana.
1: A gente volta na segunda-feira, uma boa noite.
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3: STF homologa planos estaduais contra violações de direitos no sistema prisional.
5: Telegram detalha ações contra desinformação em plano para eleições.
3: FGTS completa 60 anos neste mês.
5: Boa noite, eu sou Leandro Bezerra.
3: E eu sou Walter Lima.
5: STF confirma planos de reestruturação do sistema penitenciário de 14 estados.
3: Os demais estados e o DF tiveram os planos validados, mas com ressalvas. Carolina Chaves.
6: Em 2024, o STF homologou o Plano Pena Justa, que prevê medidas para enfrentar problemas históricos do sistema prisional. A partir dessas diretrizes, estados e Distrito Federal elaboraram planos locais. Agora, o Supremo também definiu como será feito o monitoramento das ações. Os tribunais de justiça terão que padronizar os procedimentos e monitorar o cumprimento das medidas previstas. Os corregedores gerais de justiça deverão acompanhar a execução dos planos com o apoio dos grupos de monitoramento e fiscalização do sistema carcerário. As informações deverão ser encaminhadas ao CNJ pelos comitês locais. Juízes corregedores de presídios e magistrados responsáveis pelas varas de execuções penais também poderão auxiliar na fiscalização.
5: Telegram apresenta plano de conformidade para as eleições.
3: A medida faz parte das ações do TSE para o combate da desinformação. Guilherme Firmino.
8: Segundo o plano, a plataforma poderá remover materiais potencialmente ilegais, restringir ou excluir contas em desacordo com o plano e usar marcadores para alertar os usuários sobre possíveis fraudes ou conteúdos falsificados. A plataforma também pode fazer a moderação de grupos, contas, bots e canais, através de denúncias ou por um sistema de detecção interna. A empresa deixa claro que as medidas abrangem apenas as funcionalidades públicas do serviço. As comunicações privadas permanecem protegidas e não são monitoradas.
5: Lei que criou o FGTS completa 60 anos no domingo, 13 de setembro.
3: O fundo foi criado em 1966. Larissa Batista.
25: Há 60 anos, o FGTS funciona como uma rede de proteção para quem trabalha. O empregador deposita todo mês e sem descontar do salário o valor em uma conta vinculada. Esse dinheiro pode ser sacado nas situações previstas em lei, mas é preciso ficar de olho. Cerca de 1,5 milhão de empregadores devem juntos 11 bilhões de reais em FGTS. Por isso, você deve prestar atenção e conferir os depósitos todo mês pelo aplicativo Meu FGTS.
5: Justiça recebe denúncia e ex-deputado TH Joias torna-se réu por corrupção.
3: A denúncia foi apresentada pelo Ministério Público Federal. Vanessa Pereira.
26: A denúncia contra o ex-deputado estadual TH Joias e outras quatro pessoas foi recebida pelo Tribunal Regional Federal da 2ª Região nesta semana. De acordo com o MPF, o esquema envolvia a ocupação de cargos públicos, o vazamento de dados policiais e a facilitação de vantagens ilícitas. Além da condenação pelos crimes imputados, o MPF requereu ao tribunal a manutenção das medidas cautelares pessoais e patrimoniais fixadas pela Justiça. O tribunal manteve a prisão preventiva dos acusados, ordenou a transferência do ex-deputado para a Penitenciária Federal e deu aval ao compartilhamento de provas e uso de bens apreendidos.
5: Medida protetiva não pode impor à vítima de crime sexual o ônus de se afastar do acusado no trabalho.
3: Essa decisão é do ministro Antônio Carlos Ferreira, do STJ. Fátima Uchoa.
27: Inicialmente, a medida protetiva determinava que o acusado mantivesse distância mínima de 100 metros da vítima de crime sexual e não tivesse contato com ela, que trabalha na mesma instituição. Mas, devido à dinâmica profissional, o homem superior e hierárquico comparecia ao local de trabalho da mulher, o que a fazia se afastar das atividades para cumprir a ordem judicial. O ministro Antônio Carlos Ferreira ampliou a medida protetiva de urgência para proibir o investigado de ir ao local de trabalho da vítima. Segundo o ministro, a proteção legal não pode funcionar para obrigar a própria vítima a restringir atividades profissionais para não se encontrar com o investigado.
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5: A você uma boa noite.
3: Um bom fim de semana e até segunda-feira.
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7: Eu sou Humberto Pinheiro e estes são os destaques de hoje do Jornal do Senado, que começa agora. Projeto que autoriza trabalho com reciclagem a presos dos regimes fechado e semiaberto está pronto para votação. Sem aprovação pelo Congresso, 5 medidas provisórias perdem a validade. Congresso participa de campanha Setembro Amarelo de prevenção ao suicídio. Boa noite. Presos dos regimes fechado e semiaberto poderão trabalhar com reciclagem de materiais. É o que prevê um projeto que já foi aprovado pela Comissão de Meio Ambiente e agora está pronto para ser analisado pela Comissão de Constituição e Justiça. A proposta altera duas legislações para viabilizar o trabalho de pessoas presas na coleta e na reciclagem de materiais. Mais detalhes com o repórter César Mendes.
9: O projeto em análise na Comissão de Constituição e Justiça permite a participação de presos em atividades de limpeza urbana e de manejo de resíduos sólidos. Iniciativas que, segundo o autor, senador Sérgio Petecão, do PSD do Acre, vão contribuir para a ressocialização e para o desenvolvimento sustentável. O texto, aprovado pela Comissão de Meio Ambiente em junho, muda duas legislações para que isso seja possível. A Lei de Saneamento Básico, incluindo a possibilidade de que a triagem de resíduos seja realizada pelos condenados, e a Política Nacional de Resíduos Sólidos, para que o desenvolvimento de projetos de reciclagem por presos seja considerado como uma das iniciativas atendidas prioritariamente por linhas de financiamento público. O texto original previa ainda mudanças na Lei de Execução Penal, mas isso foi retirado da proposta sob a justificativa de que já existem normas legais que autorizam o funcionamento de oficinas de reciclagem nos presídios, como explicou o relator designado, senador Confúcio Moura, do MDB de Rondônia.
10: Devemos reconhecer que, pelo atual regulamento jurídico, não há vedação alguma para a implantação de oficinas de reciclagem de resíduos sólidos nas unidades prisionais, já existindo, inclusive, experiência nesse segmento.
9: Se for aprovado na comissão e não houver recurso para a votação no plenário, o projeto seguirá para a Câmara dos Deputados.
7: Entre meninas de 15 a 19 anos, o Brasil registrou mais de 289 mil partos em 2023. O dado foi divulgado pelo Ministério da Saúde e alerta para a gravidez na adolescência. Para prevenir a gestação nessa faixa etária, o Senado analisa um projeto de lei que torna obrigatória a veiculação de campanhas educativas sobre a prevenção da gravidez na adolescência e os riscos físicos e mentais relacionados ao aborto. A divulgação deve ocorrer no rádio, na televisão, nas redes sociais, nos cinemas, nas lojas de aplicativos e em jogos eletrônicos voltados para adolescentes. A iniciativa já foi aprovada pela Comissão de Direitos Humanos, onde contou com parecer favorável da senadora Damares Alves, do Republicanos do Distrito Federal. Ela pontuou a importância de incluir também o público masculino nas ações de conscientização sobre a gravidez entre os adolescentes. Atualmente, a proposta aguarda a análise da Comissão de Assuntos Sociais.
11: Estudos apontam que campanhas que incluem os meninos e as meninas são mais eficazes, pois promovem uma cultura de responsabilidade compartilhada, empatia e respeito mútuo.
7: Sem aprovação pelo Congresso, 5 medidas provisórias acabaram perdendo a validade. Entre elas está a que trata do novo Desenrola Brasil, programa do governo federal voltado à renegociação de dívidas de pessoas físicas. Repórter Pedro Pincer.
12: Entre elas está a MP do novo Desenrola Brasil, programa do governo federal voltado à renegociação de dívidas de pessoas físicas. Os devedores que participassem do programa teriam o CPF bloqueado em plataforma
13: plataformas de apostas de cota fixa no prazo de 12 meses após a assinatura do contrato de renegociação. Para o senador Paulo Paim, do PT do Rio Grande do Sul, essa exigência era acertada.
14: Quem já está endividado não pode ser empurrado para um ciclo ainda mais grave de perdas, especialmente em um ambiente como o das apostas online.
13: Também perderam validade 4 medidas provisórias editadas pelo governo para reduzir os impactos econômicos dos conflitos no Oriente Médio. Uma delas destinava 14 bilhões e meio de reais para financiar a compra de veículos como caminhões, ônibus e micro-ônibus.
15: A fachada do Congresso Nacional está com uma iluminação especial até domingo, em apoio ao Setembro Amarelo, campanha de prevenção ao suicídio. A ação acontece na semana em que o assunto foi debatido no Senado. Reportagem de Yasmin Rodrigues.
16: A iluminação especial amarela do Congresso reforça a campanha Setembro Amarelo, que busca reduzir o estigma e estimular a procura por ajuda. Um dos requerentes foi a senadora Damaris Alves, do Republicanos do Distrito Federal, que nesta quinta-feira, 10 de setembro, data nacional de prevenção do suicídio, presidiu uma audiência pública sobre o assunto na Comissão de Direitos Humanos.
17: O Congresso Nacional está fazendo sua parte. Nós estamos aprovando leis todos os dias sobre o tema. Será que são só leis que nós vamos ter que construir ou nós vamos ter que fazer entregas de políticas públicas efetivas? Mas esse é um tema que não depende só do poder público.
16: Para quem precisa de apoio, o Centro de Valorização da Vida oferece atendimento gratuito e sigiloso pelo telefone 188, 24 horas por dia.
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21: Meu nome é Marta Garski, eu moro em Brasília e eu gostaria de saber por que nessas eleições serão escolhidos 2 senadores.
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22: 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Então, a cada 4 anos, a gente elege senadores, alternadamente 1 senador e 2 senadores, uma vez que cada estado e o Distrito Federal tem 3 senadores. Então, neste ano, nós vamos escolher 2 senadores porque há renovação de 2/3 da Casa.
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15: E neste ano, fique atento. A votação é de 2 senadores e serão 2 votos para candidatos diferentes. Ou seja, é preciso escolher um candidato ou candidata, confirmar o voto e depois registrar o segundo voto para outro candidato. Se o eleitor digitar o mesmo número 2 vezes, o primeiro voto será considerado válido, mas o segundo será anulado. E tem outro detalhe importante. Na eleição para senador, não é possível votar apenas no número do partido. O voto precisa ser dado a um candidato. Se o eleitor digitar somente o número da legenda, o voto será considerado nulo. Para não esquecer os números, o eleitor pode levá-los anotados em um papel no dia da eleição. O primeiro turno será no dia 4 de outubro. E para ajudar o eleitor a se informar, o Senado Federal preparou uma página especial com informações sobre as eleições. O conteúdo está disponível em senado.leg.br/eleições. Com edição de Paula Groba e trabalhos técnicos de Eliseu Caires, o Jornal do Senado fica por aqui. Acompanhe agora as notícias do Tribunal de Contas da União e da Câmara dos Deputados. Boa noite e um bom fim de semana.
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29: No dia 17 de setembro, o Tribunal de Contas da União realiza o workshop sobre golpes digitais que usam o nome de órgãos públicos para enganar cidadãos. 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Os criminosos também usam e-mails, SMS e WhatsApp para enganar as vítimas. O workshop é voltado a profissionais e gestores da área de segurança da informação, tecnologia e comunicação, mas aberto a toda a população. A transmissão será pelo canal do TCU no YouTube às 15h. Saiba mais em tcu.gov.br.
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2: Deputados aprovam projetos para estruturar e incentivar o futebol feminino.
6: Câmara dá preferência a candidato afastado do convívio familiar no ProUni.
2: Povos tradicionais deverão autorizar empreendimentos em seus territórios.
6: Boa noite. Avança na Câmara projeto que prevê autorização dos povos tradicionais à realização de obras e empreendimentos em seus territórios. A repórter Silvia Munhato traz mais informações sobre a proposta.
8: A Comissão de Amazônia dos Povos Originários e Tradicionais da Câmara dos Deputados aprovou o projeto que exige consulta prévia e autorização de povos indígenas, quilombolas e outras comunidades tradicionais antes do licenciamento de obras e empreendimentos que possam afetá-los. Pela proposta, os povos e comunidades tradicionais terão acesso prévio às informações sobre o empreendimento e seus possíveis impactos, com prazo adequado para análise e manifestação. O texto prevê ainda que as regras da consulta sejam definidas em conjunto com os grupos potencialmente afetados, respeitando suas tradições, idiomas e formas próprias de organização social. Em caso de divergência entre os moradores impactados e o empreendedor, prevalecerá a decisão da população afetada. A relatora foi a deputada Célia Chacriabá, do PSOL de Minas Gerais.
19: Nós estamos protegendo com esse projeto o direito mais sagrado, também o território e também a prevenção da saúde. A instalação desses aterros contamina os lençóis freáticos, provoca a insegurança alimentar, nutricional e também o adoecimento da população, provocando um verdadeiro ecocídio. Nenhum empreendimento desse porte pode passar por cima da identidade e do bem viver de nossos povos.
8: A versão original do texto apenas proibia a instalação de aterros sanitários em territórios de povos e comunidades tradicionais. A relatora, no entanto, ampliou o alcance da medida para abranger qualquer empreendimento capaz de provocar impactos diversos sobre essas populações. A relatora afirmou que a legislação já garante a participação desses povos, mas essas consultas nem sempre são respeitadas. Por causa da alteração do texto, o deputado Capitão Alden, do PL da Bahia, requereu que o projeto também seja analisado pela Comissão de Desenvolvimento Econômico. Segundo ele, as mudanças afetam a segurança jurídica dos processos de licenciamento. A proposta que condiciona a realização de empreendimentos em terras indígenas à concordância desses povos ainda deve ser analisada pelas comissões de Desenvolvimento Urbano e de Constituição e Justiça. Da Rádio Câmara de Brasília, Silvia Munhato.
1: Direitos Humanos.
2: Raimon, do PT do Rio de Janeiro, defende a aprovação de projeto que cria uma política nacional para a população em situação de rua. Relator da proposta, ele afirma que um dos objetivos é combater a aporofobia, definida como medo, rejeição ou distanciamento em relação às pessoas pobres.
20: Aporofobia é um termo que poucas pessoas talvez tenham familiaridade com ele, mas é pavor aos pobres, isso é temor aos pobres, medo dos pobres, quer dizer, distanciamento dos pobres. E nós sabemos que há muitas pessoas empobrecidas no nosso país, a população em situação de rua, na última contagem que temos, ela chega a quase 350 mil pessoas no Brasil, e são homens e mulheres, nossos irmãos e irmãs, que merecem ser respeitados e que têm direito aos direitos que qualquer cidadão brasileiro tem.
6: Raimon pondera que a iniciativa busca não apenas assegurar direitos básicos, mas também promover uma mudança cultural que supere a aporofobia. O parlamentar reitera que quer garantir a dignidade da pessoa humana em todo o território nacional.
1: Segurança Pública.
2: Guilherme Derrite, do PP de São Paulo, defende a criação de regras para investigar crimes digitais e ampliar a cooperação entre órgãos públicos e plataformas. A ideia é compartilhar dados em casos de situação de emergência, como abuso sexual de crianças e adolescentes e maus tratos contra animais.
6: Guilherme Derrite também quer reforçar o combate aos crimes digitais com estruturas especializadas dentro das secretarias estaduais de segurança pública. O projeto do deputado estabelece regras de transparência para as plataformas e atualiza a legislação sobre a exploração sexual infantil na internet.
2: Sóstenes Cavalcante, do PL do Rio de Janeiro, apresentou o projeto que proíbe a venda de réplicas da carteira de identificação da pessoa com transtorno do espectro autista e de documentos semelhantes. Ele explica que o objetivo é evitar a fraude do documento de forma gratuita.
6: Sóstenes Cavalcante afirma que essa comercialização pode levar famílias a comprar documentos sem validade oficial, além de abrir espaço para o uso indevido de benefícios. O projeto do parlamentar prevê multa de R$ 1.000 a R$ 10.000, com valor dobrado em caso de reincidência.
2: Projeto de Luísa Erundina, do PSOL de São Paulo, determina que o crime de feminicídio nunca seja considerado crime militar. A deputada entende que esses casos devem ser julgados pela justiça comum, mesmo que o crime ocorra em quartéis ou envolva integrantes das Forças Armadas.
6: Luísa Erundina argumenta que o feminicídio é motivado pelo ódio e pela violência de gênero, e não tem relação com a disciplina militar. Para ela, a medida garante que os acusados sejam julgados pelo tribunal do júri para evitar decisões corporativistas.
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0: da Copa Feminina de Futebol e o fortalecimento do protagonismo das mulheres no esporte passam pelo Congresso Nacional. Deputados e senadores já aprovaram leis que viabilizam a competição prevista para 2027 e analisam várias propostas de incentivo permanente às jogadoras desde as divisões de base. Uma das leis, já em vigor, permite que as 8 cidades-sedes da Copa deem isenção de ISS, Imposto sobre Serviços, para empresas envolvidas na organização do evento. Outra lei regulamenta direitos e deveres da União e da FIFA durante a Copa. A relatora do texto na Câmara, a deputada Gleisi Hoffmann, do PT do Paraná, destacou os reflexos positivos da competição para o Brasil.
1: Ao investir em um grande evento, cria empregos, estimula a economia do turismo e melhora a infraestrutura com o legado de obras. Contribuirá para o alcance de objetivos como viabilizar a entrega de infraestrutura esportiva e para esportiva e a fomentar a prática do futebol feminino em todas as regiões do Brasil.
0: A chamada Lei Geral da Copa Feminina traz regras sobre comércio nas áreas dos eventos, publicidade, exploração de marcas e imagens, concessão de vistos para trabalhadores estrangeiros, venda de ingressos, segurança pública e funcionamento de serviços durante a competição. A aprovação não foi unânime. O deputado Kim Kataguiri, do Missão de São Paulo, lembrou a Copa Masculina de 2014 para criticar o fato de o Brasil sediar outro evento da FIFA.
2: O discurso de que a Copa deixa infraestrutura, deixa legado é falacioso, a gente já escutou essa balela, não deixou nada. A FIFA vem, saqueia o país e depois vai embora.
0: O Brasil participou de todas as 9 edições anteriores da Copa Feminina e tem a maior artilheira da competição, a alagoana Marta, com 17 gols em 22 jogos de 6 Copas. A Copa Feminina de 2027 será a primeira na América do Sul. Vai reunir 32 seleções entre 24 de junho e 25 de julho do ano que vem, com jogos em Belo Horizonte, Brasília, Fortaleza, Porto Alegre, Recife, Rio de Janeiro, Salvador e São Paulo. A Câmara ainda analisa vários outros projetos de lei para incentivar o futebol feminino. Os textos tratam de incentivos financeiros e superação da discriminação de gênero, entre outros temas. O deputado Marcos Braz, do PSDB do Rio de Janeiro, tem proposta com foco nas categorias de base.
3: Obriga que escolinhas de projetos de futebol financiados com dinheiro público federal ofereçam turmas femininas. Não dá mais para o Estado financiar projeto esportivo que só enxerga o menino. Se tem verba pública, tem que ter vaga para a menina também. Assim que a gente forma a próxima Marta.
0: A ex-deputada Carla Aires, do PT de Santa Catarina, atualmente vereadora em Florianópolis, é autora de projeto de lei que cria o marco legal do futebol feminino. Da Rádio Câmara de Brasília, José Carlos Oliveira.
4: Homenagem.
5: A Câmara realizou sessão solene para a entrega da Medalha do Mérito Evangélico Daniel Berg e Gunnar Wingren, por iniciativa de Raimundo Santos, do PSD do Pará. Ele lembra que 12 pessoas foram homenageadas com a medalha.
6: Então, o reconhecimento que a Câmara dá com essa medalha precisa reconhecer aquelas pessoas ou instituições que tiveram serviço de cunho evangelístico, mas com seus reflexos notadamente percebidos em favor da sociedade, levando não só o evangelho, mas levando a cidadania, a inclusão social, o apoio às pessoas desassistidas, onde o Estado às vezes não consegue chegar. É importante saber que essas igrejas não chegam sozinhas ali. Há líderes, há pastores, há pastoras, pessoas ou instituições que prestaram grandes serviços de evangelização, mas que os reflexos alcançaram centenas, milhares, milhões de pessoas.
7: A sessão solene para a outorga da Medalha do Mérito Evangélico Daniel Berg e Gunnar Wingren aconteceu em junho. Segundo Raimundo Santos, a escolha do mês é uma homenagem ao aniversário da Assembleia de Deus, fundada em 18 de junho de 1911, na cidade de Belém, no Pará.
4: Saúde.
5: A Câmara aprovou o projeto que obriga o acompanhamento em tempo real dos estoques de medicamentos do SUS. A reportagem é de Marcelo Larcher.
8: A Câmara dos Deputados aprovou o projeto que cria um sistema para acompanhar em tempo real o consumo, o abastecimento e o estoque de remédios e produtos do Sistema Único de Saúde, o SUS. O projeto, já aprovado pelo Senado, determina que o governo federal, estados e municípios devem manter em conjunto dados atualizados sobre a quantidade de produtos e medicamentos em estoque. Isso vai permitir um acompanhamento constante dos níveis de produtos à disposição, inclusive das farmácias populares. A administração do sistema será compartilhada entre os gestores federais, estaduais e municipais do SUS. A justificativa para o projeto foi um relatório do Tribunal de Contas da União que apontou falha do Ministério da Saúde no acompanhamento dos estoques de medicamentos usados durante a pandemia de Covid-19. A proposta foi aprovada de maneira simbólica pelo plenário da Câmara. Antes disso, o relator na Comissão de Seguridade Social e Família, deputado Luiz Lima, do Novo

0: Rio de Janeiro, disse que a criação de um sistema que possibilite a consulta aos estoques públicos de medicamentos e produtos para a saúde contribui para a eficácia e transparência da gestão. Mauro Junqueira, secretário executivo do Conselho Nacional de Secretarias Municipais de Saúde, o CONASSENS, disse apoiar o controle de estoque, mas apontou problemas que precisam ser sanados para que haja um acompanhamento em tempo real. Ele explicou que o que foi acertado após o relatório do TCU foi a atualização diária dos dados na Base Nacional de Assistência Farmacêutica, o sistema atual, de modo que se saiba o nível de estoque relativo ao dia anterior. Para Mauro Junqueira, nem todos os municípios conseguem hoje fazer esse controle em tempo real.
1: Tem muitos municípios com dificuldade de conectividade, de infraestrutura. Além disso, o SUS gera diariamente um volume muito grande de dados que precisam ser armazenados, processados e integrados. CONASEMES, como a voz dos municípios no SUS, é totalmente favorável à transformação digital no SUS, mas para chegar ao controle em tempo real em todo o país, é preciso superar desafios importantes de conectividade, de infraestrutura e do subfinanciamento do Sistema Único de Saúde.
0: O projeto que cria um sistema para acompanhar em tempo real o consumo, o abastecimento e o estoque de remédios e produtos para a saúde no SUS será enviado para a sanção presidencial e já pode virar lei. Da Rádio Câmara de Brasília, com informações de Antônio Vital, Marcelo Larcher.
2: Paulo Soares, do Podemos de São Paulo, trabalha em projeto para atualizar a tabela do SUS e melhorar o financiamento de santas casas e hospitais filantrópicos. O deputado afirma que a defasagem nos valores pagos por procedimentos médico-hospitalares compromete o funcionamento dessas unidades.
3: São santas casas vivendo no sufoco, são hospitais filantrópicos à beira da falência, são irmandades tentando entregar a chave para a promotoria para ver o que se faz com aquilo, porque não há uma sustentabilidade financeira daquilo tudo. Como é que se sustenta hoje uma santa casa, um hospital filantrópico, sendo que alguns dos procedimentos prestados ali dentro estão com a tabela defasada perante o SUS há 20, 23 anos?
4: Paulo Soares defende revisões periódicas da tabela para que os hospitais não dependam de negociações políticas pontuais. Ele também aponta que a medida pode ajudar a descentralizar atendimentos, reduzindo deslocamentos de pacientes de cidades menores para polos regionais.
2: Economia. A Câmara aprovou o projeto que estabelece diretrizes para fortalecer a indústria brasileira com estímulos à inovação e à geração de empregos. Márcio Biolchi, do MDB do Rio Grande do Sul, apoia o texto que também busca reduzir a dependência de produtos e tecnologias estrangeiras.
4: Márcio Biolchi ressalta que, entre as medidas previstas, estão incentivos à produção nacional por meio de bens e serviços desenvolvidos no país. A proposta ainda reforça mecanismos de defesa da indústria brasileira diante de práticas comerciais consideradas prejudiciais no mercado internacional.
2: Delegado Caveira, do PL do Pará, apresentou o projeto para proteger consumidores que utilizam poços, cisternas ou outras fontes regulares de abastecimento de água. A proposta visa impedir que concessionárias obriguem esses usuários a desativar a fonte alternativa por existir rede pública disponível.
4: O texto de delegado Caveira também proíbe a cobrança de tarifa quando o serviço não é utilizado. De acordo com a proposta, nos imóveis abastecidos por fontes alternativas, a cobrança pelo esgoto deverá considerar o volume efetivamente medido ou outro método técnico de cálculo.
2: Transportes. Projeto de Fernando Monteiro, do PSD de Pernambuco, pune concessionárias de aeroportos por atrasos e falhas em serviços. A proposta autoriza a Agência Nacional de Aviação Civil, a ANAC, a aplicar sanções a concessionárias que descumprirem indicadores de qualidade em etapas como desembarque e restituição de bagagens.
4: Pelo texto de Fernando Monteiro, as penalidades variam de advertências e multas até a caducidade da concessão em casos graves. Para o congressista, a medida protege o passageiro e garante a eficiência no atendimento pós-pouso.
2: Educação. A Câmara aprovou a preferência no ProUni para candidatos afastados do convívio familiar. Conheça as medidas propostas com a repórter Paula Bittar.
5: A Comissão de Constituição e Justiça da Câmara aprovou uma proposta que dá prioridade, em caso de empate na fase de pré-seleção do programa Universidade para Todos, o ProUni, a estudantes com histórico de afastamento do convívio familiar. O afastamento deverá ter sido motivado por negligência, discriminação, exploração, violência, crueldade ou opressão. O relator, deputado Roberto Duarte, do Republicanos do Acre, ressaltou que a proposta está alinhada a preceitos constitucionais, como o princípio da dignidade humana.